quem se lança é a equipe da Vitória. Lançamento para Renato Kaiser, ele contra o Marçal. Marçal chegou primeiro. Ainda conseguiu o tiro de meta para a equipe do Botafogo, respingando bola para cima do Renato Kaiser. 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Botafogo 0. Vitória também 0.

0: buscou Vitinho, cruzou, a bola veio de longe pro Medina que botou na lua. Ele tinha a faca e o queijo na mão e não cortou o queijo. Deixou a bola na lua, horrorosa a finalização do Medina, Thiago.
1: Chegou muito bem o Botafogo na ponta direita, cruzamento do Vitinho na marca do pênalti, apareceu Medina. Livre, bola rasteira, era só empurrar para as redes, acabou pegando embaixo dela, isolou o volante botafoguense, mandou direto para fora e tiro de meta para Vitória.
0: O Fogão está acumulando chances perdidas, Pirone, isso pode pesar no final do jogo.
2: É, e não pode perder uma chance dessa. O Guinho, mais uma vez, muito bem na partida, conseguiu um lindo passe para o Vitinho, que cruzou muito bem. Era só o Medina fazer o gol, ele acabou tendo uma desatenção, bola longe e o Arcanjo ganha mais tempo aqui no Nilton Santos.
0: 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Bola no campo defensivo do Botafogo, Alex Telles chama o Arleson, tá pressionado, três para cima dele, lançou para o campo ofensivo, para que trabalha com o Lucas Emanuel, devolveu no meio para Medina, ver com quem jogar, passou pé sobre a bola, devolveu mais atrás, vem tentando mais uma vez com o Guinho passou pé sobre a bola, deixou pelo setor direito com o Vitinho já abre aqui no setor direito do campo ofensivo, o quarto Cabral se enrolou com a bola, manual que favorece a equipe do Vitória, vai cobrar pelo campo esquerdo na sua parte defensiva perto da linha central do gramado. 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Manual para a equipe do Vitória, Ramon cobrou, campo ofensivo buscando Zé Vitor, tentou lançar para Renato Kaiser, primeiro corte foi feito pelo Vitinho, bola sai pela linha de lado, é mais um manual para a equipe do Vitória cobrar dentro do gramado, girando a emoção do Campeonato Brasileiro, quanto da parada na Neoquímica Arena, Corinthians e Remo se enfrentando, e o jogo que o Paulo Arnaldo está contando, hein, Thiago?
1: 3-0, Corinthians sem muita dificuldade, vantagem construída ainda no primeiro tempo, se mantém até agora, Cidão.
0: E vem Vitória, manual do Ramon, colocou na grande área, Zé Vitor subiu de cabeça, botou pra frente dela, melhor pra Lucas Emanuel, saiu jogando errado, melhor pro Vitória, armou lá pro setor direito com o Jamerson. Jamerson já vem chamando pro jogo o atleta que é Tarsia, levantou, segundo Paulo, desvio de cabeça, sobrou na grande área, Marçal chega pra segunda parada, mas o troco vai ser da equipe do Vitória mais uma vez, levantou pro campo ofensivo, tenta chegar na bola Luan Cândido, melhor pra equipe do Botafogo, Danilo lançou, linda bola pra Lucas Emanuel, ele contra o zagueiro, vai chegar Lucas Emanuel, primeiro Kaká faz o corte, ainda reclama de uma falta, juizão não deu. Manual para a equipe do Botafogo, vai cobrar rapidinho, glorioso carioca Danilo se apresentou, trabalhou, quarto Cabral, devolveu para Danilo, Danilo Santos do Fogão, levantou pelo setor direito mais uma vez, quarto Cabral, viu o que faz com ela, na frente da grande área, trabalhou com o Montoro, achou Danilo na grande área, trocou para Arthur Cabral, bola desviada no meio do caminho, corta a defesa, pro parceiro do Botafogo mais uma vez, aqui pelo setor direito do gramado, pressão total, é blitz, alvinegra, Vitinho tentou achar Arthur Cabral, melhor para a defesa, sai jogando, aqui pelo setor canhoto, Zé Vitor tentou lançar para Renato Kaiser, trabalhou com Tássia, contra golpe do Vitória, chega muito bem Medina, troco da equipe do Botafogo, Danilo lançando, vai tentar a bomba de longe, armou no pé canhoto, cortou pela defesa, melhor para Alguinho, levantou pelo setor canhoto, Alex Telles pediu Danilo, recebeu na grande área, ajeitou o corpo, voltou para Alex Telles, devolveu para o pé canhoto, a bomba carimba na defesa, mais uma pressão da equipe do Botafogo, lá pelo setor esquerdo vem Marçal, levantou na frente dela, Lucas Emanuel tentou dividir, melhor para Danilo, chamou Medina no jogo, trabalhou com Montoro, pelo setor direito chama Vitinho mais uma vez, é pressão total do Botafogo, Vitinho do lado da grande área, fez levantamento meia altura, corta a defesa. Impressionante o ritmo, Pierone, que o Botafogo bota no jogo, é quase que um ataque contra a defesa, Pierone.
2: A equipe do Botafogo vai pra cima, tenta fazer o seu primeiro gol pra poder tentar ficar mais tranquilo na partida, e um Vitória muito mal na segunda etapa. A equipe do Jair Ventura competiu, conseguiu brigar no primeiro tempo pra poder fazer um jogo de transição, no segundo tempo as substituições até que não surtiram efeito e o Botafogo cresce muito por causa das escolhas do Franklin de botar o time mais pra cima e também por uma postura muito mais defensiva e covarde da equipe do Leão da Barra.
0: E vem Botafogo, trabalhando no campo ofensivo com 30-15 para acabar, 0-0 no placar para Botafogo Vitória. Fogão já chama o jogo pelo setor direito com o Vitinho. Vitinho trabalha de lado com o Montoro. Ele já olha com o Guinho. Guinho devolve para Montoro. Pelo setor direito tentou limpar para cima do primeiro. Conseguiu abrir jogada para Vitinho. Ponto direita. Foi na linha de fundo, passou pé sobre a bola. Tentou passar para cima do primeiro, conseguiu. Adentrou a grande área, cruzou de cabeça para a linha de fundo. Era o Lucas Emanuel que se apresentava na jogada e quase empurrou essa bola pro fundo da rede, Thiago Brandão.
1: Muito bem, moleque, aqui pela ponta direita, o Vitinho foi na linha de fundo, fez cruzamento, o Lucas Emanuel se antecipou. A defesa do Vitória apareceu bem, testou bonito, a bola passa raspando na trave do goleiro Lucas Emanuel. No momento que vai mexer o Vitória, não aguenta as dores aqui, o número 88, Zé Vitor, vai sair para a entrada do 8, Pochettino.
0: É, tá bem cansado o Zé Vitor dentro do gramado. 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Então Zé Vitor saiu com 88, Pochettino entrando em campo, hein, Thiago?
1: Exatamente, mexida na equipe do Vitória, saiu 88, Zé Vitor não aguentou, estava sentindo dor por ali. Entrou o 8, Pochettino, jogador que veio do Fortaleza. O Botafogo também vai mexer daqui a pouco. Kadir, Santi Rodrigues e Matheus Ponte entrando a qualquer momento.
0: Então Kadir, Matheus Ponte e também o atleta da representação do Botafogo entrando dentro do gramado. Jogador da equipe do Alvinegro. São três alterações que o Botafogo vai fazer dentro do gramado. Por aqui, melhor para a equipe do Vitória. Lançamento para o campo ofensivo. Tarzia foi lançado. Melhor para Danilo Santos. Deu o balão, devolveu, conseguiu. Tentou para cima. Chega Ramon, cortando e bota para a linha de fundo. Tiro de meta para o Arlesson fazer a cobrança para a equipe do Botafogo. 0 a 0 aqui no Nilton Santos. 33. 33 jogados deste segundo tempo. 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Nova Onda confirmando as alterações no fogão. E aí, Thiago?
1: São três as mexidas, saindo o Guinho 75, Arthur Cabral 19 e Vitinho número 2. Para as entradas de 4, Matheus Ponte 23, Santi Rodrigues e 37, Cadi Barrinha.
0: Portanto, Santi, Kadir e Matheus Ponte são as novidades da equipe do Botafogo. E aí, Pieroni, o que é que busca o Botafogo com o técnico Franklin Carvalho, Santi Rodrigues, Kadir, Barrinha e Matheus Ponte? São as novidades, Pieroni.
2: Um Botafogo mais ofensivo, Sidão. Ele abre mão de um volante que é o Guinho, que fez uma grande partida, coloca o Santi para poder ficar um pouco mais flutuando na parte ofensiva. Ele troca um atacante por outro, o Kadir é um jogador de muita força física, e na lateral ele troca...
0: E olha o fogão voltando, Danilo, já lançou bola para jogador que era Kadir Barrinha. Tentou lançar pelo setor direito, corta a linha de zaga da Vitória, arma contra agora com o Renato Kaiser, tentou matar no peito pro Tássia. O Visão já devolveu uma falta aqui no setor esquerdo defensivo. Pode concluir, Pieroni.
2: Na lateral direita, Sidão, o Vitinho já mostrava um cansaço e o Botafogo tá tendo muita vantagem aqui pelo setor em cima do Ramon. Então ele coloca o Matheus Ponte com sangue novo para tentar continuar achando esse espaço nas costas da defesa do Vitória.
0: 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Por aqui, Renato Kaiser está caindo. O Ramon também está sentindo. O Jair já fez 4 mudanças. Tem mais uma a fazer neste segundo tempo. Botafogo já processou aí só as 5 alterações dentro do jogo de hoje. Tem bola, Lucas Arcanjo. 35, vamos chegando. Com 34,50 agora. É a reta final do jogo, faltando 11 minutinhos para acabar o segundo tempo de espetáculo. Levantamento do Lucas Arcanjo, buscou o campo ofensivo. Melhor para Matheus Ponte, saiu jogando errado. Melhor para Pochettino. Pochettino recebeu no meio de 3, fez o giro. Corta Danilo Santos, trocou essa equipe do Botafogo. Ele contra o Tarsia. Vem Danilo no controle de bola, tentou para cima de 2 jogadores. Recebeu a falta. Falta marcada a favor da equipe do Alvinegro. Eu confirmo a hora certa no Rio de Janeiro. 9:11 da noite. E o tempo não para de correr, galera. 35 jogados, 10 para acabar o jogo aqui no Nilton Santos. 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Botafogo 0, Vitória também 0. Ficou bola lá pelo setor canhoto com Alex Telles. Ele armou jogada no pé canhoto, tentou fazer articulação, ninguém chegou junto dele, teve que devolver mais atrás para Medina. Medina já chama lá pelo setor canhoto, Santi Rodrigues na jogada. Ele trouxe no meio da grande área, levantou para Alex Telles, corta a defesa do Vitória, sai jogando perigosamente. Bola do Pochettino para Renato Kaiser, pode ser o contragolpe. Vem Renato Kaiser, não tem muita velocidade, preferiu esperar, lançou pelo setor direito. Mais uma bola por aqui com o Eric, com a camisa 33, vê com quem jogar. Espaço já fechado. fechado, não conseguiu armar o contra-golpe. A equipe da Vitória no campo do jogo. Volta na meia-lua, no círculo central. Para quem tentando com o Kaique. Kaique já faz a maçã do jogo pelo setor esquerdo com o Ramon. Devolve na frente com o Tarsia. Teve o contato faltoso do Matheus Ponte. Ramon infantil na jogada do Matheus Ponte, por isso tem falta. A favor do Vitória aqui pelo setor esquerdo do campo de ataque. 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Bola perigosa a favor do Vitória aqui na ponta canhota, Thiago.
1: Bola perigosa vai ser alçada na área. Tarzan já aparece por ali.
0: Vem Tarzan na cobrança, levantou, pé canhoto, choveu no segundo pau de vídeo de cabeça no Ramon pra linha de fundo. E chegava no Kaká no meio da muvuca, colocou a bola pra linha de fundo. É reposição de bola pro goleiro Arlesson. Jogada perigosa. Esse que é o perigo do jogo, né, Pironi? Botafogo tá comandando, tá liderando. Mas uma bola parada dessa, o Vitória pode conseguir o seu triunfo dentro do compromisso.
2: Até porque a equipe baiana tem muita qualidade nessa bola aérea, Sidão. A equipe do Botafogo teve chance de fazer um, fazer dois, não conseguiu. E fica com o jogo aberto. Uma bola dessa que o Leão pode chegar ao placar e conseguir ganhar o jogo.
0: E vem fogão no ataque. Tentando com o Santi Rodrigues centralizado. De cabeça deu pra cá de barriga. Ele divide contra dois jogadores da equipe do Vitória. Melhor pra Tarsia. Conseguiu lançar, inclusive, contra o Santi Rodrigues. Lançamento pra Renato Kaiser. Ele contra o Justino. Chega a primeira jogada do Barro. Volta do goleirão Arlesson, ficou sentindo o Justino. O Arlesson vê o que fazer com ela, não pode dar mole aí não. O juizão mandou paralisar, dá falta, né? Ele marca a falta a favor do Botafogo aqui pelo setor direito do gramado. 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Vamos chegar aos 39, reta final do jogo. Botafogo vai empatando em 0-0. Não é um resultado bom nem para um nem para outro, né? As duas equipes permanecem na parte, parte intermediária da tabela de classificação do Campeonato Brasileiro. O fim do segundo tempo tende a ser emocionante. Levantamento feito pelo Vitória, campo ofensivo. Tenta fazer articulação, melhor para o Botafogo. Retomou jogada. Olha o Medina. Tentando articulação lá pelo setor esquerdo. O Álvaro Montoro também recebeu. Faz bola para a equipe do Fogão. Tentou passar para cima do primeiro. Teve break da cima do zagueirão. Ele queria o manual. O juiz deu o manual a favor da equipe do Vitória. No campo defensivo da equipe do Leão. 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Por aqui quem volta é o Vitória. Lançamento para Tarsia, ele contra Matheus Ponte. Conseguiu recuperar a bola, Matheus Ponte. Sobrou com o Justino, não pode errar aí não. Conseguiu passar no primeiro, que era Renato Kaiser. Melhor para a equipe do Botafogo. Já faz a transição do campo defensivo para o campo de ataque. Por aqui tentando, na frente com o jogador que é Lucas Emanuel. Emanuel devolveu com o Danilo. Tenta o levantamento para Catiba. A barriga não foi bem feito. Melhor para a equipe do Vitória. Deu mole. Santi Rodrigues retomou na grande área. Pode adentrar. Tomada posse. Duas equipes errando muito detalhe dentro do compromisso. Já já o sinalzão vai marcar 40. Mas por aqui quem volta é a equipe do Botafogo. Levantando a bola pelo centro, tocando com o Montoro. Deslocou jogada. Bico da grande área com o Danilo. Fez levantamento. Foi bloqueado pela defesa. Bola sai para a linha de fundo. Sinalzão marca 40. 5 minutos pro fim do espetáculo. O Botafogo tem uma bola parada pelo setor canhoto. Quem sabe agora na bola parada. É uma grande oportunidade pro Fogão. Grande chance pro Botafogo. Cobrança curta de Santi para Montoro. Recebeu do lado da grande área, levantou. Segundo pau, vai chegar Marçal. Devolução para a grande área. Corta a defesa do Vitória. Truco vai ser do Matheus Ponte. Tenta organizar a jogada. Trabalhando com o Danilo. Ele é o craque, jogador de seleção brasileira. Aqui pelo setor direito. Tentou limpar para cima do primeiro. Conseguiu. Levantou. Pé canhoto. A bola foi longa de mais. Passou direto para a linha de fundo, sem menor perigo contra a zaga da equipe do Vitória. 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Tem mudança aí na equipe do Vitória. É a última mudança do jogo, Thiago.
1: Exatamente. Saindo o 33, Eric, para a entrada do 38, Matheus Silva. 98, na verdade. Matheus Silva entrando no lugar do 33, Eric, a última mexida na equipe do Vitória.
0: Parece aquela alteração, Pironi, para tentar dar um fôlego, né? É novo.

0: Marçal fez o troco, mas o último toque foi do Matheus Silva, por isso tiro de meta para a equipe do Botafogo. Tem informação, Thiago Brandão, chamou, falou.
1: 14.439 ingressos comercializados, 16.772 público presente e renda total de R$ 473.220.
0: Se ouviu aí, o sinalzão já marcou 42 do jogo. 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Tem bola aqui pro Vitória, reta final do jogo. Qualquer gol agora pode fechar a tampa no caixão. Renato Cássio tentou fazer o giro, saiu com bola e tudo não. Juizão de procedência na jogada, melhor para a equipe do Botafogo. Lucas Emanuel foi lançado, trabalhou pela direita com Matheus Ponte. Contra golpe do Fogão, Matheus Ponte levantou na grande área. Cati, passou da bola. Troco vai ser a equipe do Botafogo, não. Chega primeiro o Jamerson fazendo o corte, empurrando para a linha de fundo. Tá faltando o centroavante chamar essa responsabilidade, hein, Pieroni?
2: É, o Arthur Cabral tentou, não conseguiu. Agora tá faltando o Cadi e o Lucas Emanuel. São dois jogadores de muita presença de área para poder empurrar essa bola para dentro. E um fator curioso, Sidão, é que enquanto o Botafogo ia pro ataque agora, o Franklin Carvalho começou a reclamar com o seu goleiro, reclamando do jeito que ele saiu jogando, Sidão.
0: Já tomou a primeira bronca, o Arlesson ali no comando da equipe do Botafogo. 43 do segundo tempo. Restam dois para acabar o jogo. Tem falta pro Fogão. Ponta canhota. Intermediária ofensiva. Alex Telles saiu da bola, deixou para Santos Rodrigues. Bora, Santi, o torcedor glorioso confia em você. Aumenta o volume, torcedor do Fogão. Eu tô confiando, eu acredito que agora o gol do Fogão vai sair para buscar 3 pontos no Campeonato Brasileiro. Santi Rodrigues, pelo setor canhoto, grandalhões no meio da muvuca. O juizão Beckstein da palestrinha, fala com todo mundo. Agora sim, autorizado. Santi Rodrigues partiu pra bola de ir no meio do caminho. A zaga consegue fazer o corte. Melhor pra equipe do Vitória. Tá jogando pelo setor direito. Santi Rodrigues articulou junto dele. Fez falta. Fez falta pra cima do Jamerson. Vitória parece mais satisfeito, né? Com o resultado de empate, vai encebando o jogo, vê que o Botafogo é melhor dentro da partida. Olha a bola que o jogador do Vitória colocou pra frente agora. Sinalzão marca 44. É a última volta do ponteiro. Botafogo vai empatando, 0 pro Botafogo, 0 também pra equipe do Vitória aqui no Nilton Santos. 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Puma Labs, vem Fogão, trabalhando no campo defensivo, por aqui na última volta no ponteiro, contra golpe pro Botafogo, Matheus Ponte foi lançado, setor direito, olhou pra grande área, não conseguiu ninguém, preferiu no centro por aqui, jogada com o Sérgio Rodrigues, Danilo passou a esquerda dele, preferiu trabalhar pela destra por aqui com o Matheus Ponte, se enrolaram. Era o que não poderia acontecer, Thiago.
1: Exatamente.
0: Um acabou batendo no outro.
1: Pela ponta direita, o Santi Rodrigues carregando a bola. O Matheus Ponte tentou roubar a bola do próprio companheiro uruguaio. Bola bateu nos dois, foi direto para fora. O Botafogo desperdiçando o posse.
0: Sinalzão marca 45. Vamos até os 51, Thiago.
1: Mais 6 minutos no estádio Nilton Santos, 6 já cresce.
0: Tem jogo, hein, Pieroni? Tem jogo, o Botafogo pode buscar a vitória.
2: Perfeito, Sidão. A equipe do Botafogo, nesse momento, pra mim, tá um pouco cansado, mas tem tudo pra conseguir buscar esse fato.
0: Quem sabe agora, Montoro. Lançou bola pelo setor canto com Alex Telles de lado, deixou pra Santi Rodrigues. Ele entrou há pouco, tá com gás renovado, mas a defensiva do Vitória tá bem postada. Marçal agora, na intermediária de ataque, deixando bola com o Álvaro Montoro. Trabalhou com a camisa 10, locou de lado pra Danilo. Danilo tenta fazer articulação, já busca Santi Rodrigues, lá pelo setor canhoto, aprofundou bola com Alex Telles, fez levantamento, primeiro pau, corta a defesa, tava bem postado, o Kaká colocou bola pra linha de lado, Fogão tem pressa, vai cobrar pelo setor canhoto, Santi Rodrigues recebeu essa bola, fez a inversão aqui pelo setor direito, com o Matheus Ponte, pressão feita no Vitória, não pode perder essa bola não, Tarsia roubou, Matheus Ponte puxou a camisa, vai receber amarelo, ele trocou o amarelinho pela falta, pelo gol que poderia ser feito pelo Tarsia. Vai ser amarelado, Matheus Ponte no jogo, Thiago.
1: Amarelo para o número 4 botafoguense, amarelo para Matheus Ponte, muito mal desde que entrou. Ponte no meio de campo completamente sozinho, perdeu a bola para o Tarsi e foi obrigado a puxar o jogador do Vitória, amarelo para ele.
0: 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Antônio Feliciano de Almeida, 22 na passagem. Larissa Maria Beauty, olha a bola recuada para o Lucas Arcanjo, 46 e meio, vamos até o 5. 51. Ele lançou para o campo ofensivo, tentou dividir por ali o Mateu Ponte, melhor para ele. Manual para a equipe do Botafogo, está jogando pelo setor defensivo, não pode dar mole aí agora não, Fogão. Marcial recebeu, ponta canhota, marcação para cima dele,

0: Feita por ali pelo Matheus Silva. Ele lança para o campo de ataque buscando o Cardir Barria. Vem o Panameio, conseguiu matar no peito, botou na grama, dois marcadores para cima dele. Cardir é raçudo, Cardir tem valência, conseguiu manter a posse de bola. Lançou bola para Medina, corta a primeira defesa. Aí que mora o perigo contra a golpe para a equipe do Vitória. Bola lançada para Renato Kaiser, ele contra o Justino. Justino no carrinho. É o pitbull da equipe do Fogão, Justino. Ele vai na linha de fundo, tenta recuperar a bola, não conseguiu. Acabou gerando escanteio para a equipe do Vitória. E aí agora o perigo muda. Perigo completo a favor do time do Leão, lá do Barradão, Thiago.
1: Muito bem na pressão, Renato Kaiser. Atrapalhou o garoto botafoguense, que conseguiu segurar na primeira, na segunda não conseguiu. Bola escapou, foi para a linha de fundo. Uma rara chance para o Vitória nessa segunda etapa.
0: Em Vitória. Toda a enrolação do mundo para o Vitória cobrar o seu escanteio pelo setor direito. Quem sabe agora, Fogão tem que estar de olho. É bola perigosa com 47-40. Vamos aproximando dos 48. Reta final do jogo, vamos até os 51. Boquetino autorizado. Levantou na grande área, Kaique subiu. Melhor para a equipe do Botafogo. Quem sabe no contra-golpe, Medina. Levantou a bola para Santi Rodrigues, ele contra o defensor. Chega Kaique cortando. Lança a bola para o campo ofensivo. Renato Kaiser estava impedido. Por isso o Arlesson faz a defesa. Sinalzão marca 48. 3 minutos para o fim do jogo. Juizão prometeu até 51. Para que quem volta é a equipe do glorioso Carioca. Ponta direita do gramado. Boa bola para Medina. Medina trabalha com o Matheus Ponte. Ele devolve, centralizou. Ia perdendo a posse, melhor para a equipe do Vitória. Levantamento do Pochettino buscando o Tarzelli contra Justino. Justino de novo. É o cara que está salvando o Botafogo, né? Porque o Marçal, Thiago, já está cansado. E o Justino vai se dedicando em campo para pegar essas bolas no sufoco da equipe do Vitória.
1: Exatamente. É ele quem está fazendo todas as coberturas aqui pelo lado direito de defesa. O Marçal já está bem cansado. E Vitória está apostando nessa bola longa que acaba encontrando o zagueiro do Botafogo muito bem no jogo.
0: É bola para a equipe do Vitória. Sinalzão já vai marcar 49. Lance perigoso. Vitória até no campo ofensivo. Quem sabe no contragolpe. Sinalzão marca 49. Bola para a equipe do Vitória pelo setor canhoto. Renato Kaiser saiu da grande área, chamou jogada, foi na linha de fundo, adentrou a grande área, tentou levantamento, cortado pelo Danilo. Vai ter escanteio para o Vitória, tá levando perigo, hein, Pieroni?
2: E vale destacar que o Matheus Ponte entrou muito mal. O jogador que está fazendo sua 101ª partida pelo Botafogo hoje, ele entrou no lugar do Vitinho, não conseguiu agregar no ataque e está desligado. Mais uma vez agora o Vitória criando jogada em cima do lateral uruguaio.
0: E vem mais uma vez o Vitória. Vai trabalhar a bola no campo de ataque. Escanteio, Tárcia tem toda a tranquilidade. Olha para a grande área. Autorizado pelo juizão Beckstein. Partiu para a bola. Tárcia, pé canhoto. Levantou, segundo pau, desvio de cabeça. Sobrou na muvuca. O Arlesson sai do gol e faz a defesa. Já tinha impedimento marcado. Juizão deu vantagem. O Arlesson lançou para o campo ofensivo. Cardi Barria vai tentar. A bola foi refogada para o goleirão Lucas Arcanjo. Agora, Pieroni, Botafogo tem que insistir, tem que apertar. É o último minuto, 50, do jogo contra o Santos. O gol saiu no finalzinho com um erro da equipe do Santos, Pieroni.
2: E é óbvio, Sidão, que tem um fator, cansaço e tudo mais, mas as últimas mexidas do Franklin para botar o Botafogo mais ofensivo fizeram mal à equipe. O Botafogo perdeu o seu ímpeto e Vitória, mesmo sem conseguir fazer uma grande atuação na segunda etapa, conseguiu equilibrar e não sofrer aquela pressão nessa reta final, Sidão.
0: Quem sabe agora na última bola do compromisso. Tem bola a equipe do Botafogo para jogar pelo setor esquerdo do gramado. O aposto para a equipe do Alvinegro Carioca. Bola lançada por aqui com Medina. Medina já bota pela direita com o Sandy Rodrigues. Com a camisa 23, tentou lançar para o Matheus Ponte. Bola errada. Ficou tranquila, tranquila para o Lucas Arcanjo. Botafogo não escolheu a decisão correta não, Thiago.
1: A dupla Santi Rodrigues e Matheus Ponte entrou muito mal no jogo aqui pelo lado direito. O Vitinho estava fazendo uma grande partida, mas não deu muito certo. Então,
0: vai acabar o jogo. Juizão apita o centro de campo. Fim de compromisso do Nilton Santos.
3: Botafogo! Botafogo!
0: Zero pro Botafogo, zero Vitória. Também pro Vitória. Em instantes, vamos acompanhar a entrevista coletiva com o técnico Franklin Carvalho. Permaneça conosco. Empate do Fogão não é bom. Botafogo empata em 0-0 e agora permanece nessa zona intermediária da tabela de classificação do Campeonato Brasileiro. Informações no campo do jogo, Thiago Brandão, Franklin Carvalho vai com tudo reclamar com o Franco. Frankenstein não, né? O Beckstein, o juizão do compromisso, hein, Thiago?
1: E reclama com razão, o juizão acabou com 20 segundos antes do acréscimo que ele deu. Lembrando que o acréscimo não é 6 minutos cravado, é no mínimo 6 minutos. Se ele acabou com menos de 6, tá errado. Então, de fato, o Franklin Carvalho reclama bastante ali disso, é claro. não é isso que mudaria todo o contexto do jogo. O Botafogo caiu muito no segundo tempo, depois de começar muito bem. Mas fica a sensação que poderia ter vencido o jogo de hoje. Foi melhor que o Vitória, principalmente na segunda etapa. Poderia ter conseguido os três pontos aqui, Sidão.
0: É, o Botafogo poderia ter saído com um resultado muito melhor. Foi muito superior do que a equipe do Vitória. Vitória conquista um pontinho fora de casa. As equipes, cada uma com 26 pontos somados dentro do Campeonato Brasileiro. Talvez o melhor do compromisso é que o Danilo entrou, né? E não vai ser negociado com a equipe do Botafogo. Essa é a grande realidade. O Danilo entrou, fez o 12º jogo. Então não vai pro Botafogo, não vai pro Palmeiras, não vai pro Flamengo. Ele permanece na equipe do Alvinegro Carioca, a não ser que venha uma proposta do futebol europeu de alto nível e o Danilo aceite essa oferta de um clube da primeira prateleira do futebol da Europa. Gabriel Pieroni, 0 pro Botafogo, 0 também para a equipe do Vitória. Em instante nós vamos acompanhar a entrevista coletiva com o técnico Franklin Carvalho, que vai falar após este compromisso, vai trazer a sua fala depois deste desafio. Aliás, vou convidar o torcedor ligado com a gente aqui no canal do Litoral News do YouTube para permanecer na tela, ficar conosco, que em instante está chegando Franklin Carvalho para a gente acompanhar a entrevista coletiva ao vivo com imagens através do nosso canal do YouTube, o canal da Litoral News. Então é só você permanecer na tela, clica aí no botãozinho reproduzir agora, você vai direto para acompanhar a entrevista coletiva com Franklin Carvalho depois deste desafio de 0 para o Botafogo. Fogo, 0 também pro Vitória. Fique conosco, permaneça na tela. Vou trazer reproduzir agora, é só você clicar nele e já já você acompanha com a gente a entrevista coletiva com o técnico Franklin Carvalho. E aí, Pieroni, 0-0 o compromisso. Botafogo parece ter sido bem melhor dentro do desafio, mas a verdade é que não foi suficiente para sair com a vitória, porque faltou pontaria, faltou colocar essa bola no fundo da rede, hein, Pieroni?
2: É, além das suas limitações, Sidão, para poder fazer o gol, o Botafogo esbarrou numa grande atuação do Lucas Arcanjo. O arqueiro do Vitória foi muito bem no confronto, pegou pelo menos duas finalizações muito perigosas do Arthur Cabral, uma no primeiro tempo, uma bomba de fora da área que ele faz uma ponte muito bonita para fazer a defesa, e nessa segunda etapa, após um escanteio, o Arthur Cabral subiu sozinho para cabecear, conseguiu cabecear para o chão, como manda o figurino, e o Lucas Arcanjo apareceu mais uma vez muito bem para poder fazer a defesa. Foi um segundo tempo muito superior do Botafogo, a equipe conseguiu fazer uma pressão, principalmente aproveitando as substituições do Vitória que não surtiram efeito. O Jair Ventura tentou voltar com uma equipe um pouco mais defensiva, tentando fazer uma transição no meio campo, e falhou principalmente no início do segundo tempo, onde o Botafogo teve muito espaço para poder trabalhar na intermediária entre as linhas do Vitória e conseguir queimar muitas vezes de fora da área. Numa dessas o Montoro acertou a trave, em outra situação o Guinho exigiu uma boa defesa do Lucas Arcanjo, e o Botafogo, depois das mexidas, Sidão, não sei se por cansaço ou se por opção técnica, acabou não conseguindo criar mais essas chances. O próprio Santi entrou muito mal, quando falou o nosso Thiago Brandão. O Matheus Ponte entrou muito mal. E apesar de todo o brilho, e é uma questão muito interessante, essa permanência do Danilo, pelo menos no Botafogo, e não jogando em outra equipe do Brasil, também não fez aquela diferença. É óbvio que ele é diferente, ele tem muita qualidade, mas não conseguiu mudar muito o panorama do jogo. Então, foi um Botafogo que começou muito bem, mas depois mostrou um cansaço, Sidão. O primeiro tempo foi muito mais equilibrado. A equipe do Botafogo tem um problema muito claro para mim com essa equipe do Franklin, que é um trabalho de transição. A transição defensiva do Botafogo às vezes deixa a desejar, e numa dessas o Vitória quase abriu o placar ainda na primeira etapa com o René. E outra questão que eu acho que vale a pena a gente pontuar, Sidão, é em relação às pontas. Uma partida muito abaixo do Vidalba e uma partida muito, muito, muito abaixo do Matheus Martins, o jogador que está no Botafogo já há algum tempo, campeão brasileiro, campeão da Libertadores. É impressionante a dificuldade que ele tem para deslanchar com a camisa do Alvinegro. Hoje, Sidão, no primeiro tempo, o Arthur Cabral, que fez uma partida, ao meu ver, muito interessante enquanto teve fôlego, conseguiu sair da área, abriu espaço e conseguiu achar um bom passe para o Matheus Martins. Ele tinha duas opções: chutar para o gol e tentar se consagrar, ou devolver um passe para dentro da área para poder achar algum companheiro. Ele não fez nenhum nem outro, ele acabou se atrapalhando. O Lucas Arcanjo saiu muito bem nos pés do atacante e conseguiu fazer a defesa. Então, esse Botafogo, Sidão, sem dinheiro, um Botafogo tentando se reinventar no mercado, poderia ser interessante você buscar alternativas para o lado de campo. O Vidalbi e o Matheus Martins, ao meu ver, não tem essa qualidade toda para poder ser titular absoluto de uma equipe como o Botafogo. A gente sabe de uma negociação que foi frustrada até aqui pela tentativa de contratação do Barleta, jogador da equipe do Sport, jogou também na equipe do Corinthians. A informação que vem da imprensa é de Pernambuco, é que a equipe do Leão, o Sport, o Leão, não quer negociar. O Botafogo até teria sugerido um aumento na proposta, que foi por volta de 2 milhões de euros. Poderia aumentar um pouco mais para tentar a contratação do atleta, mas o que vem da imprensa do Nordeste, a imprensa de Pernambuco, é que não tem negócio pelo lado do Sport. Então, é entender como o Botafogo pode atacar esse mercado. O Botafogo buscou contratações interessantes e até mais baratas, como o Gabriel Batista. O próprio goleiro hoje, veio do futebol belga, também conseguiu uma negociação mais barata. O Lucas Manzon, o próprio Paulinho. Então, vamos ver se o Botafogo não tem essa capacidade de achar uma solução. Porque, ao meu ver, o Lucas Vidalba é um jogador que precisa de outra concorrência para poder brigar com a vaga titular. E o Matheus Martins é impressionante. Então, já está bastante tempo no Botafogo e não consegue engrenar, não consegue ter uma sequência de alto nível com a camisa do Glorioso.
4: É impressionante, né? É um jogador que até chegou naquela ocasião para ser badalado, jogando ao lado do Luiz Henrique. Eram os dois crias do Fluminense, mas a verdade é que ele não conseguiu, né, fazer esse bom momento, não conseguiu ter essa boa articulação dentro das quatro linhas, dentro do gramado. Já já nós vamos acompanhar a entrevista coletiva com o técnico Franklin Carvalho. O torcedor vai acompanhar com a gente aqui na Litoral News, na Manchete, na Ondas, a fala do treinador da equipe do Botafogo, depois desse desafio de zero para o Botafogo, zero também para a equipe do Vitória. Vamos ouvir os jogadores falando na saída de campo, os atletas após esse compromisso. O Arlesson vai falar pelo lado da equipe do Botafogo, ele que é uma grande esperança, né? O Alvinegro dentro dessa temporada, é um jogador que está chegando, Gabriel Batista também, um goleiro, e é uma esperança para que possa ser positivo com a equipe do Glorioso. Vamos ouvir então o Arlesson, fala após o compromisso de hoje, pelo lado da equipe do Botafogo.
5: Ah, todo jogo é importante, né? E hoje foi um jogo de estreia, um jogo também importante, de que a gente precisava de resultado, mas acho que no Brasil também tem aquele hábito de não valorizar o clean sheet, né? Então, a gente tentou, a gente atacou, a gente tacou de todas as formas, a gente tentou fazer gol, mas no final do jogo, não tomar gol também é importante, a gente também tem que criar esse hábito na gente também, de valorizar também os clean sheet. Então, eu acho que foi um jogo que a gente tentou, que a gente batalhou de todas as formas, mas a gente não conseguiu fazer o gol ali, para felicidade também do goleiro deles e tal. Então, eu acho que a gente batalhou de todas as formas.
6: Alisson, a gente sabe que o goleiro, às vezes, quando é acionado, precisa aparecer. Você fez isso, queria que você falasse um pouco do lance do René, um chute dificílimo, quase a queima-roupa. E como que é a sensação para você? Você falava que tinha um fogo em querer atuar no Brasil novamente. Você, em 2018, jogou uma Série B, hoje foi a tua estreia em uma Série A. Como é que você está se sentindo?
5: Que nem eu mencionei, né? É importante e tal, tá? Quando você joga em clube grande, eles vão atacar, que nem atacou a gente duas, no máximo três vezes ali, então a gente tem que estar sempre focado nesses lances, que é mínimo, mas tem que estar focado para poder fazer a execução ali. Então, graças a Deus, eu fui feliz ali na defesa e glória a Deus por isso.
7: Alisson, dá pra ver que você se comunica muito com os jogadores, parece que você já tá jogando há um tempão aqui no Botafogo. Nesse seu início de trabalho no clube, como é que você enxerga o potencial desse time, até onde esse time pode chegar, e com o Danilo deixa o time ainda mais forte?
5: A gente tem uma equipe muito jovem, você pode ver pela idade da nossa equipe. Então, essa é minha característica, de estar se comunicando com todos eles, procurar falar bastante com eles ali dentro de campo, porque com a comunicação a gente se torna fácil o jogo, a gente se torna fácil às vezes interceptar uma bola. Então, foi fácil para mim também adaptar esse grupo. Eles me aceitaram assim muito, muito de braços abertos. Então, essa é minha característica, de falar com eles, de incentivar, de dar um toque neles ali com apoio e tal. Então, essa é minha característica.
7: E é bom ter o Danilo com vocês?
5: Uau, jogar com o Danilo, cara, ele é seleção, né? Não é à toa que ele tá na seleção. Então, atletas de alto nível. Então, você vê atletas de alto nível aqui também no Brasil, no Botafogo, inclusive. Então, é um privilégio de Deus estar nesse lugar. Então, glória a Deus por isso.
4: Bom, tá aí o Alisson, então, falando após esse desafio de hoje. Fez a sua estreia com a camisa do Botafogo. Vamos ver se o Gabriel Batista também vai ganhar a oportunidade. Mas, teoricamente, quem larga na frente é quem vai ser titular, né, Pieroni? É o que a teoria aponta, que o Alisson será o titular da equipe do Botafogo para a sequência da temporada. Claro que a disputa está aberta, vai depender muito dos treinamentos, quando o Gabriel Batista ganhar a oportunidade, do desempenho que ele vai ter dentro do gramado. Mas o Botafogo estava muito carente, né, de goleiros dentro do primeiro semestre. Até tinha muitas peças, né, mas não tinha aquela peça de qualidade. Tinha a presença do Neto, foi muito mal desde o ano passado. Léo Link não foi bem, Raul também não conseguiu ir bem. Dá para dizer que o Arlesson já deu um cartão de visita positivo, levou uma bronca aqui do Franklin Carvalho por conta da saída de bola dele. Mas naquilo que é o principal do goleiro, as defesas, né? O Botafogo estava entregando, né, jogos tranquilos por conta de erros dos goleiros. Dá para dizer que o Arlesson tende a ser um nome de segurança ou ele passou uma insegurança dentro do jogo de hoje, Gabriel?
2: Ele teve alguns momentos, Sidão, que eu senti ele um pouco mais nervoso, o que é natural. Ele é um jogador... É um jogador que está fazendo uma estreia numa equipe gigante como o Botafogo. Tem toda essa questão envolvendo a posição e não é de agora. Dá para dizer que o Botafogo passa um momento muito delicado desde a saída do goleiro John Vitor para o futebol europeu. Então tinha toda essa pressão. Em alguns momentos, ali no primeiro tempo, o Botafogo acabava recuando a bola para ele. Eu senti um pouco de nervosismo, apesar dele ter mostrado sim qualidade, mas um pouco de nervosismo em alguns passes. E quando foi exigido, fez uma defesaça. A equipe do Vitória poderia ter aberto o placar no final do primeiro tempo. Uma bola chegou cruzada para dentro da área. O atacante René conseguiu fazer uma finalização boa, interessante, e ele apareceu e fez uma defesaça. Então, no quesito testes, talvez hoje não tenha sido esse grande jogo, mas quando ele foi exigido, ele foi muito bem. Em outros momentos também que o Vitória tentou atacar, o que foi mais escasso no segundo tempo, ele conseguiu fazer boas leituras, conseguiu sair muito bem do gol, mas a defesa de destaque mesmo foi essa, foi a que foi no gol e ele fez uma defesaça. Então é promissor, é um bom começo, mas né, tem que mostrar muito, Sidão, tem que mostrar muito. E é óbvio que o goleiro é bom quando você não é tão exigido assim, mas como é uma estreia e o torcedor está traumatizado de alguma forma, ele acaba bom não aparecendo, e também é positivo. O Botafogo mostrou maturidade nesse segundo tempo e ele conseguiu, quando foi necessário, conseguiu fazer uma boa defesa. O Gabriel Batista também é um goleiro muito interessante, um goleiro que é cria aqui do futebol carioca, da equipe do Flamengo, e saiu para o futebol português, onde ficou por volta de 4 anos jogando no Santa Clara, disputando tanto a segunda divisão do português como a primeira divisão, conseguindo viver bons momentos, e é um goleiro interessante ao meu ver. O Botafogo melhora no seu setor, consegue trazer duas apostas, digamos assim, baratas, e de jogadores que tem muito fogo, né, e potencial para querer mostrar serviço. Tem para ser uma disputa sadia, mas é óbvio, não como ele foi titular hoje, dá para dizer que o Alisson sai na frente.
4: E vale até lembrar para o torcedor do Botafogo que em relação ao primeiro semestre dessa temporada de 2026, o Botafogo tem muitas mudanças, né, entre os seus goleiros. No primeiro semestre, como eu citei, Neto, Léo Link e o próprio Raul. Aí o Neto, ele estava afastado, depois que o Franklin chega, ele foi reintegrado ao grupo. Mas nesse momento, o Botafogo, em relação aos seus goleiros, tem a presença do Gabriel Batista, do Arlesson e do Kleber Lucas. O Léo Link está indo, né, para o futebol europeu, emprestado. O Neto já saiu da equipe do Botafogo. Tem a questão ali também que vem envolvendo os caras da base da equipe do Alvinegro Carioca, mas são todos goleiros diferentes, né, que foram colocados para esse jogo de hoje com a equipe do Alvinegro Carioca. Até que ponto ter sido um arame liso no jogo de hoje traz uma tônica positiva para o Botafogo pelo jogo que fez dentro dessa partida contra o Vitória, visando a sequência da temporada, e até que ponto isso é ruim? Porque o Botafogo não jogou mal, né? O Botafogo teve um jogo interessante, mas faltou a decisão, faltou colocar a bola pro fundo da rede, faltou aquela equipe, como diria o técnico Jorge Sampaoli, que passou por algumas equipes do futebol brasileiro, ter a famosa contundência na parte ofensiva do gramado. É para trazer as estatísticas, o Botafogo teve 57% da posse de bola contra 43% da equipe do Vitória. Foram 3 grandes chances do Fogo contra apenas uma do Vitória. 19 finalizações do Botafogo e apenas 5 finalizações do Vitória. Só que das 19 finalizações do Botafogo, o Botafogo ele teve dentro do gramado 6 finalizações em direção ao goleiro adversário. Matheus Martins, Arthur Cabral, o próprio atleta Álvaro Montoro, também teve finalização por parte do Guinho algumas vezes, o Matheus Martins dentro da grande área, uma outra bola na tentativa ali também por parte do jogador Kadir dentro do segundo tempo do jogo. Dá para dizer que a partida ela traz uma tônica positiva para a temporada e negativa para o jogo de hoje, porque não teve a finalização. É algo que o Botafogo obviamente tem que melhorar para a sequência da temporada. porque ninguém vai ganhar a Sul-Americana, ninguém vai ganhar jogos de campeonato brasileiro se não colocar a bola no fundo da rede, Pieroni.
2: É um bom jeito de analisar, Sidão. O Botafogo mostrou muito volume ofensivo, conseguiu mostrar coisas positivas nesse setor do campo, boas triangulações, boas ultrapassagens. O Huguinho, um jogador muito interessante, tanto na parte defensiva, também na parte ofensiva, ele mostrou muita qualidade, deixando bons passes, principalmente buscando quebrar linhas com o Vitinho pelo lado direito, e mostrou muita personalidade para finalizar de fora da área. Lembrando que na pausa da Copa do Mundo, antes da pausa para a Copa do Mundo, perdão, ele fez um belo gol jogando fora de casa contra a equipe do Bahia. Então, é uma característica muito positiva dessa joia do bairro. Então, o Botafogo teve coisas positivas no jogo. Mostrou muito volume, mas é óbvio, precisa corrigir, precisa fazer os gols, precisa matar as oportunidades que tem. Hoje, acabou parando numa boa partida do Lucas Arcanjo. Ele conseguiu fazer pelo menos três boas defesas. Teve uma finalização também na trave do Álvaro Montoro. Mas, enfim, o Botafogo tem que mostrar essas características, essas qualidades, para conseguir furar esse tipo de jogo. Porque outros adversários vão jogar assim e o Botafogo precisa mostrar um pouco mais de poder de fogo, Sidão. A equipe do Glorioso, no segundo tempo, conseguiu fazer uma pressão, aproveitou bastante que a equipe do Vitória não voltou bem pro segundo tempo, voltou de forma mais reativa, de forma mais cadenciada, e parou basicamente de atacar, e por muito tempo nesse segundo tempo virou um jogo de ataque contra a defesa, e o Botafogo precisava, ao meu ver, ter um pouco mais de qualidade e um pouco mais de sangue frio para poder definir as jogadas. É óbvio, não tem como tirar a boa partida do Lucas Arcanjo. Como eu falei, foram pelo menos três boas defesas, mas o Botafogo em alguma chance poderia ter capitado mais. Hoje o Kadir entrou e não conseguiu agregar tanto na equipe, não teve tantas oportunidades assim. O próprio garoto Lucas Emanuel entrou e teve uma boa chance de cabeça e por muito pouco não conseguiu abrir o placar, mas enfim, é um Botafogo que precisa calibrar mais o pé e precisa para poder voltar a pontuar jogando aqui no Nilton Santos. A equipe teve uma chance muito clara hoje e não conseguiu. E um fator, Sidão, é que, como eu falei, eu acho que a parte ofensiva foi bastante positivo na parte da criação. É óbvio que faltou fazer o gol, então não dá para dizer que foi nota 10, mas o Botafogo mostrou volume, mostrou intensidade para poder criar as jogadas. E na parte defensiva, até mesmo por jogar com o Justino, que é um zagueiro mais jovem, o Massal, um zagueiro mais experiente, eu senti a transição defensiva do Botafogo dando alguns problemas hoje. O Franklin precisa corrigir isso, porque não é de agora que o Botafogo já tem esses problemas na transição, de jogar em velocidade, jogar correndo para trás. Então, acredito que um dos objetivos do Franklin para esse segundo semestre é melhorar essa transição e, quem sabe, recebendo mais peças, mais zagueiros, ele consiga ter esse melhor ajuste dentro de campo, Sidão.
4: O Franklin Carvalho, ele está no Botafogo desde o momento em relação à ocasião que envolve uma equipe do Botafogo do primeiro semestre. Ele chega exatamente para tentar dar uma condução nova para a equipe alvinegra no decorrer daquela primeira etapa da temporada de 2026. O Botafogo tinha começado a sua temporada, né, em jogos, inclusive da própria Copa Libertadores da América, naquela ocasião, no comando do técnico Martim Anselmi. Ele acabou demitido depois daquele jogo contra o Red Bull Bragantino. No jogo contra o Atlético Paranaense, durante uma data FIFA, o Botafogo teve o comando do Rodrigo Belão e até fez, né, um grande comando. Gostei muito do que o Belão conseguiu produzir com o Botafogo. Por mais que tenha perdido para o Atlético Paranaense, ele teve a vitória contra a equipe do Mirassol, venceu o próprio Vasco da Gama. E aí, naquele jogo contra o Caracas, o Franklin Carvalho assumiu a equipe do Botafogo. E de lá para cá, é um Botafogo que teve derrota para o Remo por 2-1. Derrota para a Chapecoense na Copa do Brasil e derrota para o Bahia por 2-1. Claro que não é um recorte muito grande, né, da equipe do Botafogo, mas em 18 jogos, 9 vitórias, 6 empates e 3 derrotas, é um trabalho bom que o Franklin Carvalho tem feito. E a gente ainda tem que pesar nessa comparação, pesar nessa análise, que ele está perdendo muitas peças. É um treinador que perdeu o Alexander Barbosa, é um treinador que perdeu o Kisanga Bastos. A gente olha para a parte ofensiva, vários jogadores aí saindo da equipe do Botafogo também, outros chegando, claro, mas são contratações num outro patamar, né? São contratações de um outro nível. Talvez não é aquele nível ruim, mas é um nível diferente. Não é aquele jogador já consagrado, não é aquele jogador que vai custar milhões e milhões de euros que o Botafogo vai contratar. Todas as peças que o Botafogo trouxe nessa janela são peças mais acessíveis, assim podemos dizer. E o Botafogo tem conseguido extrair bom futebol dentro do comando do técnico Franklin Carvalho. E ele teve uma missão, principalmente no primeiro semestre de blindar o elenco em relação a toda aquela questão que envolvia atraso no pagamento de salário, atraso no direito de imagem, né, e toda a circunstância de incerteza que o Botafogo tinha em relação à SAF do John Textor. Então, o que a gente pode dizer do trabalho do Franklin Carvalho é que é um trabalho muito bom. Ah, foi eliminado da Copa do Brasil para o Chapecoense. Acho que esse é o grande detalhe que o Botafogo poderia ter feito diferente. Por isso, o trabalho do Franklin não é perfeito. Porque derrotas, elas vão acontecer. A gente tem que analisar o futebol e analisar o conjunto dos resultados. Se estão levando o Botafogo para um bom patamar dentro desse campeonato brasileiro da temporada de 2026. A gente faz uma análise de Copa Sul-Americana e Campeonato Brasileiro. O Botafogo foi o melhor time da Copa Sul-Americana. É uma equipe que no Campeonato Brasileiro encontra dificuldade, sim. Hoje, por exemplo, era um jogo para vencer, era um jogo para você se impor dentro da sua casa. O Botafogo conseguiu se impor no jogo, mas não conseguiu se impor no resultado. E esse detalhe precisa ser ajustado. Mas é um treinador que eu confio demais para ter essa Sul-Americana com o Botafogo. Caminho é difícil, sim. Não dá para a gente dizer hoje que o Botafogo será campeão, mas acho o Botafogo um dos postulantes ao título. Claro que você tem do outro lado Boca, tem a própria equipe do River Plate, tem as equipes brasileiras, Vasco, São Paulo, né, tantas e tantas equipes envolvidas nessa parte esquerda da chave também. Mas o Botafogo, ele tem um caminho, pode ser controlando hoje na fase de oitavas de final, depois passando um desafio também que não deve ser tão intenso para a equipe alvinegra, tem um caminho que pode chegar a uma conquista de Copa Sul-Americana. Mas talvez o grande mérito desse trabalho do Franklin é exatamente essa questão de blindar o elenco. E ele ganha uma notícia muito positiva, que é a permanência do Danilo. É um jogador que tende a ajudar demais a equipe do Botafogo no decorrer dos próximos momentos. É um atleta que já mostrou no primeiro semestre sua qualidade, não à toa foi convocado para a seleção brasileira. E agora só uma negociação com o futebol europeu ou então outro continente. Pode ser outro país também, dentro do continente sul-americano, mas acho que o Danilo só toparia ir para o futebol europeu, levaria o Danilo da equipe do Botafogo. E quem quiser levar o Danilo vai ter que pagar o valor estipulado pelo Botafogo. De 35 a 40 milhões de euros. O Palmeiras ofereceu 28, não fez negócio, o Botafogo recusou. Até porque é uma equipe que concorre com o Botafogo dentro da temporada de 2026 e vai concorrer também pelas próximas temporadas. Existe uma rivalidade, por mais que o Botafogo hoje não seja uma equipe que brigue no Campeonato Brasileiro e que esteja na Copa Libertadores da América, é uma equipe que nas próximas temporadas pode tentar atingir esse patamar com esse investimento e com um modelo de SAF diferente que está sendo feito agora, principalmente no comando do Iglesias e daqui a pouco a empresa nova assumindo a equipe alvinegra. Então eu vejo o trabalho do Franklin, o Pieroni, que é muito bom, consegue blindar a equipe do Botafogo e além dessa blindagem, agora ele conta com essa excelente notícia da permanência do Danilo. Você acha que algum time europeu de primeira prateleira tende a oferecer proposta pelo Danilo? Eu acho difícil, né? É um jogador que não conseguiu valorizar o seu passe, não conseguiu atrair o olhar do futebol europeu com as atuações que ele teve na Copa do Mundo. Até porque ele teve pouquíssimas atuações dentro daquela ocasião na Copa do Mundo de 2026, hein, Pieroni?
2: E o Danilo, ele, querendo ou não, Sidão, apesar de ser um jogador ainda jovem, o Danilo não tem, se não me engano, nem 25 anos, ele já tem aquele selo, talvez, Sidão, de atleta que bateu na Europa e não conseguiu ficar. Não foi nem por um demérito dele, ele conseguiu fazer bons jogos, ele conseguiu se destacar por um momento com a equipe do Forest, mas ele teve uma lesão muito grave. Então, ele já tem, digamos assim, esse selo de jogador que bateu na Europa, jogador que teve uma lesão muito grave. Então, talvez, para as equipes de primeira prateleira do futebol mundial, ali numa Premier League, para um Arsenal, para um Liverpool, para um United, para um Chelsea, talvez ele acabe não conseguindo esse tipo de proposta. E tem que ver para que centro ele está disposto a ir. Eu acho que se for para ir para o futebol russo, por exemplo, lá para o Zenit, eu acho um erro. É óbvio que o Luiz Henrique jogou uma Copa do Mundo jogando pelo Zenit, o Douglas Santos jogou uma Copa do Mundo jogando pelo Zenit, mas eu acho que principalmente o Douglas foi muito por... Os dois, na verdade, foram por um momento. O Luiz Henrique, porque conseguiu mostrar alguma coisa para o Ancelotti nas oportunidades que teve, então conseguiu carimbar a sua vaga, e o Douglas porque era uma posição muito escassa da seleção brasileira. Talvez no meio campo, se o Danilo for mesmo pro futebol russo, ele perca a chance na seleção e tem que ver se esse é um objetivo dele, Sidão, porque no meio, como você tem opções mais abundantes, opções mais qualificadas, a gente viu, por exemplo, um sumiço do Gerson quando ele faz esse caminho. Ele sai do Flamengo, vai pro futebol russo e não consegue se firmar de novo na seleção. Então a gente tem que entender o que o Danilo pretende pra carreira dele. Jogou uma Copa do Mundo, foi bacana, foi legal, mas ele quer mais, ele quer continuar no mais alto nível. nível, talvez o futebol europeu nesse momento não apresente essa proposta para ele. Aí se isso não acontecer, ele quer ficar no Botafogo? Eu acho que seria uma boa. É óbvio que o Botafogo nessa temporada não é o Botafogo 2024. Não é aquele Botafogo que vai brigar pelo título brasileiro, que vai brigar pelo título da Libertadores. Mas ainda é, e sempre será, uma equipe gigante, uma equipe muito forte do futebol brasileiro e uma baita vitrine. Eu acho que ele tem muito mais chance de aparecer nas seleções, nas convocações do Ancelotti jogando no Botafogo, aqui no futebol brasileiro, do que jogando no futebol russo. Então, a gente tem que entender o que que quer o Danilo e também o que que quer a direção do Botafogo, Sidão. É óbvio que hoje foi uma queda de braço que o Botafogo ganha, não vendendo o Danilo para um rival, ainda mais um rival que ficou ainda mais forte nos últimos anos desse confronto contra o Botafogo pro Palmeiras. Lembrando que o Botafogo já perdeu o Barbosa, já perdeu o Malon Freitas, então agora consegue fazer jogo duro, mas tem que entender também, o Botafogo quer fazer a venda, o Botafogo precisa desse dinheiro para agora, está tendo uma mudança de gestão e tem que entender o que que se passa tanto na cabeça do Danilo e do seu staff e também o que que planeja a direção do Botafogo. Mas de qualquer forma, Sidão, eu acho que já foi uma grande vitória para o Botafogo nessa queda de braço, a não venda para o rival brasileiro, a não venda para o Palmeiras.
0: Bom, vamos lá para a gente acompanhar a entrevista coletiva com o Franklin Carvalho, fala depois desse compromisso. Zero para o Botafogo, zero também para a equipe do Vitória. Fala Franklin, aqui na Litoral News, na Manchete e na Onda.
8: Obrigada.
9: Boa noite. O goleiro não sofreu gols, eu só me lembro de uma defesa deles, que acho que foi o único remate do adversário à nossa baliza. A análise é muito simples, não fizemos, não concretizamos uma de... Vou dizer algumas, para não dizer muitas, oportunidades que nós criamos. Já tivemos jogos em que criámos menos chances, ou menos claras, digamos assim, e fizemos gol. Hoje não fizemos, desde que nós chegámos, hoje é o 18º jogo, é o segundo que não fazemos gol. Custa-nos sempre, nós queremos, em todos os jogos, queremos chances para fazer gol. Hoje voltamos a criar. O goleiro, já recebi a informação, o goleiro do adversário foi considerado o homem do jogo, o melhor em campo, portanto, eu acho que isto reflete o que eu estou a dizer. É um ponto para a nossa caminhada, que está na minha responsabilidade, apenas e só isso.
10: Boa noite, Franklin. Thiago Carvalho, da Band. Eu acho que o torcedor do Botafogo hoje está aliviado, pelo menos, com a questão de ver o Danilo dentro de campo. Acho que o Danilo foi festejado quando entrou e tinha toda uma expectativa se ele completaria ou não esse 13º jogo defendendo o Botafogo. Inclusive, tinha sido afastado antes da Copa do Mundo. Queria saber se o senhor teve uma conversa com ele, como foi isso, e se agora o Botafogo pode realmente contar com o Danilo em definitivo aí até, pelo menos, o fim da temporada. Obrigado.
9: E desculpa, eu não preciso de uma parte. Não estava atento. Peço desculpa. Qual foi a última parte da questão?
10: Não, só concluindo se o torcedor do Botafogo agora pode ficar tranquilo em contar com o Danilo até o final da temporada.
9: Eu acho, e vou-vos dizer, com todo o respeito que tenho por vocês todos, até porque eu gosto de falar a verdade, que acho que faz parte da minha função falar a verdade para vocês, porque vocês estão a fazer o vosso trabalho. Eu disse antes do jogo que vocês, jornalistas, e vou dizer vocês porque é todo mundo, não têm respeitado o Botafogo, não têm respeitado o Danilo, não tem respeitado o futebol brasileiro. E porquê é que eu digo isto? Eu acho que é uma falta de respeito às notícias que têm circulado nos últimos dias. Sinceramente. A mim não me entra na cabeça o que vocês têm feito. Vocês. Eu tenho que dizer vocês porque é a imprensa toda. Não me entra na cabeça. Eu todos os dias recebo links ou páginas ou o que quiserem chamar ou notícias. Não é todos os dias, é a toda a hora, por causa do Danilo. O Danilo jogou, por questões regulamentares, já não pode ser transferido no ano 26 para mais nenhuma equipa brasileira. E eu chego aqui, você ainda me está a perguntar se o torcedor do Botafoguense pode estar descansado com o Danilo ou não. Eu acho que o torcedor do Botafoguense não está descansado com a imprensa, porque vocês vão continuar a falar deste assunto, que a mim causa-me estranheza, sinceramente. Um atleta que nós tivemos na Copa do Mundo a representar a nossa seleção, ter sido tratado assim. A situação foi muito mal gerida da vossa parte. Eu, e como eu comecei, eu tento dizer-vos sempre a verdade, e eu não estou a dizer isto para si contra si, estou a dizer no geral. Eu tento dizer-vos sempre a verdade, e procuro dizer-vos a verdade, porque vocês estão a fazer o vosso trabalho. Por isso é que eu chego aqui e não estou aqui com tangas ou com floreados a andar aqui à volta. Não. O Danilo estava disponível, foi relacionado, entrou no jogo. Porquê é que não jogou de início? Não tinha condição física para. como o Monzon não tinha, como o Paulinho não tem, não tinha. Como o Gabriel está atrás do Arlesen nesse aspecto. Só, pura e simplesmente. Depois o treinador tem que decidir. Jogou, porque o treinador entendeu que o Danilo poderia acrescentar naqueles 25, 30 minutos, já não sei quanto tempo jogou o Danilo, poderia acrescentar para o que o jogo estava a pedir. Apenas e só. Para mim, e peço desculpa pela forma como estou a responder, mas é um não assunto a questão do Danilo. Bom, está aí, por acaso está ali. Está aí a diretoria. Vocês agora dizem, mas quanto é que custa o Danilo? Não perguntem a mim, perguntem à diretoria. O Danilo está disponível para jogar e para treinar, joga e treina.
8: Franklin, boa noite. Boa noite, Rafael Bizzarella do GE. Eu entendi tudo o que você falou sobre o Danilo agora, mas
9: obrigado.
8: Eu queria entender como isso afetou ali no dia a dia, desde aquele jogo contra o Corinthians. Desculpa, mas é o assunto do momento, né? O Danilo, Botafogo, e ele jogando esse jogo é o assunto do momento. Desde aquele jogo contra o Corinthians, que ele pediu para não jogar e depois foi afastado, tem a Copa do Mundo toda. O que que mudou nesse tempo para ter essa mudança dentro do clube, né? O que que essa negociação, essas notícias sobre o Palmeiras afetaram no dia a dia do Botafogo, principalmente com o Danilo? Obrigado.
9: Essas notícias do Palmeiras, tenho que perguntar à presidente do Palmeiras, que ela que falou do Danilo, não fui eu, nem foi ninguém do Botafogo, foi a presidente do Palmeiras, tenho que lhe perguntar. Como é que o Danilo ficou afetado durante este período? Não sei, porque eu não estive na Copa do Mundo. Estive no Botafogo e ele estava lá. Como é que eu encontrei o Danilo na segunda-feira? Espetacular. Sorridente, alegre e disponível para trabalhar com a camisa que traz ao peito, que é o Botafogo. É o que eu lhe tenho a responder sobre isto.
0: Bom, tá, então a gente ouviu o técnico Franklin Carvalho, depois desse compromisso aqui no Estádio Olímpico Nilton Santos, depois de 0 para o Botafogo, 0 também para o Vitória. O torcedor fica conosco para acompanhar a sequência da rodada Copa Sul-Americana. Para a galera do YouTube, tem Boca Juniors e O'Higgins. Para a galera que se liga na Manchete, para a galera da Ondas, a gente tem um novo encontro marcado com o futebol para o próximo final de semana. Amanhã, na Manchete, o nosso agito esportivo, às 7 da noite, com o torcedor que se liga na cidade maravilhosa, aqui no Estádio Olímpico Nilton Santos. O show terminou. 0 para o Botafogo, 0 também para a equipe do Vitória, Campeonato Brasileiro. Jogo válido pela quarta rodada. Até a próxima, torcedores. Estamos juntos. Até a próxima. Valeu!

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1: Olá, boa noite.
2: Boa noite para você que nos acompanha em todo o país.
1: Quinta-feira, 23 de julho de 2026.
2: E vamos ao destaque do dia.
1: Governo contesta a decisão dos Estados Unidos de impor nova tarifa de 12,5% a produtos brasileiros.
2: E diz que o Brasil é reconhecido da Organização Internacional do Trabalho pelo combate ao trabalho forçado.
1: Restituição do imposto de renda.
2: Receita Federal abre amanhã consulta ao terceiro lote de pagamento.
1: Depósito será feito no dia 31 de julho, Thaisa de Araújo.
3: Para saber se a sua restituição foi liberada, basta acessar o serviço Meu Imposto de Renda no site da Receita Federal ou consultar pelo aplicativo oficial do órgão em celulares e tablets.
2: Ciência e inovação contra desigualdades.
1: Prêmio Jovem Cientista reconhece iniciativas que desenvolvem tecnologias de inteligência artificial com impacto social.
2: Sobre o assunto, conversamos com Olival Freire Júnior, presidente do CNPq.
4: Todos os alunos do segundo grau da universidade, aluno de mestrado, aluno de doutorado, um jovem pesquisador já com doutorado, todos esses podem se candidatar.
1: Na apresentação da Voz do Brasil, Luciana Vasconcelos e eu, Ellen Bernardes.
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1: Produtores rurais devem ficar atentos. Os imóveis cadastrados no Cadastro Ambiental Rural, o CAR, precisam ter as informações validadas ou corrigidas.
2: A consulta é simples e pode ser feita pela internet.
1: Quem não verificar possíveis pendências pode perder benefícios. Saiba como consultar a situação do cadastro.
5: Mais de 845 mil produtores rurais de todo o Brasil receberam notificação para validar as informações de seus imóveis no Cadastro Ambiental Rural. As notificações foram enviadas pelo gov.br. Para consultar se o imóvel tem alguma pendência, o proprietário deve acessar o site www.car.gov.br e consultar a caixa de mensagem da Central Proprietário Possuidor, como explica Henrique Dolabella, diretor do Cadastro Ambiental Rural.
6: A mensagem pode ser para validar a análise que o Estado fez, pode ser para retificar alguma informação que o Estado identificou que não estava corretamente declarado, ou pode ser para subir algum documento comprovando aquela informação. Em outros estados que não usam o sistema federal, que usam o sistema estadual próprio, aí ele vai ter que entrar no SICAR do estado, né, e cada estado vai ter o seu processo.
5: O CAR funciona como um mapa digital das áreas rurais e compõe uma base de dados para controle, monitoramento, planejamento ambiental e econômico e combate ao desmatamento. Atualmente, 8 milhões de propriedades estão inscritas no Cadastro Ambiental Rural. De acordo com Gabriela Gonçalves, coordenadora geral da gestão do SICAR, o registro é obrigatório, gratuito e dá oportunidades para quem vive no campo.
7: É muito importante estar com o cadastro em dia e acompanhar as notificações da Central do Proprietário Possuidor, porque o Cadastro Ambiental Rural ele é obrigatório para o acesso ao crédito, ele também traz melhores condições de acesso ao crédito quando ele está regularizado. Então, é necessário e vale muito a pena acompanhar o Cadastro Ambiental Rural através da Central do Proprietário Possuidor.
5: Produtores do Acre, Rondônia, Pará, Tocantins, Mato Grosso, Mato Grosso do Sul, Goiás, Bahia, Espírito Santo, São Paulo e Santa Catarina devem acessar os cadastros ambientais do próprio estado para checar pendências. Todos os demais vão encontrar as informações no sistema federal, car.gov.br. Reportagem Graziele Bezerra.
2: E produtores rurais podem procurar na Embrapa orientações sobre as mudanças climáticas causadas pelo El Niño.
1: É, as previsões climáticas indicam mais chuva e temperaturas acima da média para a região sul do país nos próximos meses.
2: Diante desse cenário, produtores rurais podem adotar medidas de planejamento para reduzir os impactos nas lavouras e na pecuária.
8: O El Niño deve permanecer até o início de 2027 e trazer mais chuva, maior nebulosidade e temperaturas acima da média para a região sul do país. Mas, segundo especialistas, conhecer o fenômeno com antecedência permite reduzir riscos no campo. Orientações técnicas voltadas às principais atividades agropecuárias da região reúnem recomendações que podem auxiliar os produtores nesse planejamento, explica José Reinaldo Moraes, pesquisador da Embrapa Clima Temperado.
9: Ele reúne aí recomendações específicas para grãos, fruticultura, silvicultura, horticultura, pastagem, né, diversas aí, né, tipos de manejo, sempre com base no histórico de eventos, né, anteriores que nós tivemos e também no conhecimento acumulado de anos, né, que a gente tem aí de convivência com esse fenômeno.
8: O documento recomenda que o produtor acompanhe as previsões meteorológicas oficiais, respeite o zoneamento agrícola de risco climático, planeje os investimentos e considere a contratação do seguro rural. A orientação é adaptar o manejo de acordo com cada cultura, já que os efeitos do El Niño variam entre lavouras e sistemas de produção. Nos cereais de inverno, como trigo, cevada e aveia, a atenção deve ser redobrada com doenças e com o planejamento da colheita. Para soja, milho e arroz irrigado, o foco está na drenagem das áreas, conservação do solo e monitoramento fitossanitário, para detectar pragas e doenças. Já na fruticultura, o excesso de chuva pode favorecer erosões, doenças e até comprometer a produtividade dos pomares. O pesquisador José Reinaldo da Embrapa ressalta que planejar pode evitar grandes perdas no campo.
9: Quanto antes o produtor incorporar essas orientações, né, no planejamento da sua safra, menor tende ele a sofrer os impactos financeiros, né, que pode levar o El Niño.
8: Além das recomendações para cada atividade, prevenir perdas começa antes mesmo da chegada das chuvas. O acompanhamento das informações climáticas e a adoção de práticas já conhecidas pela pesquisa ajudam o produtor a tomar decisões mais seguras e aumentar a capacidade de enfrentar os desafios provocados pelo El Niño. Reportagem Pablo Mundim.
1: E a chegada do El Niño, com previsão de mudanças climáticas, acendem o alerta dos cuidados para evitar doenças transmitidas por insetos e mosquitos, como dengue e chikungunya.
2: Altas temperaturas e maior volume de chuva em algumas regiões podem favorecer a circulação do mosquito Aedes aegypti a partir do segundo semestre desse ano.
1: E o Ministério da Saúde recomenda que estados e municípios intensifiquem as ações de vigilância e controle. Saiba mais com Diego Freitas.
10: O Ministério da Saúde emitiu uma nota técnica em que alerta estados e municípios para a possibilidade de aumento na transmissão de arboviroses, como dengue e chikungunya, em razão da previsão de ocorrência do fenômeno El Niño ao longo do segundo semestre deste ano. Segundo projeções citadas no documento, o aumento das temperaturas e das chuvas em algumas regiões e os períodos de seca em outras áreas podem favorecer a proliferação do mosquito Aedes aegypti. A estimativa é de cerca de 1 milhão e 700 mil casos de dengue em 2027, considerando cenários climáticos que ainda podem ser atualizados. A orientação é reforçar as ações de vigilância e controle, com bloqueio da transmissão nos primeiros casos identificados, reorganização das atividades dos agentes de combate às endemias e adoção das medidas de controle do vetor. A população também deve eliminar possíveis criadouros do mosquito, observar os sintomas das arboviroses e procurar atendimento de saúde ao surgimento dos primeiros sinais da doença. Para acompanhar os alertas, basta acessar o portal info.dengue.mate.br. Diego Freitas, para a Voz do Brasil.
2: Os Estados Unidos anunciaram novas tarifas de importação a produtos brasileiros.
1: E o governo brasileiro acaba de divulgar nota contestando a decisão.
2: A repórter Luana Karen está aqui no estúdio da Voz do Brasil e tem mais informações pra gente. Boa noite, Luana.
11: Boa noite, Luciana e Ellen. Boa noite aos ouvintes da Voz do Brasil. Olha, em nota divulgada há pouco, o governo brasileiro rechaçou a decisão do governo dos Estados Unidos de impor tarifas de 12,5% sobre produtos brasileiros. A nova tarifa está relacionada a investigações sobre trabalho forçado. De acordo com a nota assinada pela Secretaria de Comunicação Social da Presidência da República, ao longo da investigação, o Ministério do Trabalho e Emprego prestou explicações e forneceu farta documentação sobre a legislação brasileira e da atuação das autoridades aduaneiras para coibir importações de bens produzidos por trabalho forçado. O documento afirma que o Brasil é reconhecido há décadas pelo Organização Internacional do Trabalho, pelos fortes compromissos assumidos no combate ao trabalho forçado. Além do compromisso internacional com o combate ao trabalho forçado, o governo brasileiro cita o compromisso interno intensificado pelas políticas domésticas de fiscalização, prevenção, acolhimento das vítimas e combate ao trabalho escravo contemporâneo. A nota ainda destaca que o governo brasileiro responsabiliza as empresas e indivíduos, aplicando multas severas e mantendo um cadastro de lista suja de empregadores.
1: Luana, e o governo indicou quais são as medidas que deve tomar a partir de agora?
11: Indicou sim, Ellen. O documento afirma que o Brasil iniciará imediatamente os trâmites para acionar os instrumentos previstos na Lei de Reciprocidade, aprovada por unanimidade pelo Congresso Nacional, e levará o tema ao Mecanismo de Solução de Controvérsias da Organização Mundial do Comércio. Ellen e Luciana.
2: Luana, muito obrigada pela sua participação ao vivo aqui na Voz do Brasil.
1: O papel da ciência é transformar a realidade e trazer melhorias práticas para o dia a dia da sociedade.
2: Com essa missão, o Prêmio Jovem Cientista chega à sua 32ª edição, destacando a inteligência artificial para o bem comum.
1: O objetivo é reconhecer projetos de estudantes e pesquisadores que utilizem a inteligência artificial para reduzir desigualdades, proteger o meio ambiente e melhorar os serviços públicos no Brasil.
2: Para falar sobre o prêmio e como a ciência pode revolucionar o uso da tecnologia no nosso dia a dia, eu e Nazi Brum conversamos mais cedo com Olival Freire Júnior, presidente do Conselho Nacional de Desenvolvimento Científico e Tecnológico, CNPq. Vamos ouvir. Nós vamos conversar agora sobre ciência. Presidente, muito obrigada pela sua participação aqui na Voz Brasil.
12: Muito obrigado.
2: Para começar, vamos falar sobre o Prêmio Jovem Cientista. O que é esse prêmio?
12: É uma das ações mais tradicionais do CNPq. Ela tem quase 50 anos de existência. É uma iniciativa conjunta do CNPq com a Fundação Roberto Marinho. E temos também sempre um patrocinador master que pode variar ao longo do tempo. Atualmente é a Shell. Qual é a importância desse prêmio? Eu gosto de dizer que prêmios são importantes em todas as atividades humanas. Acabamos de ver um exemplo de um prêmio que foi um fracasso para nós brasileiros. Qual é o brasileiro que não ficou frustrado com a Copa do Mundo? E qual é o brasileiro que não ficou contente com o desempenho do Wagner Moura e da Fernanda Torres na premiação do cinema? Então, prêmios são importantes em quaisquer atividades. E na ciência não é diferente. A particularidade desse prêmio, que é um prêmio para tentar fisgar um jovem promissor. Então, não é o prêmio, não é um prêmio Nobel. Não é o prêmio Álvaro Alberto, então não é o prêmio para o pesquisador já consolidado. Então é uma tentativa, nos mantendo na questão do futebol, de você olhar para a divisão de base e dizer, aquele ali tem futuro. Essa que é a ideia. Na última rodada, nós premiamos várias pessoas, algumas delas foram tão destacadas que na comemoração dos 75 anos do CNPq, nós convidamos alguns deles, Emanuele, Elisângela, o Raul, para apresentarem seus trabalhos para aquele público, que era um público diversificado, que estava comemorando os 75 anos do CNPq.
13: Bom, presidente, esse ano, qual que é o tema do Prêmio Jovem Cientista e por que que ele foi escolhido?
12: Então, isso é muito importante porque o tema, ele orienta a escolha e orienta quem vai se candidatar, e a gente sempre busca um tema na fronteira da pesquisa. Já tivemos o tema, como no ano passado, o problema da mudança climática em escala global. E o tema desse ano é inteligência artificial relacionada ao bem comum. Esse dilema que o mundo inteiro hoje atravessa de uma transição tecnológica disruptiva, mas uma transição em que nós estamos preocupados com o modo como a sociedade incorpora e não se perde nessa transição.
2: E como é que o investimento em jovens talentos pode contribuir para esse desenvolvimento tecnológico, científico do país?
12: Veja, os prêmios, eles são importantes também pelo valor financeiro, pelas bolsas que são atribuídos. Mas eles também colocam luz sobre certos projetos. Eu falei dos projetos desse ano. Um dos projetos que eu posso reportar para vocês é um projeto que foi destacado. Era um projeto de você ter uma célula fotoelétrica portátil que aquele coletor de castanha na floresta amazônica, veja que eu estou falando de um produto que o Brasil vende para o mundo inteiro. Não, Brasília Noites, aqui a gente chama de castanha do Pará, o pessoal do Acre, do Amapá vai me matar, né? Mas eu estou fazendo a ressalva, né? É a castanha do Brasil, né? E, então o prêmio é um kit portátil que você carrega nas costas. Eu confesso para vocês que eu participei da entrega desse prêmio. Eu achei importante, mas eu não entendi a profundidade do impacto desse prêmio. Eu só compreendi tempos depois, numa viagem ao Amapá, e eu conversando com mais calma com o orientador da Emanuele, e aí ele me explicou o tempo que o castanheiro passa sem contato telefônico, sem luz à noite, 40 dias, 60 dias. Então você veja que é algo que, é claro que ainda é um projeto, é um piloto, ainda precisa chegar, ter escala para chegar no mercado, mas é algo que impacta na vida dos povos da Amazônia e impacta na economia brasileira, porque é o pessoal que coleta um dos produtos de exportação do Brasil.
13: Então são projetos que podem fazer a diferença realmente, né?
12: Exatamente, exatamente.
2: E quem pode participar desse prêmio que vai falar de inteligência artificial, que é um tema tão atual, como o senhor disse, né?
12: Em princípio, porque o prêmio tem faixas, então, em princípio, todos os alunos do segundo grau da universidade, aluno de mestrado, aluno de doutorado, um jovem pesquisador já com doutorado, todos esses podem se candidatar. Aí tem que olhar no edital qual a faixa em que ele se enquadra.
2: Vamos lembrar que o endereço, para quem tiver interesse no prêmio, é jovemcientista.cnpq.br.
12: Perfeito.
2: Todo mundo pode participar e tentar impactar, mandar projetos que impactem, né, a vida, não só do cientista, mas também do país, né, presidente?
12: E se tiver alguma confusão, bota lá no Google, Jovem Pesquisador CNPq, não vai dar outro endereço, é esse que você acabou de falar.
13: Agora, presidente, vamos falar rapidamente sobre a SBPC, a Sociedade Brasileira para o Progresso da Ciência, que começa agora. Como é que vai ser a participação do CNPq?
12: Veja, a SBPC é uma entidade da sociedade civil, até um pouco mais antiga do que o CNPq, né? Mas que tem tido um importante papel ao longo da história do Brasil. É a voz do cientista, que como sociedade civil se dirige à própria sociedade e ao governo. Então, o CNPq sempre apoiou essa reunião da Sociedade Brasileira do Progresso da Ciência e sempre participou dessa reunião. Esse ano, em Niterói, belíssima cidade, nós vamos participar

0: profundas têm o DNA do CNPq. A atividade do ITA que permitiu a criação da Embraer, que hoje o Brasil tem a terceira empresa de aeronáutica do mundo, tem o DNA do CNPq. Citei esses exemplos, mas tem, eu diria, vários outros. O desafio do enriquecimento do urânio, o desafio de ter transformado o Brasil nessa enorme potência agrícola, tem lá o selo da Embrapa. Não? Então, por vezes, o selo do CNPq não aparece tão diretamente. É preciso olhar bem para ver o apoio do CNPq. Então, quem tiver a oportunidade de ir a Niterói, eu convido para que passe no estande do CNPq para ver essa linha do tempo.
1: Muito obrigada pela sua participação aqui na Voz do Brasil. A gente conversou com o presidente do Conselho Nacional de Desenvolvimento Científico e Tecnológico, Olival Freire Júnior. Muito obrigada, presidente.
0: Agradeço a vocês pela possibilidade de falar do CNPq, de falar da pesquisa no Brasil, e agradeço também, claro, à EBC e ao público que nos acompanhou.
2: E a consulta ao terceiro lote de restituição do Imposto de Renda 2026 será aberta nesta sexta-feira, dia 24 de julho.
1: Quem ainda não recebeu a restituição deve verificar se há inconsistências.
2: Saiba como verificar a restituição e resolver possíveis pendências.
3: A consulta ao terceiro lote da restituição do Imposto de Renda será liberada nesta sexta-feira, dia 24, a partir das 9 horas. Mais de 2 milhões e 700 mil contribuintes serão contemplados e o pagamento está previsto para o dia 31 de julho. Para saber se a sua restituição foi liberada, basta acessar o serviço Meu Imposto de Renda no site da Receita Federal ou consultar pelo aplicativo oficial do órgão em celulares e tablets. De acordo com a Receita Federal, cerca de 165 mil restituições não foram creditadas, porque o contribuinte informou o CPF como chave PIX para recebimento, mas não possui conta bancária vinculada a essa chave. Nesses casos, é possível cadastrar uma chave PIX CPF junto a uma instituição financeira, atualizar os dados pelo serviço Meu Imposto de Renda ou enviar uma declaração retificadora. Após o processamento, permanecerão pendentes apenas restituições que ficaram retidas em malha fiscal ou que apresentam inconsistências nos dados bancários informados para recebimento, como os casos relacionados à chave PIX. Thaís de Araújo, para a Voz do Brasil.
1: Atenção, microempreendedores individuais e microempresários.
2: A implantação do novo Cadastro Nacional da Pessoa Jurídica pela Receita Federal vai suspender temporariamente os serviços de abertura, alteração e baixa de empresas realizadas pelas juntas comerciais.
1: Até o próximo sábado, às 7 horas da manhã, a base do CNPJ fica disponível apenas para consultas.
2: No sábado, a base ficará totalmente indisponível, impossibilitando consultas e qualquer outra operação relacionada ao cadastro.
1: O prazo para o restabelecimento total dos serviços está previsto para segunda-feira, 27 de julho.
2: A emissão do novo formato do CNPJ alfanumérico está marcada para o dia 31 de julho.
1: E atenção, estudantes, termina amanhã o prazo para os pré-selecionados da primeira chamada do ProUni entregarem a documentação que comprova as informações de inscrição à instituição de ensino onde foram selecionados.
2: Neste segundo semestre, o programa oferece mais de 471 mil bolsas de estudos parciais e integrais em todo o país.
4: Os estudantes pré-selecionados no programa Universidade para Todos, o ProUni, do segundo semestre deste ano, têm até sexta-feira, dia 24, para comprovar as informações passadas durante a inscrição. A documentação exigida pode ser apresentada diretamente na instituição em que o aluno foi pré-selecionado. É responsabilidade do candidato verificar com a universidade os horários e locais para realizar este processo. A perda do prazo ou não comprovação das informações implicará na reprovação dos alunos. Quem não foi pré-selecionado nesta etapa poderá participar da segunda chamada do ProUni, prevista para o dia 5 de agosto. Também será possível manifestar interesse na lista de espera entre os dias 26 e 27 de agosto. A divulgação da lista ocorrerá no dia 1º de setembro e a comprovação das informações deve ser feita entre 1º e 14 de setembro. Nesta edição, o ProUni recebeu

0: mais de 529 mil inscrições e ofertou 471.304 bolsas de estudo em 380 cursos de graduação. A iniciativa oferece bolsas de estudo integrais que cobrem 100% do valor da mensalidade e parciais que correspondem a 50%. A iniciativa é realizada duas vezes ao ano. Mais informações em acessounico.mec.gov.br/ProUni. Thaisa Vitória para a Voz do Brasil.
1: O Ministério da Educação recebe até o dia 31 de julho a declaração do Censo Escolar 2026 e orienta gestores a preencherem os dados referente aos alunos da educação especial.
2: Eles podem acessar um guia do INEP com orientações específicas sobre oferta de atendimento educacional especializado.
1: Os dados devem ser fornecidos em educacenso.inep.gov.br.
2: E essas foram as notícias do Governo Federal.
1: Uma realização da Secretaria de Comunicação Social da Presidência da República.
2: Com produção da empresa Brasil de Comunicação.
1: Fique agora com as notícias do Poder Judiciário e do Congresso Nacional. Uma boa noite.
2: Boa noite e até amanhã.
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5: Decisão do Supremo Tribunal Federal permite retomada da cobrança de IPTU em Teresina, no Piauí.
6: STJ reafirma que quando a vítima de homicídio deixa filhos menores, essa consequência pode aumentar a pena base do condenado.
5: TSE orienta tribunais regionais a criarem parcerias com instituições especializadas para combater a desinformação eleitoral.
6: Boa noite, eu sou Marcela Luiz.
5: Eu sou Walter Lima.
6: O Supremo Tribunal Federal suspendeu o liminar do Tribunal de Justiça do Piauí, que havia interrompido a cobrança de IPTU na cidade de Teresina.
5: De acordo com a decisão do ministro Alexandre de Moraes, o município declarou que a queda da arrecadação poderia causar grave impacto na economia pública e comprometer a execução de serviços essenciais. Fernanda Porto.
7: Diante da urgência, o caso foi julgado pelo ministro Alexandre de Moraes, que está na presidência do STF nesta segunda quinzena de julho. Ao atender o pedido para restabelecer a cobrança do imposto, o ministro Alexandre de Moraes considerou o levantamento da Secretaria Municipal de Finanças de Teresina, que indica que a paralisação da cobrança do IPTU impactou em arrecadação de mais de 84 milhões de reais. Na decisão, o ministro Alexandre de Moraes ressaltou que o município demonstrou que a queda de arrecadação poderia causar grave impacto na economia pública e comprometer a execução de serviços essenciais.
6: Quando a vítima de um homicídio deixa filhos menores, essa consequência pode aumentar a pena base do condenado.
5: Esse entendimento foi reafirmado pelo Superior Tribunal de Justiça. Fátima Uchoa.
8: Agora, sob o rito dos recursos repetitivos, a terceira sessão do STJ fixou essa tese que deve ser observada por juízes e tribunais. De acordo com o relator ministro Reinaldo Soares da Fonseca, o fato de a vítima do crime deixar filhos menores pode repercutir no aspecto material e gerar impacto em questões emocionais. Mas esse posicionamento não pode ser aplicado automaticamente porque transformaria uma circunstância judicial em fator objetivo de aumento da pena. Ainda segundo ministro, não é necessário exigir a comprovação de impacto excepcional ou individualizado para os dependentes da vítima, sob o risco de se esvaziar a própria finalidade da análise dessa circunstância judicial.
6: O Tribunal Superior Eleitoral orienta tribunais regionais a criarem parcerias com instituições especializadas para combater a desinformação eleitoral.
5: A ação permitirá a ampliação da capacidade técnica da Justiça Eleitoral, garantindo segurança jurídica na análise de processos que envolvam desinformação e conteúdo gerado por inteligência artificial. Juliana Cariri.
9: Os acordos poderão prever o compartilhamento de metodologias, o acesso a profissionais especializados, laboratórios e ações de capacitação. O TSE ressalta que as parcerias não alteram as competências das autoridades judiciárias nem as garantias.
6: Tribunal Superior do Trabalho mantém decisão que anulou reintegração de metalúrgico demitido por justa causa.
5: O trabalhador foi dispensado após comentar em rede social sobre a empresa em que ele trabalhava. Marla Lacerda.
10: O metalúrgico havia sido reintegrado por decisão provisória em primeira instância, alegando que sofria de depressão e que não podia ser dispensado por motivo de doença ocupacional. Mas o TRT de Campinas e São Paulo suspendeu a medida. O caso foi analisado então pela SDI2 do TST, que confirmou a decisão de segundo grau. Para o colegiado, ainda não há elementos suficientes para concluir que a demissão foi irregular. Os ministros destacaram também que a estabilidade pela doença ocupacional não impede a dispensa por justa causa. Portanto, a validade da demissão ainda será analisada na ação principal após a produção das provas necessárias.
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6: Uma boa noite.
5: E até amanhã.
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1: Eu sou Humberto Pinheiro e estes são os destaques de hoje do Jornal do Senado, que começa agora. Nova lei fortalece a produção nacional de medicamentos e vacina. Piso dos professores, frete rodoviário e renovação da CNH estão entre as medidas aprovadas pelo Senado. Emendas parlamentares para shows podem ser proibidas. Boa noite. Foi sancionada a lei que cria a Estratégia Nacional para o Desenvolvimento do Complexo Econômico Industrial da Saúde. A nova legislação busca fortalecer a produção nacional de medicamentos, vacinas, equipamentos e insumos médicos. O objetivo é reduzir a dependência do Brasil de produtos importados, ampliar a capacidade da indústria nacional e garantir mais segurança no abastecimento do sistema de saúde. A reportagem é de Patrícia Oliveira.
2: São mecanismos para incentivar empresas e instituições de pesquisa a desenvolver e fabricar esses produtos no país. A nova lei também amplia parcerias entre o governo, universidades e empresas e prevê linhas de crédito. Para o relator do projeto que deu origem à lei, senador Rogério Carvalho, do PT de Sergipe, a pesquisa tecnológica em saúde deve se voltar para soluções dos problemas brasileiros.
3: A pandemia de Covid-19 demonstrou que buscar a autossuficiência em fármacos, vacinas e equipamentos hospitalares é um dever do Estado para assegurar o direito constitucional à saúde.
2: A nova lei também altera normas do SUS e a lei de licitações para facilitar as compras públicas no setor de saúde.
1: No primeiro semestre de 2026, o Senado aprovou medidas provisórias que tratam do piso salarial dos professores da educação básica e do frete rodoviário de cargas. Os senadores também deram aval à renovação automática da Carteira Nacional de Habilitação. Repórter Pedro Pincer.
4: O Congresso Nacional aprovou medidas provisórias importantes, como a que reajusta o piso salarial dos professores da educação básica para R$ 5.130,63 em 2026, um aumento de 5,4% sobre o valor anterior, com ganho real de 1,5 ponto percentual acima da inflação. O texto aprovado estabelece novo cálculo para reajuste anual. A senadora professora Dorinha Seabra, do União do Tocantins, destacou a importância de valorizar o trabalho dos docentes.
5: Não tem educação boa, nem educação de qualidade, se os profissionais da educação não forem devidamente respeitados e valorizados. Esse é o nosso apelo para que, a partir do piso, as carreiras sejam reorganizadas nos diferentes municípios brasileiros e nossos estados.
4: Outro destaque foi a medida provisória que altera as regras e o cálculo do piso mínimo do frete rodoviário de cargas para considerar custos operacionais. A medida beneficia os caminhoneiros por estabelecer novas regras de regulamentação para empresas que contratem caminhoneiros para a realização de transporte rodoviário de cargas. Para o senador Stevenson Valentim, do Podemos do Rio Grande do Norte, a medida faz justiça e traz tranquilidade para a categoria.
6: Entendo que esse viés da multa já atingiu a sua pedagogia e permanecer com essa injustiça é passar uma ideia de vingança e que não contribui nada para a sociedade. É importante que o caminhoneiro esteja preocupado com a carga, com seu horário de entrega, com a distância da família, com as condições das nossas rodovias.
4: Outra medida provisória aprovada no primeiro semestre do ano garante a renovação automática da Carteira Nacional de Habilitação de motoristas que, ao término da validade do documento, estiverem no Registro Nacional Positivo de Condutores. O cadastro mostrará o nome das pessoas que não tenham cometido nenhuma infração de trânsito nos últimos 12 meses.
1: E o Senado deve analisar a partir de agosto um projeto que cria o Prêmio Nacional da Educação Brasileira. A proposta busca reconhecer iniciativas de estados, municípios, escolas e estudantes que contribuam para melhorar a educação. O objetivo é valorizar boas práticas e incentivar ações que fortaleçam a educação em diferentes etapas, da educação infantil ao ensino médio. A proposta prevê categorias específicas para reconhecer experiências bem-sucedidas em todo o país. Os detalhes com o repórter Rodrigo Rezende.
7: O Senado deve analisar a partir de agosto um projeto que cria o Prêmio Nacional da Educação Brasileira. A ideia, apresentada pelo senador Camilo Santana, do PT do Ceará, reconhece estratégias e iniciativas para a promoção de avanços na melhoria da qualidade da aprendizagem na educação básica feitas por estados, municípios, escolas ou estudantes brasileiros. Camilo Santana, atual presidente da Comissão de Educação do Senado, ressalta que todas as formas de desenvolvimento da educação brasileira devem ser valorizadas.
8: Eu sempre digo que a educação precisa estar acima de qualquer questão político-partidária nesse país. Está em jogo a qualidade da educação para nossas crianças e jovens desse país. Temos muito ainda a fazer, muito caminho a ser percorrido.
7: O prêmio terá 8 categorias e regulamento posterior irá definir a forma de seleção dos vencedores. A proposta de criação do Prêmio Nacional da Educação Brasileira ainda será analisada pelas comissões do Senado.
1: Um projeto apresentado no Senado tipifica como ilícito o uso de emendas parlamentares para o financiamento de shows e apresentações artísticas. A medida pretende modificar a lei de improbidade administrativa para penalizar os gestores públicos infratores de maneira mais dura e até mesmo com a perda da função. Mais informações com o repórter Douglas Castilho.
9: Apresentado pelo senador Eduardo Girão, do Novo do Ceará, o texto prevê que o uso de emendas parlamentares para financiamento de shows e apresentações artísticas seja enquadrado como ato que causa prejuízo ao erário. Essa modalidade de infração tem também como sanções a perda dos direitos políticos por até 8 anos, multa de até 2 vezes o valor do dano causado e o ressarcimento integral dos danos verificados.
10: É um dinheiro que se evapora e que, se for em equipamentos para o hospital, fica lá por anos, por décadas, né? E esse projeto nosso visa normatizar isso e considerar como improbidade administrativa, com punição.
9: O autor do projeto justificou ainda que a medida pode combater o superfaturamento e os desvios que costumam ocorrer nesse tipo de transação. Além disso, segundo ele, haveria diversas vezes um conflito de interesses, pelo fato de gestores usarem dinheiro público para contratarem bandas ou grupos que têm eles próprios como empresários. O projeto aguarda a destinação para discussão nas comissões do Senado.
1: Mais de 158 milhões de brasileiros estão aptos a votar nas eleições de 4 de outubro. O número é o maior da história e representa um crescimento de mais de 2 milhões de eleitores em relação a 2022. No primeiro turno, os eleitores vão escolher presidente da República, governadores, 2 senadores, deputados federais, deputados estaduais e distritais. A reportagem é de Rodrigo Rezende.
7: 158 milhões e 700 mil pessoas devem decidir os mandatários dos próximos anos para a presidência da República, governos estaduais e distrital, Senado, Câmara dos Deputados e Assembleias Estaduais. Em relação às eleições de 2022, houve um acréscimo de 2 milhões e 200 mil eleitores. As mulheres representam quase 53% do eleitorado e cerca de 3 milhões e 500 mil eleitores têm 18 anos ou menos. O presidente do Tribunal Superior Eleitoral, ministro Nunes Marques, ressalta que a população brasileira é soberana para escolher seus representantes e definir o futuro do país.
11: O futuro da nossa democracia não será delineado por máquinas, mas pelos milhões de brasileiras e brasileiros que depositam nas urnas sua mensagem de esperança, traduzida no voto direto, secreto, universal e periódico.
7: Os 3 maiores colégios eleitorais estão na região sudeste: São Paulo, com 34 milhões, Minas Gerais com 16 milhões e Rio de Janeiro com quase 13 milhões de eleitores. 918 mil brasileiros vivendo no exterior estão aptos para votar.
1: O senador Wellington Fagundes, do PL de Mato Grosso, defendeu o projeto de lei que permite a destinação de emendas parlamentares da saúde para o atendimento pré-hospitalar realizado pelos corpos de bombeiros militares. Na análise dele, a proposta reconhece que esse serviço integra a rede de atendimento em saúde e amplia as responsabilidades de investimento na estrutura das corporações. Com trabalhos técnicos de Josivaldo Souza, o Jornal do Senado fica por aqui. Acompanhe agora as notícias da Câmara dos Deputados. Boa noite.

0: Jornal. Câmara dos Deputados. Câmara transforma em lei atendimento a brasileiras que vivem no exterior.
1: Herdeiros poderão retirar valores de até 40 salários mínimos sem inventário.
0: Comissão aprova inclusão digital de alunos com deficiência da rede pública.
1: Boa noite. A Comissão de Educação aprovou a criação da Política de Alfabetização Digital das Pessoas com Deficiência. A repórter Sofia Peçanha tem os detalhes da votação.
2: A Comissão de Educação da Câmara dos Deputados aprovou o projeto que institui a Política Nacional de Alfabetização Digital das Pessoas com Deficiência. Antes disso, o texto também foi aprovado pela Comissão de Defesa dos Direitos das Pessoas com Deficiência. A proposta tem como objetivo garantir o letramento digital de estudantes com deficiência da rede pública de ensino. Isso inclui desde o uso básico de computadores e internet, até ferramentas que auxiliam na comunicação, no acesso à informação e no desenvolvimento escolar. A relatora do projeto na Comissão de Educação, a deputada Maria Rosas, do Republicanos de São Paulo, destacou a importância da medida para promover a inclusão.
3: Aprovar essa Política Nacional de Alfabetização Digital, especificamente para as pessoas com deficiência, é um marco para que nós possamos trazer e falar na ação a pessoa com deficiência, dizendo: nós lutamos pela inclusão dos direitos da pessoa com deficiência.
2: Para isso, o projeto prevê a capacitação de professores e gestores, a adaptação dos métodos de ensino e investimento em infraestrutura tecnológica nas escolas, como equipamentos e conexão à internet. A ideia é que a tecnologia deixe de ser um obstáculo e passe a ser uma ferramenta de inclusão, como ressaltou a relatora ao afirmar que a transformação digital precisa considerar as necessidades de todos os estudantes.
3: A transformação digital da educação somente se realiza plenamente quando contempla a diversidade dos estudantes e assegura a eliminação de barreiras que dificultam o acesso, a participação e a aprendizagem das pessoas com deficiência.
2: A política de educação digital para pessoas com deficiência também estabelece que o desenvolvimento dos alunos e da instituição deverá ser acompanhado bimestralmente. Segundo o autor da proposta, o deputado Carlos Henrique Gaguinho, do União de Tocantins, com mais acesso e preparo, os estudantes com deficiência podem ter mais autonomia nos estudos, mais participação nas atividades escolares e melhores oportunidades no futuro, inclusive no mercado de trabalho. O próximo passo para a aprovação da Política Nacional de Alfabetização Digital das Pessoas com Deficiência será a análise pela Comissão de Finanças e Tributação. Da Rádio Câmara de Brasília, Sofia Peçanha.
0: Educação. Bibo Nunes, do PL do Rio Grande do Sul, é autor do projeto que proíbe a aprovação automática de alunos não alfabetizados nos 3 primeiros anos do ensino fundamental. O texto altera a Lei de Diretrizes e Bases da Educação Nacional e aguarda análise pela Comissão de Constituição e Justiça.
4: Tem que saber ler e escrever, isso é o mínimo. Escola é para educar, que acima de tudo o objetivo das escolas é a educação. Se não for educação, não tem o menor fundamento. Espero que aprove para o bem da educação no Brasil. Não tem fundamento uma criança no primeiro, segundo, terceiro ano serem aprovados sem saber ler e escrever. Essa é a minha luta para melhorar de fato a educação no Brasil.
1: Bibo Nunes acredita que a promoção automática dos alunos serve apenas para melhorar indicadores educacionais. Na avaliação do deputado, a medida desestimula estudantes e professores, cria uma falsa sensação de aprendizado e compromete a qualidade da educação.
0: Justiça. Comissão aprova a proposta que permite até 40 salários mínimos para a retirada de valores a herdeiros. A repórter Júlia Lopes explica a atualização dos valores.
5: A Comissão de Finanças e Tributação da Câmara dos Deputados aprovou um projeto que atualiza para até 40 salários mínimos, o equivalente hoje a R$ 64.840, o valor que poderá ser liberado a herdeiros sem necessidade de inventário em cadernetas de poupança e fundos de investimento. A proposta foi apresentada pelo deputado Celso Russomano, do Republicanos de São Paulo, e altera a lei que trata do pagamento a dependentes ou sucessores de valores não recebidos em vida pelo titular, como restituições no imposto de renda e outros tributos. A regra vale para casos em que não há outros bens sujeitos a inventário. No texto, o autor explica que, nesses casos, os herdeiros costumam utilizar os valores recebidos para cobrir despesas como impostos, custas judiciais e honorários de advogados, entre outros gastos. O relator da proposta, deputado Hildo Rocha, do MDB do Maranhão, afirma que a atualização é necessária, porque a legislação atual utiliza como referência a obrigação do Tesouro Nacional, a OTN, que não existe mais, o que gera dificuldades de interpretação.
6: Essa regra já existia, só que como ele estava estipulado, referenciado em cima de um título do governo, que era a antiga OTN, e como a OTN não existe mais, não existia mais a referência de até quanto poderia ser pago de forma imediata para a viúva, ou para o viúvo, ou para o filho. Então isso impedia a evolução e a facilidade e a rapidez da transferência desses recursos de uma conta para a conta do herdeiro. E isso é facilitado agora.
5: Além disso, a proposta altera o Código de Processo Civil para estabelecer que o juiz não poderá negar o pedido de gratuidade da justiça apenas com base na renda de um herdeiro ou na posse de um imóvel. O projeto, que busca atualizar o limite a ser retirado por herdeiros em cadernetas de poupança e outras aplicações no valor até 40 salários mínimos, segue em análise na Comissão de Constituição e Justiça. Da Rádio Câmara de Brasília, Júlia Lopes.
7: Economia.
1: A Câmara aprovou proposta que garante imunidade tributária aos templos religiosos e suas entidades filantrópicas, também sobre tributos incidentes no consumo de bens e serviços. Marcelo Crivella, do Republicanos do Rio de Janeiro, afirma que a medida regulamenta um direito já previsto na Constituição.
8: Essa é a grande, eu diria, notícia para os templos religiosos, é fazer com que a imunidade prevista na Constituição Federal se torne realidade com relação aos tributos que incidem no consumo de bens e de serviços. Essa PEC foi aprovada no plenário com 385 votos favoráveis, 93 votos contrários e 7 abstenções. Portanto, teve ampla maioria.
0: Na opinião de Marcelo Crivella, a medida pode reduzir os custos de igrejas e instituições beneficentes na aquisição de equipamentos e insumos utilizados em atividades religiosas, assistenciais e sociais. A proposta agora será analisada pelo Senado.
1: Depois de ser aprovado na Comissão de Constituição e Justiça, o projeto que aumenta o prazo para transferência de domicílio eleitoral está pronto para ser votado pelo plenário da Câmara.
0: A proposta também altera as regras para comprovação de vínculo com a localidade, como informa a repórter Silvia Munhato.
9: A Comissão de Constituição e Justiça da Câmara aprovou o projeto que amplia de 150 para 180 dias antes das eleições o prazo final para o pedido de transferência do domicílio eleitoral. Pelo texto, o tempo de residência mínima no novo município também muda de 3 para 6 meses. A deputada Júlia Zanatta, do PL de Santa Catarina, relatora do texto, foi favorável à mudança.
10: A prática do turismo eleitoral, a transferência fraudulenta de domicílio com fins meramente eleitoreiros, constitui uma burla que corrói a representatividade democrática e a soberania popular em sua dimensão municipal. O voto é o exercício de soberania localizado e a fraude de domicílio rompe o nexo da pertinência essencial entre o eleitor e a comunidade política local, cujos rumos ele pretende definir.
9: A proposta também altera a forma de comprovação de vínculo com a localidade. Será exigida a apresentação de comprovante de residência oficial em nome do eleitor, como contas de água, luz, gás, telefone fixo ou correspondência oficial de órgãos governamentais. A lei atual permite a comprovação por meio de declaração do próprio eleitor ou outros meios que forem considerados convincentes pelo juiz eleitoral. Da Rádio Câmara de Brasília, Silvia Munhato.
7: Desenvolvimento Regional.
1: Rodrigo Hollenberg, do PSB, teme que o empréstimo de 6 bilhões de reais feito pelo governo do Distrito Federal para cobrir o rombo do Banco de Brasília, no caso Master, comprometa a saúde e a educação públicas. Por isso, o deputado acionou a justiça em defesa de crianças e famílias atípicas.
11: Nós, então, oficiamos ao Ministério Público do Distrito Federal e Territórios, solicitando que determine que o governo do Distrito Federal faça concurso para orientadores educacionais para que essas crianças, esses jovens com deficiência possam ser acolhidos adequadamente na rede pública de educação do Distrito Federal. Do mesmo modo, nós estamos solicitando ao governo do Distrito Federal que realize a contratação de médicos, de enfermeiros, de técnicos de enfermagem, que possam garantir o atendimento a essas famílias.
0: Presidente da Comissão de Defesa dos Direitos das Pessoas com Deficiência, Rodrigo Hollenberg, relata o drama de famílias atípicas sem atendimento adequado e lamenta a falta de concurso para orientadores educacionais no Distrito Federal desde 2017.
7: Previdência.
1: O tempo para a aposentadoria de policiais militares e bombeiros poderá ser reduzido. Uma proposta aprovada pela Câmara permite que os estados e o Distrito Federal editem leis locais para diminuir esse prazo. Confira na reportagem de Maria Neves.
9: Aprovado na Comissão de Constituição e Justiça da Câmara dos Deputados, projeto que reduz o tempo de serviço de policiais e bombeiros militares para ter direito à aposentadoria integral, pode seguir para o Senado. Pela proposta, os estados poderão editar legislação própria para reduzir em até 5 anos o tempo mínimo de exercício na função para receber proventos integrais. O autor do projeto, deputado Júnior Amaral, do PL Mineiro, argumenta que a medida busca trazer justiça para policiais e bombeiros militares que trabalham em condições difíceis e são pouco valorizados.
12: Os profissionais de segurança pública no Brasil já sofrem com falta de retaguarda jurídica, já sofrem com falta de logística adequada para trabalhar, já sofrem com baixos salários. Então essa questão da previdência é algo mínimo que a gente pode fazer aqui na Câmara dos Deputados para impedir que esses homens e mulheres sejam ainda mais desprestigiados, como infelizmente são historicamente no nosso país.
9: Atualmente, a lei exige 35 anos de serviço para militares receberem a aposentadoria com valor integral. Desse tempo, pelo menos 30 anos devem ser em atividades militares. Com o texto aprovado, o período mínimo de atividade militar poderá cair de 30 para 25 anos. Na regra de transição vigente, militares que ingressaram no cargo há mais tempo antes de 2020 e ainda não cumprem os requisitos, têm de contar pelo menos 25 anos de serviço militar, mais um pedágio. Eles devem trabalhar mais 4 meses para cada ano que falta. A proposta também permite que os estados reduzam esse tempo de pedágio para 20 anos por lei local. Da Rádio Câmara de Brasília, Maria Neves.
0: Tarcísio Mota, do PSOL do Rio de Janeiro, apresentou projeto que estabelece regras para a aplicação de recursos dos regimes próprios de previdência dos servidores públicos. A proposta busca reduzir os riscos nas aplicações financeiras e aumentar a segurança do dinheiro destinado às aposentadorias.
13: Nós não podemos deixar que os institutos de previdência e os governos apliquem os recursos dos servidores em bancos que não têm condições de garantir a liquidez e garantir a rentabilidade e garantir que esses recursos não serão perdidos. Então, a proposição desse PLP é de que os institutos de previdência de cada município brasileiro e dos estados brasileiros, eles tenham um limite, que 80% dos recursos dos servidores sejam obrigatoriamente aplicados em títulos que estão lastreados no Tesouro Nacional e em bancos públicos que dão garantia de que esse recurso não será perdido. E os demais 20% sejam aplicados em critérios muito rígidos de solidez dessas instituições financeiras.
1: Segundo Tarcísio Mota, a medida evita perdas em aplicações de alto risco e garante maior segurança aos recursos descontados de cada servidor. Ele argumenta ainda que o texto reduz a influência de interesses políticos e financeiros na gestão dos fundos previdenciários dos servidores.
7: Habitação.
0: Padre João, do PT de Minas Gerais, defende a aprovação de projetos que incentivam cooperativas habitacionais a participarem do Minha Casa Minha Vida. Ele avalia que a contribuição dessas entidades pode ampliar o acesso à casa própria com unidades mais acessíveis e de melhor qualidade.
14: Então temos que continuar avançando e avançando também com a nossa relatoria, com o projeto de lei que garanta a autogestão. Ou seja, além da responsabilidade e disposição de estados, do Distrito Federal e municípios, a sociedade civil organizada em forma de entidade ou cooperativa poder não só construir as moradias na forma de autogestão, mas também outros equipamentos importantes para a comunidade.
1: Padre João observa que o déficit habitacional atinge quase 5 milhões e 700 mil famílias no país. Ele afirma que a autogestão dá segurança jurídica a experiências já existentes e permite incluir equipamentos comunitários nos empreendimentos habitacionais.
7: Segurança Pública.
0: A Câmara aprovou proposta que transforma em lei o atendimento a brasileiras no exterior. Saiba mais sobre o assunto na reportagem de Paula Bittar.
15: A Comissão de Constituição e Justiça da Câmara aprovou uma proposta que transforma em lei a política de atendimento a brasileiras que vivem no exterior por meio dos Espaços da Mulher Brasileira. A iniciativa, desenvolvida pelo Ministério das Relações Exteriores em consulados brasileiros, oferece orientação e apoio especializado com prioridade a mulheres em situação de vulnerabilidade. Entre os objetivos da política estão o combate à violência doméstica, a orientação sobre direitos e o apoio à capacitação profissional, ao empreendedorismo feminino e ao aprimoramento educacional. O texto aprovado também prevê que o atendimento poderá contar com profissionais especializados e instituições parceiras em áreas como imigração, direito de família, legislação trabalhista e previdenciária, apoio psicológico e capacitação linguística, educacional e financeira. A proposta estabelece que a implantação dos espaços da mulher brasileira ocorrerá de forma gradual, conforme a avaliação do Itamaraty. A prioridade será dada às localidades onde houver maior necessidade de reforço do atendimento às mulheres, conforme a disponibilidade de orçamento, funcionários e de espaço físico nas repartições consulares. De acordo com dados do Ministério das Relações Exteriores, a rede consular brasileira realizou 1.556 atendimentos a brasileiras vítimas de violência doméstica e de gênero no exterior em 2023. Segundo a relatora na comissão, deputada Maria do Rosário, do PT do Rio Grande do Sul, o projeto garante a segurança jurídica de uma prática que o Itamaraty já desenvolve com sucesso.
16: Os objetivos específicos da criação deste espaço da mulher brasileira é o combate à violência doméstica, é a defesa das imigrantes contra a discriminação e a orientação a elas para a salvaguarda dos seus direitos humanos, é garantir a sua capacitação, o apoio ao empreendedorismo feminino, o apoio ao respeito, o aprimoramento educacional. Então, estas mulheres brasileiras que vivem no exterior passarão a ter um apoio maior dentro dos consulados como mulheres. E esse trabalho, sinceramente, será muito importante para a valorização dessas mulheres e tranquilidade das suas famílias que se encontram aqui no Brasil.
15: O projeto que transforma em lei a política de atendimento a brasileiras que vivem no exterior por meio dos espaços da mulher brasileira já pode ir diretamente para o Senado, a menos que haja recurso para votação antes pelo plenário da Câmara. Da Rádio Câmara de Brasília,

0: é a Paula Bittar.
1: Meio Ambiente.
2: Delegado Palumbo, do Podemos de São Paulo, é autor de projeto de lei que aumenta a punição para quem maltratar animais. O deputado explica que a proposta eleva a pena máxima de prisão dos atuais 5 para até 12 anos para os condenados por esse tipo de crime.
3: Nós estamos lutando. O meu projeto estipula uma pena de até 12 anos de cadeia. O indivíduo que maltrata um animal tem que ficar encarcerado, de preferência trabalhando para pagar o próprio sustento. É assim que a gente trata criminoso, gente desalmada, que não tem coração, que maltrata os animais. Se esse projeto for aprovado, espero que seja, nós estamos lutando para isso, o criminoso que maltratar animal vai ficar 12 anos enjaulado, que é onde ele tem que ficar.
4: Delegado Palumbo argumenta que a legislação atual não consegue manter presos os autores de maus tratos. O parlamentar também destaca sua atuação em defesa da causa animal e cita outras iniciativas apresentadas por ele ao longo da vida pública.
2: Termina agora o jornal Câmara dos Deputados, produzido pela Rádio Câmara, com trabalhos técnicos de Everson Urani e a apresentação de José Carlos Andrade e Luciana Vieira. Uma boa noite para você.
4: Ótima noite. A Voz do Brasil volta amanhã. Você ouviu A Voz do Brasil. Boa noite.

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2: Muito boa noite, gente amiga. Ontem já era, hoje é o dia e o amanhã poderá não mais chegar. Está começando o Love Times, transmitindo para você paz, amor, energia e pensamento positivo. Vamos juntos com você até a meia-noite e aqui a música não para. Aqui no Love Times, a música toca você. Vamos viajar no tempo e ouvir as músicas que marcaram época, que marcaram a sua vida, que marcaram o seu coração. O amor está no ar. Com vocês, Love Times.

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0: A gente volta já já.
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Muito bem, pessoal, chegamos ao encerramento do programa de hoje. Obrigado pela audiência. Voltaremos logo mais às 10 da noite, logo após a Voz do Brasil, com mais um Love Times.

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1: Bom dia! Como diz o ditado popular brasileiro, sextou. Ou melhor, oficialmente é sexta.

Ele olhou pra minha cara e pensou assim, ó, Jones, nem insiste. A negociação vai ser longa, e é verdade, é soneca pra aqui, soneca pra lá. E tem outra, na sexta acontece um fenômeno inexplicável. Você chega ao trabalho às 8 horas da manhã, ok? Aí você olha no relógio 5 minutos depois e pensa, como assim? Ainda são 8:05? Mas, curiosamente, depois do almoço, a sexta pega uma moto e vai embora. E já tem gente fazendo a conta. Bom,

você aumenta o som, respira, dá aquela risada, aumenta o volume mesmo e deixa o resto da sexta por nossa conta. Aqui na Manchete, você sabe que a gente faz acontecer juntinho com você. Tá começando o Café da Manhã na Rádio Manchete 96,1. Que prazer estar junto com você aqui. Então bora sextar do jeito certo. Com bom humor, café na mão, quentinho. E a Manchete no rádio, a Manchete no seu coração. Com muita música boa. Vem comigo, vem, participa. Já manda aquele áudio esperto que eu adoro, vai. 995070525, tá fora do Rio de Janeiro. É só colocar o 21 na frente, é simples assim, ó. Bora de música, vem.

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1: 6 horas e 12 minutos, bora acordar, vem comigo.

0: manchete, é proibido fumar com Skank, antes Gladio Came com The Wonder. Você ouviu também Exagerado, para começar muito bem a nossa programação com Cazuza. Um bom dia para você que tá comigo.
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0: Bom dia, Luciana Paiva.
2: Oi, Claudinha. Bom dia, minha flor. Tudo bem?
0: Estamos só nós duas abandonadas aqui.
2: Nada.
0: Sexta-feira, o pessoal foi, picou a mula.
2: Abandonadas nunca.
0: Nunca.
2: Aqui a gente tem uma equipe maravilhosa.
0: É, e sem contar que quem tá ouvindo a gente, daqui a pouco vai mandar áudio, vai mandar mensagem.
2: A gente tem a melhor companhia que a do ouvinte, no café da manhã.
0: E ó, hoje tá valendo aí um par de ingressos pra duas pessoas. Cada um vai ganhar um par de ingressos pra curtir o UCI Cinemas. Qualquer
2: coisa
0: filme
2: linda
0: que quiser aqui no Café da Manhã.
2: Ah, fui ontem assistir a Toy Story.
0: Ah, chorou
2: 5.
0: Muito.
2: Choramos um pouquinho.
0: Ah, a Clarinha falou,
2: choramos,
0: estou indo
2: um
0: pro cinema.
2: Eu e Maria Clara. Muito bom, maravilhoso.
0: Ó, pra você participar aí dos ingressos do UCI, pra assistir a qualquer filme, é só mandar um WhatsApp. Eu quero assistir ao filme no UCI. 9507-0525. Depois, quando você for, faz um videozinho. Fez um videozinho pra gente? Não fez. Ah, faz um videozinho pra gente que a Luciana não fez, tá? Ó, tô aqui! A manchete me trouxe pro cinema! Mas, Luciana, você chegou bem, não chegou?
2: Vim de boa, Claudinha. Trânsito bom por onde eu passei. É, não tive problema pra pegar ônibus. Motorista não era tartaruga.
0: Não era.
2: Não, tudo perfeito, tudo perfeito.
0: Tá certo.
2: A sexta se anuncia muito bem, amém. Ah, que seja
0: amém.
2: Assim pra todo mundo.
0: Pra todos nós. Vamos girar?
2: Bora.
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0: Fala comigo.
2: Fala, Claudinho. Então vamos falar da previsão do tempo. A gente vinha falando já a semana inteira sobre a chegada de uma frente fria que traria queda de temperatura para essa quinta-feira. Já a temperatura baixou, chuva, na verdade, pela minha região, não vi tanto. Choveu um pouquinho durante a madrugada, um pouquinho à noite, por volta das 9 da noite, isso na minha região, ali em Madureira e tal. Mas vi pelo Centro de Operações Rio registro de chuva em algumas áreas, inclusive agora de manhã, lá pela Tijuca, Alto da Boa Vista. E, Claudinha, de acordo com o Sistema Alerta Rio, a sexta-feira tem a atuação dessa frente fria, que mantém o tempo instável na cidade. Céu fica de nublado a encoberto. Possibilidade de chuva fraca, moderada, agora de manhã, entre a tarde e a noite. Essa chuva pode ser um pouco mais intensa, podendo haver até pancadas isoladas. Isoladas, a gente fala. Por isso que, não vi chuva no meu bairro.
0: Ah, explica isso aí.
2: É isso. É porque chove em Madureira, Tijuca não, né? Aí chove em Campo Grande, não chove no centro da cidade, são em áreas isoladas.
0: Uhum.
2: E os ventos ficam moderados, temperatura entra de fato em declínio, Claudinha, com máxima prevista para hoje de 24 graus. Esse cenário se repete para sábado, com áreas de instabilidade, céu nublado a parcialmente nublado e chuva fraca a ocasionalmente moderada. Temperatura no sábado variando entre 25 e 13 graus. Domingo, o tempo permanece instável, de acordo com a previsão do Sistema Alerta Rio. No domingo, as temperaturas variam entre 27, a máxima, e 14 graus. O tempo só deve melhorar mesmo lá na segunda-feira, quando o sistema de alta pressão, que a gente ficou, né, sob influência alguns dias agora, no final de semana e durante a semana, que deixou esse solzinho, esse ar de verão chamado veranico. Na semana que vem, na segunda-feira, o
0: sistema.
2: Você
0: sabe o que eu senti ontem?
2: De alta pressão volta.
0: Volta, né? Sabe o que eu senti ontem? De manhã eu senti um friozinho, à tarde deu aquele calor, à noite de novo começou a brisa mais friazinha também.
2: É, vento. Ontem, em algumas regiões teve vento, um vento um pouquinho mais intenso, moderado, né? A gente chama de fraco, aquela brisazinha, um ventinho mais moderado. Temperatura agradável, viu, Claudinha?
0: É.
2: Mas é isso, tem previsão de chuva pra hoje. Bota o guarda-chuva na bolsa.
0: Boa.
2: Porque eu gosto muito dessa coisa. Previsão e possibilidade. Olha que duas palavras lindas. Possibilidade, previsão.
0: É, previsão.
2: Então você vai e bota aí o teu guarda-chuva na bolsa. Claudinha, vamos falar rapidinho aqui sobre o trânsito. Informações do Centro de Operações Rio. Linha Vermelha tem um carro enguiçado em São Cristóvão. Uma faixa da via está ocupada no sentido centro, ali na altura de São Cristóvão, equipe da Sete Rios no local. Trânsito intenso, com pontos de congestionamento da linha vermelha, desde a altura da linha amarela. Tem um carro enguiçado também no elevado do gasômetro. Uma faixa da via está ocupada na altura do Into, no sentido centro do Rio. Trânsito não apresenta retenções no trecho. Equipes da Sete Rios no local. Teve acidente mais cedo na Avenida Francisco Bicalho. Esse acidente foi entre um carro e uma moto, ali na altura da quadra da Unidos da Tijuca, para quem vai no sentido rodoviária. Veículos já retirados, pista liberada. Equipes do Corpo de Bombeiros, da Força Municipal, atuaram ali no local. O trânsito no momento flui sem problemas. No sentido centro, Avenida Francisco Bicalho, também tem trânsito apenas intenso e uma atualização aqui da região do centro da cidade. Mais cedo havia um caminhão enguiçado na rua Senador Pompeu. Esse caminhão já foi retirado e a pista foi totalmente liberada. Estava enguiçado ali na altura da rua Macedo Júnior. Tudo tranquilo por ali no momento, Claudinha.
0: Tá certo.
2: A gente fica de olho na cidade, daqui a pouco eu volto com mais de panorama, deixando o vídeo da manchete. Muito bem informado, querida. Até
0: valeu,
2: já.
0: Até já. Está amanhecendo na cidade do Rio de Janeiro, aqui no centro.
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0: Bom dia, Robertinha.
4: Bom dia, Cláudia Jones. Bom dia, ouvintes da Rádio Manchete. Bora lá para mais uma edição do Café Esotérico nesta sexta-feira, 24 de julho de 2026. A sexta-feira chega com um céu mais leve e favorável ao entendimento. Mercúrio, agora em movimento direto, forma um bom aspecto com Vênus em Virgem, facilitando o diálogo, os acordos e a organização das ideias. Pode ser um excelente momento para retomar conversas, colocar projetos em andamento e encontrar soluções práticas para questões que vinham se arrastando. Ao mesmo tempo, a Lua em Sagitário desperta o desejo de ampliar os horizontes, mas a sua oposição a Urano lembra que imprevistos podem alterar os planos. A flexibilidade será a melhor aliada para transformar mudanças em oportunidades. E que esta sexta-feira seja marcada por boas escolhas, clareza nas palavras e confiança nos novos caminhos. E que tenhamos todos um

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0: fofocar, Cláudia Jones?
1: Bora.
0: Menina, mais uma vez ele toma as redes sociais. Esse menino não sai das redes sociais, sabe quem é, né?
1: Não.
0: Ele mesmo, menino Neymar. E dessa vez não é por causa de gol, não, viu? Não é por causa de namoro, é por causa de um torneio, sabe de quê, Cláudia? De pôquer. Depois de aparecer disputando uma competição de pôquer, justamente enquanto o Santos entrava em campo pela Copa Sul-Americana, o craque virou alvo de muitas críticas. Muita gente achou que pegou mal ver o principal jogador do time participando de um evento desse porte enquanto a torcida estava lá ligada no jogo. E o Neymar resolveu quebrar o silêncio. Você sabe que ele não tem papas na língua, né, menina? Ele disse que estava de folga, que ele havia treinado normalmente e disparou. Trabalhei de manhã, treinei no dia seguinte. Posso treinar ou vocês vão me cornetar também? Vai cuidar da sua vida.
1: Meu Deus!
0: Mas a internet, você sabe como é que é, não perdoa. Teve quem defendesse o jogador dizendo que folga é folga e que ele tem o direito de aproveitar como ele quiser. Já outros afirmaram que o problema não foi o pôquer, mas sim o momento. Afinal, enquanto o Santos disputava uma partida importante, o principal nome do elenco estava lá, sorrindo em um torneio que distribui milhões em prêmios, né? E é claro que teve as comparações. Teve torcedor dizendo que outros grandes craques dificilmente se colocariam numa situação como essa. Já outros disseram, não, vocês estão misturando vida profissional de vida pessoal, não tem nada a ver isso. Mas e aí, Cláudia, ele tem ou não tem o direito de ter um dia de folga, o menino Neymar?
1: Ah, todos nós temos, né, gente? A gente precisa descansar, ninguém realmente tem nada a ver com a nossa vida, mas só que ele esquece que ele é uma figura pública, então ele está aberto a demonstrações de afeto e de ódio, de rei. Não tem

0: figura pública, não tem condição.
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0: E às vezes, gente, cai umas coisas na rede que eu sempre falo, não vou ficar rindo disso aqui sozinha, não. Quero saber quem que tá nessa situação aqui, ó.
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0: Eu fico zapeando à noite, né? Antes de dormir lá, e fico rindo sozinha. Aí eu penso assim, pra que que eu vou rir sozinha amanhã? Eu vou compartilhar com o meu ouvinte. Porque sozinha eu não vou rir. Quem é que tá nessa situação desse colega aqui, ó?
2: Gente, eu não sei o que acontece. Eu boto o uniforme da empresa, me dá um sono, mas tão grande. Um sono, minha pressão baixa. Eu não sei que sono é esse que eu não sinto de noite. Eu vou botar meu uniforme pra dormir. Gente, é sério, eu venho trabalhar dormindo. Eu saio do trabalho, eu volto dormindo. Eu chego em casa, tomo banho e não consigo dormir. Eu vou botar meu uniforme pra dormir, ver se funciona. Eu não sei o que acontece, gente. É uma energia, o uniforme de empresa, ele tem uma energia. Não sei que energia é essa, sonífera, entendeu? Eu não sei o que o uniforme de empresa tem, que a gente dá um sono na gente.
0: É, você também é assim? Principalmente na sexta-feira, colocou o uniforme da empresa, colocou o crachá e, tipo, assim, sonífero. Você é assim, não, né, Luciana? Luciana, não é assim, não.
3: Não.
0: Ela não é assim. Ela bota o crachá da manchete e se sente empoderada. Porque por meio da sua voz, Luciana, você impacta milhares de pessoas com as suas notícias. Deixa eu aproveitar aqui, mandar um alô pro Jorge Sanches de São Gonçalo. Bom dia, Cláudio Jones. Bom dia, Luciana Paiva. Tô aqui na audição.
3: Coisa linda. Bom dia.
0: Coisa muito boa. Bora girar aqui, vem.
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0: Você traz o que agora, Luciana?
3: Claudinha, agora a gente fala sobre os transportes da cidade, né? Como a gente sempre traz aqui de manhã pro ouvinte que tá saindo de casa agora. Os trens da Trens RJ estão circulando dentro dos horários previstos. Ramal, Japeri e Santa Cruz, com intervalo médio entre 8 e 9 minutos. O Deodoro, que é o parador, tem intervalo de 12 minutos agora de manhã. Ramal, Saracuruna, Gramacho, com intervalo de 15 minutos, que fica nesse intervalo de 15 minutos até mais ou menos às 9h30, no máximo 10 horas, que é o horário de pico, depois passa para 20 minutos. 15 minutos agora de manhã. Ramal de Belfor Roxo tem intervalo de 20 minutos. O metrô está operando normalmente também nas linhas 1, 2 e 4, com posições dentro dos horários previstos. O panorama é o mesmo no VLT, que tem intervalo entre 8 e 10 minutos, com todas as linhas circulando normalmente agora de manhã. No BRT, Claudinha, a Moab Rio informa que já foram regularizadas as estações Alvorada Vicente Carvalho, Alvorada Paulo da Portela, Alvorada Penha e Jardim Oceânico. Essas estações estavam com funcionamento irregular nesta quinta-feira, mas agora de manhã já estão operando normalmente. A gente fala rapidinho sobre a situação dos ônibus, né? Rodoviários, Claudinha, mantém estado de greve. Não houve acordo.
0: Não houve.
3: Não houve acordo, né, na última assembleia. Na última audiência de conciliação, que foi na quarta-feira, ontem à tarde, aí sim, a assembleia da categoria, que aconteceu lá na Zona Norte, e a categoria, como já havia anunciado, rejeitou a proposta do sindicato Rio Ônibus de 5%. Eles mantêm o chamado estado de greve. Hoje, os ônibus estão circulando normalmente, é possível observar frota circulando pela cidade, mas eles rejeitaram essa proposta de 5%. O Sebastião José, presidente do sindicato, disse o seguinte, que agora as negociações vão acontecer entre os trabalhadores e as empresas, diretamente com as empresas, e não descartou a possibilidade de paralisações pontuais. E aí, paralisações por empresas. Segundo ele, com essas paralisações, o usuário é menos impactado.
0: Entendi.
3: Mas há a possibilidade, sim, de que haja paralisação pontual por empresas. Por empresas de ônibus. A gente lembra rapidamente, os rodoviários queriam 17% de aumento. O sindicato do Rio Ônibus ofereceu 4,39%, aumentou para 5%. A categoria rejeitou mais uma vez Aí decidiram baixar esse pedido de reajuste para 12%. E esse reajuste ainda poderia ser feito em duas vezes. Rio Ônibus diz que não tem a menor possibilidade. Aumentou para 5%. E esse é o impasse. A categoria rejeitou mais uma vez ontem a Assembleia. A gente continua acompanhando. O Rio Ônibus disse que segue acompanhando e aguardando negociações do sindicato dos rodoviários. Mas é isso. Continua o impasse. Eles oferecem 5%. O sindicato dos rodoviários é 12%. E agora as negociações serão diretas, empresa por empresa. Vamos ver, a gente acompanha esse cenário e vai trazendo as informações aqui pro Vídeo da Manchete, Claudinha.
0: Obrigada, Lu. 6h30. A voz falhando! 6h34, vamos falar com Joyce. Bom dia, Joyce.
4: Bom dia, Cláudia Jones, para você e para os nossos ouvintes aqui da Rádio Manchete. A Orla do Rio vai virar um grande circuito gastronômico a partir de agosto. Mais de 150 quiosques do Leme à Prainha vão participar da 9ª edição do Prêmio Sabores da Orla, considerado um dos maiores concursos de gastronomia de praia do país. O lançamento oficial do evento será no dia 28, no Museu da Imagem e do Som, em Copacabana. Durante todo o mês, cariocas e turistas poderão experimentar pratos e petiscos criados especialmente para a competição. Os vencedores serão escolhidos por dois critérios: a votação do público e a avaliação de um júri técnico liderado pelo chefe João Diamante. Uma das novidades desta edição é a parceria com a Escola Internacional de Gastronomia Le Condé Bleu, que vai participar da seleção dos finalistas da categoria Prato Estrela. Uhum. Os campeões dos Sabores da Orla serão anunciados em outubro. Volto com você, Cláudia Jones.
0: Obrigada, amor. Acho que isso é legal, movimenta um pouco a cidade, né, gente?

Macapá, José Carlos. Bom dia, meu querido. A Lucelena Patixa tá ouvindo a gente aqui também. Um beijo grande pra você. E ó, vou te falar uma coisa. Você tá ligado aqui com a gente? Você sabe que aqui é super fácil de participar, não sabe? Pois é, sabe como é que você faz? É assim, ó. Manda um WhatsApp pra gente. 995070525. Tá fora do Rio, coloca o 21 na frente. Eu amo áudio, mas se você é envergonhado, não tem problema, manda uma mensagem escrita, a gente vai amar. Lembrando que você também pode ouvir, além de 96,1 pelo FM aqui no Rio de Janeiro, você pode ouvir em qualquer lugar do mundo, pelo nosso site radiomanchete.com.br. Ah, mas eu não ouço pelo FM, não pega aqui na minha cidade, 96,1, não vai pegar na sua cidade, porque as FMs são restritas às cidades. Então é assim.

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Ah, que coisa boa isso! A gente vai de Tim Maia, 6 horas e 37 minutos. Que bom estar com você, hein?

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1: Manchete! 6:41. Ouve aqui comigo. Ó, vê se você gosta. É claro que você gosta, né? Mais um pouquinho, mais um pouquinho.

0: Gostou, não gostou?
1: Então daqui a pouco você ouve ela na íntegra. Negra Lee, você vai estar na minha. Já volto e a coisa muito rápida, bem rápida. 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

0: Vamos saber como é que tá o trânsito na cidade do Rio de Janeiro, quem tá saindo de casa agora?
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0: Bom dia, Sérgio Leão.
2: Muito bom dia, Cláudia Jones e ouvintes ligados aqui na Manchete. Vamos juntos? Ela demora, mas ela chega sexta-feira. Simbora destacar a situação ali pela Barra da Tijuca. Atenção que tem acidente ali pela região, acidente ali pela Salvador Allende. Uma faixa da pista central está ocupada na altura da estação do BRT Ilha Pura, no sentido Recreio dos Bandeirantes. Acidente envolvendo dois carros ali na Salvador Allende. Sete Rio no local, trânsito intenso no trecho. Cautela redobrada ao passar por lá na manhã desta sexta-feira. Ali pela zona sudoeste da cidade. 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
0: Tá certo, obrigada, meu amor. Ó, lembrando que você tá por aí perdido na rua? Tá parado no trânsito? Conta pra gente como é que tá o trânsito aí na sua rua, onde é que você tá agora.
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0: Luciana Paiva.
3: Tô de volta, Claudinha. Olha, a Receita Federal libera hoje, a partir das 9 da manhã, a consulta ao terceiro lote de restituições do Imposto de Renda 2026. Serão pagos 4 bilhões e 600 milhões de reais a mais de 2 milhões e 700 mil contribuintes. Os valores serão depositados na sexta-feira da semana que vem, 31 de julho. Os pagamentos das restituições do Imposto de Renda foram programados para 4 lotes. Este é o terceiro. O quarto lote será pago no mês que vem, 28 de agosto. Quem quiser saber se está no próximo lote, pode acessar lá, ó, a página da Receita na internet. Aí clica em Meu Imposto de Renda.
0: Boa.
3: E em seguida, consultar restituição. Certo, Claudinha?
0: Muito bem, muito importante essa informação aí, viu, gente? Fica atenta aqui, viu?
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0: Fala, Robertinha.
4: Oi, Cláudia, voltei agora com o horóscopo para Áries, Touro e Gêmeos. Ariano, o bom aspecto entre Mercúrio e Vênus facilita conversas importantes. Aproveite o momento para renegociar valores e alinhar detalhes práticos. Touro, a oposição da Lua e Urano pode trazer imprevistos na rotina ou divergências com parceiros. Ao invés de insistir no impasse, mantenha calma e use a diplomacia. Gêmeos, Mercúrio, em bom aspecto com Vênus, facilita a comunicação no ambiente de trabalho, trazendo mais clareza e eficiência. Aproveite o dia para organizar as tarefas e alinhar a próxima semana. Já eu volto com o horóscopo para Câncer, Leão e Virgem. Até já.
0: Até já, 6h47, ó. Chegando para você, eu prometi, ó, tá aqui, ó. Negra Lee, você vai estar na minha. Vem comigo.

0: mesmo. Eu amo tanto o Fábio Júnior. Eu adorei essa dose dupla, Zequinha. Felicidade. Caça e caçador. Ó, você quer ouvir o seu artista preferido no Dose Dupla? Duas musiquinhas do seu artista? Você capricha no áudio, manda pra gente. Cláudia Jones, eu quero ouvir tal artista, tal banda. E aí você fala. E a gente vai mandar pro nosso programador que vai programar, hein? Qualquer dia desse entra você aí, o seu pedido, hein? Mas tem que ser em áudio, a gente quer em áudio. Qual é a artista, qual é a banda que você mais gosta, hein? Hein? Hein? Hein? Bom dia, 7 em ponto!
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0: Vem aí, Linha do Tempo com Silvio Júnior.
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3: Rodoviários rejeitam proposta e mantêm estado de greve no Rio.
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3: Sexta-feira, 24 de julho de 2026. Segundo o Sistema Alerta Rio, a passagem de uma frente fria deixa o tempo instável. Assim, o céu vai estar nublado e com previsão de chuva fraca moderada, podendo ser em forma de pancadas isoladas no período da noite. Os ventos estarão fracos a moderados. Neste momento, aqui no centro, 23 graus. No fim de semana, a instabilidade continua com possibilidade de chuva fraca no sábado e no domingo. O governo dos Estados Unidos respondeu às recentes falas do presidente Lula. Durante a convenção nacional do PDT em Brasília, Lula havia ironizado o secretário norte-americano Marco Rubio, afirmando que se ele quisesse apoiar Flávio Bolsonaro, que viesse ao Brasil montar um comitê. Durante o discurso, Lula reforçou ainda o convite aberto a observadores de todo o mundo para acompanhar as eleições do país. Por meio de nota, o Departamento de Estado americano afirmou apenas que os Estados Unidos estão interessados na liberdade de expressão e na integridade do processo democrático brasileiro. A Assembleia Legislativa do Estado do Rio de Janeiro fará uma homenagem à Glória Maria. A sala de imprensa no plenário do edifício Lúcio Costa passará a ter o nome da jornalista. A inauguração oficial do espaço acontece no dia 15 de agosto, data de nascimento da repórter, que faleceu em 2023. A homenagem reforça valores como liberdade de imprensa, diversidade e representatividade, marcas registradas de sua brilhante carreira. Glória Maria foi pioneira na TV Globo, onde apresentou programas como o Fantástico e o Globo Repórter, viajando por dezenas de países. Durante o recesso, o espaço também recebeu melhorias de pintura e manutenção. O Sindicato dos Rodoviários decidiu em assembleia manter o estado de greve no Rio. A categoria rejeitou a proposta de 5% de reajuste salarial e 6% na cesta básica. Apesar da recusa, os trabalhadores optaram por não aderir a uma nova greve geral na cidade. A estratégia agora é negociar diretamente com cada empresa e não mais com o Rio Ônibus. Com o encerramento das conversas com o sindicato patronal, negociações individuais ganharam força. Caso não haja acordo com as viações, o sindicato promete paralisações pontuais pelo estado. A ideia é impedir a saída de coletivos das garagens das empresas específicas que recusarem propostas. Diante do travamento das conversas, o TRT concedeu prazo de 10 dias para novas manifestações. As partes envolvidas devem apresentar suas propostas finais dentro deste período determinado pela Justiça. Após esse prazo, a Justiça do Trabalho vai julgar o dissídio coletivo para tomar a decisão final. Linha do Tempo, atualizando o que é manchete. Essas e outras notícias você acompanha em radiomanchete.com.br e segue o Café da Manhã com Cláudia Jones.
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0: 15 minutos, tá tudo bem com você? Por onde você anda uma hora dessa? Tô esperando só a sua participação, hein?
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0: Sérgio Leão, fala comigo.
2: Na escuta, Cláudia Jones, embora destacar a situação pela Avenida Brasil, motorista que tá vindo aqui pra região central da cidade, paciência, encontra dificuldades ali na altura da Penha, retenção, congestionamento na manhã desta sexta-feira. Destaque também uma atualização em relação a um acidente no elevado Paulo de Fronten. Foi liberada a via ali na altura da rua João Paulo I, no sentido Lagoa, após esse acidente envolvendo carro e moto. Trânsito ainda permanece lento mesmo após a liberação da via. 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Inverno é no Presunique e eu volto já já com mais do trânsito aqui na Manchete.
0: Tá certo, meu amor, volta mesmo, hein? Deixa eu saber aqui como é que está a questão aí do nosso esotérico.
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0: Fala comigo, Robertinha.
3: Estou de volta agora com o horóscopo para Câncer, Leão e Virgem. Canceriano, Mercúrio em harmonia com Vênus traz oportunidades valiosas para expressar as suas ideias com mais precisão. Aproveite o bom momento para iniciar conversas que envolvam acordos financeiros. Leão, converse com diplomacia e use o bom senso para resolver imprevistos domésticos sem transformar pequenas divergências em crises desnecessárias. Virgem, o bom aspecto entre Vênus e Mercúrio favorece contatos comerciais, trocas de informações e alianças de trabalho. Já já eu volto com horóscopo para Libra, Escorpião e Sagitário. Até já.
0: Até já, princesa. Vamos fazer um giro aqui de notícias agora, vamos?
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0: Luciana, o que você traz de novidade aí?
4: Claudinha, a Polícia Militar realiza agora de manhã uma operação na comunidade do Tirol, na freguesia, na Grande Jacarepaguá, zona sudoeste do Rio. De acordo com as primeiras informações, essa ação da Polícia Militar é para a retirada de barricadas colocadas pelo tráfico de drogas. O trânsito segue livre ali nas principais vias da região, incluindo a estrada de Jacarepaguá e o acesso à Gardenia Azul. No momento, viaturas circulam pela comunidade. O objetivo é retirar barricadas e também reprimir a ação de criminosos até o momento. Não há informações sobre confrontos ou prisões e apreensões dessa operação. Claudinha, volto com você.
0: Muito obrigada, meu amor. Ah, deixa eu falar uma coisa pra você. A gente vai ouvir um pouquinho aqui sobre a novela, né? Saber como é que tá, aquela coisa toda, né? Pois é. Mas aí, quem fala pra mim? Quem é fofoqueira? Ela assiste a novela agora. Conta tudo pra gente, Lu.
4: Ah, isso é ótimo, né? Porque às vezes a gente não dá pra assistir o capítulo, né? Na
0: pois
4: correria.
0: É.
4: Vai saber.
0: Ela conta tudo pra você, Fernanda Robin.
5: Olha o capítulo de ontem, Cláudia. De quem ama, cuida, prometeu, viu? Segura essa.
0: Fala, conta.
5: A Sueli, menina, finalmente descobriu pela Mirtes que a tal Ivone nunca existiu. Na verdade, era a Adriana, né, Cláudia? Que usava o outro nome pra ganhar a confiança dela. E aí eu te pergunto, você, Claudinha, conseguiria perdoar uma mentira dessas? Mesmo sabendo que a pessoa tinha um motivo? Mas depois disso, a Sueli foi lá tirar satisfação, né? Ela pressionou a Adriana e quis saber o porquê ela escondeu a verdade, a verdadeira identidade dela, e ainda indicou o Pedro como advogado. Só que a Adriana abriu o coração, revelou toda a injustiça que sofreu nas mãos do Ademir. E aí? Será que a Sueli vai mudar de lado? Enquanto isso, a Dora, né, continua sem acreditar que o Ademir a traiu. Mesmo com o André insistindo na história. Menina, ela não acredita de jeito nenhum. E teve mais drama. A Bruna continua escondendo da Carmita, que tá doente. E o Pedro acha que ela deveria contar a verdade, né? O clima também esquenta quando o Thiago, né, ameaçou o Ulisses, a Pilar e Ingrid. Pelo visto, vem mais confusão por aí. Do outro lado, o Otoniel convidou a Elsa para um jantar. E a gente está esperando aí que nasça um novo romance, será? Já a Fábia avisou para Carmita que a amiga caiu em um golpe e aconselha ela a procurar a polícia. Na joalheria, o Ademir se oferece, né, para ajudar a Ingrid na administração, mas Será que ele tá querendo ajudar mesmo? Eu, sinceramente, não tô acreditando muito nisso, não, hein? Eu acho que tem outro interesse aí. E a Brigitte mandando flores pro César. Será que é romantismo? Estratégia?
0: Será?
5: Bom, o capítulo terminou com uma decisão importante. A Sueli procurando o Pedro e pedindo que ele representasse na denúncia, uma denúncia contra o Ademir. Será que finalmente esse cerco vai se fechar? Então bora para o próximo capítulo de hoje à noite, eu já tô ansiosa.
0: Ah, eu também tô ansiosa, vai dar uma bochicha esse negócio da Brigitte com o César, porque o César é casado, né, Brigitte? Mas vamos seguindo, o que, que será que tá acontecendo com a Brigitte, hein? O que, que será que tá acontecendo?
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1: É comigo mesma, 7h27.

0: fala!
1: Bom dia, Cláudia Jones. Aqui tá falando da Ana Maria, de Dois Caxias. Tô passando aqui pra deixar um abraço pra você, pra todos aí, ao seu redor. Estou ligadinha aqui no seu programa. Eu ouço a Manchete todos os dias, segunda a sexta-feira. Tô ligadinha. Adoro o programa de vocês. Todos contos aí na parte do Senhor.
0: Ana Maria, essa aqui é pra você, meu bem! Curte aí, essa aqui é pra recordar. Amo essa música. Carl Simon, You're So Van. 7h23. Bom dia.

0: Tá cantando aqui essa música aí, foi um grande sucesso, né? A Noite do Prazer, de 1983, grande sucesso da banda Brilho, escrita pelo Claudio Zolli, Arnaldo Brandão e pelo Paulo Zidanovski, meu grande amigo, que já partiu, mas deixou um legado aí incrível. Ano de lançamento, 1983, eu vou saber como é que tá o trânsito na cidade do Rio de Janeiro, já já eu volto batendo um papo muito especial aqui, tá bom? Então você não sai daí não, fica comigo.
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0: Eu tô querendo saber como é que tá o trânsito na cidade do Rio de Janeiro, pro pessoal sair bem de casa, né, Sérgio?
2: Na escuta, Cláudia Jones, embora destacar a situação pela Avenida Brasil, motorista que tá vindo aqui pra região central da cidade, paciência, encontra dificuldades ali na altura da Penha, retenção, congestionamento na manhã desta sexta-feira. Destaco também uma atualização em relação a um acidente no elevado Paulo de Fronten. Foi liberada a via ali na altura da rua João Paulo I, no sentido Lagoa, após esse acidente envolvendo carro e moto. Trânsito ainda permanece lento mesmo após a liberação da via. 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
0: Tá bom, 7:31, vamos girar.
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0: Luciana Paiva.
3: Claudinho, um homem foi preso suspeito de perseguir, ameaçar e intimidar moradores do Leme, na zona sul do Rio. Alexandre Guimarães Pacheco é investigado pela Polícia Civil pelo crime de stalking. Segundo as investigações da Delegacia de Copacabana, o homem vinha importunando a população local por meio de abordagens constantes, ameaças e comportamentos violentos. Diversas vítimas relataram que eram perseguidas pelo suspeito, que frequentemente portava uma faca durante as ameaças. Ao longo do processo, da gente reuniram depoimentos, registros de ocorrência, imagens e outros elementos que demonstraram um padrão contínuo de perseguição contra as vítimas. Alexandre foi levado para a delegacia de Copacabana, onde o caso foi registrado. Volto com você, Claudinha.
0: Tá certo. Ó, você, ela que tá toda feliz, Luciana Paiva, porque a filhinha dela, minha querida Ana Clara, passou pra Universidade Federal Fluminense. Você não sabe com quem que eu vou falar daqui a pouquinho. Tá na linha aqui que... me esperando. O reitor da UF.
3: Ah,
0: a entrevista vai ser boa, hein? Vai acontecer.
3: Que ótimo.
0: O maior evento científico da América Latina. Peraí, aguenta aí que eu já vou bater um papo com ele, hein?
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0: Amor, me conta aqui, vai.
4: Voltei agora com as previsões para Libra, Escorpião e Sagitário. Libriano, avalie seu orçamento com realismo e aproveite o dia para reorganizar metas de curto prazo com mais segurança. Escorpião, o mau aspecto entre Lua e Urano pode provocar irritabilidade ou reações impulsivas diante de mudanças. Sagitário, mantenha o silêncio sobre os seus planos e finalize pendências burocráticas com eficiência antes do dia encerrar. Já eu volto com o horóscopo para Capricórnio, Aquário e Peixes. Até já.
0: Até já, mas você não tá querendo pedir muito pro meu signo manter silêncio, não? Sagitário manter silêncio é difícil, hein, amiga?
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0: 7:34, e ó, a Universidade Federal Fluminense será a sede da 78ª, quase que não sai, né? Reunião anual da Sociedade Brasileira para o Progresso da Ciência, conhecida como SBPC, que é considerada a maior. É o maior evento científico da América Latina. Então, o evento vai acontecer entre os dias 26 de julho, né? E 1º de agosto, no campus do Graguatá, em Niterói. E com centenas de atividades gratuitas, palestras, exposições, apresentações culturais, muita coisa boa, mas eu não vou ficar te contando, não. Quem vai contar, batendo papo pra gente aqui, é o reitor da Universidade Federal Fluminense, professor Antônio Cláudio Lucas da Nóbrega. Pega seu café e vem comigo, é um prazer tê-lo aqui com a gente. Bom dia, professor.
5: Bom dia, Cláudio, prazer todo meu.
0: É um prazer tê-lo aqui para falar de ciência, de pesquisa, né? A gente precisa valorizar sempre. Eu sempre falo que o Café da Manhã está sempre valorizando. Eu sou uma pesquisadora, inclusive da UF. Então, para mim, é um orgulho muito grande tê-lo aqui para falar um pouco sobre esse evento, que é um evento que vai fazer um movimento grande aí em Niterói, né? Professor, Eu gostaria de perguntar para o senhor o seguinte. A reunião anual da SBPC é um grande reconhecimento para a UF, né? Então, eu queria saber qual a importância desse evento para a universidade, para a cidade de Niterói.
5: Cláudia, veja, como você chamou atenção, a reunião da SBPC acontece desde 1948.
0: Uhum.
5: É a reunião mais importante de toda a América Latina. E a primeira vez que vai acontecer na UF. E no estado do Rio de Janeiro não acontecia há 32 anos. Então ela tem assim, um significado muito importante.
0: Uhum.
5: Não só por essa trajetória da nossa universidade em se fortalecer como uma universidade relevante para a sociedade, uhum, particularmente na última década, mas também para Niterói, como uma cidade que se organiza a partir da ciência também.
0: Sim, claro.
5: E para todo o estado do Rio de Janeiro, que a gente espera seja um momento de retomada do estado, de forma organizada, a partir de uma tecnologia socialmente comprometida. Então, eu diria que é o ponto máximo da nossa universidade, e é também para a cidade e para o nosso estado.
0: Que coisa boa. Agora é uma programação totalmente gratuita, né, reitor? E não é voltada só...
5: É totalmente gratuita.
0: Não é voltada só para pesquisadores, não, né?
5: Esse é um ponto fundamental, Cláudio. A reunião ela tem assim, duas características muito marcantes. Por um lado, a reunião dos maiores cientistas do país, sobre todas as áreas do conhecimento, da área de saúde, economia, de políticas públicas, de sustentabilidade, de química, etc, etc. Então, é um que reúne muitas sociedades. A própria SBPC, ela reúne mais de 100 sociedades de especialidades.
0: Olha...
5: Então, é realmente algo muito grandioso do ponto de vista da densidade científica.
0: Sim, sim, sim.
5: Mas a segunda característica é que ela é totalmente aberta para o público.
0: Muito bom.
5: Então, ela não tem portão de entrada com catraca, nada disso. É uma porta aberta.
0: Livre.
5: É gratuita. E tem duas grandes tendas. Uma chamada Hipotec, com mais de 4 mil metros quadrados, gigantesca, que está ali já montada perto ali da área de educação física, chegando logo depois das barcas, em Niterói, e uma chamada SBPC Jovem, onde acontecem centenas de atividades para a população, para as crianças, para as famílias, experimentos, as pessoas participarem de experimentos, tanto do ponto de vista de robótica, como todo tipo de experimentação, porque esse é um objetivo fundamental, trazer a população para dentro, para ela poder entender qual é o papel da ciência na vida cotidiana de cada um de nós.
0: Muito perfeito isso. E um dos temas centrais, reitor, dessa edição é ciência para todos, como o senhor acabou de falar aqui, né? Soberania, desenvolvimento e inclusão. Como é que a universidade, reitor, ela entende esse papel de aproximar a ciência do cotidiano das pessoas? Isso aqui o senhor acabou de falar pra gente.
5: Olha, veja, eu entendo... Tem, novamente, dois aspectos muito importantes ligados a isso. Primeiro, as pessoas perceberem de maneira concreta, olhando, né, acontecendo o fenômeno, de que tudo na nossa vida depende de ciência e tecnologia. Né, o que nós vestimos é resultado de tecnologia. Os alimentos que chegam até nós é resultado de conhecimento científico e tecnológico ao longo do tempo. Aonde nós moramos, o impacto no ambiente, os transportes, tudo isso veio da produção de conhecimentos, que a gente chama da área fundamental. Às vezes, muitos de nós não entendemos que, às vezes, uma pesquisa sobre algo muito fundamental que a gente consegue entender, uma física quântica, algo do tipo, até a pesquisa aplicada. Hoje, a física quântica explica toda a questão de cabeamento, de internet, tudo isso, uma vez com um conhecimento fundamental. Então, esse é o primeiro aspecto, as pessoas verem que no cotidiano, ciência e tecnologia são os elementos que construíram a sociedade.
0: Sim, sim. Né?
5: E num outro aspecto, eu valorizo muito esse aspecto, é que, especialmente com crianças e adolescentes, todo esse movimento, é claro que a gente quer estimular que as pessoas existam mais cientistas na sociedade, né? Particularmente sendo inclusivo, é importante os grupos, tanto as mulheres, o papel protagonismo das mulheres, que seja cada vez mais evidente, também de populações historicamente excluídas, como população negra, população originária, todas essas pessoas participando da produção de conhecimento, não é nenhum favor, pelo contrário, ele enriquece a visão da ciência e tecnologia. São diferentes perspectivas, pessoas com histórias de vida diferentes. Tudo isso traz um olhar diferente para a gente ter soluções mais eficientes para a sociedade.
0: Verdade.
5: E no caso das crianças, é importante que, mesmo que elas não virem cientistas, elas adquiram o que eu chamo de cidadania científica.
0: Sim.
5: Que tem a ver com o primeiro ponto, ela saber que na hora dela fazer uma escolha, é importante que ela saiba de onde veio aquele conhecimento, que ela possa fazer uma escolha segura e autônoma.
0: Perfeito. Agora eu queria abrir aqui um ponto muito importante, porque a UF, ela lança a sua assistente de inteligência artificial e será lançada, né, na reunião anual, né, da SBPC, na 78ª reunião. Aliás, ela vai ser lançada com informações sobre o evento, né? O aplicativo de chatbot, ele foi treinado especificamente com programação, palestrantes, temas locais, serviços, essa edição da reunião anual. Eu queria que o senhor falasse um pouquinho sobre a importância dessa criação, né? Dessa inovação da UF, dos nossos pesquisadores.
5: Olha, Cláudio, é bacana você chamar atenção para esse ponto, porque veja, exatamente um resultado de tecnologia sendo aplicada na vida das pessoas. Esse aplicativo, né, essa solução de inteligência artificial, foi desenvolvido por uma startup de professores e estudantes da pós-graduação de administração. Então veja, é a própria comunidade usando a tecnologia para melhorar a interação com a sociedade. E esse aplicativo, né, já está disponível no link pax.ia.br. É gratuito. Ele foi treinado para servir como um auxiliar para aproveitar o máximo da reunião.
0: Sim, sim.
5: Interage de voz em português, então uma conversa, aonde você pode fazer perguntas, por exemplo, olha, eu quero que você crie uma trilha para mim sobre sustentabilidade. O que tem no evento? Aí vai listar para vocês, ó. Tem uma palestra, tem um mini curso, tem um pôster aqui, tem ali. Ou coisas práticas também do ponto de vista do dia a dia. Por Sim. exemplo, olha, eu sou vegano, onde é que eu tenho alguma coisa para comer aqui? Olha, tem essa opção, tem aquela opção. Então, assim, é um aplicativo, mais do que um aplicativo, é uma solução de inteligência artificial que faz com que você tenha o máximo aproveitamento da reunião.
0: Perfeito. E é isso, você tá ali no campus, né? E aí você, será que tem uma sala? Vai acontecer um evento agora? Será que tá cheia ou não tá cheia? Tudo isso o aplicativo vai mostrar e eu preciso abrir aqui o meu parênteses e parabenizar os pesquisadores, né, que integram a Universidade Federal Fluminense, o programa de pós-graduação em administração, que é o PPGAD, do qual eu faço parte, sou aluna lá do professor Eduardo Camilo, e também a todos, né, alunos e professores que integram a startup Baxigen. É Baxigen, né, professor?
5: Isso.
0: É isso.
5: Sabe o que é bacana também dessa solução? É que ela vai aprendendo, como é característica da IA, com os seus pedidos, então ela vai começando a te apresentar também.
0: Sim.
5: Olha, apareceu uma nova atividade aqui, olha, chegou aquele pesquisador, ele tá conversando ali naquele lugar, então ela vai interagindo contigo, vai aperfeiçoando. Quanto mais você interage com a solução, mais próximo dos seus interesses ela fica.
0: Muito bacana, muito bacana. Abraço ao professor Eduardo Camilo aí, meu orientador. Além da programação...
5: Grande, grande colega.
0: Grande, grande. Além da programação, reitor, né, científica, o evento também, o senhor já falou, vai ter atrações, entre elas atrações culturais, debates sobre diversidade, sustentabilidade, tecnologia, né? E aí isso tudo tem uma importância muito grande, né? Reunir todas essas áreas no mesmo espaço, né?
5: Isso, essa é uma característica importantíssima, como eu falei, uma reunião que ela não só, como a gente chama, né, aprofunda os debates verticalmente, ou seja, entra nos detalhes de cada área do conhecimento, sobre, por exemplo, resistência bacteriana, como é que isso está sendo tratado na sociedade, quais são os impactos, quais as medidas de mitigação das mudanças climáticas, quais são as políticas públicas de inclusão mais eficientes, mas também tratar transversalmente os temas.
0: Sim, sim.
5: Porque muitas vezes as soluções não vêm de uma área do conhecimento, ela vem da integração do conhecimento.
0: Verdade, verdade.
5: Né? Tem um ditado do Mencken, que eu gosto muito, que diz o seguinte: para todo problema complexo, tem sempre uma solução simples, bonita, mas completamente errada. Porque os problemas complexos, eles demandam soluções complexas.
0: Verdade.
5: Não tem um apertar um botão e resolver. Né? Você precisa da compreensão da dinâmica humana, da sociedade, da economia, dos transportes, enfim. Então, essa é também um ponto forte da reunião da CPTC.
0: Perfeito, perfeito. Eu aproveito aqui e agradeço a todos os nossos pesquisadores, professores, cientistas, né? Eu quero mandar um abraço também aqui, aproveitar a sua carona, reitor, pro professor Aurélio Murta, né? Que tá sempre ali com a gente também. São dois braços fundamentais aí do PPGAD. Ele, o Eduardo Camilo. E eu queria que o senhor fizesse o seu convite para essa grande reunião que é a SBPC.
5: Claro. Então, o Camilo e o Murta são uma dupla forte. Trabalham sempre muito juntos e com muita eficiência. Olha, eu queria chamar toda a população, e como eu disse no início, primeiro quero agradecer a você, Cláudia. Muito obrigado por esse espaço.
0: Imagina!
5: Eu tava vendo ontem uma postagem que, num programa desse de interação, né, de podcast, perguntaram a dois ingleses assim: qual é o inglês mais admirado? Eles falaram lá, é o David Attenborough, que é um cientista de 100 anos. E a pessoa entrevistada ficou: ué, mas não é um jogador de futebol, não são os Beatles? Não, é um cientista. Então, assim, nós precisamos no país, e aí eu quero parabenizar você aí e a rádio por essa abordagem, porque não tem nenhum problema a gente se divertir, pelo contrário, a vida é importante a gente se divertir.
0: Sim, sim.
5: Mas ela é construída com ciência e tecnologia, com conhecimento. Então, eu queria convocar todo mundo para participar da reunião. O município está muito engajado, é uma parceria muito forte com o município. Nós estamos interagindo todo o trânsito, toda a segurança, está tudo direcionado para o evento. Pode chegar, é gratuito, não tem estacionamento no lugar, então usar transporte público ali pertinho das barcas.
0: Sim, sim.
5: Mandando ali, né, pelo caminho Niemeyer, muito bonito. E é aberto, gratuito, leve a família, é o dia inteiro, todo dia, de 8 da manhã às 5 da tarde. Então tem atividades culturais, como você falou, apresentação, shows, experimentos. E é um lugar lindo ali na beira da Baía de Guanabara. Está tudo reformado, está tudo bonito. Então é uma grande festa da ciência para o bem da sociedade.
0: Ah, que coisa boa. E o senhor tenha sempre a liberdade de vir quando quiser, participar do café da manhã, tomar um café quentinho comigo aqui, porque ciência aqui no meu programa, pode ter certeza, eu sou locutora, mas eu sou pesquisadora, então eu sei o valor disso. E por onde eu andar, eu levo comigo a ciência. Isso não tem dúvida. Então, quando o senhor quiser, fique bacana. À vontade, viu?
5: Ué, quem sabe, Cláudio, você não cria aí pra frente de vez em quando uma... um momentozinho para falar de algum projeto, alguma coisa da UFSC.
0: Ah, não é? Olha, quem sabe? Vamos começar! Eu acho muito interessante, é muito importante falar de ciência, sim, e simplesmente afastar toda a desinformação que anda aí em tempos de redes sociais, de internet. Professor Antônio Cláudio Lucas da Nóbrega, muito obrigada. A gente se encontra lá, porque eu estarei lá, viu? O lançamento agora já 26, né? Mas já 27 já começa... Isso. Tudo a todo vapor, estaremos lá. Não esqueça de baixar, você que está ouvindo aí, o aplicativo, né? Você vai lá no nosso site ou no site da UF, que tem lá a matéria com o link direto. E lembrando, a 78ª reunião anual da SBPC acontece agora, até dia 1º de agosto, no campus Graguatá, da Universidade Federal Fluminense. Obrigada mais uma vez e portas abertas para o senhor, para toda a universidade, para toda a ciência, viu?
5: Muito obrigado, Cláudio. Parabéns aí pelo programa.
0: Obrigada, um grande abraço. E você pode participar com a gente, eu tô só esperando, daqui a pouco o nosso programa acaba, mas ó, eu quero você ligando, mandando WhatsApp, sinal de fumaça, anota aí 995070525, a gente tá junto ou não tá? Então vem comigo!
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2: Sérgio Leão, vamos encerrar aqui comigo?
3: Na escuta, Cláudia Jones, embora destacar a situação pela ponte Rio-Niterói para o motorista que está no sentido Rio, já encontra ali uma ligeira lentidão, porém sem grandes dificuldades. 16 minutos o tempo de travessia no sentido Niterói, fluxo normal. 13 minutos o tempo de travessia. Destaco também a situação pela Avenida Brasil, motorista que está vindo em direção ao centro da cidade, encontra dificuldades ali na altura da Maré. Motorista que está indo em direção à zona oeste da cidade, aí sim encontra melhores condições. 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Vem pra cá, vem pra Rede Manaus e eu volto já com mais do trânsito aqui na Manchete.
2: Tá bom, meu bem.
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2: Gira comigo, Luciana Paiva.
4: Giro, Claudinha, trazendo aqui pra gente fechar por hoje. Olha, moradores do Rio precisam realizar reconhecimento de paternidade ou maternidade terão acesso a exames de DNA gratuitos.
2: Opa!
4: A ação faz parte da campanha Meu Pai Tem Nome, promovida pela Defensoria Pública do Estado, e vai acontecer na próxima sexta-feira, 31 de julho, na Estação Carioca do metrô, no centro do Rio. Atendimento será das 9 da manhã às 3 da tarde, por ordem de chegada. Além da coleta para o exame de DNA, a iniciativa oferece também orientação jurídica para casos de reconhecimento de vínculos biológico ou socioafetivo. Para atendimento é necessário apresentar o documento oficial de identidade com foto, CPF e comprovante de residência. Lembrando que é por ordem de chegada a partir das 9. Então, melhor chegar cedo porque o atendimento é limitado. Certo, Claudinha?
2: Certo.
4: Beijo, beijo. A gente encerra por aqui a semana. Voltamos na segunda, às 6 da manhã, se Deus quiser. Bom fim de semana.
2: Pra você também, meu amor.

0: de volta agora com as últimas previsões do dia, começando pelos capricornianos. Capricórnio, conversas pendentes e assuntos mal resolvidos pedem um encerramento discreto e maduro. Aquário, evite alimentar atritos momentâneos e use a sexta-feira para realinhar as suas atividades. Peixes, a clareza mental está presente, facilitando a organização de estudos ou processos burocráticos paralisados.
1: Muito bem, e aí como é que eu faço se eu quiser falar com você? É fácil, difícil, hein?
0: Então, Cláudia, quem quiser entrar em contato comigo, é muito fácil. É só me mandar uma mensagem de WhatsApp para o número 21 990 548469, ou passar lá no meu canal do YouTube, o Religar e Astrologia, porque na descrição de todos os vídeos tem um link que leva direto para o meu WhatsApp, tá certo? Bom, eu fico por aqui. Desejo para você e para toda a equipe bom descanso. E a gente se fala de novo na segunda-feira, a partir das 6 da manhã. Beijo.
1: Beijo, meu amor. Ah, presta atenção. Vá aproveitar que os últimos momentos, os derradeiros momentos, e eu escolhi, sobraram algumas músicas. E euzinha, escolhi uma para você. Eu espero que você goste, que você mate saudade, porque eu vou morrer de saudade. Vou ficar final de semana sem você, né? Mas, ó, preparei essa aqui, ó. Separei essa aqui pra você, que o nosso Zequinha já tinha programado, ó. Ah, vamos encerrar bem. Propaganda Duel. 7h57, daqui a pouquinho tem Escândalo Show.

0: Gasparetti, senta aqui. Vamos. Eu quero saber, matou saudade com o Duel?
1: É maravilhoso, né? Tudo nesse ponto é espetacular. A gente fica feliz escutando coisas tão gostosas, né?
0: Pois é. Amor! Como é que tá seu programa? Tá tudo bem aí?
1: Hoje é sexta-feira, o pessoal vai ficar à vontade.
0: Hoje é livre, né?
1: Hoje é livre, não tem pesquisa. Você liga, manda mensagem pra sua família, pro seu amor, manda mensagem se você quiser, pra alguém da rádio. Fique à vontade.
0: À vontade. Ó, pra você um bom fim de semana.
1: Pra você também, amiga.
0: Só volta segunda-feira. Você volta amanhã com Black
1: volta
0: Scandal,
1: Black
0: né?
1: Scandal meio-dia.
0: É isso aí.
1: Tá bom? Um beijo no maridão.
0: Um beijo, valeu. Tchau, tchau.
1: Tchau.
0: Vem aí Linha do Tempo com o Silvio Júnior. Um beijo pra você. Voltarei na segunda.
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3: Estados Unidos aplicam tarifa de 12,5% sobre produtos brasileiros.
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3: Sexta-feira, 24 de julho de 2026. Neste momento, Rio Grande do Rio com céu nublado e com previsão de chuva fraca ao longo do dia. As temperaturas permanecem estáveis. Aqui no centro, 24 graus. O Ministério da Saúde criou um comitê permanente para negociar o preço de medicamentos. A medida quer reduzir gastos e ampliar o acesso da população a tratamentos de alto custo. A ideia é usar o grande volume de compras do SUS para conseguir valores menores. Com a economia, o governo pretende liberar recursos para incluir novos remédios na rede. Atualmente, o SUS investe mais de 31 bilhões de reais por ano em insumos e vacinas. A expectativa do governo é obter descontos superiores a 50% nas compras. O modelo de negociação já é aplicado em países como Inglaterra, Canadá e França. A iniciativa busca garantir que tratamentos inovadores cheguem mais rápido aos pacientes. O Detran Rio abre inscrições para o curso gratuito de condução de veículos de emergência. A capacitação é voltada para quem deseja trabalhar pilotando ambulâncias e outros veículos do setor. Oferecido pela Escola Pública de Trânsito, o curso disponibiliza 25 vagas para condutores habilitados nas categorias A, B, C, D ou E. As aulas acontecem até 14 de agosto, das 8 da manhã ao meio-dia. Para se inscrever, basta acessar o site oficial do Detran RJ. O candidato precisará ter 100% de presença e nota mínima de 7 na prova. Após os módulos, haverá um teste eletrônico com a taxa no valor de R$ 156,80. Os Estados Unidos anunciaram uma nova tarifa comercial. A taxa de 12,5% vai incidir diretamente sobre produtos vindos do Brasil. A medida passa a valer já na madrugada desta sexta-feira pelo horário de Washington. A decisão faz parte de um grande pacote americano que atinge cerca de 60 países. O motivo alegado é a investigação sobre a prevenção ao trabalho forçado nas exportações. Países que colaboraram com as exigências americanas receberam uma taxa menor de 10%. Já o Brasil foi enquadrado na alíquota máxima por ter ações consideradas insuficientes. O processo foi conduzido pelo escritório do representante de comércio dos Estados Unidos. O órgão afirmou que o Brasil falhou em proibir e fiscalizar bens fruto de trabalho escravo. A medida atende a diretrizes diretas do presidente americano Donald Trump. Apesar da retaliação, o governo dos Estados Unidos confirmou que haverá algumas exceções. Itens considerados estratégicos para a economia americana não receberão imposto. 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
1: Escândalo. Não desista por causa do cansaço. Não abandone seus sonhos por causa da demora. Continue confiando, porque o Senhor honra aquele que permanece firme. O que hoje parece apenas uma semente, amanhã poderá ser uma grande colheita nas mãos de Deus para você. Basta confiar, tenha fé, parte para cima, porque a vitória já é sua. Seja bem-vindo, Escândalo!
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0: 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Até as 10 da manhã com muita música. Sextou. Hoje é sexta-feira. Ó, hoje não tem tema. O que eu quero que você mande é, em vez de mandar escrito, manda um áudio para a pessoa que você ama, aniversário da sua família, um beijo para sua mãe, para sua avó, para o seu primo, para quem você quiser, só mandando coisas positivas. Vamos fazer isso? Então, já começa a partir de agora no

nosso gostoso inglês. 99507-0525. E você também pode me ver sem restrições, também no YouTube, mas lá. www.radiomanchete.com.br e no YouTube Manchete 96,1 FM. Certo, escândalo? Hoje é sexta-feira, dia 24 de julho de 2026. Faltam 160 dias para 2027. Hoje é dia nacional do suinocultor. Aquele cara que toma conta dos porcos, né? Dia internacional do autocuidado. Temos que ter com cada um. Certo, escândalo? Você pode mandar hoje aqui uma língua afiada, alguém que tá te devendo. Você quer dar uma sacaneada boa? Manda no áudio, tá bem? Tem o Paquera Escândalo, tá afim de arranjar alguém? Algum namorado? Tá precisando? Aí a gente faz aqui, tá bom, escândalo? Eu tô vendo uma promoção bem bacana pro Paquera Escândalo, tá? Deixa arder. E pro Love Escândalo também. Certo, coisinha? Chega de falar e vamos ao que interessa. Música no nosso Escândalo Show. Titãs e Marisa Monte, flores pra você. Bom dia.

0: começando bem o Escândalo Show. Raça negra cheia de manias. Antes comecei com Flores, ao vivo, com Titãs e Marisa Monte. 995070525. Eu quero sua mensagem para a pessoa que você ama, o que você vai fazer hoje. Eu quero que fale coisas boas. Tá bom, Escândalo? Ó, é o seguinte, tá na hora da gente saber do trânsito.
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0: E a gente vai falar com ele. Bom dia, Sérgio Leão!
2: Fala comigo, Escândalo! Bom dia pra você, Gasparetti, ouvintes ligados aqui na Manchete. Vamos juntos? Sim, bora destacar a situação do motorista que tá pela zona norte da cidade na manhã desta sexta-feira. Ela demora, mas ela chega. Quem tá ali pela Dom Helder Câmara vai encontrar ali boa movimentação nos dois sentidos, sendo ali que um pouco mais intenso no sentido Benfica, na altura do viaduto de Benfica. Quem tá pela Avenida Pastor Martin Luther King Jr., no sentido Del Castilho, encontra trânsito lento na altura da região de Inhaúma, e quem tá no sentido Pavuna, aí sim encontra boas condições. Pela Avenida Repelé, no sentido centro, o motorista vai tranquilamente. Agora, no sentido Meia Paciência, tem dificuldades na altura da São Francisco Xavier. 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E eu volto já com mais do trânsito aqui no Escândalo Show. Tá falado, menino?
0: Tá falado, menino. Garoto de Bia!
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0: Olha o Sérgio Leão, barato, né, cara? Muito divertido, é isso aí. Bom dia, minha Rupi Golpe. Luciana Paiva, tudo bem, minha irmã?
4: Oi, meu querido, muito bom dia pra você, meu cheiroso poliglota.
0: E aí?
4: Animado, sextou.
0: Sempre.
4: Tudo certinho, bom dia pra todo mundo que acompanha a gente. Vamos falar da previsão do tempo.
0: Vambora, porque tá uma coisa muito séria.
4: É, tá uma coisa muito séria.
0: Previsão... Ontem eu já comecei a botar o cobertor.
4: Aham, é. Aquela coisa 14... Ah! Ai, que arrepio.
0: Fala aí, Lu.
4: Pois é, temperatura em declínio, né, Gaspa? De acordo com o sistema Alerta Rio, sexta-feira tem atuação de uma frente fria que mantém o tempo instável na cidade do Rio. Céu fica de nublado a encoberto. Com chuva fraca, moderada, agora de manhã em alguns pontos da cidade. Agora entre a tarde e a noite, há possibilidade que essa chuva fique mais intensa. Pode haver até pancadas isoladas, os ventos ficam moderados, temperaturas entrando em declínio, máxima prevista para essa sexta-feira, Gaspa, é de 24 graus. O cenário se repete no sábado, com áreas de instabilidade, céu nublado, parcialmente nublado. E aquela possibilidade de chuva fraca, ocasionalmente moderada, também de forma isolada. A temperatura no sábado varia entre a máxima de 25 e a mínima de 13 graus. No domingo, tempo permanece instável ainda, com previsão de chuva fraca e temperaturas variando entre 27 de máxima e mínima de 14 graus. O tempo, Gaspa, só deve dar uma melhorada lá na segunda-feira, quando a gente volta a ficar sob a influência de um sistema de alta pressão. E aí deve dar uma esquentadinha. Mas final de semana a previsão é isso aí, tá?
0: Sim.
4: E ficar tipo como tá agora aqui no centro do Rio, que a gente tem céu encoberto e temperatura de 21 graus.
0: Maravilha! A informação pra você, se prepara, cuida daquele cobertor gostoso, aquele edredom, né? Porque até ontem tava com lençol. Aí já acordei de madrugada, saí do quarto, quando eu fui pra janela, aquele vento assim, eu falei, e o bico do peito, durinho. Bom dia, Carlos Júnior!
5: Tudo bem, Gaspa? Um ótimo dia pra você.
0: Tudo bem, mamãe tá bem?
5: Mamãe tá bem, de recuperação.
0: Recuperando, mesmo.
5: Adriana, beijo, mamãe.
0: Adriana, ó, já deu tudo certo, fica bem, tá gostosa. Já, domingo você já tá zambando.
5: É, com certeza, ela é forte.
0: É isso aí.
5: Isso aí que importa. Vamos falar de trânsito, Gaspa?
0: Vamos.
5: Vai atualizar a situação da Ponte Niterói. Conta pra mim. Você acha que tem pra travessia do Rio?
0: Eu vou falar uma coisa pra você. Pelo que eu tô vendo, o Rio de Janeiro, hoje todo mundo resolveu trabalhar em casa. 14 minutos.
5: 13. Ah, Gaspa, espera pra você ter chutado o mínimo.
0: Não, nem quero mais brincar.
5: Mas 14 é muito próximo de 13, então acho
0: exatamente,
5: que vale.
0: Vai,
5: porque
0: valeu.
5: Assim, se você parar pra trocar o pneu um pouquinho.
0: E lá vem ele querendo me ajudar. O Carlos é tão carinhoso, né?
5: A gente olha pra trás e a porta tava aberta. Deixa eu descer pra fechar a porta.
0: Mas fala aí.
5: Vamos lá. Tudo tranquilo na Ponte Rio-Niterói, em ambos os sentidos, tanto no sentido Niterói quanto no sentido Rio. 13 minutos de travessia. Vamos atualizar também os acessos pela BR-101. Nesse momento, quem tá saindo de Niterói, Itaboraí, melhor dizendo, São Gonçalo e Itaboraí, passando pela BR-101, também tem gente que vem de Niterói, né? Passando ali pelo Barreto. Tudo tranquilo, tá? Não tem retenções, não. Porto Novo, Gradim, tudo isso.
0: A pessoa também vem de outros municípios pro Rio também.
5: É, né? A pessoa que vem de Magé, inclusive, pega por ali também. Pode passar por Magé.
0: Rio Bonito.
5: Isso, até o pessoal que tá vindo do Espírito Santo, tem gente que trabalha no Rio de Janeiro, por incrível que pareça, tá, gente? Sim. E só um pouquinho de retenção no acesso por Niterói, na chegada a Niterói, mas subindo a ponte, tudo tranquilo. E RJ-104, retenções entre o Alcântara e o Colubandê. Um pouquinho, trânsito um pouco chato ali entre o Colubandê e Tribobó. Fora isso, aquela parte ali de Santa Bárbara, descida da Caixa d'Água, tranquilo. Agora a Alameda São Boaventura tá bem parada, tá?
0: É verdade. É porque essa hora de Niterói pra vir não é
5: um... Isso, como... isso. E ainda tem aquelas obras de revitalização ali da Alameda que vão durar aí no mínimo um ano, um pouco mais de um ano.
0: É verdade.
5: Então esse trânsito aí vai ficar habitual, já se acostuma, hein, motoristas?
0: Faz parte. Fala de novo comigo, Luciana.
4: Falo sim, vamos falar sobre a situação dos transportes. Trens da 3RJ operando normalmente agora de manhã, sem intercorrências. Ramal do Japeri e Santa Cruz, intervalo médio de 9 minutos. Deodoro, que é o parador, tem intervalos de 12 minutos. E Saracuruna, Gramado, 15 minutos. E Belfor Roxo, intervalo médio de 20 minutos agora de manhã. Metrô também operando normalmente nas linhas 1, 2 e 4. E o VLT, mesmo panorama, intervalo médio entre 8 e 10 minutos entre as composições do VLT. No BRT, Gaspa, a Mob Rio informa que depois de intervenção para obras, já foram liberadas para embarque e desembarque as estações Alvorada Vicente Carvalho, Alvorada Paulo da Portela, Alvorada Penha, Jardim Oceânico, Centro Olímpico, Alvorada Deodoro e também a Alvorada Sulacap. Falando rapidinho sobre a situação dos ônibus, ontem teve audiência, a Assembleia dos Trabalhadores do Sindicato dos Rodoviários, que rejeitaram a proposta apresentada pelo Sindicato das Empresas de Ônibus, pelo Rio Ônibus, que era de 5%, rodoviários querem 12%, dividido em duas vezes. O presidente do Sindicato dos Rodoviários, Sebastião José, disse que agora as negociações seguirão direto com as empresas de ônibus, né?
0: Maravilha.
4: Trabalhadores das empresas negociam ali e mantêm o estado de greve por enquanto. Se tiver greve, serão greves direcionadas, greves por empresas, né? Mas a realidade é que o impasse continua, eles não concordaram com o que foi proposto pelo Rio Ônibus.

0: segura. Daqui a pouco, tá? Daqui a pouco a gente toca ela todinha pra você. Vamos ali e volto já!
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0: casal. Antes, maravilhoso Bad Boy, Miami Sound Machine, que delícia. Escândalo meu, já tem gente mandando aqui mensagens. Vamos nessa, vamos ouvir alguns. Ô, cara, se você não botou, relaxa, tá? Eu já tenho aqui, então deixa, devo jogar por aqui mesmo, tá? Lá, lá, lá, lá, lá, lá, fala comigo!
1: Bom dia, Gaspar.
0: Bom dia.
1: Uma excelente sexta-feira pra gente.
0: Pra gente,
1: avisa.
0: Sempre.
1: Um alô, avisa para Dinalva, de Alce.
0: Ah, não, peraí, vamos fazer direito. Vou voltar pra fazer direito. Tem que ter vinhetinha, pô. É língua fiada, não é isso? Escuta aí. É o seguinte, eu falei, manda mensagem pra quem você tá querendo. Eu acredito que seja língua afiada. É esse aí mesmo, né? É esse aqui. Ah, já tá aqui. Vamos fazer direito. Não, não é a Valéria de Maricá. É a Valéria de Maricá? Vamos lá, vamos botar a Valéria de Maricá, porque o outro é língua afiada. Vamos lá, Valéria. Porque você precisa saber o que é de amor pra alguém, pra botar a vinhetinha. Mas vamos lá, Escândalo, fala comigo.
2: Bom dia, Gasparetti.
0: Bom dia.
2: Fala aqui a Valéria de Maricá.
0: Oi, Valéria.
2: Manda um bom dia aí pra mim e para minha amiga que tá aqui do meu lado aqui.
0: Maravilha.
2: Na cama ainda.
0: Ih, que delícia.
2: Está muito frio aqui em Maricá.
0: Tá, né?
2: Manda um bom dia pra mim, Gaspa.
0: Valéria.
2: Bom dia, Gaspa.
0: Bom dia, Valéria. E pra sua amiga que tá na cama aí contigo, tá? Que gostosa, né? Ó, tem gente mandando mensagem, eu quero a sua. 99507-0525. Eu preciso saber se você quer mandar, tá bom? Bom dia, Gasparetti, maravilhosa! Que hoje e sempre Deus abençoe você e sua equipe da rádio. Obrigado. Tudo posso naquele que fortalece. Amém. Isso aí. Não esquece de mandar um beijinho pra minha filha Suelen. Tá aí, ó. Curtindo. Beijo, Gina. Tamo junto, Escândalo. Um beijo pro Carlos de Iuaíba. Obrigado, Escândalo. Tamo junto, ouvindo aí. Beijo pra todo mundo de Iuaíba. Vamos de música. Ó, não esquece a promoção da lancha do Gasparetti. 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Certo, Escândalo? 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É simples. O apoio do churrasco é do meu amigo Shake do Churrasco. @ Ricardo Shake. Segue ele lá, tá? É um senhor profissional. Faz pro Neymar. Faz para o Shake, jogador, faz para tanta gente. E agora ele vai fazer com a gente aqui, apoiando esse churrasco da lancha do Gasparé. Vamos de música! Daqui a pouco mando mais beijos e abraços. Daqui a pouco tem mensagens. Quero te ouvir. Marcelo D2. Qual é, Escândalo? Qual é? 99507-0525. Manda a tua mensagem.
3: E eu tenho.

0: Só musicão pra você, né? Escândalo. Ah, deixa de... Gente, aqui a gente não para e aqui a gente vai direto pra falar o que nos interessa. Você que tá no trânsito, tá tranquilo? Mas mesmo assim...
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0: E nós vamos com ele, Sérgio Leão. Fala comigo.
2: Tô por aqui, tô de volta, Gasparetti. Sim, bora destacar a situação ali pela Avenida Brasil. Atenção em Guiço, ali na região de Deodoro. No sentido Zona Oeste, uma faixa tá ocupada na altura do viaduto de Deodoro em função dessa carreta enguiçada. O trânsito ali apresenta retenção a partir da região de Guadalupe. Sete Rio no local, cautela redobrada ao passar por lá na manhã desta sexta-feira. 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
0: Coisa linda, Escândalo, e a gente não para. Sim, já vão pra dentro e deixa eu já explicar pra você. 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
0: Adorei a cara do Carlos, cara. O cara faz cada cara. É maravilhoso. Fala comigo, Luciana Paiva.
3: Falo sim, Gaspar. Olha, a Polícia Civil realiza na manhã de hoje uma operação na comunidade do Muquiço, na zona norte do Rio. O objetivo é localizar e prender criminosos envolvidos na morte do oficial Carlos Alberto Freire Neto. O policial foi assassinado no dia 8 de julho durante uma diligência da Delegacia de Homicídios da Baixada Fluminense, quando a equipe foi atacada a tiros. Na ocasião, uma policial também ficou ferida. Durante a ação de hoje, os agentes foram recebidos a tiros no início da manhã. Houve confronto e um dos investigados pelo crime, identificado como Paulo Roberto Barreto da Silva, conhecido como PL, foi baleado em confronto com a polícia. Ele foi socorrido e encaminhado ao Hospital Estadual Carlos Chagas. Com o suspeito Gaspar, que tem extensa ficha criminal, os policiais apreenderam uma pistola, dois carregadores e também um rádio comunicador. As investigações para identificar e prender os demais envolvidos na morte do policial continuam e essa operação no Muquiço segue em andamento. Volto com você, Gaspar.
0: Tá certo, Escândalo, aqui a gente não para. E ó, vou aproveitar porque tem mais coisas no trânsito. Hoje tá assim, parece sexta-feira tem sempre um babado, né? Então vamos voltar com ele de novo. Fala comigo!
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0: Fala, Sérgio Leão.
2: Escuta, Gaspar Edson, embora destacar a situação pela linha vermelha, o motorista que vem em direção ao centro da cidade segue encontrando dificuldades ali na altura do Fundão. Pela Avenida Brasil, o motorista encontra dificuldades também na altura da Penha em direção ao centro. Pela linha amarela, dificuldades no sentido Barra da Tijuca. No sentido Fundão, o motorista encontra uma ligeira lentidão. Panorama aí atualizado das vias expressas da cidade na manhã desta sexta-feira. 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
0: Tá certo, Escândalo. Daqui a pouco a gente fala. Eu volto rapidinho. Gente, vou mandar as vezes abraço daqui a pouco, tá bom? Beijo, Escândalo! Sai daí não, hein?

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0: Que delícia, sexta-feira gostosa, músicas maravilhosas, feito o programa pra você. É assim que nós da Manchete FM caprichamos pra você que tá aí do outro lado. Pra curtir, relaxar, saber de todas as informações. Daqui a pouco a gente tem aqui a Global Pax, a nossa Tatiane falando tudo do que você precisa saber sobre o Global Pax. Daqui a pouquinho. Certo, Escândalo? Fala comigo, Escândalo. Fala comigo, Luiz Gangel.
1: Bom dia, Gaspa.
0: Bom dia.
1: Uma excelente sexta-feira pra gente.
0: Maravilhosa.
1: Avisa. Um alô. Avisa para Dinalva, de Alves.
0: Ah, já sei. Deixa eu repetir, porque esse aqui é isso aqui, ó. Língua afiada, vietinha.
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0: Agora sim, fala!
1: Bom dia, Gaspa. Uma excelente sexta-feira pra gente. Avisa. Um alô. Avisa para Dinalva de Alce. Luiz de Queimado. Luiz Carlos de Queimado. Falar pra ela que hoje é dia da perereca tomar leite de canudinho. E aguarde que logo mais estou aí.
0: Coisa linda, hein? Que língua fiada foi essa? Avisar que a perereca, ele tá chegando, que a perereca hoje vai tomar leite. Que maravilha, hein? Deve ter muito sapo lá perto. Vamos de música. Matando a saudade no Saudade Escândalo.
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0: Leandro e Leonardo. Paz na cama.

0: maravilhosa. Saudade Escândalo, Leandro Leonardo. Faz a Cama, Antes Romance Ideal, Listen to Your Heart com Sônia, Qual É com Marcelo D2, Cal e Sal com não, você tá esquecendo o nome da Isa. Tá certo, Escândalo? Ó, não sai daí não. Daqui a pouco tem perguntas aqui, a Tatiana já tá aqui, da Global Pax. Vamos falar algumas coisas pra vocês. E o que que tá valendo? Bom dia, amiga.
1: Bom dia, queridos ouvintes e futuros associados.
0: É isso aí, é o seguinte, daqui a pouco a gente vai dar uma promoção pra você, de grátis, você presta atenção, só que depois da linha do tempo, com o nosso maravilhoso Silvio Júnior. 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
2: Tribunal de Justiça do Rio bloqueia 135 milhões de reais do Master para reaver aporte do Rio Previdência.
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2: Sexta-feira, 24 de julho de 2026. Neste momento, Rio Grande Rio com céu nublado e chuva fina em áreas isoladas. Aqui no centro, 24 graus. Fim de semana no Rio será de tempo estável. A passagem de uma frente fria provoca aumento da nebulosidade, chuva e queda nas temperaturas a partir de hoje. Para esta sexta-feira, há previsão de pancadas de chuva entre a tarde e a noite, com máxima de apenas 24 graus. No sábado, o tempo continua estável, com chuva fraca moderada a qualquer hora. No domingo, ainda há chance de chuva fraca entre a madrugada e a manhã. A boa notícia é que o tempo melhora na segunda-feira, quando o sol volta a aparecer e a temperatura pode chegar aos 32 graus. As autoridades da Espanha evacuaram 34 cidades e vilarejos na região central do país por causa de um incêndio florestal que já destruiu mais de 32 mil hectares na província de Guadalajara. Até o momento, não há registro de mortes ou feridos graves. Considerado um dos maiores da história recente da Espanha, o incêndio mobiliza mais de 200 bombeiros, além de aeronaves e equipes em solo. As chamas atingem principalmente uma área de parque nacional, mas segundo as autoridades, as localidades evacuadas foram protegidas. A Justiça do Rio determinou o bloqueio de mais de 135 milhões de reais em contas do Banco Master e de outros envolvidos em uma ação movida pelo governo do estado e pelo Rio Previdência. A decisão é da Quinta Vara de Fazenda Pública da capital e atende a um pedido de tutela de urgência para garantir um possível ressarcimento aos cofres públicos. O processo trata de um investimento realizado pelo Rio Previdência em 2025. Na época, o Fundo de Previdência dos Servidores Estaduais aplicou 150 milhões de reais em um fundo de investimentos com carteira concentrada em ações da Ambipar. Cerca de um ano depois, os papéis sofreram forte desvalorização e o valor da aplicação caiu para pouco menos de 15 milhões, gerando então um prejuízo superior a 135 milhões de reais. Além do Banco Master, a ação também tem como réus uma distribuidora de títulos, uma gestora de recursos e dois executivos ligados à operação. O governo estadual afirma que o bloqueio é necessário para preservar o patrimônio dos envolvidos e assegurar a recuperação dos recursos públicos caso a justiça considere os pedidos procedentes. 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

0: Escândalo, meu. Eu sempre digo umas frases aqui maravilhosas, né? É o seguinte, eu sempre, com muito maior cuidado e carinho para falar as coisas para você. Ó, Deus, ele nos ensina a guardar o tempo dele para todas as coisas. E nos mostra como isso é sempre benéfico. E sempre nos conduz à maturidade de vida. Eu estou repetindo isso aqui porque a Cláudia pediu para mandar isso de novo para o filho dela ouvir. E quando eu falei da última vez, ele deu uma acalmada. Então, Júlio, escuta o tio Gaspar. Eu sei que você tem 18 anos, mas escuta também, mamãe. Deus é bom. Que bom que você relaxou. Você que toma atitude para mudar toda a tua história. Tá certo? A ação vem de você. Estamos juntos, Escândalo, no segundo horário do Escândalo Show. Hoje é sexta-feira, dia 24 de julho de 2026. Faltam 160 dias para 2027. Gente, está muito rápido. Hoje é dia nacional do suinocultor, aquele que cuida do... Gente, tudo que imita aqui é horrível. Meu porco não ficou legal. Ah, hoje é dia internacional do autocuidado, que a gente tem que ter, né? Pra isso acontecer, esse programa maravilhoso, comigo tá escandalizando todos os dias a minha equipe, meu sonoplasta Treme, o Clark, meu produtor Carlos Júnior, minha direção geral Rádio Manchete, meus jornalistas Luciana Paiva, Adriana Machado, Deise de Assis, Anderson Ramos e ela, Adriana França. É, escândalo meu, 99507-0525. É, please.
1: Calma, agora tem que esperar o tempo.
0: Aqui, ó. Tô lá.
1: 99507.
0: Yes.
1: 05.
0: Come on.
1: 25.
0: Repeat, please.
1: 99507.
0: Yeah.
1: 05.
0: Come on.
1: 25.
0: Thank you so much. É isso, nosso Carlos Júnior é nosso cantor e produtor. E faz tudo, gente. Também pode ir na sua casa na promoção fazer a vacina do Gafarete. Muita música gostosa. 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
0: 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Naldo, amor de chocolate. Ah, deixa arder.

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0: música gostosa pra você. Não esquece, hein? 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Depois do comercial, a gente vai falar aqui ao vivo com a Tati. Você vai ver ela aí numa... essa preta linda, um escândalo. Mineira, carioca, misturada. Parece uma africana. É, deixa arder. Tá na hora de falar do, da Central do Trânsito. Eita!
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0: Yes. E nós vamos com ele. Coisa linda. Sérgio Leão, fala comigo, escândalo.
2: Na escuta, Gasparete, simbora destacar a situação ali pela linha vermelha, atualização liberado. O trecho ali na altura de Cordovil, após um acidente, liberadas as duas faixas no sentido centro da linha vermelha, próximo ali à rodovia Washington Luiz, após a retirada do carro e da moto que colidiram ali na região. Porém, o trânsito ainda tem uma ligeira lentidão, o motorista já começa a encontrar ali melhores condições, mas tem aquele famoso para-anda ali no trecho ainda, por conta dessa recente a liberação das duas faixas no sentido centro da linha vermelha. Destaco também a situação pela Brasil, que o motorista segue encontrando dificuldades em direção ao centro, na altura da Penha, da Maré. O motorista encontra bastante congestionamento vindo aqui para a região central da cidade pela Brasil. 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E eu volto já já com a saideira.
0: Tá bem, escândalo. Deixa de...
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0: Oba!
3: É informação.
0: Muita informação.
3: Chate.
0: Luciana Paiva, fala comigo.
4: Falo sim, Gaspa. Olha que bacana. A LERJ, Assembleia Legislativa do Rio, vai prestar uma homenagem à jornalista Glória Maria, um dos grandes nomes da comunicação brasileira.
0: Muito bom.
4: A sala de imprensa do plenário edifício Lúcio Costa vai passar a se chamar jornalista Glória Maria. Inauguração está marcada para o dia 15 de agosto, data em que Glória Maria completaria mais um ano de vida. Segundo a LERJ, a homenagem reconhece o legado da jornalista que morreu em 2023, após mais de 5 décadas dedicadas ao jornalismo. Além da nova identificação, a sala de imprensa da LERJ foi revitalizada durante o recesso parlamentar, com pintura, manutenção elétrica e melhorias na estrutura.
0: Maravilhoso, a gente nasceu, nossa infância, vendo aquela pretinha maravilhosa.
4: Eu me inspirei, né, em Glória Maria para fazer jornalismo.
0: É, ela inspirou muita gente, muita gente, né? É, amiga, é, faz parte. Desde de Assis, bom dia, Pocahontas.
5: Oi, Gaspa, bom dia para você. Olha só,
0: minha sobrinha tá bem?
5: Tá ótima.
0: Que bom.
5: Tá bem, graças a Deus.
0: Amém. Fala lá.
5: A Defensoria Pública do Rio está promovendo hoje ali na estação do metrô da Carioca uma ação para oferecer exames DNA gratuitos. A iniciativa faz parte da campanha Meu Pai Tem Nome e vai disponibilizar por ordem de chegada coleta para exames, orientação jurídica e atendimento para reconhecimento de paternidade, maternidade e vínculo socioafetivo das 9 às 3 horas da tarde. Os resultados serão entregues no dia D da campanha, no dia 15 de agosto, no estádio de São Januário. O reconhecimento de filiação garante direitos como inclusão do nome dos pais na certidão de nascimento,
0: muito
5: pensão
0: bom,
5: alimentícia, herança e também benefícios previdenciários. Gaspa.
0: Ah, maravilhoso isso, hein? O Carlos tá rindo porque você falou, meu pai tem nome. Eu falei, Haroldo, é o nome do meu pai. Ele riu, não entendi nada. Fala comigo, Carlos.
6: Fala, Gaspa. Vamos atualizar a situação da Ponte Rio-Niterói. Tempo de travessia. Eu confio em você. Sentido Rio.
0: Tapa na cara. Vou ganhar 13 minutos.
6: 13 minutos.
4: Aê!
0: Fala comigo.
6: Tô bem, né? Depois... 3 minutos de travessia, tudo tranquilo no sentido Rio quanto no sentido Niterói. Agora vamos falar dos acessos. BR-101 também bem tranquila, tá? pequenas retenções. É não, agora tá bastante retenção, tá? No acesso, quem tá saindo de Niterói, indo em direção à Ponte Rio-Niterói, nessa parte de Niterói. Fora isso, os acessos a São Gonçalo e toda a região, tá tudo tranquilo. Falando agora da RJ-104, retenções somente... Olha os áudios aqui nesse estúdio, são muito bons.
0: Esse estúdio é muito bom.
6: Retenções nesse momento na chegada ao Colubandê, no trecho entre o Colubandê e a chegada a Santa Bárbara. Fora isso, depois na descida da Caixa d'Água, mais tranquilo, a Alameda São Boaventura com aquele trânsito particular, né? Sempre bem ruim nesse horário, vai perder tempo o motorista ali. Falando agora de quem tá saindo da Zona Sul de Niterói, indo em direção à Ponte Rio-Niterói também, quem tá saindo de São Francisco, indo em direção a Icaraí, toda aquela região... Eita, perdão. Toda a região ali de Icaraí, vai passando pelo túnel Raul Veiga, vai encontrar bastante retenção, tá bom? É a única alternativa que você tem pra chegar do outro lado, então. Maravilha. Faz parte. É Roberto Silveira nesse momento com alguns pontos de retenção, mas não tá com tanto trânsito quanto antes. Fora isso, vai chegando na Marquês do Paraná, vai chegando na Jansen de Melo, também piora o trânsito, mas não vai perder tanto tempo assim. Só um pouquinho de retenção. Na subida à ponte, tudo mais tranquilo.
0: Maravilha. Tem mais alguma coisa, Lu? Porque o Lucas fica assim. Tá. Olha, gente, aqui no estúdio...
4: Eu fico na expectativa tão acostumada assim. É, tá, né? Me conta aí, que isso. A gente faz, né? O povo gosta.
0: O estúdio, a gente fica rindo o tempo todo. Fica. Porque, por exemplo, teve alguma coisa, uma mensagem aqui no telefone, teve... Ainda bem que foi um...
6: Né, Daisy?
0: Imagina se fosse aquele negócio que tem...
4: Lembra do celular?
0: Hoje não tem tema. É mandar mensagem pra quem você quer, falar o que você quiser. Ou, sei lá. Fala aí, vocês hoje.
4: Ah, então tá bom. Mandar um beijo muito, assim, muito especial pra minha gata, Maria Clara, minha filha.
0: Fomos no cinema
4: minha
0: ontem.
4: Minha florzinha,
0: né?
4: Fomos ao cinema ontem. Choramos, claro, fomos assistir Toy Story, aliás, por meio de sorteio. Legal. Daqui da rádio, né? Que a gente está tendo aqui na rádio, parceria com o UCI.
0: E você, Carlos?
6: Ah, galera, vai rolar um pagode lá.
4: Caldo verde.
6: Fim de semana tá chegando, gente, aproveita o frio. Sabe, com quem você ama, com quem você não ama, sozinho, coloca um edredom, toma um chocolate quente, tá, vai fazer frio.
0: E veja, por favor, um pouco do Tom Jerry.
6: É.
0: E você, Deise?
5: Ah, eu vou mandar aqui um beijo pra minha irmã. Beijo, irmã. Te amo, Maria Cecília. E é isso. Quando ela tava lá em casa, tava toda animada que tava lá em casa. Hoje ela tá lá em casa de novo, Gaspa.
0: Legal.
5: Tocando
4: beijo,
5: terror.
4: Maria Cecília.
0: Maria Cecília.

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0: poder. Minha amiga Rosana. Coisa linda, escândalo. Muita música. Isso é pegadinha de gato que você não sabe, tá? Se assustou. 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
0: Sai daí não. A gente volta já já com muito mais música pra você. Tá certo? No Escândalo Show. Olha o que eu vou tocar daqui a pouquinho. Ah, não. Você vai saber. É surpresa. Certo, Escândalo? Ó, vai se preparando que daqui a pouco ele tá chegando, hein? Rafael de França com o show do Rafael de França. Daqui a pouco às 10. Vamos! Deixa arder.
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tudo já deu certo. Coisa linda. Xande de Pilares, clareou. Calma que eu não vou mandar as mensagens ainda, hein? Clareou. Não para de chegar mensagem, que bom. Deixa eu botar tudo aqui.

0: trânsito.
1: Fala comigo, Sérgio Leão, meu querido. Peraí que eu vou botar falar aqui, falar escândalo.
2: Simbora com a saideira, Gasparetti. Destacando a situação pro motorista que tá ali pela Avenida Brasil. Mais cedo a gente falava ali de trânsito parado na região de Deodoro. Pois é, retirada a carreta enguiçada no sentido Zona Oeste, na altura ali do viaduto de Deodoro. Porém, o trânsito permanece com pontos de retenção. Tem lentidão ali a partir da região de Guadalupe por conta dessa recente retirada dessa carreta que enguiçou ali na altura de Deodoro, na Avenida Brasil. 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E eu volto já já ao longo da programação aqui da Manchete com mais do trânsito e aproveito para te desejar um final de semana aí abençoado, Gasparetti.
1: Pra você também, Sérgio Leão.

0: Fala comigo, Luciana Paiva.
1: Falo sim, Gaspa. Vamos fechar falando de evento final de semana?
0: Vamos.
1: Vai ter Pipoca e Quentão lá pro lado de Niterói. Tem Arraiá lá no Mercado Municipal de Niterói, que fica ali na Feliciano Sodré 488, no centro de Niterói, né? O Arraiá acontece hoje, amanhã e domingo. Hoje é de 4 à meia-noite. Amanhã, sábado, vai do meio-dia à meia-noite. E no domingo também é de 4 a, e no domingo é de 4 às 10. Entrada franca, super várias atrações que vão acontecer lá no Arraiá do Mercado Municipal de Niterói. Entrada gratuita. Classificação livre, programa para toda a família.
0: Coisa linda. Ô, Marcelo, você tá ouvindo? Vou repetir, tá? Você tá ouvindo, né? Então tá aí. Lu,
1: beijo,
0: até
1: meu
0: a segunda-feira
1: amor.
0: E amanhã segunda, você me ouve.
1: Amanhã tô no plantão. Coisa e tô ligada linda. Em você.
0: Valeu,
1: tá
0: escândalo.
1: Beijo.
0: Beijo. Escândalo meu, ó, deixa eu te falar. Sexta-feira. Festa do AP.

0: Latino. Aqui a gente não para. Fala isso, Ellen.
1: Bom dia, Gaspar.
0: Bom dia.
1: Sextou,
0: meu amor.
1: Vamos com tudo. Mandar um beijão pra minha mãe Gina, que eu já ouvi o alô dela aí.
0: Valeu, Suelen. Fala, B. Wellington.
2: Alô, André Gasparetti. Muito bom dia aqui na voz Wellington, bebezão. Gasparetti, uma ótima sexta-feira, um excelente final de semana. Tô ligado na manchete aqui em Guapimirim, Parada Modelo.
0: Valeu,
2: forte abraço.
0: Tamo junto. Nossa, quanta coisa a Patícia mandou.
1: Bom dia para toda, aqui é a Luciana da Manchete, avisando que o trânsito está horrivelmente horrível. E estamos aqui na Avenida Brasil, no engarrafamento, motorista mole, e eu não sei mais o que fazer.
0: Vou te falar, esses caras são demais, cara. Tinha que mandar alguma coisa.
3: Bom dia, Gaspa.
0: Bom dia.
3: Aqui é o Luiz, aqui de Campo Grande.
0: Oi.
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0: 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Bruno Mars.

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0: Escândalo, vamos falar do Manchete Bate um Bolão?
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0: Olha, só pra te avisar que amanhã, anota aí na sua agenda, sábado, dia 25, tem Vasco e Mirassol em São Januário pelo Brasileirão, com a narração do nosso espetacular Sidney Marinho, o cara, a partir das 19 horas, bola rolando 8h30, tá bom? Tá certo? E logo depois, 10h30, vai ter o Love Times com o nosso Alberto Brizola. No domingo, dia 26, tem Cruzeiro e Botafogo no Mineirão, Brasileirão, narração Marcelo Marinho, abertura às 3 da tarde, bola rolando às 4, tá? E na sequência vai ter Flamengo e São Paulo, Maracanã, Brasileirão, narração dele, Sidney Marinho, bola rolando às 18h30, encerramento 21h. Escândalo meu, eu tô indo embora! É o quê?
1: Tô olhando aqui.
0: O quê?
1: Tá tudo bagunçado aí.
0: É, deixa eu ver. A culpa é dele,
1: do Oi, Gasparildo.
0: Tá tudo bem?
1: É melhor agudo. É o Rasparete. É o Rasparete.
0: É, deixa arder.
1: É, tá tudo bem.
0: Tá tudo ótimo.
1: Amanhã, Andrei Lara não estará aqui porque tem um compromisso.
0: Sim.
1: Teremos a estreia de Cajuzinho comandando a festa.
0: Mas é essa aí, essa ideia. Coisa linda.
1: Ele amanhã, vai, inclusive, nossa, hoje, fazer um labial pra ficar
0: aí
1: do jeito.
0: Carlos Júnior vai estar fazendo programa amanhã.
1: Gugu é garoto de programa, Carlos Júnior é garoto de programa, o Rafinha, eu, você.
0: Não, eu não.
1: Você é garoto de programa.
0: Não sou, não.
1: Claro que sim.
0: Não.
1: Eu não sou como você, mas gostaria, Gasparetti.
0: No Lico.
1: Gato, gente, você conhece o Alfa 69? Falando sério.
0: Não.
1: Atenção, daqui a pouquinho eu vou conversar com a minha amiga, nossa amiga de muitos anos, a Tatá Onofre.
0: Sim,
1: porque,
0: Tatazinha.
1: Cara, sexta-feira, a galera às vezes sofre com ejaculação precoce, o relacionamento esfriou.
0: Verdade.
1: Alfa 69 é a solução. E ela vai falar no seu programa também disso semana que vem, hein?
0: É?
1: Vamos ajudar o povão a levantar a autoestima.
0: É, porque eu dou aqui no Dica do Gasparetti sobre isso. Eu sempre falo.
1: Lembra que o Vanderlei Luxemburgo falava? Tem que ter apontado pro Shell? Apontar pro Shell? É isso que o Alfa 69 vai te ajudar a fazer. A gente vai conversar sobre a dívida de 15 milhões da Supervia.
0: Nossa.
1: Que pode afetar a circulação dos trens. Quem vai conversar com a gente sobre isso, a gente já repercutiu ontem, é o ex-governador Sérgio Cabral. Até porque você sabia que a última grande compra de trens, ou última compra de trens do Rio,
0: ele, né?
1: Foi no governo Sérgio Cabral, que o Cabral deixou o governo, se eu não me engano, em 2014, foi o último governo do Cabral, foi 2006, 2010, 2014.
0: Sim.
1: Foi a última vez que se comprou um trem nesse Rio de Janeiro.
0: Tá na hora,
1: e a culpa,
0: né,
1: não é da Trens RJ, que aliás está com uma estrutura lindíssima, eu tive lá ontem conhecendo, já aproveitaram algumas coisas, mas, cara, coisas básicas que a Supervia tinha largado pra trás, deixado de fazer, Gasparetti de Deus.
0: É muita coisa, né?
1: Muita, muita. Tem os nossos debates, tem opinião. Você já fez lista, antes da Alessandra, de requisitos pra te namorar?
0: Não,
1: não,
0: isso não.
1: Vou,
0: pô,
1: colocar isso em debate hoje, porque está cada vez mais normal as mulheres fazerem lista de requisitos para os homens.
0: Vou te falar, isso é interessante.
1: Não é?
0: Essa eu não sabia, não, pô.
1: Não é? E é cada vez mais comum, vai ser papo com a doutora Sandra Batista, com o professor Carlos Alberto Oliveira, OKO, e com o Ricardo Machado.
0: Coisa linda, o programa tá recheado,
1: tá,
0: né?
1: Tá igual o apresentador. Eu sou fofinho, recheadinho.
0: Fazer o quê? Gente,
1: é psicológico.
0: Amanhã eu tô de volta, meio-dia, com Black Scandalo, eu e Black Jay, tocando muito chá. Tô indo embora. Bom programa, irmão.
1: Obrigado pra você também, meu brother.
0: Tamo junto, gente. Até amanhã, hein? Eu não sei, não, mas é umas coisas que devem lá. Vamos lá.
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0: Vem aí a Linha do Tempo com Silvio Júnior.
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5: Rio registra alta nos roubos a comércios e celulares em ranking de todo o país.
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5: Sexta-feira, 24 de julho de 2026. Neste momento, Rio e Grande Rio com céu nublado e chuva fina em áreas isoladas. Aqui no centro, 24 graus. A Receita Federal liberou nesta sexta-feira a consulta ao terceiro lote de restituições do Imposto de Renda 2026. Serão pagos mais de 4 bilhões de reais a cerca de 2 milhões e 700 mil contribuintes. Os valores serão depositados em 31 de julho. A maioria das restituições vai para contribuintes prioridade em razão da utilização da declaração pré-preenchida e ou da opção de recebimento via Pix. Os pagamentos das restituições do Imposto de Renda 2026 serão feitos em 4 lotes, sendo o último a ser pago em 28 de agosto. O contribuinte pode verificar se vai receber neste lote por meio do site da Receita na internet. O ministro Alexandre de Moraes do Supremo Tribunal Federal revogou todas as medidas cautelares impostas ao ex-prefeito de Belford Roxo, Márcio Canella, do União Brasil. Com a decisão, ele deixa de usar tornozeleira eletrônica, não precisa mais cumprir recolhimento domiciliar noturno, comparecer semanalmente à justiça ou entregar os passaportes. Canella havia sido preso no último dia 7 durante a Operação Unicarne, após a Polícia Federal encontrar um fuzil em seu carro. As investigações, no entanto, apontaram que a arma era legal. Na decisão, Alexandre de Moraes afirmou que não há mais motivos concretos para manter as restrições impostas ao político. O Rio de Janeiro foi o único estado brasileiro a registrar aumento nos roubos a estabelecimentos comerciais entre 2024 e 2025. Os dados são do 20º Anuário Brasileiro de Segurança Pública, divulgado pelo Fórum Brasileiro de Segurança Pública. Segundo o levantamento, os casos cresceram 20,4%, passando de 1.550 para 1.868 ocorrências. O estado também apresentou alta de 19,4% nos roubos de celulares e segue liderando o ranking nacional na taxa geral de roubos. Por outro lado, o anuário mostra queda em outros indicadores. Os roubos a residências recuaram 6,9%. Os roubos a transeuntes caíram 10,7% e os roubos de carga tiveram redução de 9,4%. Mesmo com essa queda, o Rio continua com a maior incidência de roubo de carga do país, com uma taxa mais de 2 vezes superior à de São Paulo, segundo colocado no ranking. Os dados foram compilados a partir de informações de órgãos oficiais de segurança pública de todo o Brasil. 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

verdade que é a manchete. 10:09, 10:09. Alô, alô, meu Rio lindo, lindo, lindo, alô. Fala, meu Brasil. Começa agora o programa Alegria, o programa que a família compartilha.

0: direto do estúdio, radialista Luiz de França, aqui no centro, Avenida Rio Branco 156, direto pro seu coração.
1: Hey, hey! Fazendo show pra você.
2: Querida, cheguei!
0: Vambora, querido! E 10 minutos, 10 e 10. Mais uma manhã na vida da gente. Mais uma sexta-feira. Tempo fechado hoje, né? Mas a gente tá no inverno. Tinha um veranico passando no nosso inverno. Teremos um final de semana chuvoso. Temperaturas mais amenas, mais será? Baixas. Mas na segunda já volta a pressão do calorão. Como é que você tá, minha amiga dona de casa? Boazinha, meu amor? Você tá bem? Saúde boa? Alegria, prosperidade. Que você tenha um excelente final de semana, tá, minha linda? E que seja aqui com a gente, coladinho em 96,1. Beijo! Meu irmão trabalhador brasileiro, bom dia, meu camarada! Tranquilo que nem grilo, manso que nem ganso, manchetando geral. Então tá bom, garotão. Obrigado também pelo seu carinho, pela sua audiência, pela sua amizade, que eu sei que é sincera, que é fiel, que é verdadeira e que cada vez aumenta mais. E a minha avó, tá boa? Sua bênção, minha avó. Beijo, minha avó linda. Beijo pro meu vô também, bênção, vô. Criançada, rapaziada, gatinhas, gatonas, minha família Manchete. Sexta-feira, 24 de julho de 2026, inverno brasileiro, lua crescente, hoje dia internacional do autocuidado, dia da tequila e dia nacional do suinocultor. Suinocultor é aquele que cultiva os porquinhos, né? Que cuida dos seus irmãozinhos, Gugu, dos seus amiguinhos. É, Abraão, para de fazer porcaria aí, para de fazer porcaria aí. Vambora, meu povo, até o meio-dia, alegria.

0: do rádio. Bom dia, meu querido amigo Ricardo Alexandre Simão. Bom dia, Luiz Gustavo Águeda, o nosso Gugu, produtor de peito. Na sonoplastia, meu irmão querido Marco Aurélio Cardoso. Quer virar índio? Ah, não vai virar, não. Treme-treme. No vídeo, nosso querido Sherlon, vegano Xerene. Na informática, Ivo Laino Munha. Adriana França toma conta da turma do jornalismo. E aí, do outro lado do rádio, tem você. Você que é o mais importante, o melhor, mais simpático, mais querida, mais querido ouvinte de rádio do mundo todo.
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0: Amigo, amiga.
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0: Em 96,5.

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1: 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Destaque de Adriana França.
2: Rio cria programa para fortalecer produção de vinhos e ampliar turismo nas regiões produtoras.
1: Que boa notícia, Adriana. Um vinhozinho, Carlos Júnior, pega muito bem na sexta-feira, não pega? Bom dia.
3: Com toda certeza, um ótimo dia pra você, Rafael de França, e a todos os nossos ouvintes sintonizados na Rádio Manchete.
1: Ô Caju,
3: sexta-feira
1: é
3: frio desse, né?
1: É friozinho e tal. Você sabe qual o vinho que não deixa a gente bêbado?
3: Não, não sei.
1: É o vinho de codorna. Mas deixa com outras coisas, né?
3: Pois é. Né?
1: Mas tem que ser com casca, você sabe, né?
3: Com a casca?
1: Com a casca. Aí você vai tirando a casca, ela vai caindo aqui no colo, você vai fazendo assim, ó. Aí que anima o negócio, entendeu? Aí que... Vai, Caju!
3: Vamos lá, Rafa, atualizar a situação dos transportes. Começa falando dos trens, até o momento sem ocorrências nos ramais da Trens RJ. Tudo tranquilo nos ramais e também nas extensões. Fala da situação do metrô. Tudo tranquilo nas linhas 1 e 2, intervalos ali protocolares em 4, 2, 6 minutos. Tudo tranquilo nas estações, nas linhas, melhor dizendo, 1 e 2. Falo também do VLT, linha 1, terminal Gentileza, Santos Dumont, intervalos de 8 minutos. Linha 2, Praia Formosa, Praça 15, intervalos de até 60 minutos. Linha 3, Santos Dumont, Central, intervalos de 8 minutos. E linha 4, terminal Gentileza, Praça 15, também intervalos de 8 minutos. Fala agora da situação das barcas. Quem utiliza as barcas hoje não enfrenta dificuldades ali nos deslocamentos para as estações Cocotá, Praça 15, Araribóia, Charitas, Paquetá, Ilha Grande e Mangaratiba. Falo da situação do BRT. A Mob Rio informa que as estações Notre Dame, no sentido Santa Cruz, e Boiúna, no sentido Recreio, estão parcialmente interditadas para a realização de serviços de manutenção. Portanto, embarques e desembarques estão temporariamente suspensos. Falo também do panorama dos aeroportos. Aeroportos Internacional do Galeão e Nacional Santos Dumont, com operação normal. Rafael.
1: Valeu, obrigado pelas informações, querido Carlos Júnior.
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1: Às 10h16, eu quero saber do trânsito na cidade mais linda do mundo. E o trânsito, quem informa aqui na Manchete, nas férias do Anderson Ramos, é o meu amigo Sérgio Leão. Bom dia, Leãozinho!
4: Fala comigo, Rafa! Bom dia pra você e pros ouvintes ligados aqui na Manchete. Simbora destacar a situação ali pela região de Laranjeiras, Zona Sul, Rua Pinheiro Machado, tem trânsito intenso ali no sentido Túnel Santa Bárbara, na altura do Palácio Guanabara. O motorista encontra melhores condições indo em direção à região de Botafogo. Porém, chegando em Botafogo, o motorista vai encontrar ali pela Avenida Lauro Sodré, trânsito intenso na chegada a Copacabana, na altura ali do Shopping Rio Sul, e são boas as condições no sentido Aterro do Flamengo. 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
1: Ok, obrigado, até já, Sérgio Leão.
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1: Rio agora. Minha amiga Luciana Paiva tá no plantão da redação. Aconteceu? Virou manchete. Bom dia, Lu.
5: Olá, Rafa, muito bom dia. Bom dia pra você e pra todo mundo que acompanha a programação da Rádio Manchete. Rafa, Polícia Civil tá de volta na manhã de hoje à comunidade do Muquiço, na zona norte do Rio. A operação para localizar e prender envolvidos na morte do policial Carlos Alberto Freire Neto. O inspetor foi assassinado no dia 8 de julho durante uma diligência da Delegacia de Homicídios da Baixada Fluminense, quando a equipe foi atacada a tiros. Uma policial também ficou ferida na ocasião. Agentes foram recebidos a tiros mais cedo e houve confronto. Na ação, um dos investigados pelo crime, Paulo Roberto Barreto da Silva, conhecido como PL, foi baleado. Ele foi socorrido e encaminhado sob custódia ao Hospital Estadual Carlos Chagas, em Marechal Hermes. Com PL, também conhecido pelo vulgo de Arcanjo, que tem extensa ficha criminal, os policiais apreenderam uma pistola, dois carregadores, drogas e um rádio comunicador. A Delegacia de Homicídios da capital segue com as investigações para identificar e prender os demais envolvidos na morte do policial civil. A operação de hoje segue em andamento, Rafael de França.
1: É bom esclarecer que é o vulgo do cidadão, né?
5: É.
1: Porque senão vai fazer esse período político que a gente vive, né? Tá falando que o PL tem uma ficha extensa, corrida, tá? Não, PL é o vulgo do, como é que é o nome do sujeitinho aí?
5: É o vulgo, é o apelido do Carlos Alberto Freire Neto. Ele tem dois apelidos.
1: Por que PL?
5: PL e Arcanjo.
1: PL e Arcanjo, que coisa. Então quer dizer que o Arcanjo desta vez foi... Renegado. Até já, Luciana.
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1: Tirando todos os postos, a manchete não para. O destaque de Samuel Correia.
6: Rodoviários rejeitam proposta e mantém estado de greve no Rio.
1: A manchete não para. É muito mais notícia, muito mais informação. O destaque agora é dela, mamãe da Olivia, Deise de Assis.
7: Homem em situação de rua é baleado durante assalto a ônibus na zona norte do Rio.
1: O bagulho tá doido, companheiro.
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1: E no nosso site, radiomanchete.com.br, você fica por dentro de tudo que é notícia. Luiz Gustavo de Bos, Águida, bom dia.
8: Bom dia, Rafael de França. Bom dia, ouvintes da Rádio Manchete.
1: Tá tudo bem?
8: Tudo ótimo.
1: Sextou. Sextou, bebê, mas não é porque sextou. E tu sextarás. Duros, capítulo 171. Vamos lá, ô vulgo LG. Me diga o que é destaque no nosso portal.
8: Roubos a estabelecimentos comerciais sobem 20,4% no Rio. Único estado com alta no país. O estado também se destacou no cenário nacional de roubos de celulares.
1: É, e um destaque negativo, um destaque que a gente não gosta de falar, não gosta de apresentar, infelizmente. Mais uma, Gugu.
8: Tribunal de Justiça do Rio bloqueia 135 milhões de reais do Master para reaver aporte do Rio Providência. A ação busca resguardar recursos públicos após perdas registradas em um investimento realizado em 2025.
1: É, mas conversando com alguns especialistas, vai ser difícil o Rio Previdência reaver o rombo todo. Uma parte, de repente, ainda vai chegar, mas reaver o rombo todo, quase impossível.
8: Vai, Gui. Oferta de imóveis para aluguel no Rio cai quase 32% em 3 anos e pressiona preços. Alta dos juros e avanço das locações por temporadas e por temporada explica a alta.
1: É, o aluguel tá salgadinho no Rio de Janeiro, tá salgadinho, salgadinho, salgadinho. Dá um destaque aí de política, Luiz Gustavo Águeda.
8: Alexandre de Moraes revoga medidas cautelares contra Márcio Canella. Liberado pelo STF, Canella continua pré-candidato ao Senado na aliança entre União Brasil e o PL.
1: E amanhã acontece a reunião, né, o grande encontro do PL para discutir e apresentar oficialmente seu candidato ao governo do estado, seus candidatos ao Senado, seus candidatos a deputados federais e estaduais. A manchete vai acompanhar a cobertura completa das eleições 2026. Essas e outras notícias, Gugu.
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1: Pra rimar, vou falar pra tu. Me diga o site, Gugu.
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1: E vai tomar juízo, garoto, porque aconteceu.
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1: Valeu, Sossô. Olha, minha filha, presta atenção, você que tá no Rio ainda, filhotinha, atuação de uma frente fria associada à formação de um sistema de baixa pressão próximo à costa da região sudeste vai manter o tempo instável na cidade do Rio. Trocando em miúdos, o tempo vai ficar fechado, né? Vai chover, mais fresquinho, temperatura máxima 25, a mínima 14 graus. Neste momento aqui no centro do Rio de Janeiro, os termômetros da manchete estão que nem o trem, ó. 22 graus.

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1: Minha família querida, 10h24. Muitos pais, por medo da violência, estão preferindo que os filhos ou filhas passem longe de motéis ou daquele namorico no carro e estão permitindo que levem namorados ou namoradas para dormir em casa. É, quero saber de você, da família Manchete. Você tem esse pensamento também?
2: Que bom.
1: Já que vai fazer, já que sabe que vai acontecer, você liberaria ser em casa por questão de segurança? Isso é proteção ou estímulo ao sexo? É, essa aí tá boa, hein? Da pesquisa hoje vai dar o que falar. Eu tenho de presente pra você um par de ingressos pro trenzinho do Corcovado.

0: 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Bom dia, bem-vindo ao nosso programa.
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1: Tem invejinha de amiga, sabe? Então faz o seguinte, amigo. 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Vou mandar o kit de sedução, que é uma caixa cheia de coisas especiais. Vai ganhar um kit de ferramentas completo.
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0: 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Soldado, bata a continência. Bateu? Olhou pro lado? Bateu, subiu? Comprou.
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0: 2026. Rafael de França está no... Para um Brasil de audiência nas ondas amigas e poderosas da sua Rádio Manchete. Estão pedindo para confirmar o número. 0800-580-0253. O Ricardo falou que já não está mais muita prática no assunto, mas que é a caixa de ferramenta, né, Ricardo Alexandre?
1: Não, isso aí é você que tá falando, não ficou satisfeito?
0: Não, foi bom. Você aspirou direitinho, mas o aspirador de pó robótico também ajuda.
1: Claro.
0: O kit sedução você pode dar de presente pro Gasparetti? 0800-580-0253. Eu falei Alfa 69. Só o nome já diz tudo. Ricardinho.
1: Diga.
0: Vamos lá, o Ricardo fica pensando nas coisas, né? Lembrando, assim, causa até uma... emoção bate forte no coração da gente.
1: Você está muito preocupado comigo?
0: Não, meu amor, eu me preocupo com você. Porque você é como um pai para mim. Então tem que me preocupar com você?
1: Não, eu sou como um avô.
0: Não, 76, meu pai tá com 69. Mas só fez no dia 16 de janeiro, depois não mais. Então, você um tá com 7,5. É, tá pertinho. Então, tá vendo? Já tudo para ser meu pai. Mas não sei se um dia foi, né? Não, deixa eu ficar. Não. Ricardo, minha mãe já entendia de Ricardo, não sei. Vamos lá! Vamos pra pauta. Tem opinião pra pauta aí, Ricardo?
1: Tem.
0: Então claro, me diga dois temas que nós vamos falar nos debates populares a partir das 11.
1: Ou não.
0: É,
1: vamos lá. Viúva, às vésperas do casamento, decidiu fazer lua de mel sozinha.
0: É mó viúva?
1: É, ela ficou viúva 30 dias antes do casamento. A lua de mel eu vou fazer sozinha.
0: Sim, mais um. Fez.
1: Viagem de avião mais curta do mundo dura apenas 53 segundos.
0: Parece aquele companheiro que é da rapidinha que não tem Alfa 69 ainda.
1: Pega o telefone pra ele.
0: Atenção, você que tá fazendo viagem em
1: 53 segundos,
0: 0800-580-0253. Ligue agora, diga que eu vi no nosso programa e tem desconto, tem presente. Quem vai estar com a gente hoje no debate é o Ricardo 76.
1: Carlos Alberto Oliveira, o K.O. que é professor e diretor do IFHT da UERJ, Ricardo Machado, gestor de carreiras e professor universitário, e a Sandra Batista, sexóloga e psicóloga.
0: A mesa promete pegar fogo hoje. E atenção, tá sentindo aí, Cajuzinho? Ele que está atrás de você passando, e agora ele está no cangote do Ricardo, ele já está entre nós.
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0: Ô, Ricardo, quando o mestre Simão aportar aí mesmo, sentar de seu ladinho, você avisa ele que já tem uma consulta direcionadinha pra ele, tá?
1: Olha, o mestre Simão já chegou faz tempo, hein? Aliás, ele tá aqui há vários dias. Já trouxe travesseiro, cobertor e tá esperando mais alguma coisa hoje.
0: Ah, quer dizer que o mestre Simão mudou pra Manchete, a gente sabe como muita gente tá mudando pra cá, mas o mestre Simão tá querendo morar aqui?
1: Olha, é claro, Rafael. O homem tá sem água, sem luz e pode perder a casa.
0: Ué, Ricardo, mas por quê?
1: Por um pequeno detalhe.
0: Qual?
1: Falta de pagamento.
0: Ah, não. Para. Vamos lá. Ele que cumpre o meu combinado aqui com ele. Consultas são gratuitas. E eu já tenho aqui a consulta do ouvinte Michael. O mais convocado.
1: Ih, rapaz, diz o que ele quer, porque o mestre Simão está com pressa. Se for trabalhoso, ele vai responder na semana que vem.
0: Não, é para ele responder agora. O mais convocado, ele quer saber se o Hexa do Brasil vai vir na Copa de 2030.
1: Será? Peraí, o mestre Simão está mexendo ali nos pauzinhos que ele trouxe.
0: Quer dizer que agora o mestre Simão mexe em pauzinho para conseguir as respostas?
1: Não é bem isso, não. São aqueles palitos, ele quer palitar os dentes depois do café da manhã que vai tomar agora.
0: Ah, não vai tomar café da manhã nenhum.
1: O quê?
0: Para de palhaçada, ele vai trabalhar. O Brasil vai ou não vai ganhar a Copa do Mundo de 30, ô mestre Simão?
1: Olha, mestre Simão, na escuridão da psicologia... Ele tá aqui no meu ouvido. Disse que a seleção brasileira tá no caminho certo.
0: Maravilha, aí sim, finalmente. O Brasil tá no caminho do Hexa.
1: Você que tá se precipitando. Mestre Simão não disse isso. Segundo ele, o Brasil está no caminho certo.
0: Por quê?
1: Se for campeão, ganhará o Hexa.
0: E se não for campeão?
1: Aí não ganha o Hexa.
0: Ricardo, dá a frase aí, pelo amor de Deus, que eu desisto desse cara.
1: Lá. Mestre Simão escolheu essa aqui. Se você der um passo à frente e outro para trás, não vai sair do lugar.
0: Repita.
1: Se você der um passo pra frente e outro pra trás, não vai sair do lugar.
0: Então, Ricardo, vai lá em Ricardo resolver, Ricardo Dança. Ah, é Marechal, é capaz disso.
1: Não, não, não tira a patente, não.
0: Valeu, patente alta, bigode grosso. 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
0: Olha a hora, meu Rio, meu Brasil, são 10h39. Eu quero saber do trânsito no Rio.
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0: Alô, alô, Sérgio Leão.
3: Tô por aqui, tô de volta, Rafa. Ainda pela zona sul da cidade, onde a gente está agora a situação pela região da Lagoa Rodrigo de Freitas. O motorista que tá ali pela Borges de Medeiros encontra dificuldades, trânsito é lento no sentido Gávea, na altura ali da rua JJ Seabra. São boas as condições pro motorista que tá no sentido túnel Rebouças na manhã desta sexta-feira. 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E eu volto já já com mais do trânsito aqui no Som da Manchete.
0: Ok, muito obrigado pelas informações, querido Sérgio Leão.
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0: Olha, meu povão, rodoviários rejeitam proposta e mantém estado de greve no Rio. Samuel Correia, bom dia, Samuca.
4: Muito bom dia, Rafael de França, bom dia para você ligado aqui na Manchete. O Sindicato dos Rodoviários decidiu em assembleia manter o estado de greve aqui na capital. A categoria rejeitou a proposta de 5% do reajuste salarial e 6% na cesta básica. Apesar da recusa, os trabalhadores optaram por não aderir a uma nova greve geral na cidade. A estratégia agora é negociar diretamente com cada empresa e não mais com o Rio Ônibus. Caso não haja acordo com as viações, o sindicato promete paralisação pontual em todo o estado. A ideia é impedir a saída de coletivos das garagens de empresas específicas que recusarem propostas. O presidente do Sindicato dos Rodoviários, Sebastião José, destaca que com o encerramento das conversas com o sindicato patronal, as negociações individuais ganham força.
5: Os rodoviários reprovaram por unanimidade a proposta do Rio Ônibus de 5% de reajuste salarial, 6% na cesta básica. E deliberaram para que a negociação permaneça, mas por empresa agora. Então está mantido o estado de greve e a negociação será por empresa. Então a empresa que continuar com irregularidade, porque a categoria entende que assim não trará maiores transtornos para a população.
4: Diante do travamento das conversas, o TRT concedeu o prazo de 10 dias para novas manifestações. As partes envolvidas devem apresentar suas propostas finais dentro deste período determinado pela Justiça. Após esse prazo, a Justiça do Trabalho vai julgar o dissídio coletivo para tomar a decisão final. Volto com você, Rafael de França.
0: Tomara que os empregados cheguem. Se eu estiver atrapalhando vocês aqui, Gaspa e Ivo, apresentando o programa, eu... lindos. Gaspa, amanhã meio-dia eu vou estar te ouvindo, tá? Ai, essa turma é fogo. Tomara que os nossos queridíssimos empresários tenham, né, consciência, coloquem a mãozinha na cabeça, vejam a turma que tá na ponta trabalhando, ralando, e também que a turma que tá ralando, trabalhando, chegue a um consenso. Não tem como, a gente vive um momento de instabilidade também da nossa economia, a gente vive um período político, um período eleitoral, onde a gente sabe que as coisas ficam mais frágeis. Então vamos chegar a um entendimento, para ser bom pros dois lados, para ser bom para todo mundo, pro trabalhador ter do seu prestígio, para o trabalhador ter o seu trabalho reconhecido, para o empresário conseguir pagar tudo, e dignidade para todo mundo, principalmente para quem depende do transporte público. 10h43.
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0: Já que a gente está falando de transporte público, minha família, são 10h43 ontem, nós trouxemos aqui no nosso programa, repercutindo matéria publicada no jornal O Globo, de que a Supervia deixou uma dívida, além da dívida gigantesca com o BNDES, deixou uma dívida de cerca de 15 milhões de reais com fornecedores. O que é isso? É aquela turma que conserta uma peça quando dá problema, que faz manutenção na estação, que faz a segurança das estações. Vocês sabiam que o que se gasta de energia elétrica é o mesmo que se gasta com segurança? De tanto perigo que a gente tem nas nossas estações. E se essa dívida não for paga, essa responsabilidade não é da nova concessionária, da Trens-RJ, é uma responsabilidade da Supervia. Se essa dívida não for quitada, o sistema atual pode ficar prejudicado. Eu quero bater um papo com Sérgio Cabral. E aí hoje não é como comentarista político, é mesmo como ex-governador do Rio de Janeiro, cara que passou por ali. Eu quero entender, Cabral, por quê? Por que cargas d'água? A última compra de trens, por exemplo, foi feita quando você ainda era gestor do nosso estado. A frota hoje é menor do que em outros anos e está tudo sucateado, largado. Bom dia, Cabral, bem-vindo ao nosso programa.
6: Bom dia, Rafael. Bom dia, ouvintes da Manchete FM. Prazer estar com vocês. Bom, Rafael, como tudo na vida, o segredo é a gestão. O segredo é o cuidado que você tem com a coisa pública. E eu diria mais, não é uma situação exclusiva dos trens, não é? Se a gente pegar aí o Rio de Janeiro, nós deixamos as unidades de polícia pacificadora na área da segurança pública, dando paz, dando tranquilidade. Estou falando de 2014, que foi o ano que eu saí. A valorização dos imóveis, de quem morava nas comunidades, de quem morava na Tijuca, quem morava em Copacabana, quem morava próximo ao Morro da Providência, quem morava na Penha, quem morava no Alemão, quem morava em Vista Alegre, quem morava em Olaria, em Ramos, Bom Sucesso. E tudo isso foi destruído por uma queda na nossa política de segurança, que deu no que deu. Hoje tem bairros tomados pela milícia, pelo tráfico de drogas, favelas, enfim, um dia a dia desesperador para o morador do Rio de Janeiro. Se a gente for para a educação, a mesma coisa. Nós levamos a educação ao terceiro lugar no Brasil do ensino médio. Hoje a educação do Rio está em 26º. Se levar para a saúde, eu fiz 7 hospitais no estado. Depois que saí, não foi inaugurado um hospital sequer. A gente fez 55 UPAs 24 horas, de lá para cá nenhuma. Bom, supervia trens urbanos. Olha, chega a ser um crime, porque a supervia tem mais de 200 quilômetros de linha ferroviária atendendo a população. Quando nós chegamos, Rafael, os trens da supervia eram, estou falando de 2007, né? Meu governo foi de 2007 a 2014. Quando nós chegamos, os trens eram, em média, da década de 50 e 60. Trens acabados, trens velhos. Nós renovamos a frota da supervia, compramos trens na China, na maior empresa ferroviária do mundo de produção de trens, trens com ar-condicionado, trens que davam a tranquilidade no ir e vir entre vagões para os usuários. Para você ter uma ideia, quando eu assumi o governo em 2007, havia por dia em torno de 200 mil, 160 mil, dependendo do dia, no máximo 200 mil passageiros dia. Quando eu deixei o governo em 2014, a média diária de passageiros da supervia, Rafael, era de perto de 600 mil passageiros dia. Hoje, a média caiu para 300 mil passageiros dia. E a 3RJ, que acabou de assumir a gestão da supervia e tem um grande executivo à sua frente, o Rodrigo Vieira, que eu conheço bem, trabalhou no meu governo, é do ramo, conhece o assunto, nos ajudou muito, sobretudo no metrô, nas 10 estações de metrô que nós construímos, na compra dos novos trens que nós levamos para, que nós implantamos no metrô do Rio de Janeiro. Ele conhece muito bem o setor ferroviário e metroviário. E eu estava lendo ontem no jornal Globo uma matéria grande sobre a situação da supervia, e eu fiquei assim espantado, porque a falta, estou recorrendo aqui à matéria, a falta, a herança que essa concessionária 3RJ assume é assustadora. São dívidas e mais dívidas não pagas. Para você ter uma ideia, eu tinha comprado uma máquina para limpar os trens, uma máquina moderníssima, sucatearam a máquina. Hoje eles estão utilizando, a atual concessionária, um método muito mais arcaico, porque a máquina está quebrada. Quer dizer, ela nem quebrada, ela está destruída. Nós fizemos grandes estações, fizemos a grande estação do Engenhão, fizemos a grande estação do Maracanã, conjugado com o metrô. perdão, reformamos diversas estações, enfim, ver tudo isso perdido é uma tristeza. E aí vamos ao momento presente, dando aqui o meu recado para quem governa esse estado do Rio de Janeiro, tanto o governo interino quanto quem vai governar a partir do ano que vem. Transporte de massa não dá lucro em lugar nenhum do mundo. Então, por que ter uma concessão e não um setor público diretamente administrando? Por que você ter uma concessão? Você permite mais agilidade na compra e venda de produtos, você tem menos a pressão política de político querendo indicar gente para lá e para cá. Então, você faz uma operação mais racional. Mas o Estado, ele não pode se eximir de subsidiar o transporte. Ele não pode fazer isso. Ele jamais vai poder fazer isso. O Estado tem que estar sempre, isso é no mundo inteiro, estou falando de grandes cidades do mundo, na Ásia, na Europa, na América do Norte, é assim aqui na América do Sul, é assim no mundo inteiro. Essa conta não fecha sozinha. Então, o que que o Estado tem que fazer? E foi o que nós fizemos. O Estado deve ser parceiro da concessionária. E a Supervia tem mais um problema, um agravante, e o metrô, por exemplo, não enfrenta, enfrenta, mas muito menos, é que a Supervia tem centenas de estações e muitas estações da antiga Supervia, Trens RJ, os trens da Trens RJ param em estações onde, por força da violência, por falta da presença do Estado, da segurança pública, é terra de ninguém. Então, os trens são muitas vezes vandalizados, há roubos. Tanto que hoje, o que muito me surpreendeu é que, olha que loucura, o maior insumo, quer dizer, o maior custo da operação da Trens RJ é a energia. Isso é em qualquer lugar do mundo. Então, o maior custo é a energia. O segundo maior custo, Rafael de França, já é segurança. O quanto que eles gastam com segurança. Então, o Estado, ele não só deve apoiar financeiramente, do ponto de vista do subsídio que está assinado no contrato para ser pago à Trens RJ, como também o Estado tem que fazer o que eu fiz na minha época, policiamento nas estações de trens. Tem que ter policiamento, tem que ter a garantia do ir e vir do usuário. Onde não há ordem, há bagunça. Onde não há segurança, há, desculpa o termo, zona, bagunça, destruição. E aí o cara vai lá e quebra a porta do trem, quebra o ar-condicionado, quebra o banheiro, quebra qualquer coisa, não tem ninguém para puni-lo, para prendê-lo, para levá-lo para para cadeia, e ele fica ali fazendo e acontecendo, vendendo droga na estação, aí a mulher fica com medo de estar sozinha na estação, a família fica com medo de estar com uma filha na estação, você entende? Então, quer dizer, você imagina o seguinte, que nas grandes cidades europeias, o grande deslocamento das pessoas é por trem.
7: Por trem. Os Estados Unidos por trem, o trem funciona, tudo funciona bem. E são aí praticamente 60 dias de operação da Trens RJ. E o que a gente viu foi uma mudança radical do cenário. Não tem, por enquanto, trens novos, porque não deu nem tempo. A sinalização está sendo corrigida, consertada, mas tem cuidado com as pessoas. Tem carinho, tem atenção, tem previsibilidade, porque o cidadão sabe que horas que ele vai sair e que horas que ele vai chegar. A missão não é fácil, mas eu tenho certeza que, como você disse, Cabral, com o apoio do Estado, não importa quem seja o governante, e com compreensão também da população, já que foi tanto tempo, né, em que a Supervia ficou aí de lado, deixando de lado os trens, a gente vai voltar para os trilhos com o perdão do trocadilho.
6: É verdade, é verdade. Você tem toda a razão. Você tem toda a razão. E o último dado que eu daria como desafio para a Trens RJ é que, quando eu deixei o governo, eram 201 trens. Hoje não tem 150 trens funcionando, Rafael. Então você vê o absurdo. Mas eu tenho confiança que, sob o comando do Rodrigo Vieira, a Trens RJ tem tudo para, com o apoio do Estado, com o apoio da segurança pública, voltar a dar alegria aos usuários e sair desse patamar de 300 mil usuários dia para cerca de 500, 600 mil, porque esse é o potencial que se precisa ter mais trens, mais carros, né? E o Estado ajudando nessa recuperação pela 3RJ. Você tem toda a razão.
7: E eu já fiz aqui o convite ontem, reforço, breve para o presidente Rodrigo Vieira vir aqui ao nosso programa, conversar, prestar serviço. Sempre foi a missão da Rádio Manchete prestar serviço, explicar para as pessoas, conscientizar também, e a gente quer ajudar nessa missão da 3RJ. Querido Sérgio Cabral, um beijo no seu coração e até semana que vem, se Deus quiser.
6: Eu só queria te fazer uma observação na linha daquele personagem antigo do desenho animado. Eu te disse, na semana passada nós dedicamos o assunto do Donald Trump. Eu falei que esse cara não ia parar. Você viu que ele veio com outras taxações. Só tem um caminho, é reciprocidade dele. Senão ele vai ficar aí esmagando esses países, não só o Brasil, foram mais de 60 países, uma loucura.
7: Até semana que vem, querido Cabral. Tchau, tchau. Faltando 5 minutos para as 11, meu povo.
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7: Eu quero ouvir o Sérgio Leão aqui na Central de Trânsito Manchete.
3: Na escuta, Rafa, simbora destacar a situação pela zona sudoeste da cidade. O motorista que está ali pela via, começa pela Ayrton Senna, indo em direção à linha amarela, ainda encontra pontos de retenção ali pela via. Até a chegada à Vila do Pão, você que dá carona aqui no som da manchete vai encontrar pontos de retenção. Destaco também uma ligeira lentidão ali pelas Américas e pela Belardo Bueno, para você que está indo para Jacarepaguá. Pode optar pela Salvador Allende na manhã desta sexta-feira. 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E eu volto já com mais do trânsito aqui, Rafa.
7: Obrigado, querido Leãozinho.
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7: Um minuto. O trem virou pra mim e falou, fala um minuto? Eu falo um minuto. Verdade, né, Ivo?

0: voz rouca, inesquecível do maravilhoso Paulo Diniz, Pingos de Amor. Sabe quem gosta de Pingos de Amor? O Rafinha. E chega daqui a pouco ao meio-dia para comandar o programa Alegria do Rádio, alertando geral. E a partir de segundo, o Rafinha vai pintar a 1 da tarde. Rafinha, Gugu. E o titular, quando voltar, volta de 1 às 3, porque estreia o Rock e Bola. Você tá preparando lá o leitinho do Rafinha com os pingos de amor que ele tanto gosta, Gugu?
1: Tô sim, tava lá na Copa agora, justamente, já deixando no esquema.
0: É, o Ivo tá tomando o leitinho do Rafinha também, não tá?
1: O Ivo, com certeza.
0: Com certeza, há muito tempo. Como diria Maurício Melo.
1: Tempo, mano. É, muito tempo.
0: Chama as notícias aí pra mim.
1: Vem aí, linha do tempo. Com.
0: Silvio Júnior. Tem gente que fala, chama as notícias do cara. Ô, notícia!
2: Notícia! Pode vir!
0: Ah, não. Se não fala, não, que você vai achar que é patinho.

0: Oferta de imóveis para aluguel no Rio cai quase 32% em 3 anos e pressiona preços.
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0: Sexta-feira, 24 de julho de 2026. Neste momento, Rio e Grande Rio com céu nublado e chuva fina em áreas isoladas. Aqui no centro, 24 graus. O Centro de Investigação e Prevenção de Acidentes Aeronáuticos, o CENIPA, divulgou o relatório final sobre a queda do avião da Voepass, que matou 62 pessoas em Vinhedo, no interior de São Paulo, em agosto de 2024. O documento aponta 19 fatores que contribuíram para o acidente, incluindo falhas da tripulação, problemas internos da empresa e fiscalização insuficiente da Agência Nacional de Aviação Civil, a ANAC. Segundo o CENIPA, os pilotos tinham informações sobre a possibilidade de gelo severo na rota, mas o alerta não foi registrado nem repassado. A investigação também identificou falhas semelhantes em outros voos da companhia, envolvendo diferentes tripulações. 5 municípios da Baixada Fluminense estão entre as 10 cidades com as maiores taxas de mortes violentas intencionais no estado do Rio de Janeiro. Os dados são do Anuário Brasileiro de Segurança Pública 2025. Japeri aparece na terceira posição do ranking, com taxa de 35 mortes violentas por 100 mil habitantes. Na sequência estão Duque de Caxias em quarto lugar, São João de Meriti em quinto, Nova Iguaçu na nona colocação e Belfor Roxo em décimo lugar. O levantamento é liderado por Itaperuna, no noroeste fluminense, com taxa de 47 mortes violentas intencionais por 100 mil habitantes. Barra Mansa, no sul fluminense, aparece em segundo lugar. Alugar o imóvel no Rio de Janeiro está cada vez mais difícil. Além da oferta menor, os preços subiram e a disputa entre os interessados aumentou. Dados do Sindicato da Habitação do Rio, o Secov Rio, mostram que a oferta de imóveis para locação tradicional caiu 31,8% entre 2023 e 2026. Segundo especialistas do setor, a alta dos aluguéis é resultado da combinação entre a redução da oferta e o crescimento das locações por temporada. Os juros elevados também dificultam a compra da casa própria e mantêm mais pessoas no mercado de aluguel. O aumento do turismo também contribui para esse cenário. Com mais visitantes na cidade, muitos proprietários passaram a oferecer imóveis em plataformas de hospedagem de curta temporada, reduzindo ainda mais o número de imóveis disponíveis para contratos tradicionais. Hoje, o Leblon tem 1 metro quadrado de aluguel mais caro do Rio, seguido por Ipanema e Lagoa. Já entre os bairros que mais registraram aumento nos últimos 12 meses, o centro lidera o ranking, com valorização de quase 35%. Levantamento do índice Fipzap mostra que nos últimos 3 anos, os aluguéis subiram mais de 38%, enquanto os preços de venda dos imóveis avançaram pouco mais de 11%. 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
0: São 11 horas e 5 minutos, 11 e 5, programa Alegria, programa que a família compartilha com você até o meio-dia. Meio-dia. Tem o programa Alegria do Rádio. Tá seco o negócio aqui, hein? Pra deixar aberto, tossia normal, né? O ar tá seco, tá secozinho, né, Ivo? Tá, tem que... Gaspa, joga aqui uma umidade no ar, por favor.

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1: Começando agora com você e pela manchete, mais um debate com muita opinião para compartilhar. Hoje é sexta-feira, dia de receber doutora Sandra Batista, sexóloga e psicóloga. Cada vez mais loira, mais radiante. Carlos Alberto Oliveira, o professor K.O.
2: Vai você, cada vez mais loira.
1: Cada vez mais loira. E o Ricardo Machado, gestor de carreiras, professor universitário. Deixa eu ver, pintou o cabelo. Não, não pintou o cabelo. Não, você não apela pra pintada ainda não, Ricardo?
2: A pintada tá fora da minha alçada.
1: Tá alçada, pintada de cabelo. Sandrinha Batista, bom dia, minha amiga.
3: Bom dia, amigo. Bom dia, meus amigos da mesa, Ricardo, K.O. Bom dia, Treme Treme. Bom dia, aos ouvintes. Que bom estar aqui. Tava com saudade.
1: Eu também. Você não pode ficar sem me ver, não,
3: pois
1: hein?
3: Pois é. Na semana passada, eu tava trabalhando, porque essa semana eu tive uma semana de recesso. Então eu tive que trabalhar a semana passada toda. Não deu pra fugir, mas hoje eu tô aqui, firme e forte.
1: Querido Ricardo Machado, bem-vindo, meu irmão, mais uma vez.
2: É um prazer, Rafa, estar com você, a Sandra, o K.O., aqui nos debates da Manchete.
1: Tá tudo certinho? Semana boa?
2: Semana ótima e vamos terminar ela bem, né, Rafa?
1: Vamos, com certeza. K.O.zinho, amado, querido, bom dia.
4: Que saudade de você.
1: Ah, também.
4: Uma coisa que eu sinto, rapaz, quando
1: ficou feliz com a Espanha?
4: Claro. É? É claro, vive a Espanha. Cucurucha, cucurucha, cucurucha.
1: Eu fiquei feliz com a vitória espanhola.
4: É. Uma sexta?
1: É, mas no, foi no domingo.
4: Foi domingo, né?
1: É. Gente, mas a espanhola sempre vence, espanhol, né?
4: É, mas qual espanhola?
1: A seleção.
4: A seleção espanhola.
1: Ah, tá bem. Mas eu já tô pensando, eu nem entrei nos temas ainda picantes deste programa. Picantes. E você já está atacado.
4: Você disse que todo mundo é um sexólogo. Você não disse que eu sou, por favor.
1: Você é lindo, gostoso, maravilhoso, incrível, fantástico, professor e diretor do IFHT da UERJ.
4: Porque senão eu não posso vir no horário de trabalho, rapaz. Tô batendo ponto.
1: Eu queria ficar leve, mas eu tenho que começar com um assunto que me deixou fulo da vida, pra não dizer puto da vida.
4: Ah.
1: A Operação Metástase da Polícia Civil expôs uma engrenagem que especialistas apontam que está em expansão no país. O roubo de remédios de alto custo para expansão e para abastecimento do mercado clandestino. O Paulo Maia, que é o presidente executivo da Associação Brasileira dos Distribuidores de Medicamentos Especializados, afirma que 40% dos casos registrados no país ocorrem aonde? Aqui, no Rio de Janeiro. Doutora Sandra Batista, roubar já é algo, além de criminoso, canalha, sem vergonha, mas roubar medicamento, eu acho que a pena deveria ser quase que capital.
3: E roubam medicamento e vendem para órgãos públicos.
1: Sim.
3: Isso que, ou seja, deveria ser capital para quem rouba, para quem vende e para quem compra. Porque
1: e é medicamentos um de alta de complexidade, por exemplo, para câncer.
3: Medicamento biológico para quem tem doenças reumatológicas seríssimas. Ou seja, isso é muito complicado, é muito complicado. Eu acho que merece uma investigação muito a fundo, Rafael, porque tem muita gente envolvida.
1: É.
3: Não é só quem rouba.
1: E não adianta dizer que não tem gente do poder público envolvida, porque tem.
3: Tem, até porque
1: você sabe, tá, você comprando. Sabe de onde está vindo.
3: Sabe. Aí compram de uma empresa, ganha licitação.
1: Sim.
3: A empresa de fundo de quintal, de repente um MEI da vida desse, ganha uma licitação no serviço público. Ou seja, a população, no fundo, as pessoas doentes, as pessoas que necessitam, sendo roubadas 2 e 3 vezes.
1: E além disso, Ricardo Machado, não tem aqui uma rede, né, uma teia de questões, porque o transporte acaba ficando mais caro. Isso encarece o medicamento. A equipe que trabalha está sempre à mercê da bandidagem. E é canalha demais, é criminoso demais você roubar medicamento. Um medicamento desse que foi roubado, foi tirado, pode representar a morte de uma pessoa.
2: Pois é, Rafa. A tua indignação da Sandra, com certeza do K.O. e de todos nós, é natural, né? A gente cresce nessa vida do Rio de Janeiro sabendo que a
1: Pode seguir.
2: Sabendo que a bandidagem, bandido é bandido. Mas a gente sempre esperou, de maneira talvez até romântica, que todo bandido tem um mínimo, né, de índole para trabalhar.
1: Até porque antigamente, né, não é glamorizando nunca a bandidagem,
2: isso.
1: Mas antigamente os bandidos tinham uma certa ética.
2: E aí você vê uma situação dessa. A outra situação que salta aos olhos, Rafa, é esse número, 40% aqui no Rio de Janeiro. Então eles encontraram um mar perfeito para dar abraçadas aqui. Então talvez não seja tão difícil, né, começar a desmontar isso, Rafa.
1: É uma investigação, Caô, que vem desde 2024. Esse trabalho da Associação Brasileira dos Distribuidores de Medicamentos Especializados está monitorando essa turma, esses vagabundos, esses crápulas, esses bandidos. E só agora se conseguiu ter uma solução. Só agora se conseguiu prender. Caô, roubar medicamento é o que há de mais. É igual roubar merenda de escola. Mexeu com, repito, qualquer roubo é revoltante, mas mexeu com escola, mexeu com medicamento, aí pra mim é ficar preso pra sempre, já que a gente não tem no Brasil a pena de partir pro colo do Cramunha.
4: Bonito demais, deixa eu te falar.
1: O bonito demais
4: essa,
1: sou eu?
4: É.
1: Muito obrigado.
4: Essa questão dos medicamentos não é nova. Me surpreende que só em 2024 alguém queira tomar uma providência de investigar. Porque também essa associação sabe que esses medicamentos de alto custo são roubados ao longo da distribuição. Esses medicamentos de alto custo, normalmente, eles são distribuídos, no caso do Rio de Janeiro, pelo governo do estado do Rio de Janeiro. Alguns de alto custo, você pode ter uma demanda municipal, mas quem arca com esses de alto custo e muito especializados é o governo do estado. Portanto, você tem uma camada que tem que ser investigada pela Polícia Federal, que são de fornecedores de medicamentos de atenção primária e que está dentro do regulamento de medicamentos municipais. Então, você tem uma parte que é municipal, e esses acontece do cara levar de um lugar para o outro, leva daqui, entrega ali, com uma brincadeira de que não, eu não precisa se preocupar não. Quando sair a licitação, depois eu desconto o que já recebi, o que você já te fornecia. Só que, sempre que eu assumi, eu disse assim, eu não quero o teu favor, não. Eu vou fazer uma contratação provisória. Perfeito. Sua.
1: E até porque esse favor custa caro. Claro,
4: até porque eu não posso saber quem vai ganhar a licitação. Como é que eu sei se você vai ganhar? Depois eu não tenho como fazer. E você vai perdendo o controle disso daí. E aquele medicamento vai saindo de um lugar pro outro, meu irmão. Vai sair de um lugar para o outro. E tem os especializados, esses do governo do estado. Esses especializados, a investigação diz que alguns estão indo para outros estados, para o Acre, para o norte do país, onde. E isso é tudo rastreável. Todo medicamento tem lote, tem número.
1: E, Caô, se a gente for parar para botar uma lupa recente nas questões de saúde que envolveram o nosso estado, vamos lembrar. Porque todo mundo tenta esconder, mas a gente recupera a notícia. Lembra da história do laboratório?
4: Sim.
1: Uhum. Tá aí. E sim. Teve solução? Não teve. E aí você vai descobrindo, vai levantando, vai vendo.
4: Aí você para. Você reparou? Você levantou um ponto interessante. Você vai descobrindo, você vai vendo. E de repente para.
1: Para tudo. E você vai vendo que tem uma rede aqui, uma rede acolá. E que corre o risco se parar. O esquema paralelo para a rede oficial toda, Sandra Batista.
3: É, para.
1: Isso assusta muito a gente, isso preocupa muito a gente. A gente falava ainda há pouco...
4: Eu só vou fazer uma ressalva. No município do Rio de Janeiro, que esse eu conheço bem e que fornece tudo isso, nós não temos mais essa situação.
1: Mas tem até outras situações.
4: Tem outras.
1: E a gente sabe que não arruma do dia para noite.
4: Mas a questão de almoxarifado central com muita tecnologia impede coisas como essa. Então, aquela coisa de fundo de quintal que a Sandra... É. Então, a gente tem que ter... Eu acho que a Polícia Federal deveria jogar todo foco nessa investigação que é nacional.
1: Mas aí pode atrapalhar, jogar o foco demais. Alguém vai virar o espelho e vai voltar, Sandra Batista?
3: Vai vir pra alguém grande, né? É. Alguém grande, muito grande. E eu queria até chamar a atenção pra um fato. Que além de tudo, esses medicamentos que estavam sendo revendidos, né? Pra Roraima, pra outros locais aí. estavam sendo super mal armazenados. Ou seja, não estava tendo uma preocupação também.
2: Bem lembrado, bem lembrado.
3: Entendeu? Então,
2: bem
3: assim,
2: lembrado.
3: Provavelmente é um medicamento que, além de tudo, ou seja, foi para um outro estado, foi para uma outra pessoa, foi para um outro paciente, mas já perdeu a sua função. Sim. Ou seja, além desse daqui que perdeu o medicamento, aquele de
2: quem
3: lá
2: tá
3: que
2: está comprando também,
3: tomou, também perdeu.
4: E aí a gente
2: não tinha rede de frios.
3: Não tinha nada.
4: Ali, então, aquela...
3: Em galpões, úmidos, em galpões mofados, em galpões onde a ventilação era precária.
1: Sabe,
3: ou seja,
1: o que me causa revolta, Ricardo Machado, Sandra e Caó, é quando a gente olha que o poder público começa a agir, né? Na questão do remédio, a fiscalização agora é da CEOP e da ordem pública em geral, dos alimentos vencidos nas barracas, e as pessoas se revoltam. Ontem teve mais uma fase de operações da Secretaria Especial de Ordem Pública. Teve só um estabelecimento em Vila Isabel que apreenderam mais de 300 quilos de alimento estragado. Uma rede gigante de padarias. Ontem foram, uma casa em Copacabana histórica, linda, arquitetonicamente falando, ou seja, a estrutura da casa, linda, usada para serem guardados carrinhos de ambulantes e tal. E grande parte daquilo ali não autorizado, Ricardo Machado. Eu entendo que as pessoas têm que trabalhar. Eu acho que todo mundo tem que trabalhar de maneira honesta. Mas a gente falou neste programa aqui ontem, com a presença do presidente da Rio Luz, Rodolfo Maldonado, e reafirmado pelo secretário, pelo o Breno Carnevale, o delegado Breno Carnevale é o comandante da Força Municipal, até as barraquinhas estão faccionadas.
2: Sim.
1: Então não dá para investigar. Quando você vai fazer uma fiscalização, tem que ter apoio policial. É tudo uma rede onde você cutuca, tem erro.
2: Parece que aquela, você assume uma mesa nova de quem trabalhou, você começa a abrir as gavetas, acha uma coisa, abre outra gaveta, acha não sei o que, abre o armário, acha não sei o que lá, se procurar, acha, Rafael.
4: É melhor nem, às vezes, eu como eu disse uma vez aqui, eu acho que eu disse aqui, e acho que o governador está indo, e interino está indo muito bem no que ele disse o seguinte: eu também não sou delegacia de polícia. Né?
2: Exatamente.
4: Porque eu tenho 6 meses, tenho que governar. Né?
2: Exatamente.
4: Agora, eu não posso ficar o tempo inteiro tendo que ver o que foi feito. Isso cabe ao Tribunal de Contas, cabe ao Ministério Público, mas não cabe para mim. Porque, como você falou, Ricardo, se você abrir, tem alguns setores no Brasil que eu digo assim: não pode simplesmente trocar o secretário. Tem que ser fechado, extinto e reinaugurado. Tem que recomeçar. Porque não adianta mudar as pessoas. Porque, como disse o Rafael, essa engrenagem acaba comendo aquela pessoa que chega cheia de boa vontade. Mas a estrutura está tão carcomida que você não tem o que fazer a não ser acabar se rendendo a esse tipo de coisa.
3: Sabe que uma coisa que eu não entendo? Você deu esse exemplo, falou sobre a situação. Eu tive passagem, estou num município de São João, já estive no estado durante muito tempo. E uma coisa que eu não consigo entender, que eu não consegui entender no estado, é um funcionário comissionado, 30 anos comissionado. Ali! Puxa aquele funcionário!
4: Sim.
3: Puxa, daquele, que aquele ali sabe a história de todo mundo, sabe que ele não está envolvido.
1: É a história do você saber que aquelas pecinhas que fazem a engrenagem funcionar.
3: Exatamente,
1: é tão óbvio. O comissionado, gente, 99,9% dos comissionados trabalham, tem função. Também não pode se criminalizar, né? Ah, o comissionado, porque ele é comissionado, ele é penduricalho. Não, não é assim. Eu ainda, acho que eu sou, né, poliana às vezes, ainda acredito na coisa boa. Enquanto isso, a gente está falando aqui de roubo, de medicamentos. A Ellen, ela tem 91 anos, é casada com o seu George, de 88 a 65. Ela sabia que ele, com insuficiência cardíaca, não poderia ficar sem seus remédios. Sem dinheiro, ela se desesperou e roubou os medicamentos para ele. Ela acabou presa e, no tribunal, o juiz, comovido, cancelou as acusações e ainda providenciou imediata ajuda para o casal com medicamentos e assistência financeira emergencial. Infelizmente, essa história não aconteceu no nosso país, Caó. Mas pessoas nessa idade não deveriam passar por esse tipo de coisa em nenhum lugar do mundo, né?
4: Não, eu achei muito interessante. E as duas questões que o Ricardo colocou, não concordo exatamente com a segunda.
2: Uhum.
4: Porque eu acho que bandido e criminoso envelhece. Bandido criminoso envelhece. Ele, se não morreu, ele vai envelhecer sendo criminoso. Então, não é porque alguém tem mais idade que deve não ser processado, criminalizado na forma da lei. Ok. Mas esta situação específica é o estado de absoluta necessidade num país que não dá a atenção necessária, apesar do Canadá ter um sistema de saúde um pouco parecido com o nosso, mas ele não tem um pagamento completo de medicamentos lá. Então você leva um casal desses, extremamente idoso, e que a mulher só quer ter o remedicamento que o marido precisa. Bom, isso é uma situação absolutamente diferente, né? Aqui no Brasil, com todas as dificuldades que a gente enfrenta para consolidar o SUS, mas ele vai avançando, o medicamento vai chegar para aquela família, e quando não chega o medicamento, entra-se na justiça e a justiça determina que se compre o medicamento. Uhum. Portanto, deve ser. Eu fico imaginando, Rafael, imagina você, né? Esse foi o medicamento. Mas às vezes eu fico imaginando assim, a minha filha ou meu filho de morrendo de fome. Porque eu não vou roubar aquele litro de leite, já que eu não consegui deixar que ela morra. Eu acho que a gente não pode esquecer que nós somos animais. E o animal, quando ele é levado ao seu extremo de sobrevivência, ele vai atacar. Não adianta, ou a gente entende que somos animais e que no fundo, no fundo, nós precisamos ter as condições de sobreviver. Porque se nos acuarem demais, nós vamos ter que reagir.
1: Ricardo Machado, voltando ao que a gente falou no início do tema anterior, roubo é roubo. Não importa, né, qual seja o tamanho do crime. Mas nesse caso aqui, isso é falta de gestão, é falta de atenção, é falta de Estado presente.
2: Pois é, né, Rafael? A gente vê uma situação dessa longe da gente e a gente fica preocupado, repensa. Como é envelhecer num país onde a gente não tem toda a estrutura, né? A gente tem uma vida produtiva durante muito tempo e quando chega o final a gente começa a perceber que tudo que a gente plantou não volta para a gente da forma que a gente deveria receber. E aí chama atenção o bom senso, né? A palavra bom senso que a gente aprende desde criança com os nossos avós, de um juiz perceber o contexto que envolvia a situação e agir com bom senso. Agora, joga a luz, na minha visão, a um problema que poucos países cuidam da forma que deveria cuidar, Rafael. Como suprir as necessidades mínimas de um ser humano que ao longo da vida exerceu sua produtividade, pagou seus impostos, fez seus recolhimentos e muitas das vezes, Rafael, a gente abandona.
1: Sandra Batista.
3: Eu acho que aí, tudo bem, é um crime, ela roubou, mas isso é sobrevivência, é uma tentativa de exatamente sobreviver e fazer com que o parceiro dela sobreviva, porque ele morrendo, ela ia morrer também, imagina.
2: Faríamos a mesma coisa numa situação extrema, como
3: certeza,
2: o Cauã colocou.
3: Com certeza, então acho que há crimes e crimes, né, como o Cauã bem colocou. E isso, tá aí o juiz, né, por isso que você ainda, nós não temos um sistema no mundo que onde você coloca ali no computador e diga, cometeu um crime, tem pena. É por isso que a presença do juiz ela é importante, que é a presença de um ser humano analisando aquela questão e vendo, peraí, calma, se bobear eu também faria o mesmo.
5: Não, e você vê, no caso do juiz, a gente tem muitos juízes amigos e desembargadores. Então você tem, por exemplo, eu fiz um Ciro Darlan e um desembargador da Marcela. O Ciro Darlan foi muito perseguido na sua atuação, porque ele sempre aplicava a lei conhecendo o contexto da pessoa e da sociedade. Não é possível eu
3: ser... É a função dele.
5: Não é possível eu aplicar a lei sem reconhecer qual foi o entorno.
4: Quais são as possibilidades para adequar a pena? Não é para dizer que você não vai ter pena, mas é sim dar a pena adequada ao que você... Dá para eu dizer que o Vorcaro merece menor pena do que alguém que roubou alguma coisa para o seu sustento? Os dois roubaram, mas esse aqui tinha oportunidade e o Vorcaro não tinha? O cara que é riquíssimo, com todo o poder que ele tinha, onde é que a pena deve

0: uma lista de exigências do par ideal?
1: Eu acho que todo mundo, algum momento, fez, né?
0: Esse é o tema de daqui a pouco, porque está cada vez mais comum fazer lista com pontos para o seu par ideal. E tem, Caó, inclusive, pontuação.
2: Se não, tu tá de sacanagem.
0: Não, nós vamos debater sobre isso já já. Vamos falar também aqui na Rádio Manchete do Rio de Janeiro.
2: Essa tem aquelas coisas de sexta-feira?
0: Tem muita coisa de sexta-feira também.
1: Tem, né?
2: Tem excelência?
0: Sete em casa, por exemplo. É o tema da pesquisa do dia de hoje, porque muitos pais têm preferido que os filhos façam, né, as coisinhas em casa por causa da segurança. É. Tem a lua de mel sozinha. Deixa eu ver aqui o que mais tem dos... Conselho de amiga que destrói felicidade.
1: Que sacanagem.
0: Que sacanagem. Daqui a pouquinho a gente fala sobre isso logo depois do giro do jornalismo, professor Caó. Presidente do IFHT, Ricardo Machado, gestor de carreiras.
2: Eu de diretor a presidente.
0: Você é diretor. É. É, perdão.
2: Isso dá um problema enorme.
0: É, você é presidente do meu coraçãozinho também. Pronto. E a Sandra Batista, psicóloga, sexóloga, nossa amiga, nos debates da Manchete.
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0: Tempo fechado no Rio, já chove em alguns pontos da cidade. Como é que tá o trânsito, hein? Na escuta, Sérgio Leão.
4: Na escuta, Rafa. Se importa destacar a situação pro motorista que tá nesse momento ali pela zona norte da cidade, nas proximidades do estádio do Maracanã, ali pela Avenida Rei Pelé. O motorista encontra dificuldades em direção ao Meier. Para você que tá indo pra região do Meier, Vila Isabel, pode optar pela Visconde de Niterói. Você que tá indo pra Tijuca, encontra boas condições e, caso queira uma rota alternativa, pode seguir ali pela rua Marise Barros, você também vai encontrar o trânsito fluindo bem nesse finalzinho de manhã, quase início de tarde de sexta-feira aqui no Rio. 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
0: Valeu, obrigado pelas informações, querido. O Serginho Leão, ia falar Samuel Corrêa. Sérgio Leão, o Deise de Assis, quem é mais parecido, Sérgio Leão ou Samuel Corrêa? Porque eles se parecem, não se parecem?
5: Ah, eu acho que não, Rafa.
0: Não?
5: Porque um é mais fortinho, o outro é mais magrinho.
0: Quem é o mais fortinho?
5: O Sérgio.
0: Ah, porque o Leão é o rei da selva?
5: Isso.
0: O Samuca seria o nosso menino estiloso?
5: Sim. Ontem ele tava até de blazer, eu acho que se foi ontem ou anteontem.
0: E ontem chegou aqui pro Sherlon, estou com aquela camisa grudadinha, aquela insider. Eles ficam trocando,
2: coisa meiguinha.
0: Shape, moda.
2: E o garoto da bancada, você conhece?
0: Que garoto da bancada?
2: Ah!
0: Quem é o garoto da bancada?
2: É o garoto da bancada.
0: Mas o Carlos Júnior é o nosso Cajuzinho. Mas o Caju já é comprometido.
2: É,
0: ele tem uma pessoa, uma namorada gostosa, gostosa na vida dele. Vamos lá, desde Assis, informe.
2: Perdi a chance.
0: Entra na fila.
2: Tá bom.
0: Quem sabe?
2: Tem senha?
0: Homem em situação de rua é baleado durante assalto a ônibus na zona norte do Rio. Deixa esse papo sério, desde Assis.
5: Foi isso mesmo, Rafa. Esse caso aconteceu na tarde de ontem, ali na rua 24 de maio, na zona norte do Rio. De acordo com a Polícia Militar, um dos passageiros era um policial civil e reagiu a essa tentativa de assalto. Durante a troca de tiros, a vítima, esse homem em situação de rua, foi baleado no ombro. Ele foi socorrido e levado para o Hospital Municipal Salgado Filho, no Meier. Até o momento, não há informações sobre o estado de saúde da vítima. Imagens que circulam nas redes sociais mostram o ônibus parado com diversas marcas de tiros no para-brisa. Segundo a PM, foram identificadas 6 perfurações provocadas por disparos de arma de fogo. Os 2 suspeitos que participaram dessa tentativa de roubo conseguiram fugir do ônibus. Equipes do Batalhão do Meier iniciaram a perseguição, mas os criminosos conseguiram escapar e entraram na comunidade do Rato Molhado, que fica entre os bairros do Engenho Novo e Sampaio, na Zona Norte. Em nota, a PM informou que a ocorrência foi encaminhada para a cidade da polícia e o caso foi registrado na Delegacia de Roubos e Furtos de Cargas da capital. Até o momento, esses criminosos não foram localizados. Rafa.
0: Obrigado pelas informações, Deise de Assis.
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4: De volta com o nosso debate aqui na Rádio Manchete, recebendo o professor Carlos Alberto Oliveira, o K.O., Sandra Batista e Ricardo Machado. Viralizou nas redes sociais, doutora Sandra Batista, K.O. e Ricardo, a história de uma mulher que contou que fez uma lista com 26 itens para achar o homem ideal para a sua vida. Ela não revela o que tem na lista, mas tem que pontuar pelo menos em 70%. Caraca. Para que o homem ou, né, a pessoa entre na vida dela. É cada vez mais comum, doutora Sandra Batista, que as pessoas façam uma lista de pré-requisitos, tipo assim, pra ser mozão tem que bater a meta, e quando chegar na meta tem que dobrar a meta, como diria Dilma.
5: Olha só, quando eu era adolescente, eu e minhas amigas e tal, a gente fazia essas listinhas, mas a gente era adolescente. A gente era garota, então tinha
4: que ser... O que tinha nessa listinha?
5: Ah, tinha que estudar, tinha que ter, ser moreno, louro, tinha que ser alto.
6: Não, pra você, não enrola. Não, na sua lista.
5: De forma geral. Eu sempre gostei de morena, então tinha que ser moreno, tinha que ser alto, tinha que estudar, tinha que vir de uma boa família. Isso era comum, né? Mas também não chegava a 70, não. Chegava a 7.
4: São 26 itens na história.
5: Tem que chegar a nota 7.
4: Nota,
5: né?
4: 7. 70% de acento ali, de acerto ali.
5: Então eu até entendo que o adolescente faça isso. Agora, com uma mulher adulta, é complicado. Agora eu fico imaginando.
4: Mas você sabe que eu conversei pra te dar subsídio. Eu conversei com a minha psicóloga isso ontem na sessão. Eu achei o tema tão interessante, eu trouxe, levei pra minha psicóloga e ela falou o seguinte: eu tinha uma lista antes de achar o meu marido. E não era assim, só ficava com a pessoa se batessem todos os itens da lista. Não! Mas ela falou assim: meu marido também não atingiu nota máxima. E mesmo assim é meu marido.
5: Tá tudo bem. Porque vai ser difícil alguém atingir uma nota máxima. Entendeu? Quem vai atingir? O que é 100% na vida? Nada é 100% na vida.
6: A psicóloga tem supervisor, né?
4: Não,
6: deve ter supervisor. Porque não. Ela tem que trabalhar isso com o supervisor.
5: Nada é 100%. Não vai conseguir. Agora eu acho isso. O que, que você joga? Você joga em IA? Como é que você leva? Você leva um papel, você vai ticando, né? Cumpriu isso, cumpriu aquilo.
4: Deve ser.
6: E vai experimentando.
4: Experimenta. Eu fiz a minha lista no ChatGPT e o ChatGPT, que me conhece bem, acertou bem os requisitos de uma pessoa que cairia bem na minha vida. Não é, K.O. A minha lista, pelo menos, não teve. Não tem estereótipo. Moreno, morena, magra.
6: Moreno.
4: Morena, magra. Não, tem que ser assim, pessoa que goste de família, como eu gosto, pessoa que faça isso, faça que tenha isso, que tenha aquilo. K.O., você faria uma lista. Na lista de requisitos, vou resumir pra três pra você, pra quebrar teu galho. Quais são os três requisitos pra entrar nesse coraçãozinho?
6: Ser divertido como rola. Ser divertido como
7: O namorado rola, o Bellingham.
8: E que namorado, não? Bellingham é companheiro de clube, cara.
7: Bromance.
8: O que é bromance?
7: Bromance é um romance de brother.
8: Ah, você já explicou o que é brother?
7: Você tá ficando esquecido. E tem que ser um pouquinho inteligente. Não precisa também. Não precisa ser o Einstein, não. Mas que eu consiga trocar com aquela pessoa pelo menos três frases completas.
8: E se tivesse. Tivessem dois atributos físicos, quais não poderiam faltar, Caó?
7: Você sabe que eu não me ligo muito
8: tem
7: nessa
8: que ser
7: coisa.
8: Confortável?
7: Eu acho.
8: Isso é uma oferta.
7: Vem cá, isso é uma oferta de sexta-feira.
8: Gente, vocês gostam da sacanagem.
7: Gente, o Rafael de França está me cantando no ar.
8: Nós já temos amizade suficiente para eu te perturbar.
7: Ele não é o confortável?
8: Ô, Rafinha, por favor, aqui você sossegue o facho de Caó, que Caó está muito agitado hoje, Rafinha.
9: Por que ele está agitado?
8: Porque a gente está fazendo itens aqui.
9: Dormiu de calça?
8: Calma. Rafinha, antes de passar por Ricardo Machado, o tema é sobre uma mulher que fez 26 itens para um homem ideal. E ela considera que 70% seria a média para a pessoa passar na média. Você tem a sua listinha?
9: Eu tenho a minha listinha.
8: Quais são os itens que não podem faltar na sua listinha?
9: Eu não posso sair de casa sem a minha mamadeira, eu gosto muito de leite, mamo o dia todo.
8: Mas isso
9: é muito
8: tem a ver
9: bom.
8: Com a lista dos requisitos?
9: Claro, pô. Eu uso na minha bolsa, guarda-chuva.
8: Não, amor, os itens pra ter alguém namorando.
9: Ah, pra ter alguém?
8: Pro Pepe, por exemplo. O Pepe preencheu todos os seus itens?
9: Todos.
8: Ele preencheu todos os seus espaços?
9: Todos, eu não tenho mais espaço, tá tudo completo.
8: Tá tudo completo. Ricardo Machado de Deus, me ajuda aí, porque temos duas opiniões opostas aqui. A Sandra Batista, que falou que é relativamente normal, o Caó que não curtiu muito. É normal fazer uma organização assim dos itens que não podem faltar pro relacionamento?
10: Rafa, como gestor, a gente é gestor o tempo todo,
8: Planilha,
10: né?
8: Você fez a sua listinha?
10: Ah, com certeza.
5: Excel?
10: É o terceiro casamento. A gente tem que aprender em algum momento, né, Rafael?
8: Justo.
10: Pois é. Então eu acho o seguinte.
7: O que do primeiro pro segundo casamento, pro terceiro casamento mudou?
8: Gostei, Caó.
10: Mudou tudo, Rafael.
7: Então me diz assim.
8: Principal item, tem que ter todos os dentes e falar português, tá bom já?
7: Não. Pode falar inglês. Pode falar espanhol.
8: Tá, desculpa,
10: a gente
8: Ricardo.
10: Aprende que bom humor.
8: Sim.
10: Empatia.
8: Sim.
10: Isso e sim. Sorriso. Não tem preço, Rafael.
8: Sim, é verdade.
10: Agora, olha só. Acho que a gente, numa visão muito romântica, imagina os rapazes e as moças também, lembrando da minha época. A gente deixa muito pro destino. Não que destino vai trazer alguém pra gente. E a gente aprende na área de gestão, voltando à fala inicial, que eu posso começar a conduzir. Isso aqui eu já não quero, isso aqui eu já não quero, isso aqui eu já não quero, E aí você começa a filtrar.
8: O cupido é zarolho. Mas às vezes ele acerta.
10: Chega a ser uma listagem, mas você começa a eliminar o que você não quer. Só de fazer isso, Rafa, eu acho que a gente já começa a se aproximar de algo melhor.
7: Agora, eu vou te dizer, eu nunca pensei que eu fosse chegar a uma questão que eu acho que não é só da radicalização, não. Mas tem algumas pessoas que têm algumas posições, por exemplo, uma pessoa homofóbica.
8: Ah, sim.
7: Não tem a menor chance de conversar comigo, nem sentar. Não vai almoçar comigo, não vai sair comigo, nunca,
8: mas
7: nem pensar.
8: Mas você quer um item que não entra na minha lista de jeito nenhum? A questão política, que hoje separa tantas pessoas. É. Até porque eu acho que isso não é motivo pra ninguém se distanciar de ninguém. Então também não posso cobrar que isso esteja presente na minha vida.
7: Mas eu posso não querer algumas pessoas.
8: Sim.
7: E eu aprendi uma coisa com o Brizola, que é o seguinte.
8: Alberto Brizola?
7: Não, o Leonel.
8: Ah, com o Leonel.
7: Então ele dizia o seguinte, que o inimigo do meu amigo é meu inimigo. E o amigo do meu inimigo é meu inimigo. Portanto, tem algumas pessoas que eu não sou obrigado a conviver com elas e não vão, e não é ser de direita, de esquerda, de centro, mas não quero sentado na mesa pra almoçar comigo e nem pra me encontrar fora do horário do trabalho.
8: Ô, Caó, mas na sua listinha tem lá que tem que ser bom no que faz?
7: Tem, porque se não for bom Practice makes perfect.
8: Ah, prática,
7: que a prática faz a perfeição. Se não souber nem praticar, meu filho, não chega na perfeição.
8: Mas não dá pra gente, doutora Sandra Batista, como sexóloga, ir também mostrando pro outro aquilo que a gente gosta, aquilo que a gente quer?
5: É, a gente deve fazer isso o tempo todo. O outro não tem bola de cristal. Não tem como adivinhar.
8: Até porque pode machucar, né, se quebrar.
5: Exatamente. Não, mas é que sabia que esse é o grande desafio dos relacionamentos. É a comunicação. É você apontar pro outro o que você gosta e o que você não gosta. As pessoas muitas vezes se magoam, elas se afastam. Não se afastam só emocionalmente, se afastam também sexualmente. Por quê? Porque não consegue sinalizar pro outro isso é bom, isso não é bom, gostei, não gostei. Quando um relacionamento consegue chegar nesse nível de intimidade, que é uma coisa que eu sempre falo com meus pacientes, hein? É curioso, né? A gente se despe diante do outro. Uhum. A gente se coloca de uma forma totalmente íntima diante do outro, né? Mas a gente não consegue verbalizar.
8: Falar, é.
5: Então, é o que complicado. Há uma contradição nesse sentido. Então, quando os casais, enfim, conseguem realmente dialogar, sinalizar, com certeza o relacionamento vai durar muito e vai ser um relacionamento
7: independente de tipo de casal, não, viu? Não, qualquer casal, sim, qualquer casal.
8: Ô, Ricardo Machado, você já olhou pra alguém assim, que, né, você já teve um relacionamento, aí a pessoa lá buzinando no seu ouvido e você pensou assim, falou, caramba, já vi essa pessoa nua?
10: Nossa.
8: Já. Isso roda já. A internet, né? Você olha e fala, caramba, eu já vi essa pessoa nua e hoje tem uma mala, eu quero distância.
10: Ninguém aguenta, né?
8: Ninguém aguenta, né?
10: A Sandra acabou de dar uma aula aqui nos debates populares, pra quem quiser seguir. Se não tiver conversa, se não tiver diálogo.
8: Diálogo é tudo.
10: A cara, não rola, não rola.
8: Não
10: então
8: rola.
10: Tem que ser só um encontro.
7: Não, nem um encontro.
10: Nem encontro,
8: né? Vou contar
7: uma...
8: A Sandra está.
7: Vou contar uma história. Hoje pegou no, tu pegou no ponto G.
8: Eu não, que o marido é bravo.
5: De um amigo que me contou isso. Não vou falar o nome da pessoa.
8: E não fui eu.
5: Mas ele estava contando exatamente isso que você falou. Ele estava falando, ele estava preocupado porque ele não tinha funcionado. Ele tinha saído com uma menina e nada tinha acontecido.
8: Ficou,
5: né?
8: Cabisbaixo.
5: Ficou muito cabisbaixo. Mas ao mesmo tempo ele falando da menina como se a menina fosse mais chata. Ai, porque ela é mais chata. Aí eu falei, caramba, se você não aguenta ela, como que você acha que o seu órgão sexual iria aguentar ela?
8: E aí é uma coisa que é do machismo estrutural. Olha onde a gente já chegou. Exatamente. O machismo estrutural diz que o homem não pode... Uma frase aí machista, mas respirou, o bicho tem que funcionar. Não importa se a pessoa é chata, mas não é. Tem
7: aí você tesão, falou tem tesão cara também que eu quero psicológica. Matar Red Pill. Gente, eu não aguento. Não, mas o Red Pill pensa isso.
8: É?
7: Pensa isso e julga a mulher o tempo
8: Capim
7: inteiro.
8: Capim mexeu o pau na preá?
5: Desculpa, o Red Pill é um brocha.
7: Não é um brocha?
8: É um brocha. Ricardo Machado.
5: Funcionam assim.
8: A cabeça de cima tem que estar boa pra de baixo funcionar?
10: Claro, sem dúvida.
5: Claro.
10: Sem dúvida. O Caó falou, não sento nem a mesa.
8: O quê? Você não senta onde?
10: Repeat. Não sento nem a
8: mesa. Era sobre esse assunto, que susto. 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
10: Que é
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8: Bom, segundo a nossa Tatá, você vai ficar. A Netflix vai virar e perguntar: tem alguém assistindo aí ainda? Bem no clima do sextou, bebê! Enquanto isso, a canadense Laura Murphy ficou viúva um mês antes do casamento e decidiu fazer a lua de mel sozinha. Ela, com 28 anos, disse que a experiência foi tão marcante que ela está lançando um livro sobre a experiência de luto na lua de mel. O livro relata o romance de 3 anos com Devon O'Grady, o noivo que faleceu aos 32 anos. Foi o melhor que ela poderia fazer, doutora Sandra?
5: Eu acho que pra ela, sim, né? Deve ter sido difícil pra caramba. É. Você fica imaginando. Imagina uma coisa que você sonhou pra duas pessoas e você viver isso sozinho. Mas eu acho que também foi uma forma dela vivenciar esse luto. Eu não sei se eu conseguiria isso, não. Mas eu acho que ela buscou exatamente uma forma de vivenciar esse luto, de passar por esse. Foi uma solução.
8: Ricardo Machado.
10: Pois é, né? Ouvindo a Sandra, profissional de psicologia, a gente vem à mente a questão que ela quis viver esse momento, quis talvez fechar essa porta, não sei se o termo seria o correto, de do que ficar imaginando tudo que ela idealizou. E muitas das vezes a gente fica idealizando uma coisa e quando essa tal coisa não acontece, a gente fica marcado o tempo todo. Se para ela foi o melhor caminho, Rafael, e ela tá feliz a ponto de escrever um livro depois sobre isso, eu acho que foi uma boa escolha.
8: Professor Cal.
7: Eu achei muito, muito criativo, né? Escrever um livro sobre um negócio que não aconteceu, mas para mim aconteceu. Olha que lindo. Então, isso pode dar uma grana muito maior do que a relação dela. Então, olha como é que é aquela relação que não acabou acontecendo, mas vai certamente dar grana para ela. Isso pode virar alguma coisa de televisão, contar essa história.
8: Um reality show.
7: É,
8: ô, né? Sandra Batista, tem muitas histórias.
7: Não, reality você não pode... show?
8: Você pode... não pode contar, obviamente, pela ética, né, de paciente e tudo, mas tem muita história de lua de mel, onde as pessoas preferiam que estivessem viúvas.
5: Ixi, muitas.
8: Muita decepção na lua de mel?
5: Nossa, você não tem como. E não tem jeito, tem que fazer o checklist antes.
8: É! Não, esse negócio, então, do escolher e esperar é perigoso?
5: Não, perigosíssimo.
8: Alô, vegano de Campo Grande.
7: Exatamente.
8: Preste atenção no assunto.
5: Calma.
8: O vegano de Campo Grande, nosso ouvinte querido, tem que prestar atenção. Tem que ter o test drive, então, Ricardo Machado, antes. Você acha que é melhor ir pra lua de mel viúva ou viúva do que encontrar o mortinho lá?
10: Pois é, é decepção zero. Quando você testa antes, decepção zero, Rafael.
7: Não, olha, veja bem. Por isso você deve fazer estágio.
8: Ah.
7: Porque você precisa ter o primeiro aprendiz, né? Todos esses programas.
8: Mas fala aquela frase que você falou da perfection.
7: Practice makes perfect.
8: Ou seja,
7: a prática faz a perfeição. Portanto, quem não experimentou pode dar ruim.
5: É.
8: Rafinha, faltam 12 para as 12, Rafinha. 12 para as 12, daqui a pouco nas 12 badaladas você entra. 12 mais 12 dá...
9: 24.
8: Daqui a pouquinho eles voltam. Você sabia que a partir de segunda você vai pegar uma?
9: Sim.
8: É.
9: Uma hora menos.
8: Você vai passar, você vai parar, você vai pegar uma às 3.
9: E a partir de segunda você não vai me estourar mais.
8: Não, aí quem vai. Aí vão ser 5 te estourando.
9: Ai,
8: gente. Os meninos do Rock Bola. Que beleza. A bola vai entrar e o Rafinha vai matar no peito e partir pro gol.
7: É sexta-feira.
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8: Mensagem do vegano aqui de Campo Grande falou: vou mudar para 4 casas à frente. Não faz isso não, fica aqui. Fica 96,1, não mexe não, não mexe não. Alô, Sérgio Leão!
11: Simbora, Rafa, simbora com a saideira, destacando a situação ali pela região de Copacabana. Motorista que tá ali pela Atlântica indo em direção ao Leme, na altura do posto 5, encontra ali uma ligeira lentidão por aí sem grandes dificuldades. O mesmo cenário ali pro motorista que tá pela Princesa Isabel e observa dificuldades pro motorista que tá pela Nossa Senhora de Copacabana, na altura da Santa Clara e da Praça do Lido, na manhã desta sexta-feira aqui no Rio. Quando vem a virada de temperatura, o corpo sente, o nariz reclama e até dor de cabeça pode vir no pacote. Então, pede medley, porque o tempo muda, mas o padrão medley continua. E eu volto na segunda com mais do trânsito aqui na Manchete. Logo mais tem Daisy de Assis com todas as informações do trânsito no período da tarde aqui na Rádio Manchete. Rafa, volto com você.
8: Valeu, Leãozinho. Sai o leão, entra leoa, Daisy de Assis. Então vem a minha onça, minha pantera negra, Luciana Paiva, informe, porque o PL oficializou a candidatura de Douglas Ruas ao governo do estado do Rio de Janeiro, é isso?
12: Sim, Rafa, as candidaturas do deputado estadual Douglas Ruas ao governo do estado e do senador Carlos Portinho à reeleição. Os nomes foram homologados durante convenção estadual da legenda realizada agora de manhã na sede do partido. O encontro foi restrito a integrantes do PL e também confirmou as nominatas do partido para a Assembleia Legislativa do Rio e para a Câmara dos Deputados. Rafa, volto com você.
13: Muito obrigado, mas disseram vice? Por enquanto não, né? Não temos informação.
12: Não, então, vice ainda mantido sob mistério.
13: Muito bem, vamos ver o que vem por aí. Agora eu chamo a Adriana França, porque Rio cria programa para fortalecer produção de vinhos e ampliar turismo nas regiões produtoras. Olha a notícia excelente da Adriana. Vamos prestar bem atenção, Cauazinho, Sandra, Ricardo Machado, que a gente é chegado num vinho. Alô, Adri, bom dia.
14: Bom dia, Rafael. Bom dia, ouvintes da Rádio Manchete. O estado do Rio de Janeiro passa a contar, a partir de agora, com uma nova política para incentivar a produção de uvas, vinhos e enoturismo. Uma lei acaba de criar a Política Estadual de Desenvolvimento dessa cadeia produtiva. O objetivo é fortalecer o setor e, principalmente, gerar empregos. A proposta busca integrar produtores rurais, pesquisa, tecnologia, gastronomia e turismo, transformando o Rio em uma referência nacional de vitivinicultura. Hoje o estado já reúne 42 empreendimentos voltados ao cultivo de uvas e à produção de vinhos em cidades como Petrópolis, Areal, Paraíba do Sul, Teresópolis e Valença. Entre as principais medidas está a criação das chamadas Zonas de Desenvolvimento Vitivinícola, áreas que poderão receber investimentos e ações específicas para ampliar a produção. Para participar, os municípios precisarão comprovar condições adequadas de solo e clima, além de potencial turístico. A nova legislação também prevê linhas de crédito para produtores por meio da AgeRio, respeitando o ciclo da produção das uvas. O programa poderá contar com recursos do orçamento estadual e parcerias com instituições públicas e privadas. Já a criação de um conselho estadual para o setor foi vetada pelo governo, que informou que a estrutura de gestão será definida durante a implantação da política vigente. Segue com você, Rafael.
13: Obrigado, Adriana. A gente vai ficar acompanhando, mas o estímulo, né, à nossa produção de vinho, bem como o estímulo à produção de cerveja. Petrópolis é reconhecida como uma das cidades da cerveja. A gente tem o da cachaça em Paraty. A gente tem o vinho de Areal sendo bem reconhecido. Isso é muito importante para o nosso estado e para estimular a produção. A gente não está falando só de bebida alcoólica, não. Tem outros diversos selos que o nosso estado está conquistando. Os nossos, vamos chamar assim, congressistas bonitos, isso, né, Cauã? Trabalhando e trabalhando por coisas que são realmente importantes.
7: Quem é o deputado que propôs essa lei?
13: Vou perguntar, Adriana, até porque como a gente está nesse período do defeso político, que
7: mas
13: chama,
7: eu,
13: né?
7: eu posso falar sobre o Nobot.
13: Então vamos
7: porque
13: descobrir
7: isso,
13: quem
7: faz,
13: é.
7: Isso faz parte da profissão e da atividade dele.
13: Adriana França, por favor, então depois você me diga quem é o autor ou autora dessa lei, ou se é um programa geral criado por uma, pela comissão, pode ser também.
7: Pode ter sido por um conjunto de deputados e deputadas. E como o governador vetou, não é do executivo.
13: Você prefere, o K.O., quando é uma lei isolada ou um conjuntinho?
7: Eu acho que o conjuntinho funciona, porque ele já faz uma lógica de que houve entendimento
13: para
7: os deputados votarem em conjunto aquela legislação. A briga já fica menor no plenário. As pessoas já se acertaram antes.
13: Pronto, este é K.O., né? Sandra Batista, vou te deixar por último nesse tema, que é um tema polêmico, mas muitos pais, por medo da violência, estão preferindo que os filhos ou filhas passem longe de motéis e levem namorados ou namoradas para dormir em casa. Porque aquele namorico no carro e tudo mais. Ricardo Machado, queria a sua opinião sobre o tema.
10: Mais uma vez, eu acho que os pais estão privando seus filhos de muitas vivências. A questão da violência é compreensível, mas a gente mora aqui, a gente tem que resolver a violência, tem que saber viver na rua com a violência. Estão privando os filhos daquela enganadinha que eu vou no shopping. Ah, mamãe, eu vou
13: não
10: ali.
13: Privando.
10: Mamãe, eu vou passear, eu vou.
13: Uma coisa é liberar, outra coisa é dar aquela fugidinha.
10: Eu vou fazer um trabalho de escola na casa dos meus amigos. Então, são vivências, são experiências.
13: Você fez muito trabalho de escola?
10: Muito trabalho. O professor me matava. Eu fiz trabalho de escola.
13: Entendi.
10: Então, você tem que dar liberdade ao jovem vivenciar isso. Então, a gente fica numa super proteção, mais uma vez, é compreensível por conta da violência. Mas você acaba tolindo. Dos jovem de ter experiência. Aí, como a gente estava conversando antes, Carla, é aquele indivíduo que chega a 30, 30 e poucos anos, tem experiência da vida, tem experiência de trabalhar, tem experiência de dar fugidinha.
7: Não, é horrível.
8: Você é proteção, Carla, ou é um estímulo?
7: Eu acho que, na verdade, é pai não sabendo ser pai, como disse o Ricardo. Porque, na verdade, gente, não, uma coisa é você ter uma casa de 3 andares com 10 quartos e aí as pessoas têm alguma privacidade. Mas não é legal que uma menina vá na casa do namorado, aí a família diz assim, agora vocês podem trepar. Não, isso não é comum.
8: Deixa eu dizer, Carol.
7: Isso não é comum. Não, bah, e a vozinha de 90 anos tá ali com o ouvido que ela é surda, ela é surda pra outra coisa, mas ela vai ficar prestando atenção no que tá acontecendo.
8: Por exemplo, hoje eu acordei meio desanimado, cansado, com sono. Aí eu fui pegar um café e cheguei na janela e ouvi a minha vizinha falando palavras de incentivo. Ela tá falando, isso, vai, mais forte, vai. Eu falei, pronto,
7: meu Deus.
8: Vou pro meu dia mais forte, isso, feliz. Não. Ela tava jogando
7: era quase uma prece, não é?
8: Era, é. Sandra Batista, e aí? Quero ouvir sua opinião sobre o tema.
5: Olha só, isso depende muito da criação, da família. Isso tem vários contextos, entendeu? Isso que pode funcionar para algumas famílias, para as outras não funcionam. Algumas famílias, mesmo deixando... Ah, eu deixo o namorado dormir aqui, mas finge que não sabe que eles estão tendo relacionamento sexual. É assim, olha, eu deixo dormir, mas você não pode ter nada, não. Respeita a minha filha.
7: Aí não pode... Aí se não pode gritar, não pode rir, não pode gritar, não pode fazer som.
5: É, não pode. Mas é a fugidinha que ele se referiu, mas dentro de casa. Ou seja, vai muito do contexto da família, tem que examinar mesmo. E é aquela situação onde os pais colocam numa balança. O que é mais arriscado ou menos arriscado? Dependendo de onde os jovens moram, entendeu? Dependendo de onde mora, não tem... Não é uma questão, não é um local perigoso. Então, assim, eu acho que é uma decisão muito familiar, muito própria, sabendo que tem as suas consequências, né? Tudo que a gente faz tem também o depois, tem o dia seguinte, tem a ressaca. Vai segurar, a família vai segurar a ressaca? E de repente já ouvir um gemido, alguma coisa assim? Mas fora isso, é uma decisão muito, muito...
8: Você levantou
5: muito
8: o dedinho, familiar. Ricardo, pra falar alguma coisa ou não?
10: Não, levantei não.
8: Ah, tá. Rafinha, antes de eu passar aqui pros premiados, você, quando começou a namorar o Pepe, que fazem anos isso, né?
15: Ah.
8: Anos atrás?
15: Anos.
8: Começou o quê? Década de 70, 80?
15: 70, 80, por aí.
8: Por aí, né? Você, o papai permitia... Mamãe permitia que ele dormisse na sua casa?
15: Não, nessa época era mais difícil.
8: Ah, e você não dormia na casa dele?
15: Tinha que conquistar, eu fugia.
8: Fugia?
15: Fugia.
8: Você dava uma fugidinha?
15: Dava uma fugidinha, um perdido, só voltava no dia seguinte.
8: Você cantava aquela música do Dr. Silvana? Eu fui dar mamãe.
15: Cantava.
8: Fui dar um serão extra.
5: Trabalhei
8: com o patrão. Aí, essa, tá vendo?
15: Essa música é do tempo do K.O.
7: Sei lá, rapaz. Que negócio é esse?
8: Você que é sobrinho, seu tio Cláudio, por exemplo, você...
15: Não conheço.
8: Não? Seu tio Cláudio, seu tio Ricardo.
15: Nunca tive tio com esse nome.
8: Não, né? Não. Vou te apresentar depois as fotos dele de novo. Cadê o Gustavo pra dar o premiado, hein?
15: Tá bebendo leite.
8: Tá bebendo leite antes do programa. Ô, Gugu!
16: Oi!
8: Quem tá levando um par de convites pro treino Corcovado, hein?
16: Aí a nossa ouvinte, tá Maria Rosa, de Cascadura, que botou o seguinte. Olha, eu acho que cada família conhece seus valores e seus filhos. Se houver maturidade, diálogo e responsabilidade, permitir que o casal durma em casa pode ser uma forma de proteção.
8: Você sabe que já que a gente tá no sextou mesmo, vai ser minha última passagem com eles, que vai ter o Rock Bola no nosso meio.
16: Bola, vai.
8: Tem que lembrar aquela frase que vovô falava muito de antigamente. Maria Rosa, o mundo acaba. E nós não vamos. Querida Sandra Batista, até sexta que vem. Professor Ricardo Machado, até semana que vem.
10: Um abraço.
8: Carlzinho, até semana que vem.
7: Eu só quero manifestar a minha estranheza.
8: Por quê?
7: Porque onde é que estava o Gustavo? Que toda
8: leite.
7: Tá bom, mas não é todo dia não chega e tem que dizer o resultado da pesquisa?
8: É porque hoje...
7: Por que ele sumiu?
8: É porque hoje o Rafinha trouxe o leite de casa.
7: Ah.
8: E aí tava frio, ele só gosta de leite quente.
7: Ah, então tá bem. Porque tem que estar atento.
8: Tem que estar atento. Toma os porros no ar.
16: Tá vendo?
5: Se liga.
16: Eu não posso nem tomar leite com pau de canela?
8: Ou então com Nescau misturado.
16: Ah, Nescau é melhor.
8: Rafinha. Gugu, segunda-feira, a partir de segunda de 1h às 3 da tarde, o programa Alegria do Rádio, alertando geral, segundo estreio Rock Bola.
15: Ah, eu vou ficar com saudade de entrar em você.
8: Ah, mas eu vou ficar com saudade de passar pra você.
15: Ah, então vamos matar essa saudade.
8: Vamos fazer um combinado, eu vou entrar todo dia no seu programa.
15: Tá bom.
8: Tá bom, todo
16: então
8: dia.
16: Então quer dizer que hoje é o último troca-troca?
8: Hoje é a nossa última troca.
15: Eu chego mais cedo, então, a partir de segunda pra te comer. Pra gente comer.
8: Ah, pra gente comer isso. Eu te dou aquela comida meio-dia, tá almoço, bom, né? E você, Gugu, fechado?
16: Já sabe que segunda-feira o almoço é por tua conta, né?
8: Exatamente, pode deixar. Ainda bem que eu tenho uma reunião aqui na Rádio Manchete com o Tony, DJ.
16: Nossa, segunda? Parceiro,
8: segunda-feira, meio-dia.
16: Não,
8: ele quer pagar o almoço. Ele vai pagar o almoço. Gente, obrigado pelo carinho, obrigado pela audiência, obrigado mais uma vez, mais uma semana na vida da gente. Vem aí o programa Alegria do Rádio, Rafael Melo, o Rafinha, o Gugu, o Rodrigo Machado, todo nosso timaço. Titular do horário, né, tá afastado por determinação do Tribunal Regional Eleitoral, ele é pré-candidato a deputado federal e no dia 5 de outubro ele estará de volta e no seu tradicional horário de 1h às 3 da tarde, líder absoluto em audiência. Fiquem com Deus, bom dia Rio, boa tarde meu. Tô segurando pra você fazer o eco aí, Brasil.
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Duchinha, ripa na chulipa, bola na área, olha o Pedro, gol! 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

0: futebol. É aqui com a gente, era a manchete, em parceria com a Litoral News. E ontem teve o Botafogo, que não saiu do zero contra o Vitória no Maracanã. O Botafogo deu mole. Deu mole, fogão. Alguém falou de futebol hoje aqui no programa? Boa tarde, Gugu.
1: Boa tarde, Rafael Melo. Boa tarde, ouvintes da Rádio Manchete.
0: Não! É, lembrar que o titular desse programa está fazendo muita falta, estamos morrendo de saudade. Ele precisou se ausentar por conta de uma determinação do TRE, Tribunal Regional Eleitoral, porque ele é pré-candidato a deputado federal. Mas logo no início de outubro ele estará de volta. Inclusive, vamos fazer a vinhetinha dele aqui?
1: Agora!
0: O titular desse programa é meu amigo, é meu amigo, é meu amigo. O titular desse programa é meu amigo, é meu amigo, é meu amigo. Um abraço pra você que tá ligado aí. Já já ele estará no Rio, né? Nas ruas do Rio, todo o estado do Rio de Janeiro abraçando você, tomando aquele café com a vovó, aquele café com o vovô, levando uma palavra amiga pra você, abençoada, de muita fé, até porque você já sabe, né? Ele é o Romeiro de Aparecida, é o homem alegria do rádio, Gugu.
1: É isso aí, ele tem nome de artilheiro, é campeão de audiência e é da Manchete.
0: É, um abraço pra você, a gente vai tocando aqui o programa, porque hoje, sabe que dia é hoje, hein, Gugu?
1: Que dia é hoje, Rafael?
2: Hoje é sexta-feira. Chega de canseira.
0: Chega de canseira.

0: Hoje é sexta-feira, sextou, em 24 de julho, Dia Nacional do Suinocultor. É, hoje é dia da tequila.
1: Uma sexta-feira com esse friozinho.
0: Tá pedindo uma tequila, hein?
1: Vamos beber uma tequila?
0: Beba com moderação. Dia Internacional do Autocuidado, Lua Crescente, Estação Inverno. A gente segue aqui com o programa, o canal direto de comunicação da Manchete já está liberado para você mandar o seu WhatsApp, mensagem de áudio ou mensagem de texto para participar aqui do nosso confessionário. Qual é o número do WhatsApp da Manchete, Gugu?
1: É o 21 995070525. Repetindo, 995070525. Não é porque sextou que vocês do coral vão sextar também.
0: Tá então... todo mundo aqui do coral trabalhando. Então, qual é o zap da Manchete?
2: 995070525.
0: E a história de hoje do nosso confessionário ouvinte que não quis se identificar. Ele tem 62 anos, é viúvo. É um tema polêmico. Ele é aposentado há mais de 35 anos e é praticante da Umbanda. Ele sempre respeitou todas as religiões, nunca obrigou a ninguém seguir aí a sua fé. Mas a filha dele, que tem 34 anos, há alguns anos se converteu ao evangelho. Ela frequenta, inclusive, uma igreja batista e ela acredita que é o melhor caminho. Acontece que... uns tempos pra cá, ela parou de levar os netos na casa dele, porque o pastor orientou que as crianças não deveriam frequentar uma casa onde existem imagens, guias e objetos religiosos da Umbanda. Ela disse que não quer que os filhos tenham contato com a religião do pai. Ele tentou conversar, disse que nunca fez nada, qualquer tipo de ritual com eles, nunca forçou nada e só quer fazer o seu papel de avô. Quer ver os netos, quer ter contato com os netos, quer que a filha leve os netos na casa dele. Ele não vê nenhum problema nisso, mas ela continua dizendo que está protegendo os filhos. Ele está sofrendo muito com essa situação, sente saudade dos netos e tem a impressão de que está sendo julgado apenas por causa da fé. Você, meu amigo, minha amiga, conhece algum caso nesse sentido? Já passou por isso? Tem algum caso na família? Vamos tentar ajudar aqui esse nosso amigo que está desesperado, não tem contato com os netos, por conta aí da filha que coloca aí, né, a religião dela em primeiro lugar e disse que o pastor aconselhou ela não levar as crianças na casa do avô, que tem algumas imagens e tudo mais. Mas cada um tem a sua religião, né? Cada um acredita no que quiser. Eu acho que isso não é motivo para separar uma família. E você, que tá agora ouvindo a Manchete, tanto no YouTube, Manchete FM, no WhatsApp, você manda aqui a sua mensagem de texto, a sua mensagem de áudio, você que está ouvindo no Dial 96,1, você que está acompanhando a gente no aplicativo ou você que está acompanhando no site da Rádio Manchete. A Manchete está em todos os lugares, então você pode mandar agora a sua mensagem para ajudar esse nosso amigo que tem 62 anos, é viúvo, aposentado, imagina, né? Já tem uma certa idade, vive sozinho e quer ter aí o contato com os netos. Manda pra gente a sua mensagem de áudio ou a sua mensagem de texto. Se não quiser se identificar, não tem problema. Como diz aqui o titular desse programa, que precisou se ausentar nesse período por conta de uma determinação do TRE, que é o Tribunal Regional Eleitoral, porque ele é pré-candidato a deputado federal, o Homem Alegria do Rádio, o Romeiro de Aparecida, ele sempre fala assim, ó: girando pelo Brasil, tem repórter chamando, gira repórter. Vamos até Belém, no Pará. Eu quero ouvir a sua voz. Alô, alô.
3: Alô.
0: Alô, Paulo Eduardo, que aconteceu, Paulo?
4: Alô, Rafael Belo. Prostituta tem parte do seio arrancada com mordida por reclamar do tamanho do pênis do cliente. Socorro, Rafael Melo!
0: Que coisa horrorosa! Heraldina Pereira, de 23 anos, estava aguardando um cliente no centro de Belém do Pará. De repente, não mais que de repente, aproximou-se da garota Olímpio Melo, de 54 anos. Os dois combinaram um programa de R$100 e seguiram para a casa de Olímpio. Acontece que, no local, ele exigiu fazer sexo no escuro,

0: começou o cunheco, cunheco, vare, cunheco, cunheco.
1: Ai! Ai! Ai! Ai! Ai! Ai! Ai! Ai! Ai! Ai! Ai!
0: Tira essa sacanagem, quanta sacanagem, meu Deus! De repente, Heraldina acendeu a luz e ficou muito assustada ao ver que o homem tinha um pinto pequeno. Ela começou a reclamar e se recusou a fazer o programa. Durante a agressão, o Olímpio partiu revoltado pra cima da prostituta. Soco no saco, soco na cabeça, toma, na costela, na barriga, toma! A prostituta começou a gritar sem parar. Durante a agressão, ele deu uma mordida e arrancou o peito de Heraldina.
2: Reclama do tamanho agora.
1: Você tirou um pedaço de mim.
2: E vou tirar outro se você continuar reclamando.
1: Ai, cadê? Eu, cadê?

0: notícia. Meu Deus!
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0: E a gente segue aqui no confessionário da manchete. Muitos ouvintes mandando aqui as mensagens para ajudar o amigo de 62 anos, que é viúvo, aposentado e há mais de 35 anos é da Umbanda. Só que a filha dele é evangélica. E ela frequentando a igreja, o pastor revelou que não é legal ela levar as crianças para ver o avô por conta da religião dele e da casa, que tem algumas imagens. E aí, esse rapaz, ele só quer exercer o direito de ser avô. Ele só quer ter contato com as crianças. Ele não tá forçando nada. E a mulher está irredutível. A mulher que é a filha dele, no caso, né? Então vamos ouvir algumas participações chegando aqui na manchete.
2: Boa tarde, família Manchete. Boa. Rafinha, Gugu. Boa. Olha, quando a religião afasta uma família que se ama, tem alguma coisa errada no caminho, não no amor. Então, assim, ele não tá obrigando ninguém a seguir a religião dele. Ele só quer abraçar os netos e viver esse amor de avô. Eu acho que ela tem que voltar a levar as crianças, sim, porque ensinar a fé dela é um direito. Mas ensinar preconceito, infelizmente, não é. Então, assim, eu acho que o respeito nunca fez mal a ninguém. E quem planta respeito, colhe a paz. Abraço, meus amigos.
0: Muito obrigado, John Santos, do Rio de Janeiro, pela sua participação aqui no confessionário, pelo carinho, audiência de sempre. E você mandou muito bem, eu acho que é isso, né? Eu acho que é educação, é o diálogo, é a conversa, né? É, não dá pra ficar ferro e fogo, né? 880. Não, tem que conversar, dialogar, é família. É, ele é pai, ela é filha. As crianças, que não tem culpa nenhuma, são os netos. Tem mensagem de texto chegando por aí, Gugu?
3: Tem sim, Rafa. O Dilcilmar, de Nova Friburgo, botou o seguinte: olha, Rafa, Gustavo, como evangélico, eu digo para essa filha: o pastor cuida da igreja e não da sua família. Seu pai é avô das crianças. Não misture religião com família.
0: Exatamente. Tem mais mensagem de áudio aqui participando do confessionário. Os ouvintes da manchete, bota no ar.
4: Boa tarde, Rafinha. Boa tarde, Gugu. Boa sexta-feira.
5: Boa tarde.
4: É complicado. Tem gente que tem a mente pequena. E só Jesus, tá? Você vê. O pastor falar que ela não, que não podia levar os netos para ver o próprio avô. Por causa da religião dele. Isso aí é preconceito. Entendeu? Isso aí é preconceito. Isso aí é pessoa que tem a mente pequena. Eu sou evangélica, 40 anos, e tenho amizade com o pessoal da Allan Kardec, da Umbanda. Pessoal, a gente tem que saber separar as coisas. Isso aí é preconceito contra a religião dos outros. O mundo que nós estamos vivendo. Você é pessoa que tem a mente pequena. Que é isso? É um absurdo. Agora, tudo que eu for fazer, eu tenho que pedir permissão ao pastor. Eu não faço isso. Entendeu? Não é tanto que eu vou chegar, vou pedir permissão ao pastor que eu tenho que fazer. Deixou de fazer, não, é? Que isso? Não, hein? O amor de Deus, é o pai dela. Ela não pode ir lá levar os netos porque o pastor falou. Se falou porque ela falou com o pastor. Com certeza. Ela precisa de opinião do pastor? Ah, meu Deus, só Jesus, tá? Eu não concordo com isso, não, Rafinha. Isso aí é pessoa que tem a mente pequena. Tudo tem que ficar contando a vida dela pro pastor. Eu não concordo com isso, não. Tá bom? Eu acho que ela tem que passar por cima e pegar e ir lá ver, e levar os filhos dela pra ver o pai dela. Entendeu? Isso é pessoa que tem a mente pequena. Seja pra mim já ignorância.
0: Muito
4: bom, Rafa. Fica com Deus aí.
0: Okay.
4: Boa sexta-feira. Hein?
0: Boa sexta-feira pra você. Muito obrigado, Verônica, pela sua participação aqui no programa Alertando Geral. Alegria do rádio. Lembrar sempre que o titular desse programa precisou se ausentar nesse período porque ele é pré-candidato a deputado federal e aí, por conta de uma determinação do TRE, Tribunal Regional Eleitoral, durante esse período ele vai estar fora aqui da rádio, né? Tá ausente, mas ele vai encontrar com você nas ruas, ele vai lutar pelos interesses do cidadão do Rio, do povo carioca, como ele sempre fez. Então, lembrar sempre que logo após as eleições, no início de outubro, ele está de volta para comandar o seu programa Líder de Audiência. Olha, a Verônica participou aqui com a gente, é um assunto polêmico, sempre é polêmico quando se trata de religião, sim, né? Quando se trata da fé, né? Até porque o nosso país é um país que tem várias religiões, né?
3: Isso aí.
0: Não é só uma religião, são várias religiões. Inclusive, eu tomei a liberdade de conversar com o Thiago Clark, que é comunicador também da Manchete.
3: Isso.
0: Produtor, operador.
3: Apresenta o Coisa de Crente,
0: Coisa
3: todo
0: de Crente
3: domingo.
0: Todo domingo, ao lado do Sherlon Cherene. E eu queria uma opinião, né? Até para ajudar os nossos amigos, que tá bombando, né, o WhatsApp, muitas mensagens de texto, muitas mensagens de áudio, para tentar orientar esse senhor, né? Esse rapaz de 62 anos, que não consegue exercer o direito de ser avô, porque a filha tá levando a ferro e fogo, é evangélica, e o pastor disse que não é legal ela levar os netos, né, os filhos, para ver o avô. Por conta da casa do avô, da religião do avô, né? Que é, ele é da Umbanda. E eu quero ouvir a opinião de um evangélico, né? De um rapaz que é de boa índole, família, né? Um cara, pô, super do bem, que vive a religião. E eu quero ver o que ele tem para dizer para ajudar esse senhor que não consegue exercer o direito de ser avô. Boa tarde para você, meu amigo Thiago Clark.
5: Muito boa tarde, Rafinha. Muito boa tarde, Luiz Gustavo. E a todos os ouvintes da Manchete Rio. É uma situação complicada, hein, Rafinha? É. Muito complicada. Primeiro porque essa senhora, ela está sendo mal orientada, né? Ela não está vivendo o verdadeiro evangelho. Ela está presa naquela bolha da religiosidade. Porque o próprio evangelho diz que aquele que não cuida dos seus, ele é pior do que o infiel, porque ele negou a fé. E se ela não consegue demonstrar esse amor com o pai dela, né? Pelo fato de mesmo ser de uma outra religião, ela já não entendeu o que é a fé cristã. E creio eu, né, que, como foi relatado aqui, ela está sendo mal orientada e...
0: Ela foi orientada pelo pastor dela de não levar as crianças na casa do avô.
5: É, então é uma coisa que a gente já vê claramente, visivelmente, que é uma orientação total.

0: nosso ouvinte que mandou esse relato aí, eu só digo pra ele: ame mais, demonstre mais amor, faça a sua parte como avô, entendeu? Porque ele não tá errado nessa história, ele tem um direito, né? Vamos nem colocar como direito, né? Mas como avô, ele tem essa liberdade de ver os netos, criar os netos assim, como ele também criou ela, né? Então acho que ela um dia ela vai se tocar, vai botar a mão na consciência, vai ver a educação que ela teve, os princípios que ela teve, independente de religião ou não, e ela vai cair em si e ela vai ceder essa história, vai ter um final feliz, eu creio.
1: Aliás, um dos ensinamentos, né, que está na Bíblia: honrar teu pai e a tua mãe.
0: É isso mesmo.
1: E ela não está honrando o pai dela, ela está deixando o pai dela triste, privando de ver os netos por conta da palavra de um pastor. Obrigado pela sua participação, Thiago Clark. É coisa de crente todo domingo. Ele e Sherlon Cherene de manhã aqui na Manchete.
2: De fala, 6 Gugu. Às 8 da manhã.
1: 6 às 8 da manhã.
2: Fala, Gugu. É isso aí. Agora, Rafa, olha só, família. Vamos lá. Isso aí é uma crueldade sem tamanho, tá? O avô sempre respeitou as escolhas da filha quando ela mudou de religião. O homem já deixou claro que não faz rituais com os meninos, com os netos. E que o único desejo dele
1: é
2: dar carinho.
1: Exatamente.
2: É exercer o papel do avô. Mas o preconceito fala mais alto.
1: É o preconceito religioso, né?
2: Intolerância religiosa. Sim. Isso é crime. Vale lembrar que intolerância religiosa é crime. E que o direito de convivência entre avós e netos é protegido por lei. Tem que respeitar a lei, tem que respeitar a religião do outro. Aqui a gente se respeita, vamos lá. Rafinha, qual é a sua religião, Rafael Melo?
1: Eu sou evangélico.
2: Pedro, o comunicador titular desse programa, ele é um romeiro de Aparecida, católico. Eu sou da Umbanda, não tenho vergonha. E a gente aqui convive na maior união, no maior amor, na maior paz, respeitando a religião de cada um, porque Deus é único, é um só. É isso, é intolerância religiosa da própria filha com o próprio pai.
1: É isso.
2: Isso é crime.
1: Vamos ouvir aqui mais um ouvinte.
3: Boa tarde a todos. Boa. Wallace da Central, mais uma vez falando e participando. Olha, essa moça, ela tá errada, porque certamente ela foi criada nesse ambiente. Hoje cresceu, é adulta, é mãe, então ela tem que respeitar a religião do pai. Se ela mudou de pensamento, é um direito dela. Então faz o seguinte: se ela está incomodada em levar os filhos na casa do pai, deixa o pai ir na casa dela. Pronto, resolveu o problema. Ô, Rafinha,
1: oi.
3: Eu tenho notado que você está muito carente com a ausência do titular do programa.
1: Muito.
3: Não tá? Olha, a sua carência é tão visível que se o churrasqueiro chega perto de você e dizer: coração, você vai responder: oi, meu amor.
1: Ai, Wallace, de novo, Wallace, o rei das piadinhas, Wallace, não sai da quinta série. Abraço, meu amigo Wallace, pra você, pra todos os taxistas do Rio de Janeiro, pra todos os motoristas de aplicativo. Tô com saudade mesmo, tô com saudade do titular do programa. É porque a gente tá junto, né? Desde a década de 70, 80, fazendo programa pelas rádios do Rio de Janeiro. É desde que ele chegou aqui no Rio. Ele é sucesso, consolidado no horário, né? Nas tardes cariocas, de meio-dia às 3. A partir de segunda-feira vai mudar o horário, tá? Tem a estreia do Rock Bola, aí a gente vai entrar 1 da tarde, de 1 às 3. O horário que ele consolidou desde a década de 70, 80. Mas o titular desse programa volta logo no início de outubro. Ele se ausentou nesse período, cumprindo uma determinação do TRE, Tribunal Regional Eleitoral, porque ele é pré-candidato a deputado federal. Agora, que tá fazendo falta, tá. Muita gente com saudade do titular desse programa, o Homem Alegria do Rádio. Tem repórter chamando, girando pelo Brasil. Gira, repórter. Vamos até Pelotas, no Rio Grande do Sul. Alô, alô.
4: Alô,
1: alô, Rodrigo Machado.
4: Alô, Rafael Melo. Homem matou a própria irmã por causa de 10 reais e enterrou o corpo no quintal de casa. Socorro, Rafael Melo!
1: Um crime bárbaro que chocou a região de Pelotas, no Rio Grande do Sul. Renato Gutenberg, de 38.

0: 8 anos, não tinha onde morar e foi convidado pela irmã dele, Rejane Gutenberg, de 41, para morar com ela na cidade de Pelotas, no Rio Grande do Sul. Por ser viciado em cocaína, Renato passou a roubar objetos para vender e comprar drogas. Acontece que... ontem, Rejane flagrou o irmão roubando R$10 da carteira dela. Cansada da atitude de Renato, a mulher exigiu o dinheiro de volta. E os dois iniciaram uma discussão. Durante o bate-boca, Renato partiu para cima da irmã e matou a irmã com pancadas na cabeça. Após o crime, ele enterrou o corpo dela no quintal de casa. Hoje pela manhã, os vizinhos sentiram um forte mau cheiro e chamaram a polícia. Polícia! Polícia! Renato acabou preso e confessou os motivos do crime sem arrependimento. Olha que barbaridade. Por R$10, ele tirou a vida da irmã, que ofereceu moradia. A irmã dele colocou ele dentro da própria casa. Tudo isso por conta dessa droga da morte. Essa droga do capeta que não leva a lugar nenhum. E agora vai cumprir pena. Tirou a vida. É prisão perpétua. Não pode ter mais contato com a sociedade. Esse monstro, essa besta humana, quanta violência, quanta barbaridade, meu Deus!
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0: E o confessionário que tá bombando é sempre um assunto muito polêmico quando se trata de religião. Tem muitas mensagens de áudio e também mensagens de texto. Fala aí, Gugu.
2: Falo sim, Rafa. Sueli Cristina, lá da Ilha do Governador, botou o seguinte... Olha, Rafa, Gugu, eu sou da Umbanda. Fiz santo junto com as minhas 3 filhas. E vou contar uma coisa. Na época, a minha mãe era evangélica. E mesmo sem concordar com a minha religião, ela foi na minha saída de santo. Ela foi porque me amava e entendia que o amor de mãe era maior do que qualquer diferença de fé. Ela nunca deixou de ser evangélica e eu nunca deixei de respeitar a religião dela. É isso que está faltando nesta família. Respeito. Meu amigo, seus netos não vão deixar de seguir a religião da mãe porque visitam o avô. Eles só vão aprender uma coisa muito importante. Que o amor e o respeito precisam estar acima de qualquer religião.
0: E outra coisa, né? O avô, ele não força nada aos garotos. Ele não força a seguir a religião dele. Ele só quer dar amor. Carinho, respeito, educação, não é nada além disso. Acho que tá acontecendo uma intolerância religiosa por parte da filha, né? E a filha tá vendo isso. Não tem nenhuma ameaça por parte do avô, né? O avô, ele só quer ser avô. E ele tá sendo tirado esse direito pela própria filha. Vamos aqui a mais uma mensagem de áudio.
3: Boa tarde, Rafinha.
0: Boa.
3: Gustavo. Todo ouvinte da Rádio Manchete, Antônio Souza de Mogi das Cruzes. Tá tudo errado, pastor aí, viu? Tudo errado. Eu sou evangélico também, mas respeito todas as religiões. Eu acho que esse pastor aí tá totalmente fora de contexto. Totalmente errado. Deus é amor, é carinho, não importa a religião. Entendeu? Esse pastor é totalmente errado demais da conta. Entendeu? Você, o avô aí, ó, procura o pastor lá, conversa com ele. Eu procuraria o pastor. Você passou mesmo, né? Tem isso aí. Eu ia lá e falava, que negócio é isso aí? Você vê os meus netos? Que religião é a sua aí? Entendeu? Procura o pastor aí, conversa com ele. Que doutrina que é essa aí? Alô? Abraço a todo mundo aí.
0: Valeu, obrigado, Antônio de Mogi das Cruzes. Olha, o Antônio deu uma ideia muito boa. Por que que esse rapaz não chega pra filha e fala assim, ó... Já que o seu pastor... Pastor da sua igreja falou que não é bom você trazer os seus filhos aqui, né? Pra ter contato comigo, os meus netos. Por que que você não pergunta a outro pastor? Pra saber se a ideia do outro pastor é a mesma. Você ficou só com a ideia do seu pastor. Por que você não visita outras igrejas e comenta o caso? Será que vai ser uma opinião unânime dentro da igreja evangélica? Será que todos os pastores pensam da mesma maneira que o pastor da sua igreja? É uma dica boa também que esse rapaz deu. Girando pelo Brasil, tem repórter chamando. Vamos direto, direto, direto para Rio Branco, no Acre. Alô, alô! Alô, Paulo Eduardo!
4: Alô, Rafael Melo! Policial arranca a orelha de rapaz adentada. Socorro, Rafael Melo!
0: Mas o que que é isso? O que está acontecendo? Como diz o titular desse programa, é o final dos tempos. É o apocalipse! Michael Carvalho, de 21 anos, estava num baile na periferia de Rio Branco, no Acre, quando ele e os amigos se desentenderam com um grupo rival e entraram em luta corporal. Porrada comeu ali entre os dois grupos, né? E de repente, não mais que de repente, a polícia foi chamada. Polícia! Polícia! E os policiais tiveram que conter 8 rapazes. Mas tiveram dificuldade de prender Michael, que estava completamente drogado e agressivo. Ao resistir à ordem de prisão, ele entrou em luta corporal com o soldado Ernesto Gama, de 32 anos. Durante a briga, o policial deu uma mordida e arrancou a orelha de Michael. A vítima foi socorrida, mas os médicos não conseguiram reconstituir a orelha do jovem. O policial foi autuado e vai responder por lesão corporal. E Michael vai responder por desacato de autoridade. Quanta violência! Quanto despreparo! Meu Deus!
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0: De volta aqui com o confessionário, que tá bombando muitas mensagens de texto, mensagem de áudio. Primeiro uma de texto, Gugu.
2: De texto, vamos lá, Rafa. A Sônia de Mangô. Eu acho muito triste quando a religião separa uma família. Deus ensina amor, respeito e perdão. Os netos não deveriam perder o carinho do avô por causa da fé dele. Se esse avô sempre respeitou a religião da filha, ela também deveria respeitar a religião dele. Intolerância nunca resolveu problema de família.
0: Vamos a mais uma opinião de áudio.
5: Boa tarde, Rafinha. Boa tarde, Gugu. Na minha opinião, essa mulher está certa. Ela está certa, sim. Se ela é evangélica, ela está certa de proibir das crianças ir à casa dele. Mas dele ir na casa dela, ela não pode oprimir isso, né? Que ele tem que ver os netos dele, tem que educar, ajudar a educar, e ela tem que deixar assim, ele ir na casa dela. Agora dela não deixar ele ir na casa dele, ela tá certa, certíssima.
0: Aí a opinião do nosso amigo Rafael, meu xará, lá de Belford Roxo, concordando aqui com o pastor, e disse que a filha tá certa de não levar as crianças na casa do avô. Mas ela não pode privar a visita do avô, né? A visita do pai dela na própria casa. Tem mais uma opinião aqui, bota no ar.
6: Boa tarde, Rafinha, Luiz Gustavo, a todos da equipe e também para os ouvintes da Manchete. Que círculo de fogo é esse, hein? Eu, como católico, não concordo que essa filha está fazendo com esse avô de proibir os netos só por causa da religião dele. Eu, como católico, respeito todas as religiões, são muito bem-vindos e são todos meus amigos. Eu sei que cada um com seu segmento religioso, mas respeitar é preciso aprender a saber respeitar as diferenças, porque Deus não gosta de descaso com seus filhos, e é preciso aprender a respeitar uns aos outros e a tolerar uns aos outros. É isso aí. Uma boa tarde para você, Rafinha, e a todos da Manchete. Tchau, tchau.
7: Tchau, tchau. Obrigado pela sua participação aqui no confessionário e pela sua opinião, Toninho. Peçanha de Itaboraí participa todos os dias aqui com a gente. Obrigado a você. Obrigado a todos os ouvintes da Manchete pela moral de sempre, pela audiência. A Manchete foi a emissora que mais cresceu no Ibope nos últimos meses. Então, abraçar todos os comunicadores, todos os produtores, operadores, jornalistas, todos que trabalham aqui no prédio, né, da Manchete, porque a Manchete brilhou no Ibope. Parabenizar também o titular desse programa, né? Porque contou a participação dele. Ele que estreou no dia 13 de abril aqui no programa Alertando Geral e, ó, explodiu a audiência. Como o titular desse programa fala sempre, alô concorrência!
8: Alô!
7: Alô concorrência!
8: Alô!
7: Segura, que lá vai chumbo grosso!

0: volta logo no início de outubro, gente. Logo no início de outubro, ele é pré-candidato a deputado federal e precisou se ausentar nesse período, né, por conta de uma determinação do TRE, Tribunal Regional Eleitoral. Mas logo no início de outubro, ele volta para comandar seu programa, que é líder de audiência desde a década de 70, 80. Mais uma participação de texto aí, Gugu.
1: Olha, uma participação interessante, né? Do José Carlos, de Duque de Caxias, ele disse que é pastor e falou o seguinte...
0: O José Carlos é pastor?
1: Pastor.
0: Aí tá aí o nosso ouvinte participando aqui, pastor, vai dar uma mensagem, né? No confessionário. Isso.
1: Ele botou o seguinte, olha, Rafa, Gugu, como pastor, eu creio que os pais têm a responsabilidade de ensinar os filhos na fé que professam. A Bíblia diz em Provérbios, capítulo 22, versículo 6, ensina a criança no caminho em que deve andar. Então, eu respeito a decisão dessa mãe de educar os filhos segundo a sua convicção. Mas a própria palavra de Deus também ensina em Êxodo, capítulo 20, versículo 12. Honre teu pai e tua mãe. E em Romanos, no capítulo 12, versículo 18, que diz o seguinte: se possível, quanto depender de vocês, tenham paz com todos. Então, se esse avô não está tentando impor a religião dele aos netos, mas apenas quer amá-los e conviver com eles, acredito que a família pode sim encontrar uma forma de preservar esse vínculo sem abrir mão da fé. O amor, o respeito e o diálogo precisam falar mais alto do que qualquer divisão dentro da família. Fiquem com Deus.
0: Tá aí, ó, um pastor com uma opinião diferente do pastor da filha, né? Desse rapaz que não quer levar os netos pra casa dele, porque o pastor da igreja dela falou que ela não deve levar as crianças pra lá, não deve ter contato com o avô por conta da casa dele, por conta da religião dele, que é a Umbanda. E esse pastor que acabou de participar com a gente aqui através da mensagem de texto, já pensa diferente, já tem um outro argumento, utilizando inclusive a Bíblia para falar de amor ao próximo, para falar de respeito, de honrar o pai e a mãe. Então são coisas importantes e a gente espera que a gente tenha ajudado esse nosso amigo, que é ouvinte aqui do titular do programa há muitos anos. Ele que tem 62 anos, é viúvo, aposentado, e há mais de 35 anos é praticante da Umbanda e sempre respeitou todas as religiões. E tá com esse problema aí, enfrentando esse problema com a própria filha, que é evangélica, e tá privando as crianças de ter contato com ele. Ele não consegue exercer o papel de avô. Lamentavelmente, ainda existe muita intolerância religiosa e existe muito desrespeito quanto às outras religiões. Olha, já já a gente volta com muitas atrações aqui no programa.

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Araújo, Lopes Maravilha, Calheiros, Frajola e Tavares estão

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7: Você está no programa Alertando Geral. O titular desse programa volta no início de outubro, porque ele é pré-candidato a deputado federal e nesse período ele precisou se ausentar por conta de uma determinação do TRE, Tribunal Regional Eleitoral. Você sabe onde achá-lo, né? Você sabe das redes dele. Arroba Show! É o Homem Alegria do Rádio. É o Romeiro de Aparecida. Tem muitas notícias no Instagram do titular desse programa, Gugu?
8: Ah,
7: manda
8: tem.
7: Uma aí, Gugu.
8: Uma só?
7: É.
8: Vamos lá, então.
7: Ah.
8: É, teve um casal que, pra demonstrar prova de amor um com o outro, eles resolveram ser enterrados juntos, vivos.
7: Que isso?
8: É.
7: Foram enterrados vivos?
8: Vivos!
7: Isso é prova de amor?
8: Prova de amor.
7: Pela mãe do guarda!
8: É.
7: Que loucura, Gugu.
8: Pois é. Tem outra. Mãe segura a própria filha enquanto o padrasto martela os seus pés.
7: Ah, que loucura. É muita loucura, gente. Isso aí passa dos limites. Tá tudo lá no Instagram do titular do programa. Tudo lá. Inclusive tem vídeos dele, hein? Eu vejo ele gravando lá os vídeos com muitas notícias, né? Notícias aí do dia a dia, do cotidiano, né? O que viraliza, né? O que dá audiência. O Instagram dele tá bombando. bombando, Gugu?
8: Bombando, bombando, bombando. Vai lá, segue ele lá no Instagram, arroba show.
7: Olha essa aqui, ó. Motociclista sem habilitação perde braço e perna após se envolver em acidente com um caminhão. O motociclista que não tinha carteira de habilitação, olha só, hein? Perdeu o braço e a perna após se envolver em um acidente com um caminhão. Ele saiu desgovernado e tentou cortar o caminhão.
8: Ai, meu Deus!
7: E bateu. A vítima, de 28 anos, é natural de Vassouras. Por conta de uma ultrapassagem, o pneu do carro dele furou e ele acabou perdendo o controle. Na verdade, da moto, né? O pneu da moto furou e ele perdeu o controle, colidindo direto com o caminhão. Ele foi socorrido e levado para o Hospital de Três Rios. Passou por cirurgia, mas infelizmente não conseguiram reimplantar o braço e a perna. O motorista do caminhão não se feriu. Agora, o que é que passa na cabeça de um motociclista que não tem carteira? Fazer uma ultrapassagem perigosa numa estrada de um caminhão, gente. Uma das coisas mais perigosas, que existem várias coisas perigosas para quem dirige numa estrada. Muitas coisas perigosas. Essa é uma delas. Você vai tentar ultrapassar um caminhão e, de repente, se o caminhão for grande, você acaba não vendo o que tem na sua frente. Pode acontecer várias coisas. Ainda mais sem carteira de habilitação. Olha só que loucura. E outra, gente, devagar se chega longe, né? Pra que pressa? Você que tá dirigindo, meu amigo, minha amiga, não utilize o celular com o volante. O celular não combina com o volante. Muita calma, né? Você tem que ficar atento a todos os detalhes no trânsito. O carro é uma arma. Se você não souber usar, se você tiver um descuido, se você tiver a mais de 90 por hora em determinados momentos, você não tem controle com o carro, com a moto, com o ônibus, com o caminhão, com o que seja. Então é muito complicado, ainda mais esse rapaz aí agora que perdeu o braço e a perna por conta de uma irresponsabilidade no trânsito e nem carteira tinha. Gugu, daqui a pouco tem a parada das paradas.
8: É.
7: Daqui a pouco também tem foca na fofoca.
8: Xiii.
7: Eu sei que você separou uma bomba pra hoje, pro foca da fofoca.
8: Uma?
7: Então, só um destaque aí pro que a gente vai trazer aqui no foca na fofoca, Gugu.
8: Emissora que tinha mais de 1000 atores. Fixos, agora só tem 70.
7: Limpa geral?
8: O quê? Limpa geral?
7: Que isso? Na emissora?
8: É.
7: Xiii. Deixa eu mandar um abraço aqui pro Paulo Eduardo. Grande abraço pra você, meu amigo. Ele que deve estar agora com o titular do programa, sabe aonde?
8: Aonde?
7: Lá em Madureira.
8: Lá na loja Padroeira?
7: Na rua Dagmar da Fonseca, número 45.
8: Ao lado do Shopping dos Peixinhos?
7: Lá mesmo.
8: Na antiga Rua dos Cartórios?
7: Antiga Rua dos Cartórios. Você pode ir lá na loja Padroeira, você vai encontrar artigos religiosos maravilhosos, nacionais, internacionais.
8: Olha.
7: E ainda pode encontrar com o titular desse programa. Tomar aquele cafezinho.
8: Tirar uma foto.
7: Aliás, eu fiquei sabendo que ontem foi um sucesso. Lá na igreja de São Jorge em Quintino, Gugu.
8: Um sucesso. Vários ouvintes tirando foto, abraçando, beijando o titular deste programa. Ele ficou muito feliz.
7: Que legal.
8: De reencontrar. E mais encontros como esse vão acontecer. Então, segue ele lá no Instagram, arroba show. E muita coisa boa ainda tem pra acontecer.
7: Gugu, mais um destaque aí do que vai rolar hoje no Foca na Fofoca.
8: Notícia boa. E aí eu vou falar. O narrador Luiz Roberto concluiu com sucesso o seu tratamento contra o câncer.
7: Melhorou, Luiz Roberto?
8: Melhorou.
7: Sabe de quem? Ah, que legal.
8: É do Luiz Roberto.
7: Luiz Roberto, que ficou fora da Copa do Mundo, não narrou pela TV Globo por conta de um problema de saúde. E agora tá tudo bem com ele, né, Gugu?
8: Tudo bem, graças a Deus. Daqui a pouquinho a gente explica mais agora. Uma bomba, hein?
7: Bomba! Diga lá.
8: Baixaria do mundo dos anos 70 e 80
9: voltou com tudo.
7: Opa, já já eu vou querer saber essa história aí no Foca na Fofoca. E daqui a pouco também tem a Parada das Paradas. Ontem foi um sucesso,
8: ontem,
7: né?
8: Ontem foi
7: um
8: sucesso.
7: Os cantores brasileiros que começaram o início da carreira cantando em inglês e fizeram sucesso no mundo todo, foram, sim, temas de novela, venderam milhões de discos. E hoje, eu já vou adiantar, hein?
8: Ah.
7: É pra dançar.
8: É pra dançar?
7: Afasta lá o sofá da sala. Ah. Chega a mesa ali pro cantinho.
8: Sim.
7: Porque é só sucesso das discotecas.
8: Oi, peraí.
7: Só sucesso da década de 70 e 80.
8: Oi, vida.
7: Tá bom?
8: Ah, já afastou a televisão, afastou o sofá.
7: Isso aí, prepara.
8: A mesa.
7: Prepara.
8: Já, você já vai dançar. Vai dançar também.
7: Calma,
8: na parada,
7: segura. Segura.
8: Daqui a pouquinho, pede depois da linha do tempo.
7: Pede pra ela dar uma seguradinha, porque agora tem as informações da linha do tempo aqui na Manchete.

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2: Criminoso envolvido na morte de policial é localizado durante a operação da Polícia Militar no Moquiço.
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2: Sexta-feira, 24 de julho de 2026. Neste momento, Rio e Grande Rio com céu nublado. Aqui no centro, 22 graus. A Defensoria Pública do Rio de Janeiro está promovendo nesta sexta-feira uma ação que oferece exames de DNA gratuitos na estação carioca do metrô até às 15 horas. A iniciativa faz parte da campanha Meu Pai Tem Nome e está disponibilizando por ordem de chegada, coleta para exames, orientação jurídica e atendimento para reconhecimento de paternidade, maternidade e vínculo socioafetivo. Os resultados serão entregues no dia D da campanha, no dia 15 de agosto, no estádio de São Januário. O reconhecimento de filiação garante direitos como inclusão do nome dos pais na certidão de nascimento, pensão alimentícia, herança e benefícios previdenciários. O PL oficializou na manhã desta sexta-feira as candidaturas do deputado estadual Douglas Ruas ao governo do Rio e do senador Carlos Portinho à reeleição. Os nomes foram homologados durante a Convenção Estadual da Legenda, realizada na sede do partido, no centro do Rio. O encontro, restrito a integrantes do PL, também confirmou as nominatas do partido para a Assembleia Legislativa do Rio, Alerge, e a Câmara dos Deputados. Uma operação da Polícia Civil realizada nesta sexta-feira na comunidade do Muquiço, em Guadalupe, na zona norte do Rio, localizou um dos indivíduos apontados como responsável pela morte do agente Carlos Roberto Freire Neto, ocorrido no início do mês na mesma localidade. Paulo Roberto Barreto da Silva, conhecido como PL ou Arcanjo, foi baleado após troca de tiros e levado para uma unidade de saúde, onde segue internado sob custódia. Outros 6 homens foram presos na ação, assim como um adolescente apreendido. Linha do Tempo, atualizando o que é manchete. 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

0: Luiz Gustavo.
1: Estamos de volta para a segunda hora aqui do programa. Na segunda-feira a gente não vai mais falar isso, né? Estamos de volta para a segunda hora do programa. Por quê? O programa vai ser mais curto. Aliás,
2: me chamaram aqui.
1: A culpa é dele aí, ó. Rafael de França.
2: Não, bota. Tem culpa eu?
1: Tem.
2: Eu entrei aqui porque eu fiz um combinado com o Rafinha, que todo dia agora eu vou entrar no Rafinha.
1: Ah, então a gente faz um troca-troca, porque eu sempre entro em você.
2: Vamos cantar a musiquinha juntos?
1: Vamos.
2: A concorrência gosta, que tem vinheta pra tudo aqui, né? Vamos fazer junto. Alô, concorrência.
3: Alô.
2: Alô, concorrência.
3: Alô.
2: Segura que lá vai vinheta nova.
1: Vamos
2: tem que
1: fazer?
2: O sistema demora.
1: Vamos fazer?
2: Então, segura. A partir de segunda.
1: Vai. Não foi.
2: Volta. Rafinha, chama a atenção do Rafael Melo.
1: Ô, Rafael Melo, aperta aí o botão direito.
2: Abre direito,
1: por
2: Rafael.
1: Favor. Agora vai.

0: e quando o titular voltar, ele reassume de umas três.
1: De umas três foi o horário que ele consolidou. Sim, nas tardes carioca.
0: Absoluto.
1: Desde
0: de
1: quando?
0: Desde 1999 de umas três, mas as tardes desde 1994.
1: É, mas desde que ele chegou no Rio foi ali 70, 80.
0: 70, 80. Não, ele não tá tão velhinho assim. É. Ele começou lá em São Paulo.
1: Agora conta pro ouvinte da manchete o que tem segunda de meio-dia uma.
0: Rock bola, a tradição do rádio raiz. É, pessoal, não é o pop bola, porque o rock bola voltou, que é a raiz deles mesmo.
1: Sim.
0: Lopes, Araújo, Calheiros, Frajola, o Tavares, toda a galera e convidados especialíssimos. Opa. Semana que vem já posso adiantar dois convidados.
1: Ih, já?
0: Tá, Exclusão vai participar.
1: Mas isso aí já na estreia?
0: Cláudio Manoel, na semana de estreia, Cláudio Manoel vai participar, nosso Rádio Cacetada.
2: Rádio Cacetada.
0: Tem muita participação, tem muita participação. Um dia eu vou

0: mimimi, frescurite, não. Aqui o pau canta, a criança chora, a mãe não ouve.
1: E a informação?
0: Em segundo lugar.
1: Sempre.
0: Vai ter até música, vai ter tudo. Vai ter vídeo, com programa em áudio e vídeo.
2: Se liga
0: na
2: Não pode. Começou.
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0: Que é boa largada.
6: Ah, gostei.
0: Mas vai ter mais surpresa,
6: Gostei.
0: Então bota do início, bota aí pra
6: você. Bota lá. Do início, a partir de segunda-feira tem...
7: Já tá na hora, é?
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0: Manchete. É, garota. Eu vou fazer a vinheta do Araújo de novo, ficar inspirada na vinheta do Zé Carlos Araújo. Alexandre Araújo, vou fazer de novo.
6: E aí, a partir de segunda-feira, a gente pode almoçar, né?
0: Pode. Você vai entrar comido no ar agora, Gugu.
1: Eita, fé!
0: O Rafinha também.
6: Para que eu vou falar com o titular desse programa,
0: é,
6: tá?
0: O titular agora, em vez de comer empadinha, que ele gosta muito, né? A gente palmito.
6: Isso.
0: Que é light, né?
6: Isso.
0: É light. Ele fez dieta?
1: Mas não me obriga a falar besteira.
0: Ele fez dieta?
6: Sabe que quando ele fazia o programa aqui, todo dia ele me levava pra comer empadinha?
0: Eu sei que ele virava pra você e falava, vamos comer juntinho?
6: Aí eu comia empadinha de linguiça e ele comia de palmito.
0: Ah, e o Gugu comia de quê?
6: O Gugu de ovo.
0: De ovo.
6: O Paulo Eduardo comia de queijo.
0: De queijo. Rodrigo Machado. Fofinha, queria te perguntar.
6: Ah.
0: O Rodrigo.
6: Oi.
0: Se botasse no micro-ondas ali 30 segundos.
6: Aí ia derreter.
0: É mesmo? E qual o seu doce favorito? Brigadeiro ou cajuzinho?
6: Ah, eu gosto de cajuzinho.
0: É, você alimenta esse caô, hein?
6: Eu gosto.
1: Você gosta de cajuzinho?
6: Tchau.
1: Mas tem que ter aquele amendoinzinho em cima.
6: Ai, meu Deus, quanta viadagem.
0: Meu Deus!
6: Esse programa é um programa sério, hein? Aliás, o titular sempre fala nesse horário. Almoço combina com música. E hoje é pra dançar. Afasta aí o sofá, a mesa da sala, porque está no ar a parada das paradas. Vamos viajar, hein? Até a década de 70 e 80 é só sucesso. E o quinto lugar, Elton John, aqui na manchete. É sucesso pra você.

0: Deixa eu abraçar essa galera que tá acompanhando aqui a Manchete, seja no YouTube, no aplicativo, no dial ou no site. Todo mundo curtindo agora a parada das paradas. Abraçar os caminhoneiros desse Brasil, os rodoviários, os taxistas, motoristas de aplicativo. Você que tá no seu carro agora dando uma carona pra gente. Alô, dona de casa, os enfermeiros, os maquinistas. Abraçar também os médicos, plantonistas, pacientes, porteiros, padeiros. Quem mais, Gugu?
1: Abraçar os motoristas de ônibus, como Rodrigo Silva, da Autoviação Tijuca. Boa tarde, Rafinha, Gugu e Família Manchete. Ótimo final de semana pra todos. Tô dirigindo ou

E o quarto lugar, Patrick Hernandez, Born to be Alive. Inventaram sucesso. E olha só o que deu.

0: Abraçando a Elisângela de Mesquita, o Caio Jorge da Tijuca, a Maria Eugênia da Pavona ligada aqui na Manchete. Tá dizendo que tá ouvindo a gente no aplicativo. Baixa agora o aplicativo da Manchete no seu smartphone. Você pode acompanhar também pelo site, pelo YouTube. Muita gente ligada na Manchete, Gugu.
1: Muita gente, Rafa. Chagas Ferreira tá ligadinho com a gente. Romildo Silva, grande abraço, meu amigo. O Michael de Santarém, no Pará. Boa tarde, meu amigo. Curtindo vocês, a rádio aqui de Santarém, no Pará.
0: Oh, que saudade do meu Pará. Saudade de comer aquele açaí gostoso que só o Pará tem.
1: É, manda um abraço pro pessoal lá do Bar do Gaúcho, lá na freguesia em Jacarepaguá.
0: E do quiosque do Árabe, lá no Recreio.
1: Manda um abraço pro mineiro, lá de São João.
0: Ah, São João del Rei?
1: Não, São João

está na Manchete 96,1 e tá curtindo a Parada das Paradas. A Parada das Paradas e o segundo lugar.

0: Parada das Paradas. A Parada das Paradas e o primeiríssimo lugar. Que rufem os tambores. A campeoníssima de hoje.
1: Sucesso!
0: Kenny Loggins, Footloose. Inventaram sucesso e olha só o que deu!

0: Com muita gente ouvindo a Manchete nesse horário, hein?
1: Muita gente ouvindo a Vera Lúcia de Irajá, o Ricardo de São Gonçalo, a Carmen de Nilópolis, o Gilberto Braga de Duque de Caxias, Sônia Santos de Bangu, Carlos Alberto de Campo Grande. Essas pessoas estão dançando ao som do Alertando. Agora, Rafa, um anúncio agora oficial, hein?
0: Anúncio oficial?
1: Oficial.
0: Fala aí, diga
1: agora
0: lá.
1: Agora é oficial. O titular deste programa é candidato a deputado federal.
0: Opa,
1: e por isso,
0: em primeira mão, hein?
1: Está afastado dos microfones da Rádio Manchete, seguindo uma ordem, uma recomendação do Tribunal Regional Eleitoral, Rafael.
0: Agora podemos dizer, ele é candidato a deputado federal. Já já ele tá de volta, né? Logo após as eleições, ele estará de volta para comandar o programa Líder de Audiência. A concorrência tá passando mal, hein? Alô, concorrência!
2: Alô!
0: Alô, concorrência!
2: Alô!
0: Segura, segura, concorrência, que lá vem

Footloose. Essa música tocou muito. É sucesso. Que saudade. Mas ainda não acabou não, hein? Tem a música da Caixinha.

mandar um abraço pro Hélio, tá ligado aqui na Manchete, lá em Biapina, Ceará. Grande abraço, terra boa! O Júnior de Mesquita, Aparecida Ramos, da Glória. Obrigado, galera, acompanhando aqui a nossa programação na Manchete.

0: Superchat, quem mais, Gugu?
1: Muita gente, Rosângela Santos, da Vila Valqueire, o Toninho Peçanha de Itaboraí também tá ligadinho com a gente, o John Santos participou com a gente. Alô, do confessionário, tá ligadinho, tá dançando com a gente.
0: Deixa eu mandar um abraço aqui pra uma pessoa muito especial, quem, e quem? Deve estar ouvindo lá em Portugal, Mr. J.

Jorge Jesus. Aniversário dele hoje. Parabéns, Jorge Jesus. Obrigado pelos títulos aí no Flamengo em 2019, 2020. Agora à frente da seleção portuguesa. Hoje é aniversário do Mister. Eu tenho um carinho muito grande.

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1: Nesta segunda tem novidade na Manchete. Meio-dia estreia Rock e Bola. A galera mais irreverente comanda a melhor resenha do rádio. Aqui é informação em segundo lugar. Araújo, Lopes Maravilha, Calheiros, Frajola e Tavares estão de

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0: e Luiz Gustavo.
1: Estamos de volta depois da parada das paradas, um sucesso melhor do que o outro. Eu gostaria de lembrar que o titular desse programa precisou se ausentar nesse período porque ele é candidato a deputado federal e por conta disso ele está cumprindo uma determinação do TRE, Tribunal Regional Eleitoral, e retorna logo após as eleições. É ali no início de outubro. Agora já pode falar que ele é candidato a deputado federal, né? E um programa que ele ajudou a consolidar há muitos e muitos anos, esse horário de meio-dia às três, de uma às três, desde a década de 70, 80. É o titular desse programa, o homem alegria do rádio, o Romeiro de Aparecida. E tá na hora, hein? Que horas são no seu redondo aí, hein, Gugu?
2: No meu redondo, no redondo da manchete, 1h42.
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1: Foca, foca, foca.
4: Foca na fofoca.
1: Chegou a hora da gente saber da vida dos famosos, hein? Gugu, o que que você separou pra gente aí?
2: Olha, Rafael Melo, ouvintes da Rádio Manchete. Olha a limpa geral que a Rede Globo de televisão fez do seu banco de talentos.
1: É dança das cadeiras?
2: É a limpa das cadeiras.
1: É, demissão geral em massa.
2: Pois é, antes da pandemia o canal tinha cerca de 1.500 atores mamando na teta do contrato fixo, né? Ficou, isso já ficou no passado. Hoje são apenas cerca de 70 nomes com contratos fixos, como Tony Ramos, Caló Raymond e Suzana Vieira. O resto é contrato por folha, ou seja, trabalhou, recebeu, acabou a novela, tchau e bênção.
1: É, e muitos desses artistas, eles acabam trabalhando nos serviços de streaming, né? Ou Netflix, Amazon, ou na própria Globoplay, né? Que faz parte aí do Grupo Globo. Mas, assim, são trabalhos pontuais, tá? Não é contrato vitalício, como muitos atores globais têm, né? E fazem, estão a serviço da TV Globo. Mas foi uma demissão em massa aí. Quantos que foram mandados embora, ô Gugu?
2: 1.430 aproximadamente, 1.400.
1: Artistas, né?
2: Artistas,
1: que loucura, olha aí, a TV Globo, a poderosa, fazendo corte. Manda mais uma aí, Gugu.
2: Mais uma? E por falar em bastidores de bastidores, o Walter Zagari voltou a soltar uma pérola histórica numa entrevista.
1: Quem é Walter Zagari, pra quem ainda não conhece?
2: Ele foi diretor artístico do SBT, né? Ele revelou que quando o Silvio Santos vendeu a Record para o Edir Macedo, Silvio achava que a emissora ia só virar um canal religioso e nunca seria ameaça. Que tiro no pé, segundo Walter Zagari. A Record investiu pesado em jornalismo, reality shows e novelas e agora virou a maior pedra do sapato do próprio SBT.
1: É, e a briga é boa, né? Entre SBT e Record. A Globo continua sempre à frente na audiência, né? Na maioria dos horários. E essa briga aí sempre foi boa, né? Entre SBT e Record. Mas o SBT continua sendo a segunda emissora, a segunda maior emissora do país, e a Record a terceira. Mas a briga é boa, né, Gugu?
2: Muito boa. E por falar em briga boa, as duas transmitem futebol, né? E já que a gente falou agora em futebol, o clima esquentou de vez, hein? Neymar perdeu a paciência.
1: Perdeu a linha.
2: Soltou até um palavrão e disparou tudo que tinha direito contra o Neto.
1: Quanto nervosismo, meu Deus!
2: O Neto chamou ele de bebezinho.
1: Ué, mas tá errado?
2: Pois é, né? O Neymar não perdoou, não engoliu a provocação e mandou na lata. Esse otário.
1: Isso
2: foi mais leve, tá? A troca de favas pegou fogo e provou que o clima entre os dois continua pior do que nunca, Rafael Melo.
1: Mas isso aí foi aonde? Foi na rede social?
2: Nas redes sociais.
1: Ele gravou algum vídeo? Foi alguma coisa? Foi o que isso aí
2: foi
1: que rolou?
2: Foi nas redes sociais, ele e Craque Neto. O Neto falou na TV, xingou o Craque Neto. Vai, se fufu, esse otário, jato pra caracas e por aí vai. Olha,
1: nós temos aqui a fala do Neto.
2: Então, solta aí.
1: Vamos ouvir.
0: Olha o Santos, o Neymar agora mandando, eu posso treinar? Você pode treinar, você pode jogar, você pode ser bilionário, você pode ser o que você quiser. O que você não pode é achar que a gente é trouxa. O que não pode, Neymar, é achar que você é uma criança. Você é um bebê. Você é um bebezinho que vai no Instagram. Ai, posso treinar agora? Posso treinar agora? Coisa de menino, coisa de bebezinho, coisa de criancinha. Quando você pega o sorvete da mão, cara, que coisa mais que coisa desnecessária de um cara tão grandioso como você. E o Santos quebrado, o Santos mal, e você se acha no direito, posso treinar agora? Porque foi meu dia de folga. Você tá de folga há mais de 7 anos. Você tá de folga há mais de 4. Você tá de folga há mais de 3. Você tá de folga desde quando você foi pra Copa do Mundo. Ai, posso treinar? Foi isso que ele falou, né? Ai, posso treinar agora? Vocês deixam eu treinar? Olha que coisa de criança.
1: Aí, Gugu, exatamente o que você acabou de falar, só que você trouxe a resposta do Neymar sobre essa crítica aí do apresentador Neto, dos donos da bola da Band de São Paulo. Repita o desabafo de Neymar nas redes.
2: Desabafo de Neymar. Esse otário. É a coisa mais simples que ele falou. Ele falou muita coisa, falou pior. Entendeu? Vou pegar aqui pra vocês. É chato pra cacete, baralho, baralho, né? Vocês entenderam? Vai fazer o que não pode é achar que a gente é trouxa. E muito mais.
1: Sim!
2: Tá
1: pensando... E o Neymar?
0: Coisa de bebezinho!
2: Olha só!
1: E o Neymar, hein? Coisa de bebezinho! Chamou o Neymar de criança, de bebê. Olha aí.
5: Agora eu tô aqui me preparando pro treino. Aí eu quero perguntar pra vocês, né? Posso treinar ou vocês vão ficar coletando também? Ai, cuidado da sua vida.
1: Eita! O Neymar que nesse momento, Gugu, tá disputando um campeonato de pôquer, né? Que são vários dias. E ele tá aí participando de um campeonato de pôquer. O Neymar, ele pode ser tudo, né? Menos atleta, né? Eu acho que já passou, já a fase, já.
2: É, Neymar, pendura a chuteira.
1: Ele já parou de jogar. É um ex-jogador em atividade, né? Podemos dizer assim. Todos concordam, gente? Vocês que estão ouvindo aí a Rádio Manchete, concordam que o Neymar é um ex-jogador em atividade? Ele pode ser tudo, né? Ele pode ser influencer, popstar, bilionário, jogador de pôquer.
2: Ele quer ser jogador? Vai ser jogador de pôquer, pronto.
1: É, exatamente. E invista na carreira de jogador de pôquer. Pelo menos pôquer, eu acho que o Neymar pode ter aí um futuro, né? Pode ter sucesso. Ele sabe jogar pôquer, ele não é bobo. Eu sou jogador de pôquer, eu sei como é que é. Eu conheço quando o cara é jogador, né? O Neymar, ele hoje é mais jogador de pôquer do que jogador de futebol, Gugu.
2: Enquanto isso, Rafa, a bomba do mercado esportivo vem de onde?
1: De onde?
2: Nós falamos dela agora há pouco. Da Rede Globo.
1: Da Rede Globo?
2: É o projeto que eles inventaram lá, o GETV, não vingou e tá dando um prejuízo pesado para a emissora. O investimento milionário não deu o retorno que eles esperavam. A audiência não respondeu e agora a conta alta do fracasso chegou pra diretoria pagar.
1: É, eles criaram a GETV pra copiar a Cazé TV e bater de frente, né? Só que não conseguiram. A verdade é que a Globo, ela pode ser poderosa na TV, mas na internet ainda falta um molho. E a Cazé TV tá anos luz à frente. Muito em função também do nome do Casimiro,
2: sim,
1: mas por conta da multinacional, da grande empresa Live Mode, né? Que dá toda a estrutura, todo o suporte, a Live Mode que negocia com a FIFA, né? Os contratos de transmissão dos jogos, é a Live Mode que vai lá na UEFA para comprar os direitos de transmissão da Champions League. É a Live Mode que vai lá na Inglaterra comprar o direito da Premier League. Enquanto isso, a GE TV tá aqui, ó, comendo poeira, né? E o prejuízo é milionário, por quê? Se contrata muita gente.
2: Sim.
1: Se contrata influenciadores, repórteres, jornalistas, comentaristas, câmeras, é estrutura, é gravação, é estádio, é viagem. Mas não é assim, só fazer e só botar dinheiro. Tem que saber fazer. Por isso, a GE TV tá dando prejuízo, hein, Gugu?
2: Pois é, pra você ver agora. Não, mas não é só de confusão que vive o noticiário, Rafa.
1: Sim.
2: O narrador Luiz Roberto concluiu com sucesso o seu tratamento contra o câncer. Ele usou as redes sociais para comemorar a vitória na batalha pela vida e aproveitou para fazer um alerta emocionante sobre a importância da prevenção e dos exames de rotina. Então, uma vitória gigante para esse grande narrador, gente boa, simpático, cumprimenta todo mundo, narrador Luiz Roberto. Viva pra você, meu amigo. Muita saúde, saúde e saúde, Luiz Roberto.
1: Aliás, o Luiz Roberto é o primeiro narrador, né, da TV Globo, ali na hierarquia. E ele acabou ficando de fora da Copa do Mundo por conta de um problema de saúde que ele foi se tratar, né? E, como isso, diz aqui o Gugu, tá curado, graças a Deus.
2: Isso.
1: E o Everaldo Marques acabou sendo o narrador número um da TV Globo na Copa do Mundo. Ou seja, o Everaldo, ele queimou algumas etapas. Ele chegou a passar o Villani, que seria o primeiro ali na hierarquia sem o Luiz Roberto. Então, toda a sorte do mundo aí pro Luiz Roberto. E que bom, que notícia boa que ele tá curado, que ele melhorou. Sempre quando eu encontro o Luiz Roberto, fala, Rafa! E o Mengão? É,
2: ele, oh,
1: Luiz, grande abraço.
2: Você sabia que julho é o mês de conscientização sobre o câncer de cabeça e pescoço?
1: Sim, isso é importante, hein, Gugu?
2: Pois é, ele lembrou isso, e cerca de 80% dos casos ainda são diagnosticados quando a doença já está em estágio avançado.
1: Vamos ouvir um pouquinho o Luiz Roberto, esse
2: agora,
1: depoimento dele?
2: Vamos lá.
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1: Aí, Luiz Roberto, é preciso se conscientizar, né? Conscientizar a população pela luta, né, contra o câncer de pescoço e cabeça no Júlio Verde, né? Júlio Verde. E dizer que o Luiz Roberto tá aí nessa luta, tá nessa batalha e tá melhor, né, Gugu?
2: É isso aí, graças a Deus, muita saúde, saúde, saúde. E muitas narrações pra você fazer ainda, meu amigo Luiz Roberto.
1: Olha, você que tá nesse momento aí ouvindo a gente,
2: uhum,
1: pelo aplicativo, pelo YouTube, pelo site da Rádio Manchete ou pelo Dial 96,1, prepare agora o copo com água. Você que tá passando por algum problema na família, problema de saúde, você que tá desempregado, mande o seu nome agora. A hora é agora. Momento de fé, momento.

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0: Brasil proíbe foie gras após classificar técnica como maus tratos.
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0: Sexta-feira, 24 de julho de 2026. Neste momento, Rio Grande do Rio com céu nublado. Aqui no centro, 22 graus. A rua Magalhães Couto, no Meier, será interditada neste sábado a partir das 6 da manhã para a poda de árvores realizada pela Subprefeitura da Zona Norte 2, em parceria com a Conlurb. A interdição será no trecho entre as ruas Dias da Cruz e Santos Titara, com desvio temporário da linha 238. Motoristas devem buscar rotas alternativas e evitar estacionar no local durante o serviço. A maternidade da Rocinha, em São Conrado, recebeu o selo Hospital Amigo da Criança, concedido pela OMS, Unicef e Ministério da Saúde. Com 2 anos de funcionamento, a unidade passou por avaliação rigorosa e foi reconhecida pelas práticas de incentivo ao aleitamento materno, como a Hora Ouro, alojamento conjunto 24 horas e presença de acompanhante durante todo o atendimento. Agora, a maternidade junta-se aos outros 10 estabelecimentos da Rede Municipal de Saúde que já contam com a certificação. O selo internacional atesta a excelência do trabalho desenvolvido, comprovando o cumprimento rigoroso dos 10 passos para o sucesso do aleitamento materno e as diretrizes do cuidado amigo da mulher. O presidente Luiz Inácio Lula da Silva sancionou nesta sexta-feira um projeto de lei que proíbe a produção e a venda de produtos obtidos por meio da alimentação forçada de animais. Entre eles está o foie gras, produto da culinária francesa feito com fígado gordo de pato ou ganso. A norma publicada no Diário Oficial da União especifica que a proibição inclui a produção e a comercialização de foie gras, tanto in natura como enlatado. Quem descumprir a regra poderá ser punido com prisão de 3 meses a 1 ano, além de multa, conforme prevê a Lei de Crimes Ambientais para casos de maus tratos a animais. 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

aumente o volume do rádio. Vamos ouvir os sinos da maior basílica do mundo. Os sinos estão anunciando que chegou a hora da graça. Chegou a hora do milagre. Pela intercessão de Nossa Senhora Aparecida, a padroeira do Brasil.

Santa Milagrosa, a Santa Mãe de Deus e de todos os brasileiros. Viva Nossa Senhora da Conceição Aparecida! Viva!

Maria, cheia de graça, o Senhor é convosco. Bendita sois vós entre as mulheres, e bendito é o fruto do vosso ventre, Jesus. Santa Maria, Mãe de Deus, rogai por nós, pecadores, agora e na hora de nossa morte. Amém. Colocar um copo com água sobre a mesa e nessa água será depositada uma gotinha de luz, uma gotinha do amor de Nossa Senhora. Muita paz, saúde e prosperidade para você e para toda a sua família. E disse Jesus: aquele que beber da água que eu lhe der nunca mais terá sede, porém a água que eu lhe der se fará nele uma fonte de água que vai jorrar para a vida eterna. E viva Jesus Cristo! Viva Nossa Senhora Aparecida! Viva a nossa amada Rádio Manchete! Viva o titular desse programa, Romeiro de Aparecida! Jesus, Ele é o Príncipe da Paz. Ele é o Senhor do Universo. Jesus veio para salvar todas as criaturas da Terra. Jesus veio para perdoar os nossos pecados. Ele é o médico dos médicos. Jesus de Nazaré. Ele veio para curar todas as doenças, todos os males. Ele está no meio de nós. E logo após esta oração, todos deverão beber desta água. Não quebre essa corrente. Só no finalzinho da oração que você deve beber desta água. Quem beber desta água vai ficar curado em nome de Jesus. Em nome da Virgem.

gesto de amor, num gesto de muita fé e devoção à Nossa Senhora Aparecida, vamos colocar a mão sobre o rádio, como se todos nós estivéssemos de mãos dadas com Nossa Senhora Aparecida. Coloque a sua mão sobre o rádio, como se estivéssemos de mãos dadas com Jesus de Nazaré. Vamos, vamos, vamos!

0: Obrigada, família Manchete. Próximo domingo é dia de Santana e São Joaquim, os pais da Virgem Maria, os avós de Jesus. Por isso também é o Dia Mundial dos Avós e dos Idosos, uma data que foi criada pelo saudoso Papa Francisco. E a paróquia de Santana, Santuário da Adoração Perpétua, o primeiro santuário de adoração contínua do Brasil, prepara uma grande festa para o próximo domingo. Quem está na linha para conversar com a gente é o reitor do santuário, o padre José Laudares. Boa tarde, padre, sua bênção.
1: Boa tarde, Rodrigo.
0: Que bom ouvi-lo.
1: Boa tarde a todos os ouvintes.
0: Que bom ouvi-lo na nossa amada Rádio Manchete. Padre José Laudares, o tema deste ano é Com Santana, um só coração diante da Eucaristia. O senhor pode explicar pra gente esse tema?
1: Esse tema foi escolhido porque há 100 anos atrás, foi justamente no mês de maio de 1926, que a Igreja de Santana se tornou o Santuário Nacional do Coração Eucarístico de Jesus, pelo cardeal Dom Sebastião Leme. E nesta ocasião, então, a Igreja de Santana continuou sendo a paróquia de Santana, mas também este lugar de oração contínua, dia e noite, diante do Santíssimo Sacramento.
0: E Santana é a copadroeira da nossa cidade de São Sebastião do Rio de Janeiro, não é, padre?
1: Sim, é a copadroeira da cidade e também da arquidiocese de São Sebastião do Rio de Janeiro.
0: O padre, qual é a programação para o próximo domingo para festejar Santana e São Joaquim?
1: Então, estaremos celebrando santas missas a partir das 7 horas da manhã, de hora em hora, até às 18 horas. Destas celebrações, nós destacamos 3 momentos mais solenes. Às 10 horas da manhã, será a missa pelos netos. É os netos que vão homenagear os seus avós, a senhora Santana e São Joaquim. Às 15 horas, teremos a celebração dos avós. É os nossos queridos avós, Santana e São Joaquim, que acolhe os seus netos e reza com eles, e vai presidir esta Santa Missa nosso cardeal arcebispo metropolitano, Dom Orani João Tempesta. E às 18 horas, a senhora Santana, sendo copadroeira da arquidiocese e da cidade do Rio de Janeiro, nós vamos celebrar esta Santa Missa por toda a nossa cidade e rezando em comunhão com toda a arquidiocese, por todos os cariocas e aqueles que vivem aqui.
0: E logo depois da missa, das 18 horas, às 19 horas, tem a tradicional procissão luminosa.
1: Isso, após esta celebração, nós sairemos em procissão pelas ruas aqui do centro do Rio, levando a imagem histórica da senhora Santana de mais de 3 séculos, para que ela abençoe a nossa comunidade, o povo carioca.
0: Padre José Laudares, o Papa Leão XIV escolheu Eu Nunca Te Esquecerei como tema para o 6º Dia Mundial dos Avós e dos Idosos. Como nós fiéis devemos vivenciar essa frase que é extraída do livro do profeta Isaías?
1: Nunca esquecer significa estar sempre presente, não só na memória, mas também na ação cotidiana. Então, é estar juntos, é ajudar, é apoiar em todas as situações nossos queridos avós e nossos queridos idosos.
0: Então, Padre José Laudares, queria que o senhor deixasse de presente para os nossos ouvintes da Rádio Manchete, desse programa que é líder absoluto de audiência durante tantos anos, uma oração, oração dedicada a Santana e São Joaquim.
1: Então, nós podemos rezar a esta pequena oração à Senhora Santana. Senhora Santana, vós sois a rainha do lar. O lar é a nossa igreja doméstica. Fazei que todos, pais, filhos, irmãos e irmãs, vivam plenamente a fraternidade, o amor e a união. É o que vos pedimos, em nome do vosso Neto, nosso Senhor Jesus Cristo, que vive para sempre. Amém.
0: Amém. Padre José Laudares, muito obrigado pela presença aqui no nosso programa, nessa que é a maior corrente de fé do rádio brasileiro. Muito obrigado por estar com a gente hoje aqui.
1: Eu que agradeço a vocês.
0: E a paróquia de Santana.
1: Muito obrigado também.
0: Muito obrigado, padre. Até a próxima vez. E a paróquia de Santana, Santuário da Adoração Perpétua, fica na Praça Cardeal Leme, aqui no centro do Rio de Janeiro, bem perto do edifício Balança Mas Não Cai, bem perto também do Sambódromo. É muito fácil chegar bem próximo também da Central do Brasil. Né? E eu tenho um recadinho para você, vovó, para você, vovô. Próximo domingo, então, o seu dia. Tomara que todos os dias os seus netos beijem as testas de vocês e digam, né? Eu te amo tanto, né? Que todos os dias eles se declarem para vocês, como é importante. E olha, eu tenho notícia daquele neto, aquele neto que a senhora tanto ama há tantos anos. Ele agora já é candidato oficialmente a deputado federal, por isso ele teve que se afastar dos microfones da Rádio Manchete, obedecendo uma ordem do Tribunal Regional Eleitoral. Mas, em outubro, no dia seguinte da eleição, ele estará aqui, entre nós, na nossa Rádio Manchete, para fazer aquilo que ele faz há tantos anos, beijar a sua bochecha, né? Conversar todas as tardes com o senhor vovô, com a senhora vovó. Né? E meu recado para os netinhos, sempre se declarem para os seus avós. Nunca deixe para depois, faça hoje, valorize sempre o vovô, a vovó. Quem me conhece há algum tempo, sabe o profundo respeito, a admiração, o carinho que eu tenho pelas pessoas do cabelinho branco. Eu já estou ficando aqui com meus cabelinhos brancos também, né? Mas que saudade eu tenho dos meus avós. Meu Deus do céu, que saudade. Eu só conheci dois. Conheci o pai da minha mãe, seu Walter, né? E a mãe do meu pai, Dona Conceição. Dona Conceição, ao domingo era dia de folga dela, e ela ia para a igreja vender bolo e cafezinho para ajudar a paróquia São Judas Tadeu, que hoje é um santuário também no Cosme Velho. E como eu gostaria que vovó Ascensão, vovô Walter estivessem aqui nos ouvindo nessa corrente de fé. Então valorize sempre os seus avós. Sempre escute os conselhos deles. É importantíssimo. São os conselhos deles e com o coração voltado à Nossa Senhora Aparecida, a Jesus Cristo, a Deus, que o seu caminho também será um caminho vitorioso. Quero agradecer a todas as pessoas que estão acompanhando essa que é a maior corrente de fé do rádio brasileiro. E tem muita gente participando. Ei, meu querido amigo Rafael Melo. Boa tarde.
2: Boa tarde, meu amigo Rodrigo Machado. Muita gente mandando nome aqui para oração. A Jandira de Queimados. Ô, Rodrigo, peço oração para toda a minha família, especialmente para minha neta Jaqueline. Sou afilhada de Nossa Senhora Santana. Tenho 76 anos. Obrigado. Opa. Por tudo, te amo.
0: Que bom.
2: Aí, Jandira. Jandira de Queimados.
0: Um beijo, do Jandira.
2: A Maiara Queiroz de Vasconcelos, o Juan Alves de Santa Cruz da Serra, Duque de Caxias, pedindo oração para ele e também para toda a sua família. É, e que Nossa Senhora Aparecida te dê muita saúde e te livre dessa gripe, hein, Rodrigo Machado? Tá aqui o Juan Alves de Santa Cruz. Tem também o Hugo Salles Bittencourt, a dona Odília do Parque Maria Helena, em Duque de Caxias, pedindo oração para a filha dela, Fernanda, que está aguardando o resultado de uma biópsia. Lavínia Cordeiro Monteiro, do Cosme Velho. Natan Albuquerque Reis, do Rocha. Silmara Gomes Peixoto, da Vila Binitar. O seu Joaquim, do centro de Paracambi, pedindo oração para o neto dele, seu Henrique. O Henrique, que vai passar por uma cirurgia no próximo mês. Thaís Ventura Falcão, de Higienópolis. Ítalo Medeiros Braga, de Jardim Carioca. Núbia Cavalcante Xavier, de Paquetá. A dona Jandira, de Jardim Metrópolis, São João de Meriti, pedindo oração pela vida do marido dela, o Valdir, que está em recuperação de um AVC. O Raul Henrique Dornelas, da Vila da Penha. Sabrina Almeida Torres, do Turiaçu. Iago Pimentel Mourão, de Jardim Guanabara. O seu Amaro, do centro de Guapimirim, pedindo oração para a família dele, para que todos permaneçam unidos e em paz. A Lígia Fernandes Valadares, do Camorim. Cauã Santos Freire, do Parque Colúmbia. Verônica Albuquerque Moraes, Pitangueiras, Ilha do Governador. A dona Zuleika, de Genópolis, Belfor Roxo, pedindo oração pela neta dela, Yasmin, que está lutando contra uma doença rara. O Otávio Lucas Barcelos, do Riachuelo. E a dona Luzinete, que mandou pra gente aqui uma mensagem muito carinhosa no WhatsApp, dizendo o seguinte: ô Rodrigo, eu ouvi você falando aí na oração sobre a loja Padroeira. Eu tive lá na rua Dagmar da Fonseca, número 45, em Madureira. Encontrei o titular desse programa.
0: Oh, benção.
2: Conheci pessoalmente, não conhecia, só ouvia. Dei um abraço nos meninos que estavam lá também, o Paulo Eduardo. Adquiri a vela azul de Nossa Senhora. Eu estava precisando que o meu neto começasse a trabalhar. É aquele primeiro emprego, sabe, Rodrigo? Ele só estudava, mas ele queria muito trabalhar. Mas encontrava dificuldades de encontrar aí essa primeira oportunidade no mercado de trabalho. Sabe o que eu fiz, Rodrigo? Com muita fé, acendi a vela azul de Nossa Senhora e o milagre aconteceu em uma semana.
0: Começa.
2: O meu neto foi chamado para
0: as
2: o primeiro
0: horas,
2: emprego.
0: Portas abriram, né?
2: Com muita fé, eu me ajoelhei, rezei, chorei e agradeci. Então, muito obrigado pela sua vida, Rodrigo.

0: participando deste momento de fé, da maior corrente de fé do rádio brasileiro, hein, Gugu? Boa tarde.
1: Muita gente participando, mandando seu nome, seu bairro, tanto pro WhatsApp, manchete 995070525, tanto no YouTube também da Rádio Manchete, manchete 96,1 FM. A Neuza Nascimento pede pela recuperação de Nancy da Costa Silva, de Campo Grande. O Alex Ponciano, de Petrópolis, escreveu: Deus é demais. É isso aí, meu amigo. A Rosilene pede pela saúde da mãezinha dela, Dona Marília Souza da Silva. Robson Santos, de Belfor Roxo, pede oração para a família, amigos e a esposa Mônica e todos da Rádio Manchete. O Flávio Lopes e comentou o seguinte, ele é de Jacarepaguá, e comentou o seguinte: Nossa Senhora Aparecida, rogai por nós que recorremos a vós, nos conceda proteção, salvação, livramento, libertação, saúde, vida e paz. Amém, amém, amém. A nossa querida ouvinte, Vó Filó, lá de São João de Meriti, pede oração em nome de Luana Garcia da Silva. Que nossa mãezinha Aparecida abençoe e proteja a todos nós. Tem também aqui a Lívia Fonseca Montenegro, da Mangueira. Jonas Araújo Bessanha, do Cocotá, na minha querida amada Ilha do Governador. A Dona Almerinda, de Éden, lá em São João de Meriti, que pede oração pela recuperação do filho dela, o Márcio, que está em tratamento contra uma doença renal. A Mirela Castro, da Vila da Penha. Cassiana Prado Gonçalves, do Jardim Sulacap. O Seu Severino, lá da Vila Zumbi, em Duque de Caxias, que pede oração pela esposa dele, a Dona Nilza, que fará na segunda-feira uma cirurgia de catarata. A Larissa Figueiredo Nogueira, do Catumbi. Oswaldo Macedo, da Cidade Nova. A Dona Dirce, de Engenheiro Pedreiro, em Japeri, pede oração pelo neto dela, o Gabriel, que está passando por uma fase de depressão, perdeu os pais e está muito triste, entrando em fase de depressão. Caio Henrique, de Santo Cristo. A Noemi Siqueira, da Vila Kennedy. O Adilson, lá de Tanguá. A Jussara Pimenta Borges Cavalcante pede que Nossa Senhora conceda um milagre na vida dela para que ela possa engravidar. A Célia Marques, de Honório Gurgel. A Dona Isaura, do Jardim Olinda, em Nova Iguaçu, que pede oração pelo irmão dela, o Agenor, que está se recuperando de um infarto. E ontem, Rodrigo, eu estava chegando na Ilha do Governador, passei no mercado e encontrei uma senhora. Falei assim: você que é o Gugu da Manchete? Eu falei: sou eu. Oh, eu sou a Dona Rosa, sou de Bom Sucesso, eu trabalho aqui na Ilha do Governador. E ela me disse com um sorriso enorme que já era muito feliz por ter 4 netos no programa, né? O titular desse programa, eu, o Rafael Melo e o Paulo Eduardo. Mas aí ela completou toda emocionada: mas agora eu ganhei mais um neto. É você, Rodrigo Machado.
0: Oh, que carinho gostoso. Um beijo na bochecha da senhora. Que Deus abençoe muito os seus caminhos, né? Que tenha muita paz, muita harmonia no seu lar, para a senhora viver plenamente, né? Como Deus quer, a gente sempre feliz. Dá um beijo no seu coração. Quero falar rapidamente com o Gabriel, que Sim. vive a perda dos pais.
1: Sim.
0: Gabriel, eu sei o deserto que você está passando, porque também passo por isso. Eu perdi no ano passado a minha mãe, meu pai já se foi, tem 15 anos. É uma dor que ocupa sempre o meu coração. Eu tive que aprender a viver com essa dor. Mas eu queria, Gabriel, que todos os dias você fizesse uma oração especial para seus pais, pedindo a Deus que eles estejam muito felizes ao lado do Senhor, pedindo sabedoria, discernimento, para que você honre todos os dias o nome de seus pais aqui na terra. E tudo que você venha fazer a partir de agora, faça em homenagem a Deus e a seus pais, que eu tenho certeza que o seu futuro está garantido se você fizer tudo em

0: em homenagem a Deus e aos seus pais. Peça a intercessão de Nossa Senhora por tudo aquilo que você sonhar na sua vida. Eu sei o vazio que você sente, mas tenha na vida a oportunidade de homenagear os seus pais todos os dias. Então não se esqueça de fazer a oração e faça essa oração com o coração aberto, se declarando a eles, agradecendo todos os dias que você teve a oportunidade de estar com eles aqui na terra. Tá bom, Gabriel? Um beijo no seu coração.
1: Ô, vamos. Rodrigo.
0: Ô, meu. É difícil.
1: É difícil.
0: É difícil, mas a gente vai levar.
1: Vai, né? Sim. E a dona Rosa, lá de Bom Sucesso, que eu encontrei com ela no mercado, ela me disse o seguinte: ela sempre teve muita fé. Inclusive, ela me contou um milagre lindo quando ela estava orando com o titular. Ela tinha muita dor nas pernas, principalmente nos joelhos. O que impedia ela de andar? Ela tinha que andar com um andador, pela dificuldade de se apoiar. E ela disse que foi na loja padroeira, adquiriu a vela azul, rezou com o titular do programa, pedindo a cura, para que ela fizesse questão de poder dobrar o joelho e rezar. Ela acendeu com muita fé, pediu, e sabe o que aconteceu, Rodrigo? O milagre aconteceu. Que as dores passaram e que agora faz questão de dobrar o joelho. E durante esse período eleitoral, onde o titular do programa está afastado, ela faz questão de dobrar o joelho e rezar com o neto dela toda a oração de Nossa Senhora.
0: Ô, dona Rosa, um beijo enorme para a senhora. Muito obrigado por tudo. Você sabe, minha gente, pela voz vocês já perceberam que eu estou nem 50%, né, da minha saúde, porque a gripe tomou conta mesmo. Estou aqui, olha, com uma dor de cabeça, com dores no corpo inteiro, mas eu falei, eu preciso fazer a oração, porque como essa oração me faz bem, como ela tem sido o diferencial da minha vida. Estar com vocês, a oportunidade que esse amigo de tantos anos me deu, nessa ausência dele nos microfones, nunca, nem nos meus melhores sonhos, eu poderia pensar em estar aqui representando, né, um grande nome do rádio brasileiro, um amigo de tantos anos, num programa líder de audiência, nessa que é a maior corrente fé do rádio brasileiro. Então, mesmo estando aqui com dores pelo corpo, com dor de cabeça, a voz que não chega ao tom que a gente gosta que ela chegue, né? Às vezes anasalada, mas mesmo assim, eu teria que vir aqui, eu tenho que estar aqui na nossa oração, para que eu também seja abençoado. Vamos rezar também pela Irene Souza Santos de Ramos, Elza Alves de Moraes, do Irajá, Karina Barbosa de Arruda, de João Pessoa, na Paraíba, Maria Edir Zacarias Teixeira, do Alto da Boa Vista, Ademilde Gomes de Carvalho, do Pechincha, em Jacarepaguá, Rosileia Carneiro Moreira de Oliveira, ela que é de Coelho da Rocha, em São João de Meriti, na nossa querida Baixada Fluminense, a Valéria Almeida da Rocha, de Cascadura, a Rosângela Miguês da Taquara, também em Jacarepaguá, a Valéria Menescal Trajano, de Santa Catarina, em São Gonçalo, a Fernanda do Nascimento, da Tijuca, a Cláudia Vieira da Silva, de Duque de Caxias, o Manuel Barbosa Ramos, né, ele que é de Olaria, Erli Maria Barbosa, da Pavuna, e também pelas Santas Almas Benditas, de Eva Dias Leite, Maria Manuela Correia, Elisângela Sampaio dos Santos, Manuel Esteves de Oliveira. Vou pedir também pela alma dos meus pais, Newton Pinto das Neves, Vânia Machado das Neves. E que todas as santas almas benditas descansem em paz.

Vamos abrir a porta da nossa casa, mas vamos abrir com muita fé. Vamos abrir com todo o sentimento do mundo. Vamos colocar os nossos corações nessa oração. Abra a porta para nossa mãezinha do céu e repita comigo essas palavras. Vem, Nossa Senhora Aparecida. Vem, Santa Milagrosa. Pode entrar, que esta casa é sua. A minha casa é tão simples, tão modesta. A minha casa é pequenina, é de madeira, mas este é o meu castelo. Nossa Senhora Aparecida, me dê a chave e a escritura definitiva da minha casa própria. Vem, Nossa Senhora Aparecida, realize o grande sonho da minha vida, o sonho da minha casa própria. Abençoe os quatro cantos da minha casa. Cubra o meu lar com seu manto azul sagrado. Proteja a minha família. Vem cuidar de mim, Nossa Senhora Aparecida.

veneração e consagração à Nossa Senhora Aparecida, a padroeira do Brasil. Ó Maria Santíssima, que em vossa imagem milagrosa de Aparecida espalhai inúmeros benefícios sobre todo o Brasil. Eu, embora indigno de pertencer ao número de vossos servos, mas cheio de desejo de participar dos benefícios de vossa misericórdia, prostrado a vossos pés, consagro-vos o meu entendimento, para que sempre pense no amor que mereceis. Consagro-vos minha língua, para que sempre vos louve e propague a vossa devoção. Consagro-vos o meu coração, para que depois de Deus vos ame sobre todas as coisas. Recebei-vos, ó Rainha incomparável, no ditoso número de vossos servos. Acolhei-nos debaixo de vossa proteção. Socorrei-nos em todas as nossas necessidades espirituais temporais e, sobretudo, na hora da nossa morte. Abençoai-nos, ó Mãe Celestial, e com vossa poderosa intercessão, fortalecei-nos em nossa fraqueza, a fim de que, servindo-vos fielmente nesta vida, possamos louvar-vos, amar-vos e dar-vos graças no céu por toda a eternidade. Assim seja, com a bênção de Deus Todo-Poderoso, o Pai, o Filho e o Espírito Santo.

0: Ele está chegando, montado em seu cavalo branco. São Jorge, o santo guerreiro. Reze comigo a oração de São Jorge. Eu andarei vestido e armado com as armas de São Jorge, para que meus inimigos, tendo pés, não me alcancem, tendo mãos, não me peguem, tendo olhos, não me vejam, e nem em pensamentos eles possam me fazer mal. Armas de fogo, o meu corpo não alcançarão. Facas e lanças se quebrem sem o meu corpo tocar. Cordas e correntes se arrebentem sem o meu corpo amarrar. Glorioso São Jorge, em nome de Deus, estenda-me o seu escudo e as suas poderosas armas, defendendo-me com a sua força e com a sua grandeza. E que debaixo das patas de seu fiel cavalo, meus inimigos fiquem humildes e submissos a vós. Com o poder de Deus, de Jesus e do Espírito Santo. Peça com fé.
1: Vai dar tudo certo.
0: Coloque a sua fé em ação.

0: Coloque a sua fé em ação. Coloque a sua fé em oração, que já deu tudo certo. E agora a oração de São Bento. A cruz sagrada seja a minha luz, não seja o dragão o meu guia. Retira-te, Satanás, nunca me aconselhes coisas vãs. É mal o que tu me ofereces, bebe tu mesmo os teus venenos. A cruz sagrada seja a minha luz, não seja o dragão o meu guia. Retira-te, Satanás, nunca me aconselhes coisas vãs. É mal o que tu me ofereces, bebe tu mesmo os teus venenos. São Bento, rogai por nós, livrai-nos do desemprego, da doença, do inimigo, porque o inimigo está por aí.
1: O inimigo pode até tentar.
0: Ele vai tentar.
1: Mas nunca vai te derrubar.
0: Jamais vai te derrubar.
1: Você pode até cair.
0: Mas logo vai se levantar.
1: Mas logo vai se levantar. Quem tem Maria
0: Eu
1: como
0: tenho
1: mãe.
0: Maria como mãe. Você também.
1: Tem

da Serpente.

serpente, mãezinha. Pisa na cabeça da serpente. 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E quanta gente tem ido à loja A Padroeira, tem adquirido a vela azul de Nossa Senhora Aparecida. Um milagre tem se realizado na vida de tanta gente. E essa gente amiga também tem encontrado lá o nosso amigo de tantos anos. Que bacana. Que dia abençoado é esse, né? Que a pessoa vai, adquire a vela e com tanta fé consegue o milagre. E agora, a oração da vela azul de Nossa Senhora Aparecida.

Imaculada. Ao acender esta vela de 7 dias, creio firmemente no milagre que já aconteceu. Obrigado, Mãezinha do Céu. Com a minha fé inabalável, tenho certeza que no prazo de 7 dias, o fogo que agora queima esta vela estará queimando todo o mal que quiserem me fazer. Queimará a doença, queimará o desemprego. Todos os problemas que me afligem terão solução urgente. Pela intercessão do vosso Filho Jesus Cristo, no prazo de 7 dias, esta vela com o perfume das flores queimará. E o milagre urgente já

milagre vai acontecer. Vamos todos beber desta água. Água da fonte, água milagrosa, que o Senhor Jesus abençoou. E ao beber desta água, agradeça. Meu Pai, meu amigo, meu bom Jesus dos perdões, Tu és o médico dos médicos. Opera em meu corpo este grande milagre. Senhor, perdoa as minhas falhas. Senhor Jesus, me ensina a amar de verdade o meu próximo. Abençoe os quatro cantos da minha casa. Abençoe a minha família. Eu bebo desta água porque eu creio que este é o remédio que vai me curar agora. Em teu nome, Jesus. Em nome da Virgem Maria Santíssima. Amém. Amém. Amém. Divino Pai Eterno, muito obrigado, pois todos os dias, sobre todos os pontos de vista, bebendo desta água, vou cada vez melhor.

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1: É a Deise de Assis. Boa tarde, Deise.
2: Oi, Rodrigo. Uma ótima tarde para você, para todos os ouvintes aqui da Manchete FM. Eu começo destacando nesse momento linha vermelha. Você que segue em direção à Baixada, perde o tempo a partir do Caju até chegar ao Galeão e também no acesso ao Parque das Missões. Você que segue em direção ao centro vai encontrando melhores condições. Movimentação intensa apenas na altura do Caju, muito por conta daquele estreitamento da pista que acontece próximo à Rua Bela. Movimentação está lenta também para você que segue em direção à Ponte Rio-Niterói, no sentido Niterói. No sentido Rio, movimentação tranquila. Segundo a Ecovias Ponte, o tempo de travessia é de 13 minutos. 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Daqui a pouco eu volto.
1: Nossos parabéns com os votos de muitas felicidades, muitos anos de vida, saúde, paz, prosperidade para Mônica Sampaio da Tijuca, Ronaldo Rocha de São Gonçalo. E se hoje é o dia do seu aniversário, receba então o nosso beijo gostoso. Amores do Rádio.
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1: Amores da Manchete.
3: Segunda, bom final de semana, Rodrigo.
1: Bom final de semana pra você também, pro Gugu. Vamos embora com Nossa Senhora.
4: É isso aí, lembrando que a partir de segunda-feira, o Alertando Geral, o programa Alegria do Rádio, começa a 13h, porque de 1 às 3 a gente vai estar com vocês.
1: E quem é que tá chegando aí, turma boa?

0: Rio dispara no turismo internacional e pode bater novo recorde em 2026.
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1: Atualizando o que é destaque agora. Agora.
0: Sexta-feira, 24 de julho de 2026. Neste momento, Rio Grande Rio com céu encoberto com possibilidade de chuva a qualquer momento. Aqui no centro, 20 graus. A Via Dutra terá novas interdições nos próximos dias para obras de duplicação da Serra das Araras. A concessionária Rio SP vai realizar detonações de rochas nos dias 27, 28, 29 e 30 de julho, além de 1º de agosto. Durante os trabalhos, a pista no sentido São Paulo será fechada na altura do quilômetro 225 por 2 horas. As interrupções acontecem das 13 às 15 horas, de segunda a quinta-feira, e das 16 às 18 horas, no sábado. A pista no sentido Rio de Janeiro seguirá funcionando normalmente. A concessionária orienta os motoristas a programarem a viagem e respeitarem a sinalização no local. Uma pesquisa do Hospital Moinhos de Vento, em parceria com o Ministério da Saúde, revelou que a vacinação contra o HPV reduziu quase pela metade a circulação dos principais tipos do vírus entre jovens brasileiros. O estudo mostrou que a taxa de infecção caiu de cerca de 15% para menos de 8% após a implantação da vacina no país. Os pesquisadores também identificaram o efeito coletivo da imunização, beneficiando até pessoas que não foram vacinadas. O HPV é o principal causador do câncer de colo do útero e também pode provocar tumores em outras partes do corpo. Atualmente, a vacina é oferecida gratuitamente pelo SUS para crianças e adolescentes de 9 a 14 anos. O turismo internacional segue em alta no Rio de Janeiro. Entre janeiro e junho deste ano, o estado recebeu mais de 1.337.000 visitantes estrangeiros, um crescimento de 15,6% em comparação com o mesmo período de 2025. Os dados reforçam a expectativa de um novo recorde de turistas em 2026. Segundo a Embratur, desde 2023, o número de visitantes internacionais no Rio já cresceu mais de 84%. O aumento da oferta de voos também ajuda a explicar esse avanço. A previsão é de mais de 18 mil voos internacionais para o estado neste ano, com mais de 4 milhões de assentos disponíveis. A Argentina continua liderando o ranking de turistas que visitam o Rio, seguida por Chile, Estados Unidos, Uruguai e França. A expectativa é que o turismo internacional movimente cerca de 24 bilhões de reais na economia fluminense ao longo deste ano. 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

Muito boa tarde, gente amiga. Ontem já era, hoje é o dia e o amanhã poderá não mais chegar. Está começando o Recordações Manchete, aqui em 96,1, Rádio Manchete FM, no coração do Rio de Janeiro, no meio do seu rádio. Esse é o seu programa musical. Tivemos até agora por aqui Rodrigo Machado e toda a sua equipe. Ele que volta às 5 horas da tarde com o Panorama Manchete. Vamos juntos com você até às 5 horas, tocando o seu coração. Tocando músicas que tocam você. As músicas que marcaram a sua vida. Daqui a pouquinho tem uma mensagem muito especial para o seu coração. Já já tem Mandando a Letra, Abrindo o Coração, tem tradução aqui no Recordações Manchete e tem para você também, obviamente, o Clube do Amor, o Clube do Seu Coração. Mande uma mensagem para gente, 99-507-0525. Você pede a sua música, você oferece, você manda uma poesia, manda uma mensagem de amor. Você pode também pedir a música que marcou a sua vida. Todo mundo tem uma música que marcou a sua vida, não tem? Qual é a sua? Então, é só pedir que a gente toca. Aqui na Manchete é assim: pediu, tocou, ganhou. E a gente começa com música, Lionel Richie, Endless Love.

3:18 e agora uma do fundo do baú. Lembra dessa? Luiz Melodia.

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1: O melhor da música você ouve aqui no Recordações Manchete. Abrimos o programa de hoje com Lionel Richie e Diana Ross cantando Endless Love. Depois foi Angela Rorô, Amor Meu Grande Amor, Elton John, Blue Eyes, e agora Luiz Melodia com essa belíssima recordação, Pérola Negra. 3:21 na cidade maravilhosa do Rio de Janeiro. Aqui você fica por dentro do que acontece no trânsito.
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1: Deise de Assis comunicando. Boa tarde, Deise.
2: Oi, Brizola. Uma ótima tarde para você, para todos os ouvintes aqui da Manchete FM. Destacando agora a zona sul da cidade. Movimentação já está lenta para você que está na região da Lagoa. Deixando a zona sul em direção ao centro, pela Borja de Medeiros, a partir do acesso pela Mário Ribeiro. Já pela Epitácio Pessoa, estou observando lentidão a partir do Parque da Catacumba. Acesso ao Túnel Rebouças também, com movimentação bem intensa nesse momento pelo Túnel Rebouças e pelo elevado da Avenida Paulo de Fronten. O trânsito está mais agarrado também para você que segue em direção ao Rio Comprido. Falando também da movimentação pela Avenida Atlântica, trânsito lento para você que segue em direção ao Leme até a chegada à Rua Miguel Lemos. Mais à frente, observa movimentação lenta também para você que vai acessando a Princesa Isabel. Melhores condições pela Avenida Nossa Senhora de Copacabana. 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Daqui a pouco eu volto.
1: Ok, muito obrigado. Até daqui a pouco, Deise de Assis. São 3:22 no Rio.

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1: Disse alguém certo dia: tudo o que um sonho precisa para ser realizado é alguém que acredite que ele possa ser realizado. Portanto, acredite em si mesmo, pois até a sua sombra te abandona no escuro. Portanto, por vezes, para mudar uma situação difícil, é preciso acreditar, é preciso aprender, é preciso ter atitudes positivas. Não seja aquela pessoa negativa, que acredita que nada vai dar certo para você. Acredite que você pode mudar o mundo, mudando o seu mundo. Pense a respeito.

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1: São 3:39. Você ouviu Paul McCartney cantando My Love. Antes, Vigon Bay cantou pra gente Feelings, uma versão muito especial que você só ouve aqui na Rádio Manchete. E a gente tocou pra você também o Cazuza, codinome Beija-Flor. Quer ficar muito bem informado sobre o trânsito? É aqui na Manchete.
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1: Vamos agora falar com a Deise de Assis, que está de volta. É com você, Deise.
2: Oi, Brizola, tô de volta, atualizando agora a movimentação pela Transolímpica, isso porque teve acidente mais cedo ali no trecho Jardim Sulacap, para você que segue em direção a Deodoro, o acidente envolvendo um utilitário e um carro. Você que sai da Taquara vai encontrando melhores condições pela estrada do Catonho. Você que tá pela Avenida Brasil indo em direção à Zona Oeste da cidade, precisa redobrar a atenção, porque tem um caminhão enguiçado ocupando uma faixa da via na altura ali do viaduto de Deodoro. A movimentação já começa a ficar bem lenta por ali. Você que segue em direção à Zona Oeste da cidade vai encontrando melhores condições pela Alberico Diniz e também pela Marechal Fontenelle. 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Já já eu volto.
1: Ok, até daqui a pouquinho. Daqui a pouco também tem Mandando a Letra aqui na Manchete, no meio do rádio, no coração do Rio. 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

0: 3:43. Olha só, não tem só vinhetinha, viu? Agora tem também trilha sonora, acredita? Vamos à vinheta.
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0: Aqui você fica muito bem informado na manchete. Joyce Santos, boa tarde.
2: Boa tarde, Brizola, pra você e pros nossos ouvintes aqui da Rádio Manchete. Demorei, mas vim.
0: É, antes tarde do que nunca.
2: Antes tarde do que nunca. Ó, sextou aí com a carinha mais... Mas, não vou dizer triste, porque não necessariamente tá triste, né? Mas como já dizia a Adriana Calcanhoto, cariocas não gostam de dias nublados, né? Aí verdade. Fica com essa sensação de que o dia tá mais triste, mais melancólico.
0: Melancólico, mas também fica romântico. Os dias de chuva são tão belos quanto os dias de sol.
2: Ah, mas eu acho que pra quem tá apaixonado, qualquer dia é dia.
0: Ah, então
2: quando a
0: tá
2: pessoa
0: vendo.
2: Normalmente está amando, pode ser, pode fazer chuva, pode fazer sol, pode chover canivete. Que a pessoa tá feliz de qualquer jeito.
0: E a pergunta que não cala, você está feliz de qualquer jeito?
2: Eu tô sempre feliz, com certeza. Tirando quando alguns coleguinhas aqui ficam perturbando meu juízo, fora do ar.
0: Entendi.
2: Eu tô sempre feliz. Esse povo aqui gosta de pegar no meu pé, entendeu?
0: É, mas também você...
2: Mas faz parte.
0: É, mas é assim mesmo, é porque eles gostam de você.
2: Pois é. Mas olha, sempre tentando manter aquela vibe legal, positiva, mesmo esse dia com a cara mais cinzenta, mais melancólico, tentar manter a energia positiva e trazer informações boas para os nossos ouvintes e para você.
0: Então,
2: eu trouxe aí
0: lá
2: uma dica super bacana que vai acontecer lá no, na Floresta da Tijuca. Sempre tentando trazer dicas culturais boas aí para vocês.
0: Que legal, hein? Essa da Floresta eu gostei.
2: Isso, a Floresta da Tijuca vai receber ali o projeto Yoga na Floresta, que vai realizar aí uma edição especial com conceito ali para levar um evento que envolva a natureza e cuidado pessoal para os nossos ouvintes, né? Então, quem quiser participar, vai ter uma edição no próximo dia 2 de agosto. Esse encontro é voltado para mulheres e vai reunir práticas de yoga, meditação, exercício de respiração, mantras e momentos de silêncio em contato com a natureza. A atividade vai acontecer às 8:30 da manhã, de 8:30 da manhã até o meio-dia. A proposta é oferecer uma pausa na rotina, ajudando as participantes a reduzir o estresse, melhorar o bem-estar e fortalecer as relações consigo mesma. Criado pela professora de yoga e mentora feminina Tami Luz, o projeto acontece desde 2019. Também promove uma rede de apoio entre mulheres. Ao final da experiência, haverá um piquenique colaborativo na floresta. Então, quem quiser participar desse evento diferente, uma proposta diferente, né?
0: Muito legal, gostei.
2: Que aí você reúne ali, como eu falei, contato com a natureza e já trabalha ali um pouco da espiritualidade, do mantra, manter ali mente e espírito ali calminhos.
0: Acho mente que eu... sana, corpo
2: exatamente.
0: Sano.
2: Exatamente. Acho que eu vou até cogitar, vou dar uma olhada lá. Os ingressos estão disponíveis na plataforma Simpla. Vou dar uma olhada. Me interessei. Tô precisando dar uma... Fazer um mantrazinho assim pra ficar mais calminha.
0: É, isso é importante. E encontrar-se consigo mesmo,
2: é?
0: Não é
2: sempre importante. Mas foi o que eu falei, é sempre, independente das circunstâncias, a gente sempre tem que estar bem consigo mesmo, então é isso. Aí a pessoa fala, mas eu não quero fazer um yoga. Então, de repente, aí tem uma outra oportunidade de fazer uma caminhada na praia, né? Apreciar outras vistas que a gente tem aqui no Rio de Janeiro, né? Então...
0: É maravilhoso.
2: Apesar do final de semana desse agora ser de previsão de chuva, né? Tem várias atividades aí que dá pra fazer no Rio mesmo com chuva. Mas esse aqui do yoga na Floresta da Tijuca é só no outro final de semana. No primeiro final de semana de agosto, no domingo, dia 2, lá na Floresta da Tijuca.
0: Maravilha. Muito obrigado. São 3:48. Você volta daqui a pouco.
2: Daqui a pouco eu volto.
0: Até já, então.
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Alberto Brizola mandando a letra. E agora no Mandando a Letra, Ana Carolina e seu Jorge. 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

0: Esse foi o Adrian Gilbert com Classic. Antes, você ouviu Mandando a Letra com Ana Carolina e Seu Jorge. É isso aí. Então vamos direto à linha do tempo na manchete. Gente,
1: governo do Rio inicia processo para adquirir imóveis onde funciona o Hospital Estadual da Criança.
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0: Destaque agora, agora.
1: Sexta-feira, 24 de julho de 2026. Uma frente fria e a formação de áreas de instabilidade próximas ao litoral do Sudeste mudaram o tempo no Rio de Janeiro hoje. Com isso, o céu deve permanecer encoberto, com previsão de chuva, podendo ocorrer pancadas mais fortes entre a tarde e a noite, acompanhadas de raios. Os ventos podem ficar moderados e as temperaturas vão cair com mínima de 20 graus. E no final de semana, o tempo vai continuar instável no Rio. Amanhã e domingo, o céu fica nublado, com previsão de chuva fraca moderada durante a madrugada. Ao longo do dia, pode chover de forma isolada. Os ventos ficam entre fracos e moderados. Na segunda-feira, o tempo melhora. O sol volta a aparecer entre nuvens. Não há previsão de chuva e as temperaturas devem subir. Os ventos seguem fracos a moderados. Neste momento, Rio Grande Rio com céu nublado. Aqui no centro, 20 graus. A Espanha declarou emergência nacional por causa dos incêndios florestais que atingem áreas próximas a Madrid

0: e à província de Ávila. Mais de 10 mil pessoas precisaram deixar suas casas durante a madrugada. O governo espanhol informou que vários focos de incêndio avançaram ao mesmo tempo em meio ao calor intenso e às condições climáticas desfavoráveis. Mais de 270 profissionais de emergência e equipes militares atuam no combate às chamas. Segundo as autoridades, mais de 100 mil hectares já foram destruídos pelo fogo neste ano no país. O governo Lula acompanha com cautela a visita do presidente da Argentina, Javier Milei, ao Brasil. O argentino participa de um evento do Partido Liberal em São Paulo e deve reforçar o apoio ao ex-presidente Jair Bolsonaro e aliados. Segundo o Planalto, a presença de Milei em um ato político da oposição não deve gerar reação oficial. A preocupação é caso ele faça críticas ao presidente Lula ou ao sistema eleitoral brasileiro. O governo afirma que poderá responder se houver ataques às instituições do país. Milei e Lula mantêm uma relação distante desde que o argentino assumiu a presidência em 2023. O governo do Rio iniciou o processo para assumir oficialmente os imóveis onde funciona o Hospital Estadual de Transplantes, Câncer e Cirurgia Infantil, conhecido como Hospital Estadual da Criança, em Vila Valqueire, na Zona Oeste. A decisão foi publicada em decreto que declara o complexo hospitalar como de utilidade pública para fins de desapropriação. Na prática, o Estado poderá adquirir os imóveis que hoje pertencem à Rede DOR e transformá-los em patrimônio público. Segundo o governo, a medida busca garantir a continuidade dos serviços oferecidos pela unidade, que é referência em transplantes, tratamento contra o câncer e cirurgias pediátricas de alta complexidade. O processo será conduzido pela Procuradoria-Geral do Estado e poderá ocorrer por acordo entre as partes ou pela Justiça. Enquanto isso, o hospital segue funcionando normalmente. Linha do Tempo, atualizando o que é manchete. Essas e outras notícias você acompanha em radiomanchete.com.br e segue o Recordações Manchete com Alberto Brizola.
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0: Roberto Brizola, abrindo o coração, abrindo o coração.
1: Hoje quem abre o coração é um ouvinte anônimo que pede para não revelar o seu nome. E começa assim: minha vida nunca foi fácil. Desde criança aprendi que vencer exige esforço, coragem e determinação. Enquanto muitas crianças brincavam, eu, embora com vontade de me reunir com elas, saía para ajudar nas despesas de casa. Fiz de tudo que podia. Vendi balas nos ônibus, trabalhei como pude e enfrentei dificuldades que pareciam maiores do que eu. Eu sabia que tinha que superar todos os problemas. E felizmente foi assim. Porque mesmo com tantos desafios, nunca abandonei os estudos. Eu sabia que a educação seria o caminho para construir um futuro melhor. É verdade, houve momentos de cansaço, desânimo, mas nunca pensei em desistir. Segui em frente, sempre acreditando que dias melhores chegariam. Com o tempo fui recompensado, consegui um ótimo emprego e passei a contribuir de forma mais significativa. Comecei a ver os resultados de tantos anos de luta, que me deu ainda mais força para continuar buscando meus ideais. Hoje olho para trás com orgulho da trajetória que construí. Tudo o que vivi me ensinou bastante. Felizmente não cedi às tentações e só tive foco nos meus objetivos. Cada dificuldade que passei me ensinou uma lição valiosa e me tornou uma pessoa mais forte e confiante. Afinal, pensou no que eu era e posso dizer que sou um vitorioso. Mas meus objetivos não param por aí. Eu tenho novos sonhos. Agora o meu maior desejo é formar a minha própria família, construir um lar cheio de amor, respeito e união. Continuo trabalhando, sonhando e acreditando. Sei que ainda existem desafios pela frente, mas também sei que sou capaz de enfrentá-los. Depois de tudo que vivi, quero apenas conseguir meu caminho com dignidade, conquistar meus objetivos e ser feliz ao lado das pessoas.

4:18. Esse aí foi Sailing com Christopher Cross. Esse é o Recordações Manchete. Muito obrigado pela sua audiência. Você fica agora com Maria Bethânia, recordando Explode Coração.

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1: Só as melhores você ouve aqui em 96,1. E agora, vamos saber como está o trânsito do Rio de Janeiro. Aqui, você fica muito bem informado na Manchete.
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1: Agora, Deise de Assis está de volta. É com você, Deise.
2: Oi, Brizola, tô de volta atualizando nesse momento a movimentação pela zona norte da cidade, a Avenida Rei Pelé com movimentação bem intensa em direção ao Grande Meia, ali na altura da estação do Maracanã, em direção à Praça da Bandeira, trânsito intenso, mas sem grande dificuldade. Você que vai optando pela Rua Visconde de Niterói em direção a Benfica, vai fazendo um bom negócio, o trânsito melhor por lá nesse momento. Já você que tá pelo alto da Boa Vista, chegando à zona norte da cidade, precisa redobrar a atenção, isso porque tem informação de tiroteio acontecendo ali na região do Morro da Formiga e também Chácara do Céu e também ali na região do Borel. É preciso redobrar a atenção. Você que sai da Barra da Tijuca, vai fazendo um bom negócio optando pela autoestrada Grajaú-Jacarepaguá. 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Daqui a pouco eu volto.
1: Obrigado, Deise, até daqui a pouco, e já já tem tradução para você aqui no Recordações Manchete.
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1: Muito bem, você ouviu Jamie Jackson com Do What You Do. Antes, Roupa Nova, Começo, Meio e Fim. Agora são 4 horas e 39 minutos no Rio de Janeiro.
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1: Muito bem, Joyce, conta pra gente qual é a boa pra agora.
3: Olha, Brizola, trouxe uma novidade aí bem bacana para alguns ouvintes da Rádio Manchete que moram mais para o interior do estado do Rio, porque tem algumas iniciativas que fazem parte aqui do nosso governo do estado, está aí favorecendo os moradores de Volta Redonda, com o programa Café do Trabalhador, que está oferecendo café da manhã completo por apenas 50 centavos. A nova unidade começou a funcionar no bairro Retiro e se soma ao posto já existente na Vila Santa Cecília. O serviço oferece café com ou sem leite, pão com manteiga e fruta de segunda a sexta-feira das 5 da manhã até as 9. Com os dois endereços, o programa passa a disponibilizar 750 kits alimentares por dia lá no município de Volta Redonda. Essa iniciativa é coordenada pela Secretaria de Desenvolvimento Social e Direitos Humanos e tem como objetivo garantir uma refeição acessível para os trabalhadores antes deles começarem ali a jornada de trabalho, né, do dia, né?
1: Muito bacana. Quanto é? 50 centavos?
3: 50 centavos. E olha que bacana. Não é só o pessoal de Volta Redonda, não. Aqui na capital nós temos esse serviço também, mas além de Volta Redonda, o Café do Trabalhador já funciona também no interior do estado, nos municípios de Miracema, de Italva e também em Nova Friburgo. Então é aquilo, né? O trabalhador, às vezes, eu, por exemplo, às vezes estou na correria, não consigo tomar café da manhã em casa. E quando você tem essa oportunidade aqui de tomar um café da manhã, lógico que a preferência é para pessoas que não têm.
1: Condições financeiras
3: de tomar um café da manhã legal, às vezes numa padaria. O negócio a gente sabe quem é aqui, né? As coisas, a cesta básica tá carinha, né? Mas essas iniciativas são voltadas para pessoas, né, que não têm essa disponibilidade financeira. Então, tem esse incentivo de tomar um café da manhã com ou sem leite, tomar um cafezinho, um pãozinho com manteiga por 50 centavos. Então isso permite ali que a pessoa já chegue no trabalho alimentada, mais disposta, né? Que às vezes vai enfrentar uma carga horária de trabalho às vezes mais intensa e às vezes demora a conseguir parar para almoçar. Então o trabalhador já chega ali com um buchinho forradinho, né,
1: Brizola? Satisfeito, é verdade.
3: E principalmente feliz, né? Eu particularmente, quando eu estou bem alimentada, eu fico feliz.
1: Ah, então você tem que se alimentar melhor ultimamente.
3: Tá passando fome? Será?
1: Não sei, tá fazendo algum regime? Não, tô brincando.
3: Mas, quem quiser saber direitinho onde fica esse posto, o endereço, tudo certinho, é só conferir lá no nosso site radiomanchete.com.br, que você fica muito bem informado, não só daqui da capital, mas do interior do estado, do Brasil e do mundo. E daqui a pouquinho tem Panorama Manchete contando aí tudo o que aconteceu nesta sexta-feira, né? Tudo que tá rolando aí no Brasil e no mundo, porque aconteceu, virou manchete.
1: É isso aí. Valeu, muito obrigado, Joyce, e bom final de semana pra você.
3: Bom final de semana pra você, Brizola, pro nosso querido aqui, Thiago Clark, e pra todos os nossos ouvintes da Rádio Manchete.
1: Maravilha. Daqui a pouquinho tem poesia. São 4 horas e 43 minutos, mas vamos agora saber como está o trânsito no Rio de Janeiro.
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1: Vamos agora então com a Deise de Assis, que está de volta.
4: Oi, Brizola, lentidão nesse momento pela ponte Rio-Niterói, 34 minutos é o tempo de travessia por conta de acidente envolvendo um caminhão e um carro na altura do pedágio, dificuldade também no sentido Rio, 29 minutos é o tempo de travessia. O trânsito está lento também pela BR-040, tem esse acidente no trecho ali de Caxias, para você que vai em direção a Petrópolis, já com lentidão desde a Brasil, sentido Rio também com dificuldade. 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Daqui a pouco eu volto.
1: Ok, até daqui a pouco e já já tem Clube do Amor na Manchete.

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1: 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Aqui é informação em segundo lugar. Araújo, Lopes Maravilha, Calheiros, Frajola e Tavares estão de volta. Daquele jeito.
2: Olha o mar!
1: Rock Bola, estreia

Clube do Amor. Clube do Amor. 4:48, o Clube do Amor vai com todo o carinho da Rejane pro Heriberto, vai da Cláudia pro Jorge, Jonas pra Deise, vai da Fátima pro Roberto e de alguém pra alguém. E agora no clube, um poema do Rubens Alves. Quem por causa do medo prefere o caminho prudente de fugir do risco, já nesse ato está morto. Porque o medo lhe terá roubado aquilo de mais precioso que existe na vida humana: a capacidade de se arriscar para viver intensamente. O medo não é uma perturbação psicológica. Ele faz parte da nossa própria alma. O que é decisivo é se o medo nos faz rastejar ou se ele nos faz voar. Quem por causa do medo se encolhe e rasteja, vive a morte na própria vida. Quem a despeito do medo toma o risco e voa, triunfa sobre a morte. Morrerá quando a morte vier. Viver a vida aceitando o risco da morte só tem um nome: coragem. Coragem não é a ausência do medo, é viver apesar do medo.

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1: Muito bem, são 4:57 exatamente agora no Rio de Janeiro. A gente tocou Paralamas do Sucesso com Me Liga e Mariah Carey com essa belíssima canção My All. Aliás, aqui só toca música boa, só música gostosa. Esse é o Recordações Manchete, o programa que é feito com você, por você e pra você. Então é só você participar. Hoje é esse tempo chuvoso, sexta-feira. Thiago Clark, o pessoal tá meio devagar hoje, né?
2: É, Alberto Brizola, boa tarde, ouvintes de Manchete. O pessoal tá meio devagar hoje, porque é aquela velha história, né? Cariocas não gostam de dias nublados, né?
1: É verdade. Não gosta. E tem uma outra também, que é a Melô do Chato, que o cara fala, não gosto de chuva, nem gosto de sol. Aí é complicado, né? Mas olha só. Então, de qualquer maneira, a gente chega ao final hoje com chave de ouro, com essas duas músicas muito gostosas. E quer mandar um alô pra alguém aí, pra alguma
2: Brizola,
1: participação?
2: Eu quero te fazer uma pergunta. Que dia que esse programa, ele não é chave de ouro?
1: É verdade. Aí eu gostei. Agora sim. Agora você encerrou com chave de ouro.
2: É a melhor programação do rádio carioca e do rádio brasileiro, Brizola.
1: Sem dúvida alguma. Muito obrigado, então, Thiago, aí pela sua participação, como sempre, atuando aí nas carrapetas com maestria. Desejo um excelente final de semana para você e também para todos os ouvintes. A gente volta segunda-feira com Recordações Manchete. Hoje tem Love Times à noite. Thiago.
2: Sucesso em Love Times, como sempre.
1: Aproveita, se você estiver em casa, é na hora do jantar, depois do jantar.
2: Mas aí, Brizola, olha só, eu tenho uma filha recém-nascida. Se eu escutar Love Times, eu vou ser pai de novo.
1: Ah, entendi. Tá explicado, então tá explicado.
2: Mas com certeza estarei na audiência, Brizola.
1: Tá bom, então. Valeu, muito obrigado. 10 da noite eu tô de volta no Love Times. E você continua ligado aqui na Manchete, porque agora vem o maior programa jornalístico do rádio brasileiro e musical. É o Panorama Manchete com o nosso Rodrigo Machado, o campeoníssimo de audiência, com um programa recheado de informação para você, com a maior equipe jornalística do rádio brasileiro. Um bom final de semana para todo mundo e até mais.
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Agora 5:03. A partir de agora, estamos juntos, misturados, mixados e manchetados. É o Panorama Manchete. É tudo nosso, nada deles.

0: 5 e 3. Hoje em Manchete. Rio de Janeiro é o único estado brasileiro com registro de aumento nos roubos a estabelecimentos comerciais. Estado ocupa o topo da lista de roubos de celulares. 5 municípios da Baixada Fluminense concentram 75% das mortes ocorridas em operações policiais. Ex-prefeito de Belford Roxo, Márcio Canella, deixa de usar tornozeleira eletrônica após provar que a arma encontrada no carro dele é legal e de propriedade de policial da sua escolta. Ouça Luciana Paiva.
1: Polícia Militar prende 6 suspeitos em flagrante na Gardênia Azul. A ação desta sexta-feira também resultou na apreensão de armas e drogas.
0: Carro da prefeitura é atacado por explosivos em Copacabana. Procon apreende quase 200 quilos de sabão em pó com indícios de falsificação. É a vez de Joyce Santos.
2: STJ proíbe bancos de enviar vendedores a casas de aposentados para oferecer empréstimos.
0: Tribunal de Justiça do Rio bloqueia 135 milhões de reais do Banco Master para reaver aporte do Rio Previdência. Preços de aluguéis no Rio disparam com a queda na oferta de imóveis. Estado faz mutirões de exames para pacientes encaminhados pelo Sistema Estadual de Regulação. Reabertura do teleférico do Alemão é adiada para junho de 2027. Acompanhe a informação de Adriana França.
3: Rio cria programa para fortalecer produção de vinhos e ampliar turismo nas regiões produtoras.
0: Agora Samuel Correa.
4: Comandante do Irã promete matar 1 militar dos Estados Unidos para cada iraniano morto na guerra no Oriente Médio.
0: Estados Unidos aplicam tarifa de 12,5% sobre produtos brasileiros. Brasileiro de 16 anos faz história e vence Olimpíada Internacional de Economia. Tudo isso e muito mais a partir de agora. O nosso Panorama Manchete, que está só começando. Juntos iremos até às 7 da noite pela Manchete. Mancheteiros, mancheteiras, hoje é sexta-feira, 24 de julho de 2026. Boa tarde. Manchete, boa tarde. 5 e 6. Hey!

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1: É a primeira vez que você acessa a nossa manchete do Rio de Janeiro? Seja muito bem-vindo, muito bem-vinda! São 50 anos de história do rádio brasileiro, 50 anos em prol da cultura nacional. Se você ainda não me conhece, muito prazer. Deixa eu me apresentar, eu sou Rodrigo Machado, mas se esquecer meu nome, pode

0: na Avenida Borges de Medeiros, na Lagoa, na altura do Parque dos Patins, e o motorista encontra uma faixa ocupada no sentido túnel Rebouças. Sete Rios está no local e o trânsito está lento desde a altura da Ilha dos Caiçaras. Há reflexos na Avenida Mário Ribeiro neste momento. Motorista da Avenida Brasil em direção ao centro encontra retenções de Coelho Neto até a Penha e no sentido Zona Oeste, trânsito lento do Caju até o acesso à rodovia Washington Luiz. Linha vermelha com trechos de lentidão de São Cristóvão até Duque de Caxias no sentido Baixada Fluminense. Em direção ao centro, há dificuldade para o motorista no acesso à rodovia Washington Luiz. Motorista na em direção à ponte, viaduto do gasômetro tem lentidão desde o terminal Gentileza no sentido Avenida Brasil. Também em direção à Avenida Brasil, trânsito lento entre a Penha e o acesso à ponte Rio-Niterói em ambos os sentidos. Agora 5:09 no Rio de Janeiro, a nossa pesquisa de hoje, a nossa opinião popular. Hoje é o Dia Internacional do Autocuidado. A data foi criada para promover hábitos de saúde diários e bem-estar pessoal. Por isso, o Panorama Manchete quer saber: você é uma pessoa que cuida da sua saúde? Frequenta médicos periodicamente ou é mais relaxado em relação a isso? O zap zap da nossa manchete é esse aqui, ó. 21 99 507 0525. 21 99 507 0525 é o zap zap da nossa manchete do Rio de Janeiro. Agora 5:09.
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0: É a Deise de Assis. Alô, Deise, boa tarde.
4: Oi, Rodrigo, boa tarde pra você. Atualizando agora o entorno da Lagoas, porque mais cedo teve acidente ali no trecho do Clube Naval. Na verdade, teve um atropelamento por ali. Trânsito ainda tá complicado desde o acesso pela Frane de Melo Franco. Você que tá pela região da Gávea pode optar pela Rua Jardim Botânico, mas vai enfrentando dificuldades ali na altura da Rua Jardim Botânico. Mais à frente, observo dificuldade também na altura da Rua Maria Angélica. Você que segue, na verdade, você que tá saindo de São Conrado, vai em direção a Lagoa, pode optar nesse momento a Avenida Niemeyer e seguir pela Orla, vai fazendo um bom caminho. 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Daqui a pouco eu volto.
0: 5:10.

0: 5:12. 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
1: Rio de Janeiro foi o único estado brasileiro a registrar aumento nos roubos a estabelecimentos comerciais entre 2024 e 2025. Os dados são do 20º Anuário Brasileiro de Segurança Pública, divulgado pelo Fórum Brasileiro de Segurança Pública. Segundo o levantamento, os casos cresceram 20,4%, passando de 1.550 para 1.868 ocorrências. O estado também apresentou alta de 19,4% nos roubos de celulares e segue liderando o ranking nacional da taxa geral de roubos. Por outro lado, o anuário mostra queda em outros indicadores. Os roubos a residências recuaram 6,9%, os roubos a transeuntes caíram 10,7% e os roubos de carga tiveram redução de 9,4%. Mesmo com essa queda, o Rio continua com a maior incidência de roubo de cargas do país, uma taxa mais de 2 vezes superior à de São Paulo, segundo colocado no ranking. Os dados foram compilados a partir de informações de órgãos oficiais de segurança pública de todo o Brasil. E 5 municípios da Baixada Fluminense estão entre as 10 cidades com as maiores taxas de mortes violentas intencionais no estado do Rio de Janeiro. Os dados também são do Anuário Brasileiro de Segurança Pública 2025. Japeri aparece na 3ª posição do ranking, com taxa de 35 mortes violentas por 100 mil habitantes. Na sequência estão Duque de Caxias em 4º lugar, São João de Meriti em 5º, Nova Iguaçu na 9ª colocação e Belfor Roxo em 10º lugar. Levantamento é liderado por Itaperuna, no Noroeste Fluminense, com taxa de 47 mortes violentas intencionais por 100 mil habitantes. Barra Mansa, no Sul Fluminense, aparece em 2º lugar nessa triste estatística. E a maior parte das mortes registradas em operações policiais na Baixada Fluminense entre 2020 e 2025 ocorreu em territórios apontados como áreas de influência do Comando Vermelho. É o que revela um estudo divulgado nesta sexta-feira pela iniciativa Direito à Memória e Justiça Racial. Segundo o levantamento, 5 dos 13 municípios da Baixada Fluminense concentram 75% de todas as mortes ocorridas em operações policiais no período. Os dados abrangem Duque de Caxias, Belfor Roxo, São João de Meriti, Nova Iguaçu e Japeri, cidades que também registram elevado número de confrontos e operações contra organizações criminosas. A pesquisa contabilizou 5.298 operações policiais entre 2020 e 2025. Nesse intervalo, foram registrados 282 mortos, 652 feridos, 5.783 prisões e 41 adolescentes apreendidos. Duque de Caxias lidera o ranking de letalidade com 66 mortes e 160 feridos. Em seguida aparecem Belfor Roxo com 48 mortos e 127 feridos e São João de Meriti, que contabilizou 41 mortes e 77 pessoas feridas durante ações policiais. Agora 5:15. E o ministro Alexandre de Moraes do Supremo Tribunal Federal revogou todas as medidas cautelares impostas ao ex-prefeito de Belfor Roxo, Márcio Canella, do União Brasil. Com a decisão, ele deixa de usar tornozeleira eletrônica, não precisa mais cumprir recolhimento domiciliar noturno, comparecer semanalmente à justiça ou entregar os passaportes. Canella havia sido preso no último dia 7 durante a Operação Unicarne, após a Polícia Federal encontrar o fuzil em seu carro. As investigações, no entanto, apontaram que a arma era legal. Documentos comprovaram que a arma pertence a um policial militar responsável pela escolta do político. Na decisão, Alexandre de Moraes afirmou que não há mais motivos concretos para manter as restrições impostas à Canella. Agora 5:16.

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2: 5:19, Joyce Santos tem uma informação importante pra gente. Onde aconteceu o tiroteio agora à tarde, Joyce? Boa tarde.
3: Boa tarde, Rodrigo, pra você e pros nossos ouvintes aqui da Rádio Manchete. Moradores da Grande Tijuca, na zona norte do Rio, relataram um intenso tiroteio na tarde de hoje. Os disparos foram ouvidos nas comunidades do Borel, Casa Branca, Morro do Cruz e Andaraí. Segundo relatos, os tiroteios começaram ainda por volta do meio-dia e continuaram ao longo desta tarde. Nas redes sociais, moradores levantaram a possibilidade de uma disputa entre grupos criminosos, mas a informação ainda não foi confirmada pelas autoridades. A Polícia Civil, a Polícia Militar, informou que houve um confronto entre criminosos próximo à região conhecida como Pedra. Ainda de acordo com a corporação, um homem ficou ferido durante o tiroteio e foi levado para o Hospital do Andaraí. O policiamento foi reforçado nas comunidades e também ali nas áreas próximas da região. Rodrigo.
2: Ok, 5:20.

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0: 7:27 no Rio.
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0: Tentativa de assalto a um ônibus terminou em troca de tiros e deixou um homem em situação de rua baleado na rua 24 de maio. Segundo testemunhas, bandidos armados entraram em um ônibus da linha 249, Água Santa, Carioca, e anunciaram o assalto na tarde de ontem. De acordo com a Polícia Militar, um passageiro que é policial civil reagiu aos criminosos e efetuou disparos. Houve uma troca de tiros e, durante a ação, um homem em situação de rua que passava pelo local foi atingido por um disparo no ombro. Segundo a Polícia Militar, ele foi socorrido e levado para o Hospital Municipal Salgado Filho, no Meia. Imagens que circulam nas redes sociais mostram um coletivo parado com diversas marcas de tiros no para-brisa. E segundo a PM, foram identificadas 6 perfurações. Os 2 bandidos fugiram em direção à comunidade do Rato Molhado, entre os bairros do Jim Novo e Sampaio. Agora 5:28 no Rio de Janeiro, a Luciana Paiva tem informação pra gente. Alô, Luciana.
2: Rodrigo, policiais militares prenderam 6 criminosos em flagrante nesta sexta-feira na Gardênia Azul, zona sudoeste do Rio. Durante a ação, os agentes também apreenderam um fuzil, uma pistola, munições, um rádio comunicador e grande quantidade de drogas. Equipes do batalhão de Jacarepaguá foram à comunidade para reprimir a ação de criminosos. E ao chegarem ao local, os policiais foram recebidos a tiros. Houve confronto. O tiroteio impactou a rotina dos moradores. 3 unidades municipais.

0: para bloquear vias da região. A ação dos bandidos foi realizada em represália a uma atuação de policiais que prenderam uma mulher e apreendeu um adolescente por tráfico de drogas. Em maio, a Polícia Militar chegou a anunciar uma ocupação por tempo indeterminado na Gardênia, região historicamente controlada por milicianos. A violência também atinge outras localidades da Grande Jacarepaguá. Na noite desta quinta-feira, um homem foi atacado a tiros na Avenida Engenheiro Souza Filho, em Rio das Pedras. Na mesma localidade, criminosos fortemente armados invadiram um condomínio e renderam funcionários da portaria no último domingo. As disputas também abrangem áreas como Praça Seca, Curicica e Muzema. Os presos e o material apreendido na operação desta sexta-feira na Gardênia Azul foram encaminhados à 32DP, a Delegacia da Taquara, onde a ocorrência foi registrada. Segue com você, Rodrigo Machado.
1: Obrigado, Luciana Paiva. 5h31, a 8ª Câmara Criminal do Tribunal de Justiça do Rio de Janeiro decidiu, por unanimidade, libertar Renan dos Santos Nascimento Silva e Douglas Mendes da Silva, presos por suspeita de tentativa de homicídio contra dois policiais militares. O caso aconteceu em outubro de 2024, em São Gonçalo. O pedido foi feito pela Defensoria Pública a partir de análises de vídeos das câmeras corporais realizado pelo Projeto Mirante, iniciativa especializada na reconstrução de casos envolvendo violência de Estado por meio da análise de imagens, arquitetura forense e outras evidências técnicas. Para a Justiça, as imagens mostraram que não houve confronto. A prisão de Renan e Douglas aconteceu após uma perseguição policial em que os PMs informaram que os jovens atuaram em um confronto contra eles. Agora, 5h32 no Rio.
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1: É a Deise de Assis. Alô, Deise.
3: Oi, Rodrigo. Tô de volta utilizando a zona sudoeste da cidade porque tem um carro enguiçado na Avenida Ayrton Senna, ali na altura da Vila do Pan. Trânsito tá complicado já desde o acesso pela Avenida das Américas, na altura da estação do Barra Shopping. Você que tá indo pra Jacarepaguá vai encontrando melhores condições pela Avenida Salvador Allende, atualizando também linha amarela em direção ao Fundão. Movimentação intensa, sem grande dificuldade no sentido Barra. Os motoristas perdem tempo no trecho de Bom Sucesso. Depois o trânsito melhora. Hora H Honda, HRV, linha City, WRV com um bônus de 15 mil ou HRV 2026 com taxa zero, muito mais. Aproveite. Daqui a pouco eu volto.
1: Ok, obrigado. Agora 5h33.
2: 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Rodrigo
1: Machado. O governo do estado iniciou mutirões de exames para pacientes encaminhados pelo Sistema Estadual de Regulação de 5 especialidades diagnósticas que serão atendidos no Hospital Universitário Pedro Ernesto em Vila Isabel. Entre os exames ofertados estão audiometria, endoscopia, eletroencefalograma adulto e infantil, ultrassonografia transvaginal e Doppler arterial e venoso. O mutirão se estende até dezembro, inclusive nos fins de semana. As marcações são feitas pelo SER para pacientes dos 92 municípios. Para acessar os serviços, é necessário ser encaminhado por uma clínica da família ou unidade básica de saúde. Todos os pacientes recebem mensagens da assistente virtual da Regulação Serena sobre seus agendamentos, incluindo a confirmação. Vale destacar que o serviço não solicita dados pessoais. Agora 5h34, Samuel Corrêa tem informação pra gente. Boa tarde, Samuel.
4: Boa tarde, Rodrigo Machado. A prefeitura concluiu a revitalização dos históricos Arcos da Lapa, que completam 276 anos, agora em 2026. A obra recebeu investimento de mais de 1,5 milhão da Seconserva, com pintura, limpeza e recuperação completa da Praça Cardeal Câmara. Para proteger a estrutura tombada pelo IPHAN, as equipes usaram a técnica circular da caição com cal virgem, que deixa o monumento respirar. Os famosos painéis de Celaron no local também passaram por manutenção e limpeza especializada. A intervenção é o ponto de partida do novo Distrito de Arte e Cultura da região da Lapa. As novidades seguem também, como as obras do

0: Varcilarão e a requalificação também da região ali através desse serviço ali na rua Joaquim Silva e também no entorno. O secretário municipal de conservação do Rio, Diego Vaz, destaca a importância da manutenção de um dos maiores monumentos do mundo, que são os Arcos da Lapa. Vamos ouvir.
1: Os Arcos da Lapa são um grande monumento sobrevivente das transformações urbanas do centro do Rio. Mantemos um ciclo técnico e contínuo de conservação com etapas em 2011, 2014, 2016, 2022 e agora em 2026, respeitando o tombamento do IPHAN e usando a mesma técnica da construção original. Tudo isso para preservarmos nossa história, pois uma cidade sem memória é uma cidade morta.
0: Para completar, a região ganhou o reforço com a instalação de 38 novas câmeras de monitoramento, sendo 12 delas com tecnologia analítica avançada. Os aparelhos identificam ocorrências e emitem alertas em tempo real para o Centro de Operações e Resiliência da Prefeitura do Rio. Ao todo, o bairro soma 62 câmeras inteligentes para garantir o ordenamento e apoiar as ações da Prefeitura do Rio, Rodrigo.
2: E pra gente comemorar, né, essas ações, você poderia hoje pagar um galeto, hein?
0: Vambora.
2: Galetinho na Lapa, olha, saindo tem um galetinho agora. Maravilhoso ali, hein? E perto da escadaria Celaron, hein?
0: Vamos pra lá? Vambora!
2: Ó, vocês partiu? Bancando, eu tô dentro,
0: então,
2: hein? 5:36.
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2: Jennifer Lopes, aniversariante de hoje, If You Had My Love.

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4: Alugar um imóvel na cidade do Rio de Janeiro está cada vez mais difícil. Além da oferta menor de imóveis disponíveis, os preços subiram e a disputa entre os interessados aumentou. Dados do Sindicato da Habitação do Rio, o Sercorv Rio, mostram que a oferta de imóveis para locação tradicional caiu 31,8% entre 2023 e 2026. Segundo especialistas do setor, a alta dos aluguéis é resultado da combinação entre a redução da oferta e o crescimento das locações por temporada. Os juros elevados também dificultam a compra da casa própria e mantém mais pessoas no mercado de aluguel. E o aumento do turismo também contribuiu para esse cenário. Com mais visitantes na cidade, muitos proprietários passaram a oferecer imóveis em plataformas de hospedagem de curta temporada, reduzindo ainda mais o número de imóveis disponíveis para contratos tradicionais. Hoje, o Leblon tem um metro quadrado de aluguel mais caro do Rio, seguido por Ipanema e Lagoa. Já entre os bairros que mais registraram aumento nos últimos 12 meses, o centro lidera o ranking com valorização de quase 35%. Levantamento do índice Fipzap mostra que nos últimos 3 anos os aluguéis subiram mais de 38%, enquanto os preços de venda dos imóveis avançaram pouco mais de 11%. Agora 5:43 no Rio.

0: Daniel, você gosta de uma festa junina?
1: Gosto, curto.
0: Salsichão, sim. Assim, o salsichão, um quentão.
1: Então, o salsichão eu não sou muito fã, não. É, né, porque não curto muito o gosto.
0: Você gosta
1: não.
0: de comida com milho, assim?
1: Com milho?
0: É, com milho.
1: Curto,
0: festa
1: curto,
0: junina, né?
1: Cocada.
0: Paçoca,
1: né? Paçoca, na paçoca, ó, posso, ó, Rafael de França entrou aqui no estúdio.
0: Apesar do seu olhar jocoso.
1: Jocoso?
0: É, o seu olhar jocoso. Eu não estou falando isso, né, por acaso não. É porque tem uma festa junina muito legal esse final de semana, mais precisamente amanhã. E na Ilha do Governador. Na sua Ilha do Governador.
2: Me leva também.
0: Você vai também?
2: Adoro.
0: Vamos ver o casamento dos dois aqui.
2: Não, não, senhor. Casamento está nas redes sociais. É Leãozinho e Samu.
1: Eu vou pesquisar isso depois.
2: Vai que eu vou lá comer um salsichão.
0: Eu tô falando do Arraiá Beneficente da Fraternidade Cristã de Pessoas com Deficiência. Será amanhã, de 11 da manhã às 4 da tarde. Este evento promete muita animação com comidas típicas, deliciosas, músicas ao vivo, barraca de pescaria, brincadeira da cadeira com os cadeirantes, além de proporcionar momentos de alegria e confraternização. O objetivo principal é arrecadar fundos para apoiar as atividades e projetos da fraternidade que presta assistência e promove a inclusão de pessoas com deficiência. A fraternidade, então, está em festa. A festa será no estacionamento da paróquia Nossa Senhora Aparecida, na estrada Governador Chagas Freitas, número 520, no Moneró, na Ilha do Governador. Sei pertinho da sua casa, hein?
1: Perto da casa da minha mãe.
0: Então.
1: Pertinho da casa da minha mãe. Cara, e é um evento na ilha. Né? Muita gente vai lá, todo ano acontece, pô, muito legal.
0: É uma festa, né, que tem um caráter social maravilhoso, né? É uma causa muito justa. Inclusive, a Joyce também está gerenciando aí, está participando de uma festa junina que vai acontecer também neste final de semana. É uma festa junina beneficente que acontece no Morro da Formiga, na Tijuca. Conta pra gente, Joyce, que projeto é esse? Como é que vai ser essa festa?
3: Isso mesmo, Rodrigo. Faço parte de um grupo que se chama Sua Atitude Conta. É um grupo de amigos. Começou com um grupo de amigos que queria fazer ali uma boa ação e aí um leva o outro. Inclusive, eu conheci esse grupo através de uma amiga minha e já faz alguns anos que eu participo dele. Ao longo do ano, a gente faz várias ações, né? E esse final de semana, neste domingo, a gente vai fazer uma festa junina lá no Morro da Formiga para as crianças lá da comunidade. E aí a gente está arrecadando, né, doações, seja de lanche, quem queira doar algum alimento, alguma coisa pra gente levar pras crianças.
0: Brinquedos também, né?
3: Brinquedos, esses brinquedos baratinhos de prenda pra gente botar na pescaria, pras crianças brincarem. Então, aqueles brinquedinhos de R$1,99, de R$5,99, não precisa ser nada muito extravagante, não. E também, pra quem às vezes tá com tempo, né, sobrando e quer fazer uma coisa diferente, a gente também tá sempre aceitando aí a sua doação através do seu tempo, da sua disponibilidade, porque são muitas crianças. Então, quanto mais braços nós tivermos para fazer essa festa, é sempre muito bem-vindo. Então, eu convido vocês, nossos ouvintes, vocês, meus colegas aqui de profissão também, a seguirem o nosso Instagram, @suaatitudeconta, tudo junto. Lá tem todas as informações do horário que vai acontecer essa festinha no domingo, a partir das 10 horas da manhã. E se você tiver também quiser contribuir com a nossa festinha aí, vai ser muito bem-vindo a sua ajuda. Está um pouquinho em cima, mas ainda dá pra comprar. Amanhã
0: então,
3: a gente ainda
0: a
3: vai
0: festa
3: sair.
0: Vai ser amanhã.
3: Na verdade, a festa é no domingo.
0: Domingo.
3: Mas amanhã.
0: No Morro da Formiga, na Tijuca. Calma, Joyce, calma. Vamos lá.
3: Isso.
0: Vamos lá. Domingo a festa.
3: Domingo.
0: No Morro da Tijuca, no Morro da Formiga, na Tijuca.
3: Exatamente.
0: De que horas a que horas?
3: A partir das 10 horas. Aí até o horário que as crianças aguentarem a gente.
0: Você tava falando que amanhã, então, vocês ainda vão comprar.
3: A gente ainda vai comprar algumas coisas que está faltando. Então, se você quiser e puder ajudar a gente, a sua contribuição ainda vai ser muito bem-vinda. Ainda falta alguns detalhes, algumas coisas pro lanche deles e pras prendas, como eu falei, que a gente ainda precisa comprar. Então, se você puder nos ajudar, sua ajuda ainda vai ser muito bem-vinda. E como eu falei, às vezes você também não tem nada programado pro domingo, quer participar com a gente lá também, vai ser muito bem-vindo. E lá no nosso Instagram, do Sua Atitude Conta, tem todas as informações, onde é o ponto de encontro, onde vai ser tudo certinho.
0: E o ouvinte manchete, o ouvinte do Panorama que pintar lá no Morro da Formiga no domingo, vai poder tirar foto com a Joyce Santos?
3: Com certeza, inclusive vai é um convite, fica aí, ó, vá lá e me conheça pessoalmente, tire a foto comigo, posta nas redes sociais e marca a gente lá da Rádio Manchete.
0: É isso, então a festa, tem festa na Ilha do Governador, tem festa também na Tijuca. Anahê! A quadrilha! Tá na hora da quadrilha!
3: Não é da fofoca, não?
0: Eu tô também, calma aí.
1: Rapidinho, eu tô meio sujo agora.
3: Samuel não está atrapalhando, não se grita.
1: Eu tô pensando em outras coisas aqui.
0: Calma, que o susto pode revelar muita coisa. 5h49.
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0: É a Deise de Assis. Alô, Deise!
5: Oi, Rodrigo. Atualizando agora a movimentação pela zona norte da cidade. Movimentação já tá lenta para você que tá pela Avenida Rei Pelé, ali na altura da estação do Maracanã. Para você que segue pela rua São Francisco Xavier. Movimentação lenta também pela 24 de maio, a partir do bairro do Riachuelo até a chegada a Sampaio. Movimentação também tá bem complicada para você que tá pelo Boulevard 28 de setembro até o acesso à rua Visconde de Santa Isabel. Você que tá pela Teodoro da Silva vai encontrando movimentação intensa, mas sem grande dificuldade, mesmo panorama pela rua Maxwell. 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Daqui a pouco eu volto.
0: Ok, 5h50 no Rio.

0: Eva, depois vocês ficam reclamando, né, que eu faço bullying com a Joyce. A Joyce tá fazendo bullying comigo, né? Ah, eu não quero ver o que você vai falar, né? Se você tá fazendo bullying comigo.
1: Tava bullying com você, Rodrigo?
0: Tava sim, que eu tava dançando chave na internet.
1: Não, falei nada disso.
0: Que vi um barrigudinho dançando chave.
1: Eu falei que teve um meme de um barrigudinho dançando. Não.
0: Falou sim.
1: E eu falei que eu imaginei que essa música do Latino.
0: Tá vendo?
1: O Rodrigo tem cara de que tem um molho, hein, gente? De que dança essa música do...
2: Você tem um molho?
1: Latino, esqueci o nome do cantor do...
0: Depois ô, Joyce,
1: pra gente.
0: Eu tenho passata, Joyce. Molho não, né?
3: 5h55.
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0: fofocada, vamos?
1: Vamos, sexta-feira é bom, né, pra fofocar.
2: Mas a vida dos outros, né? Da nossa não, já. A nossa já foi muito.
1: Mas a gente fofoca também um pouquinho da vida das coleguinhas.
2: Olha, viu o casaco hoje de Samuel Correia?
1: Ah, Samuel sempre elegante.
2: Não, não é o mesmo, não.
3: É o mesmo.
2: Né? Não, não é possível.
3: É o mesmo.
2: Olha, eu tenho um casaco de couro que tá desidratado. E já tá cheio de rachadura, dele não tem uma rachadura.
3: Não, mas é só hidratar o couro, né?
2: Como você hidrata o couro?
1: Tem que amaciar o couro.
3: Exatamente.
1: Tem que amaciar, gente, senão descasca.
2: Isso é couro ou corino?
3: Vamos ver se ela vai acertar.
1: Eu não sei, tem que olhar na...
3: Não,
1: tem que olhar
3: olhando
1: na etiqueta.
3: Assim, é couro ou corino? E você que tá ouvindo aqui
1: eu
3: na manchete?
1: Eu acho como você tem cara de ser uma pessoa que tem consciência ecológica, eu vou chutar que é corina. Porque você não ia matar os bichinhos pra fazer um casaco.
3: E você? No final do programa
1: você
3: fala.
1: É cruel.
2: Eu tenho certeza que é corino.
3: Certeza?
2: Certeza. Fala,
3: e você, o Castro?
4: Claro que é couro.
3: Falou que é couro.
2: Ah, é?
3: Ah, não, essa parte eu não vou falar aqui, não.
2: É que eu não sei dar no couro, né?
1: Que te passa.
2: Mas conta pra gente, Joyce.
1: Olha, mas vou te falar que essa fofoca que eu vou trazer tem a ver com esses assuntos que tá rolando aqui, gente. De dar
3: de
1: no couro.
2: Ah, é?
1: Mais ou menos.
2: Não, calma aí.
1: Vamos por
2: a gente vai falar de vestuário?
1: Não, vamos falar de sensualidade.
2: Não, mas eu não tava falando isso, você que tava pensando, eu não.
1: Eu falei que tem a ver com um clima aí que vocês estavam falando aí.
2: É.
1: Olha, a cantora Ludmilla fez ontem uma apresentação que deu o que falar, hein, Rodrigo?
2: Por dois motivos.
1: Essa apresentação de ontem foi parte aí do show da turnê dela Fragmentos, a Experiência, que aconteceu numa casa de show na zona sudoeste aqui do Rio. E uma das... Vamos falar da parte fofa primeiro, que eu vi o vídeo, gente, fiquei completamente apaixonada pela cena, Rodrigo. Porque a Ludmilla, ela é casada com a Bruna Gonçalves e elas têm uma filhinha que é a Zuri. E aí ontem, durante a apresentação da música Paraíso, que é uma música que a Ludmilla escreveu ali em homenagem à senhora dela, à esposa dela, Bruna, a Bruna entrou no palco com a filhinha delas, que tem apenas um aninho. E aí o público foi à loucura, ela é uma fofa, ela é uma gracinha, super simpática, acho que ela vai ser artista igual a mãe, hein? E aí elas ficaram ali sentadinhas ali enquanto a Ludmilla cantava, e foi ali a sensação ali do espetáculo ontem. Mas aí elas resolveram ousar um pouquinho mais, e aí a Bruna, pra quem não sabe, era dançarina da Ludmilla, foi assim que elas se conheceram. E aí, do nada, a Bruna resolveu participar de uma performance sensual em uma música chamada 5 contra 1 da Ludmilla. E ela fez uma dança bem ousada, esse negócio bem cabaré, Rodrigo.
2: É, Joyce.
1: É. E aí o pessoal, né, sempre tem aquele pessoal, né, que... Eu não posso falar o que eu ia falar, mas enfim. Aí o pessoal ficou incomodado, porque disse que o mundo tá acabando, que era uma pouca vergonha. Sei que é porque a menina tava lá dançando pra esposa dela, ué?
2: Eu não tenho nada a ver com isso, né,
1: Eu não tenho nada a ver com isso. Tem gente que achou legal, tem gente que achou ousado, tem gente que achou inconveniente, mas cada um acha o que quiser, né?
2: Isso, valeu, Joyce. Até daqui a pouco. 5:59 no

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E agora a oração da Ave Maria, na inesquecível voz de Luiz de França.

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1: Dezoito horas, graças a Deus. 6 da tarde, salve rainha nossa, salve. Ó Jesus, filho do Criador, se és filho do Pai Eterno, és nosso Pai também, nosso irmão. Hora mística, 18 horas. A noite está chegando. Vou descansar com a certeza do dever cumprido, enquanto outros irmãos e irmãs vão iniciar sua jornada. Obrigado, Senhor, por mais um dia de vida, de trabalho, de honestidade e progresso. Vou repousar meu corpo e minha mente na cama do amor e da serenidade. Na cama que consegui graças ao meu trabalho. Obrigado, minha mãe do céu, que é minha mãe maior também. Daqui a pouco será um novo dia. O sol voltará a brilhar, graças a Deus. Obrigado, minha família celestial. Querida família do céu, abençoe nosso trabalho. Abençoe nossa família da terra. Abençoe nossos passos. Abra os nossos caminhos. Proteja o nosso país, pois esse é o nosso mundo. Seja feita a vontade do Senhor, aqui na terra.

Ave Maria, cheia de graça, o Senhor é convosco. Bendita sois vós entre as mulheres, bendito é o fruto do vosso ventre, Jesus. Santa Maria, Mãe de Deus, rogai por nós, pecadores, agora e na hora da nossa morte. Amém. Boa noite, minha querida família Manchete. Uma noite feliz e tranquila para todos. Aproveitem bem o final de semana. Segunda-feira, às 6 horas, os sinos vão anunciar a hora da Ave Maria. E o seu amigo, Luiz de França, vai orar

0: 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Lembrando agora da nossa pesquisa do dia. Hoje é o Dia Internacional do Autocuidado. A data foi criada para promover hábitos de saúde diários e bem-estar pessoal. Por isso, o Panorama Manchete quer saber: você é uma pessoa que cuida da sua saúde? Frequenta médicos periodicamente ou é mais relaxado em relação a isso? Você, Samuel Correia, parece que é um cara que faz pelo menos o seu check-up anual. Não faz, Samuel?
1: Não faço, não. Confesso que eu não faço, não.
0: É mesmo?
1: É. Eu só vou no médico se tiver alguma coisa, doente, assim. E doente dependendo, né? Sei lá, uma dor mais intensa, né? É, mas isso...
0: O homem tem dessas coisas, né?
1: É.
0: Geralmente foge de consultório,
1: foge um pouquinho,
0: né?
1: É. Você foge ou você vai periodicamente?
0: Atualmente, sim.
1: Foge também?
0: Atualmente é. Eu fujo, é.
1: Às vezes eu falo assim, só eu brinco, né, gente? Mas a brincadeira que eu falo aqui, hein? Presta atenção, é brincadeira. É, só fica doente quem vai ao médico.
0: É, eu, por exemplo, né? Eu não sou exemplo pra nada, principalmente pra saúde, né? Eu sinceramente não sou esse tipo de exemplo. Há pessoas que devem fazer pelo menos um check-up.
1: Uma vez ao ano, né?
0: Periódico, né? Uma vez ao ano, sim, né? E frequentar pelo menos um clínico geral, né? De repente. E também cuidar da sua saúde na alimentação. Na alimentação você cuida da sua
1: alimentação,
0: saúde.
1: Alimentação, né? Eu acho que o bem-estar não é só a saúde. São outros fatores também que complementam, né? Que completam essa sensação de bem-estar. Falei bonito agora, o Castro.
0: Eu não sei se vocês já viram na internet, né? Tem um rapaz que faz a marmita para o marido dele, né? É, hoje meu marido trabalha presencial. É mais ou menos isso que acontece com o Samuel Correa, quando ele tem uma marmita ali, que tem vários potinhos.
1: A minha digníssima prepara.
0: Então, tem vários potinhos.
1: Vários potinhos.
0: É.
1: Ali ainda tem a saladinha de fruta com granola.
0: Hoje teve até um... O que que é aquilo, hein? Aquela garrafinha. Parece um café, não tem, não?
1: É um café com caramelo, né? É, mas eu não vou falar o nome da marca aqui, porque a gente, né, não tá faturando nada. Então, é de uma marca conhecida, né, que é um café gelado. É o Frappuccino.
0: Entendi.
1: É o Frappuccino.
2: Oi, bonitinho, tô virando piadinho. 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
0: Oi, bonitinho, tô virando piadinho,
1: né? Eu sou bonitinho, então, né? Entendi.
0: Agora,
1: entendi,
0: eu queria isso, né? Esse mimo e não engordar um grama.
1: É, cara, então, a minha dieta, gente, é pra engordar.
0: É dieta de engorda.
1: Né? Pra você ter uma noção, ó, em um mês, se eu não comer o necessário, eu perco um quilo e meio, dois
0: quilos. É o único que foi pro abate sem engorda, né?
1: Sem engorda.
0: 6 e 8!

0: 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O descobridor dos sete mares é o medley de Tim Maia. Vai, o astro. 6:19 no Rio.
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0: É a Deise de Assis. Alô, Deise.
2: Oi, Rodrigo. Atualizando nesse momento, linha vermelha. Tem ônibus enguiçado ali na altura da cidade universitária. Mais à frente, tem um carro enguiçado na altura do Galeão. O trânsito está complicado já desde o acesso pela ponte Rio-Niterói, ali na altura da grande curva. Nesse momento, o tempo de travessia estimado, segundo a Ecovias Ponte, em direção ao Rio, é de 43 minutos. Difícil também para você que segue em direção a Niterói. 24 minutos é o tempo de travessia. 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Daqui a pouco eu volto.
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0: A Justiça do Rio determinou o bloqueio de mais de 135 milhões de reais em contas do Banco Master e de outros envolvidos em uma ação movida pelo Governo do Estado e pelo Rio Previdência. A decisão é da 5ª Vara da Fazenda Pública da capital e atende a um pedido de tutela de urgência para garantir um possível ressarcimento aos cofres públicos. O processo trata de um investimento realizado pelo Rio Previdência em 2025. Na época, o Fundo de Previdência do Servidores estaduais aplicou 150 milhões em um fundo de investimentos com carteira concentrada em ações da Ambipar. Há cerca de um ano depois, os papéis sofreram forte desvalorização e o valor da aplicação caiu para pouco mais de 15 milhões de reais, gerando então prejuízo superior a 135 milhões de reais. Além do Banco Master, a ação também tem como réus uma distribuidora de títulos, uma geradora de recursos e 2 executivos ligados à operação. O governo estadual afirma que o bloqueio é necessário para preservar o patrimônio dos envolvidos e assegurar a recuperação dos recursos públicos, caso a justiça considere os pedidos procedentes. É muito importante o governo do estado recuperar esse dinheiro do Rio Previdência, porque é o fundo que paga servidores aposentados e pensionistas. No entanto, tem de haver também a responsabilização por CPF daqueles que tinham a caneta na mão e autorizaram esses investimentos. Porque os investimentos não são minimamente questionáveis, não. Eles foram feitos de má fé, né? Isso é roubo do dinheiro público. Então precisam ser responsabilizados quem autorizou, quem executou, quem planejou. Todos identificados e responsabilizados por CPF. 6:22 no Rio.

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1: 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A galera mais irreverente comanda a melhor resenha do rádio. Aqui é informação em segundo lugar. Araújo, Lopes Maravilha, Calheiros, Frajola e Tavares e

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2: A Receita Federal liberou nesta sexta-feira consulta ao terceiro lote de restituições do Imposto de Renda 2026. Serão pagos mais de 4 bilhões de reais a cerca de 2 bilhões e 700 mil contribuintes. Os valores serão depositados em 31 de julho. A maioria das restituições vai para contribuintes prioridade em razão da utilização da declaração pré-preenchida ou da opção recebimento via Pix. Os pagamentos das restituições do Imposto de Renda 2026 serão feitos em 4 lotes, sendo o último a ser pago em 28 de agosto. O contribuinte pode verificar se vai receber neste lote por meio do site da Receita na internet. Agora, Joyce Santos tem informação pra gente.
3: Rodrigo, o Superior Tribunal de Justiça decidiu que bancos e correspondentes bancários não podem mais fazer visitas surpresas à casa de idosos para oferecer empréstimos. A medida busca evitar fraudes, pressão psicológica e o endividamento de aposentados e pensionistas. Pela decisão, esse tipo de abordagem passa a ser considerado assédio ao consumidor e só poderá ocorrer quando o próprio cliente solicitar o atendimento em casa. O STJ entendeu que visitas inesperadas podem influenciar decisões sem que o idoso tenha tempo para analisar as condições do contrato e conversar com os familiares. A corte também reforçou que os bancos são responsáveis pelas ações de seus representantes e correspondentes. Especialistas orientam que idosos não assinem documentos nem forneçam dados pessoais ou bancários durante visitas não solicitadas. Em casos de suspeita de irregularidade, a recomendação é procurar o PROCON ou a Defensoria Pública da sua cidade, Rodrigo.
2: Ok, obrigado, Joyce. 6:28. O Centro de Investigação e Prevenção de Acidentes Aeronáuticos, o CINIPA, divulgou o relatório final sobre a queda do avião da Voe Paz, que matou 62 pessoas em Vinhedo, no interior de São Paulo, em agosto de 2024. O documento aponta 19 fatores que contribuíram para o acidente, incluindo falhas da tripulação, problemas internos da empresa e fiscalização insuficiente da Agência Nacional de Aviação Civil, ANAC. Segundo o CINIPA, os pilotos tinham informações sobre a possibilidade de gelo severo na rota, mas o alerta não foi registrado nem repassado. A investigação também identificou falhas semelhantes em outros voos da companhia envolvendo diferentes tripulações. Agora, Samuel Correia tem informação pra gente.
4: O levantamento feito pela Confederação Nacional da Indústria aponta que a nova tarifa adicional de 12,5% imposta pelos Estados Unidos fará com que 3.985 produtos nacionais enfrentem uma tarifa adicional de 25%. No total da tributação, 37,5% para esses produtos poderem entrar no mercado americano. Ainda de acordo com o levantamento da CNI, a nova medida vai alcançar mais de 2,5, ou seja, 2 bilhões e meio de dólares, o equivalente a 29,5% de todas as vendas do Brasil aos Estados Unidos. Só lembrando para o nosso ouvinte, Rodrigo Machado, que essas novas tarifas já entraram em vigor nesta sexta-feira.
2: Ok, obrigado, Samuel. Estudante brasileiro Arthur Spuri, de 16 anos, conquistou o primeiro lugar geral na 9ª edição da Olimpíada Internacional de Economia realizada na China. Resultado colocou o jovem como o único sul-americano da história a liderar a classificação geral da competição, que reúne estudantes do ensino médio de diferentes países. Aluno do segundo ano do ensino médio do Colégio Farias Brito, em Fortaleza, Arthur foi um dos 5 brasileiros a participar da Olimpíada. Além do título de vencedor geral, Arthur também teve

0: 6:30 no Rio de Janeiro, agora 6:31, pulou o digital. Ô Joyce, dá um pulinho aqui, dá? Porque olha só, tem ouvinte participando pelo nosso zap zap 21 99 507 0525, 21 99 507 0525. Tem aqui, olha, boa tarde Rodrigo Machado e companhia, tudo bem, né? Gostaria de fazer um elogio para Joyce Santos, ela é uma profissional incrível. Tô gostando muito do Panorama Manchete. É o Antônio Luiz de Campo Grande na escuta.
1: E arrasou, muito obrigada aí pelo elogio. A gente faz isso aqui com muito carinho, com todo o nosso coração. Então, muito obrigada aí pelo elogio. Família Panorama tá sempre aqui trazendo o melhor pra vocês.
0: A gente só não pode falar arrasou Bangu, porque ele é de Campo Grande. Então, arrasou Campo Grande, Big Field.
1: Arrasou Big Field.
0: É isso. 6:32, tem zap zap, tem condição? Vamos então ouvir o zap zap, porque tem mancheteiro querendo falar. Fala, mancheteiro.
2: Oi, boa noite, Rodrigo, Breno.
0: Oi, Jorge, boa noite.
2: Samuel, enfim, todos aí da manchete. Olha só, você falou o lance do Red Bull médico, né? Ai, olha, Rodrigo, eu não sou muito de ir para médico, não. Eu sou meio relaxada nessa parte. Agora, eu só gostaria, sim, fosse um médico para tudo. Agora você vai num médico, aí agora você tem que ir no ortopedista, daqui a pouco tem que ir no ginecologista, daqui a pouco tem que ir no sei lá. Eu não gosto disso, eu gosto de ir num médico só, entendeu? E aí resolver tudo. Agora ficar pulando eu não gosto não, porque nem todos os médicos eu gosto. Inclusive um médico conhecido meu falou pra mim, olha, se quer procurar doença, vai em tudo que é médico, que você vai achar. Então quem procura acha, então... Rodrigo, eu sou relaxada assim. Pra médico, eu sou assim, não gosto não. Tá bom? Beijinho aí pra vocês, tá? Tudo de bom.
0: Dá pra dar
2: um minuto.
0: Um beijinho, Dilminha. Obrigado pelo carinho de sempre. A Dilminha falando aqui através da nossa live no YouTube, né? Que o meu casaco está muito chique. Ô, Dilminha, não custa nem um terço do que o casaco do Samuel Correia, é?
3: É. Mas é couro ou corino?
0: Eu acho que é corino. Eu acho que é corino.
3: Eu também acho, hein?
0: Você também acha?
3: Eu também acho.
0: Se não for, você comprou enganado, hein? 6:33 no Rio de Janeiro. Deixa eu abraçar essa galera aqui que sempre nos dá audiência, sempre conferindo a nossa live no YouTube, né? Tá aqui o Breno Pereira. Alô, Breno! Aquele abraço pra você, né? O Breno, então, mandando aqui boa noite pra todo mundo. Também está aqui entre a gente o Antônio Botino, né? Aquele abraço, Antônio Botino Morella. Aquele abraço, obrigado por estar sempre aqui com a gente também. E a Filomena Lopes também passou aqui pelo nosso, pela nossa live no YouTube. Agora 6:34 no Rio.
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0: É a Deise de Assis.
5: Oi, Rodrigo, atualizando a movimentação pela linha vermelha, tá impactado o trânsito ainda por conta daquelas duas ocorrências, uma na altura da cidade universitária, outra na altura do Galeão, isso no sentido Baixada, movimentação lenta desde o acesso pela ponte Rio-Niterói, isso no sentido Rio, nesse momento, na ponte, 40 minutos é o tempo de travessia, no sentido Niterói, trânsito ainda também tá lento, 24 minutos é o tempo de travessia estimado, segundo a Ecovias Ponte. 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Daqui a pouco eu volto.
0: Ok, agora 6:34 do Rio de Janeiro. O cantor Roberto Carlos, o rei Roberto Carlos, está se recuperando, né? E o Samuel Corrêa tem informações sobre essa doença que está afetando o nosso ídolo máximo da música romântica do Brasil. Conta pra gente, Samuca.
6: Conto sim, Rodrigo. Olha, o rei Roberto Carlos, de 85 anos, vai passar por uma cirurgia nos próximos dias. De acordo com a assessoria do cantor, o procedimento é para retirada da vesícula que já estava programada. A operação será realizada por uma videolaparoscopia, uma técnica minimamente invasiva. Esse método, o cirurgião faz apenas uma pequena incisão na região abdominal do paciente. Isso garante uma recuperação muito mais rápida e, claro, que um procedimento menos doloroso. O médico Fernando de Barros, ele que é cirurgião do aparelho digestivo do Hospital São Francisco na Providência de Deus, explica os detalhes desse procedimento.

0: cálculo de vesícula, chamada colelitíase, é uma doença bem comum, prevalente mais nas mulheres e principalmente nas pessoas mais idosas, por ter mais tempo de vida, acabam tendo mais chance de acumular cálculo na vesícula. Atualmente, com a cirurgia minimamente invasiva, ou seja, a cirurgia por videolaparoscopia, todo cálculo de vesícula tem indicação cirúrgica, tendo em vista, primeiro, que é uma cirurgia relativamente simples, sem maiores riscos, minimamente invasiva e com alta muito precoce, com retorno às atividades de maneira bem rápida. E segundo, porque as complicações tipo pancreatite, colangite, amarelão no olho, são muito graves. Portanto, o risco-benefício fala a favor de operar pessoas com cálculo de vesícula, até aquelas que não têm sintoma, ou seja, a colelitíase assintomática. O retorno das atividades depende muito de cada paciente e também do estado, né, da vesícula. Se está inflamada, se não está inflamada. Mas geralmente uma cirurgia eletiva, sem maiores complicações, uma cirurgia simples, tranquila, a pessoa pode voltar ao retorno à atividade normal dentro de 15 dias, aproximadamente.
1: Bom, a cirurgia é indicada principalmente para quem sofre com cálculo na vesícula biliar. A equipe do Rei Roberto Carlos não revelou o motivo específico que levou a essa indicação de cirurgia, tá? Mas, no entanto, a assessoria fez questão de tranquilizar os fãs em relação à saúde do artista, e principalmente sobre a recuperação, que deve ser rápida e que não vai interferir, afetar na agenda do Rei Roberto Carlos. Rodrigo Machado.
2: Então, pelo que o médico falou, é uma intervenção simples. Claro que toda cirurgia tem os seus riscos, né? No entanto, é uma intervenção simples e a gente vai ficar aqui rezando para a saúde do Rei Roberto Carlos. Agora, 6h38, deixa eu mandar aqui um forte abraço pro meu primo Renato. Renato está vendo e ouvindo o nosso Panorama Manchete. Desculpa que eu tô com a voz, realmente tá difícil hoje, né? Mas essa gripe me pegou em cheio. Renato tá nos ouvindo lá em Brasília. Casou a filha no último final de semana. Renato, você sabe que você é um irmão que eu tenho na vida. Você sabe o carinho, o amor que eu tenho por você. Infelizmente, dessa vez, não foi possível ir, né, ao casamento da filhota, mas eu desejo, né, ao casal, né, que essa vida traga muita felicidade para eles, que haja harmonia, né, no lar deles, para que eles possam vivenciar o amor de forma plena. Agora, 6h38 no Rio.
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1: E a Prefeitura do Rio identificou os responsáveis por atirar um explosivo contra um veículo da Secretaria Municipal de Ordem Pública. Isso aconteceu na noite de ontem em Copacabana, na Praça Cezerdelo Correia, quando esse carro foi atingido. A identificação dos envolvidos foi realizada por meio das câmeras do Civitas, o Sistema Integrado de Inteligência, Vigilância e Monitoramento do município. As imagens com flagrante e os rostos dos suspeitos já foram repassados às Forças de Segurança do Estado do Rio de Janeiro. As identidades, no entanto, mantêm-se em sigilo para não comprometer o andamento das investigações. Em publicação nas redes sociais, o prefeito Eduardo Cavalieri afirmou que o ataque é uma reação direta das máfias que operam na Orla Carioca contra as ações ostensivas de fiscalização e ordenamento. Agora 6h41 e o PROCON apreendeu mais de 187 quilos de sabão em pó Omo com indícios de falsificação. A ação foi empreendida em um mercado de Nova Iguaçu, onde também foram apreendidos alimentos impróprios para o consumo. O comércio foi autuado após a verificação de diversas irregularidades. Alimentos vencidos, divergências entre os preços anunciados e os cobrados, embalagens danificadas expostas à venda, produtos sem informações obrigatórias nos rótulos e falhas estruturais. No local também foram identificadas irregularidades nas condições de armazenamento e manipulação dos alimentos. A fiscalização resultou na apreensão de 94 quilos de alimentos e 26 litros de bebidas considerados impróprios para o consumo. Agora 6h42 no Rio.
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1: É a Deise de Assis.
2: Oi, Rodrigo, para fechar atualizando o Ponte Rio-Niterói, porque tem dois carros enguiçados na via em direção a Niterói, um na altura da grande curva, outra na altura do vão central. Nesse momento o trânsito está complicado para você que segue em direção a Niterói, tempo de travessia superior a 25 minutos no sentido do Rio. O trânsito também está impactado por conta das duas ocorrências que aconteceram mais cedo na linha vermelha, tempo de travessia nesse momento superior a 30 minutos. 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Uma ótima noite pra você, Rodrigo, e pra todos os ouvintes da Manchete FM.
1: Pra você também, Deise, bom final de semana. Agora 6h43, por falar em final de semana, sei que amanhã à noite você vai ao shopping. Vou mandar o tamanho da minha camisa pra você fazer aquela compra, hein? Do presente.
3: Eu quero saber a cor também.
1: Azul escuro.
3: Azul escuro.
1: É. Azul não, escuro, é sem cupom, por favor.
3: No seco.
1: É.
3: No seco.
1: Sem cashback, sem nada.
3: Hã? Sem cashback, sem nada.
1: Então, no olha, seco. Vou mandar qual aquela
3: tamanho?
1: Mensagem.
3: Qual o tamanho da sua
1: GG.
3: Camisa?
1: GG.
3: GG. Qual cor que você quer?
1: Azul escuro.
3: Azul escuro, vou anotar aqui.
1: Tá bom? 6h43 no Rio.

0: Voltando do seu passeio no shopping, é uma boa época essa, com friozinho, pra tomar aquele vinho, hein?
1: É. Foi falado sobre vinho aqui mais cedo. Ô, Joyce, cadê a Joyce? Joyce Santos.
0: Mas quem sabe tudo sobre vinho, sabe quem é? É a Adriana França.
1: Vamos ouvir então.
0: Vamos ouvir então, Adriana.
2: Rodrigo Machado e ouvintes da Rádio Manchete, o estado do Rio de Janeiro passa a contar, a partir de agora, com uma nova política para incentivar a produção de uvas, vinhos e enoturismo. Uma lei acaba de criar a Política Estadual de Desenvolvimento dessa cadeia produtiva. O objetivo é fortalecer o setor e, principalmente, gerar empregos. A proposta busca integrar produtores rurais, pesquisa, tecnologia, gastronomia e turismo, transformando o Rio em uma referência nacional de vitivinicultura. Hoje o estado já reúne 42 empreendimentos voltados ao cultivo de uvas e à produção de vinhos em cidades como Petrópolis, Areal, Paraíba do Sul, Teresópolis e Valença. Entre as principais medidas está a criação das chamadas Zonas de Desenvolvimento Vitivinícola, áreas que poderão receber investimentos e ações específicas para ampliar a produção. Para participar, os municípios precisarão comprovar condições adequadas de solo e clima, além de potencial turístico. A nova legislação também prevê linhas de crédito para produtores por meio da AgeRio, respeitando o ciclo da produção das uvas. O programa poderá contar com recursos do orçamento estadual e parcerias com instituições públicas e privadas. Já a criação de um conselho estadual para o setor foi vetada pelo governo, que informou que a estrutura de gestão será definida durante a implantação da política vigente. Segue com você, Rodrigo.
0: Valeu, obrigado, Adriana. Olha, quem gosta também deve gostar, né? De um vinho é o Igor Nascimento, mandando aqui, olha, várias figurinhas aqui. Ele faz uma pergunta aqui, né? Mas eu não posso perguntar ao nosso amigo, né? É, não posso. Não, isso aqui não dá. Ô Igor, aquele abraço pra você. Fazer uma pergunta ao astro, né?
1: Ao astro. Depois, quando acabar, a gente pergunta pra ele.
0: Tem relação a couro, sei lá, eu não entendi muito bem.
1: Será que é o casaco? Enfim. Você toma vinho?
0: Não tomo.
1: Sherlon, toma vinho? Não, tá falando que não toma vinho. Sabe o que eu mais gosto? É porque a Joyce, eu acho que ela tá fazendo outras coisas.
0: É. Né? A Joyce disse que é forte, enfim, pra bebida.
1: Ela disse que é forte, queria ouvi-la. Mas uma coisa que eu acho bem interessante é um coquetel de vinho gasificado. Vocês já tomaram? Já tomou? Quem já tomou? Ó, o Thiago tá balançando. Já tomou?
0: Gasificado, não.
1: Gasificado. Ele tem um teor alcoólico menor, né? E é muito saboroso. Já tomou, Joyce? Vem cá, Joyce. Joyce tá chegando aqui no estúdio.
0: Tem gente que toma chope de vinho, né?
1: É, isso eu nunca tomei, não.
0: Não.
1: Falam que também é ruim. Mas esse coquetel de vinho gasificado, cara, é muito gostoso. Eu não vou falar a marca aqui porque a gente tá ganhando nada.
3: Coquetel de vinho gasificado, não conheço, não.
1: Eu vou mostrar pra vocês. Não, vou falar a marca porque depois eu mostro pra vocês. Cara, é muito gostoso. Muito gostoso.
4: Você quer trazer pra gente?
1: Posso trazer, por que não?
0: Olha, hein, tem uma adega em casa, hein?
1: Por que não? A gente pode celebrar.
0: Vamos lá, bebê.
1: A gente pode celebrar numa sexta-feira. Por que não? Por
0: que
1: não?
0: Que beleza.
1: Mas a Joyce, ela também gosta de um vinhozinho.
0: Rapaz,
1: né?
0: Eu gosto só de suco. Gosto só de suco e mate, né? Você vai tomar um vinho hoje, Joyce?
3: Não tinha pensado nisso, não, mas pode ser, ué.
0: Um vinho, um fondue, um novo amor. Hein?
3: Pô, fondue já é um pouquinho mais difícil, dá um pouquinho mais de trabalho.
0: Não, você não precisa fazer, não, ué. Namorado novo tem que levar pra comer agora, né?
1: Aí, tá vendo?
3: Vou pesquisar.
0: Vamos fazer aqui uma pesquisa rápida, né? Namorado novo que não leva pra comer fora, né? Quando o tempo vai passar, aí mesmo não vai sair nunca.
1: Não. Quanto mais tempo passa, menos.
0: É, porque, não, porque depois, né? Ah, não, vamos sair não. Faz aí você, né? Alguma coisa.
1: Não, mas vou te falar, eu sou um pouco diferente. Eu curto levar pra sair.
0: É, você...
1: Independente do tempo.
0: Você é, você é um cara romântico, né?
1: É.
0: Fora da curva. Olha, olha. Auto-elogiando, meu Deus.

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1: Plumas e Paetês é uma telenovela brasileira produzida e exibida pela TV Globo para a faixa das 7 da noite de 8 de setembro de 1980 a 24 de abril de 1981, com 191 capítulos. Escrita por Cassiano Gabus Mendes, com coautoria de Silvio de Abreu e com direção geral de Gonzaga Blota e Reinaldo Borri. E o argumento de Plumas e Paetês é idêntico ao da novela A Intrusa, de 1967, da extinta TV Tupi. Marcela Elizabeth Savala se infiltra em uma família rica, assumindo outra identidade. No elenco de Plumas e Paetês, Elizabeth Savala, Cláudio Marzo, José Wilker, Maria Cláudia, Angelina Muniz, Neuza Amaral, José Legói, Miriam Pérsia e Paulo Guarnieri. Da trilha sonora de Plumas e Paetês, vamos ouvir.

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1: 6h55 no Rio de Janeiro, Samuel Corrêa conta pra gente o que diz o Alerta Rio, o sistema meteorológico da Prefeitura Carioca, em relação ao tempo neste fim de semana que está só começando aqui na cidade de São Sebastião do Rio de Janeiro. Parece que o céu vai ficar mais nubladão, não com a cara do Rio de Janeiro, mas será que vai ter no meio aí do final de semana um solzinho? Conta pra gente, Samuca.
2: Olha, Rodrigo Machado, para a noite desta sexta-feira, o tempo ainda vai continuar instável, como foi ao longo do dia, isso por conta da atuação de uma frente fria aqui na capital fluminense. De acordo com o órgão meteorológico da Prefeitura do Rio, o Alerta Rio, a previsão para hoje à noite ainda é de ventos moderados, com chuva fraca a moderada isolada. Isso ainda com possibilidade rápida de pancadas de chuva também isoladas. Agora vamos falar o que todo mundo quer saber. Como fica o fim de semana, sábado e domingo? Começa pelo sábado. O sábado ainda vão ter ali áreas de instabilidade associadas também ao deslocamento de um sistema de baixa pressão. E aí, resumindo para você que quer saber, é chuva. Vai ter chuva fraca, podendo ser moderada, principalmente agora pela madrugada de sábado e início, a partir do trecho do período da manhã, tá? Mas entre a tarde e noite, já dá essa estabilizada, não chove. No domingo, volta novamente a chuva também no período entre a madrugada, ali do domingo e início da manhã. E aí a previsão, ô Rodrigo Machado, é que na segunda e terça-feira, aí o clima começa a melhorar aqui na cidade, o tempo, melhor dizendo, com o céu mais claro, de parcialmente nublado, passando a claro e sem previsão de chuva. Ou seja, a próxima semana começa com um tempo um pouquinho mais estável, mas o fim de semana, sabe que tá bom pra quê, Rodrigo? Uh-huh. Uma pizzazinha com vinho,
1: um filmezinho. É bom pra namorar, hein?
2: Pra namorar, isso aí. Esse é a dica aí do final de semana.
1: É isso, valeu, obrigado, Samuca. Agora, 6h57, o governo federal colocou à venda um dos edifícios mais históricos da comunicação do Brasil. Construída no segundo reinado, a antiga sede nacional do Correio Geral, na rua 1º de março, 64, no centro do Rio, será leiloada no próximo dia 30. Isso acontece em meio à mais grave crise enfrentada pelos Correios em muitos anos. É o que mostra o site VIP Leilões, onde também podem ser encontrados vários outros imóveis dos Correios à venda. E o Samuca, conta pra gente aí a respeito de um prazo que termina às 11h59 da noite de hoje para quem quer acessar, né, a uma universidade particular, mas sendo financiado aí pelo governo. Conta pra gente, Samuel Correia.
2: Conto sim, claro que eu vou contar. Vou contar, Thiago Machado, vou contar. Olha só,
1: Isso é o quê?
2: Juntei os dois, né? Thiago Machado.
1: Tô sentindo isso.
2: Rodrigo Castro. Mas vamos aqui na notícia, presta atenção. Olha, gente, termina hoje o prazo para os candidatos pré-selecionados na primeira chamada do ProUni, tá? Entreguem a documentação exigida para comprovar as informações da inscrição. Os estudantes devem consultar o resultado no portal único de acesso ao ensino superior e apresentar os documentos diretamente na instituição de ensino ou pelos canais digitais disponibilizados pela faculdade. Neste segundo semestre de 2026, o programa Universidade para Todos oferece mais de 471 mil bolsas em instituições privadas de ensino superior em todo o país. São mais de 219 mil bolsas integrais e cerca de 250 mil bolsas parciais. Para quem não for convocado nesta primeira etapa, ainda poderá participar da segunda chamada. Então é bom ficar atento. E essa chamada aí vai ser divulgada a partir do dia 5 de agosto. Rodrigo Machado.
1: Ok, obrigado, Samuel Correia. Mancheteiros, mancheteiras, bom final de semana, Samuca.
2: Bom fim de semana.
1: Bom final de semana, Joyce. Bom final de semana, Thiago, o Astro. Gente, amiga, mancheteiros, mancheteiras, excelente final de semana. Obrigado pelo carinho de hoje e de sempre. Curtam bastante o fim de semana. Até segunda-feira, se Deus quiser, ele adquirir.
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1: Boa noite, amigos da Manchete, está no ar o Agito Esportivo, animando essa noite, sexta-feira, pós-rodada 19 do Campeonato Brasileiro, com jogos atrasados. É bem verdade, mas todo mundo já voltou ativa no Brasileirão e a partir desse sábado começa o segundo turno do Campeonato Brasileiro. O impedimento semiautomático vai ser implementado pela Confederação Brasileira de Futebol. Amanhã já joga a equipe do Vasco da Gama, recebendo o Mirassol, 8:30 da noite em São Januário. Explosão da galera vai lá para contar pro torcedor ligado com a gente. Domingão tem Botafogo, domingão tem Flamengo, domingão tem Fluminense e a gente, claro, em ação para contar para você toda a história, né, de mais uma rodada do Campeonato Brasileiro. Mês de julho vai ter ainda a rodada 21, no meio de semana da virada do mês. A gente vai ter jogos da Copa do Brasil. O Campeonato Brasileiro voltará no dia 8 de agosto, né? Copa do Brasil já não tem mais o Flamengo, já não tem mais o Botafogo, mas teremos clássico entre a equipe do Vasco da Gama e a equipe do Fluminense, que significa, né, que apenas um time do Rio de Janeiro seguirá vivo para a disputa das quartas de final. Eu sou Marcelo Marinho, estou ao lado do Sidão, do Explosão da Galera, para conversarmos com a galera, para debater sobre a rodada do Campeonato Brasileiro, para trazer todas as informações para você que vai nos acompanhando, nos levando de carona aqui no somzão da Manchete nesse finalzinho de sexta-feira, né? Início de final de semana em todo o Rio de Janeiro. O torcedor, é claro, sempre acompanhando a equipe líder de audiência no futebol em todo o Brasil, na Litoral News e da Manchete. Antes de falar sobre os clubes, queria trazer uma informação sobre a seleção brasileira. A gente sabe, né? Copa do Mundo já passou. O Brasil agora está projetando o ciclo para 2028 Copa América e para 2030 na Copa do Mundo. E a informação é que o time já tem um calendário definido para a data FIFA do mês de setembro, outubro, essa nova super data FIFA, 15 dias de treinos, e os times podendo fazer até 4 jogos, né? A CBF já vai divulgar que fará duas partidas em Austrália. A seleção australiana se antecipou, e quando o Brasil estava se preparando para enfrentar o Japão lá em Houston, no Texas, a Austrália divulgou que receberá o Brasil em setembro, mas no mês de outubro a tendência é que o Brasil vá a Calcutá, na Índia, ali pertinho de Bangladesh, onde a seleção brasileira tem muitos fãs, muitos torcedores, para poder receber, né, esse carinho e jogar contra a seleção da Índia. Então, muito provavelmente, o Brasil enfrenta a Índia no início de outubro deste ano. A nova super data FIFA divulgada aí pela FIFA. E a partir de agora, o Brasil tendo a oportunidade também de fazer esse período maior de treinos. Evidente que será um período focado na transição, nos próximos anos. Vamos ver como é que o Carlo Ancelotti vai preparar essa seleção brasileira. Mas em um mês, ele já deve estar divulgando a lista que vai representar a pentacampeã do mundo nesse novo início, né? Um novo início de preparação rumo ao hexacampeonato mundial. Há quem diga que o Ancelotti, inclusive, está pressionado. Ele recebeu uma proposta, uma sondagem da seleção italiana, disse que não vai embora, que vai ficar na seleção brasileira, mas há quem diga que caso ele não conquiste a Copa América, que será disputada muito provavelmente nos Estados Unidos daqui a 2 anos, pode ser que ele não permaneça no comando da seleção brasileira. Enfim, tem muita água ainda para passar nesse rio, tem muita coisa para rolar e, é claro, nós vamos trazer para o torcedor. Voltando a falar dos times do Rio de Janeiro, é meio de semana positivo para Flamengo. Venceu a equipe da Chapecoense, goleou lá na Arena Condá, uma grande atuação do Pedro Guilherme, mas uma boa atuação do Mengo, que está numa sequência legal, 4 jogos de intertemporada, um jogo dessa volta. É um Flamengo que está de bem com a vida, na caçada, o líder Palmeiras está aí com 44 pontos, o Flamengo tem 37. E aí, a gente olha para o Vasco da Gama, que enfrentou o Medellín fora de casa, um empate, 2-2, jogando sob o comando do técnico Pedro Emanuel, ele que fará amanhã o primeiro jogo dele com a torcida em São Januário. Será a recepção do Pedro Emanuel na colina histórica e o Botafogo, que ontem também entrou dentro do gramado e acabou empatando, né, em 0-0 contra a equipe do Vitória. A estreia do goleiro Orleson, que chegou para a equipe do Glorioso, depois saídas do Neto, do Leolim, goleiro pouco conhecido do torcedor, mas que está ganhando essa oportunidade aos 29 anos de vestir a camisa do Glorioso. Tomara que o Orleson possa, assim como ele fez ontem, superando a desconfiança, mostrar para o torcedor que ele veio de fato para corrigir esse problema, né? Quem está voando no Brasileirão, Lucas Arcanjo, pegou tudo ontem no jogo contra a equipe do Botafogo. O Botafogo que conseguiu fazer um bom jogo até e parou 6 vezes no goleiro Lucas Arcanjo, por isso 0-0 nesse confronto direto na tabela de classificação do Campeonato Brasileiro. Até para a gente já poder passar a agenda do final de semana, primeiro de olho nos times do Rio de Janeiro, como eu disse, o Vasco recebe o Mirassol em São Januário, aí domingo o Botafogo visita o Cruzeiro no Mineirão, o Flamengo recebe o São Paulo no Maracanã e o Fluminense visita o Grêmio na Arena do Grêmio. Os outros jogos, Santos, Chapecoense, Atlético Paranaense e Inter movimentam esse sábado e domingo, além dos três do Rio entrando em campo: Bahia e Corinthians na Fonte Nova, Bragantino e Coritiba em Bragança, Remo e Vitória em Belém do Pará e Palmeiras e Atlético Mineiro. Tabela de classificação: tem Palmeiras 44, Flamengo 37, Atlético Paranaense 33. Fluminense 32, o Furacão com a vitória sobre o São Paulo ultrapassou o Nense. Quinto colocado fechando o G5 é o Bragantino 30, Bahia tem os mesmos 30, seguido por Corinthians e Cruzeiro com 27, Botafogo, Coritiba e Vitória tem 26 pontos. Na 12ª colocação, São Paulo 25, os mesmos 25 pontos do Galo. E aí, ali perto da zona do rebaixamento, Inter 21, Santos 21, Grêmio 21. E aí, já no Z4, Vasco e Mirassol, Vasco 29, Mirassol 19, confronto direto. Vasco não pode nem pensar em perder esse jogo contra a equipe do Mirassol. E aí, lá atrás, o Remo com 18. Remo já perdeu para o Corinthians ontem e não conseguiu ultrapassar a equipe do Vasco da Gama. O resultado, você olha pelo lado do Remo, foi bom para o Vasco, né? Ruim pelo fato do Corinthians ter vencido. O Corinthians deu uma desgarrada, foi para 27 pontos. E a Chape, numa situação muito complicada, com 9 pontos somados até aqui nesse Campeonato Brasileiro do ano de 2026. Conto com a participação do torcedor, a galera que vai chegando, tem muita coisa para a gente conversar, muitas informações para a gente trazer para o torcedor que vai chegando, para a galera que vai se conectando, vai sintonizando o somzão da Manchete ecoando em todo o Rio de Janeiro. Aliás, o Flamengo está vivendo a expectativa pela chegada do empresário do Thiago Almada ao Rio de Janeiro. Ele vai se unir com o José Boto para definir os últimos trâmites da chegada do argentino ao Rio. Então, essa expectativa do Thiago Almada cada vez mais perto da equipe do Flamengo. E o Agustin Jiménez, que é empresário do Almada, está chegando ao Rio de Janeiro para concretizar a negociação. O Flamengo já tem, inclusive, um acordo verbal com os representantes do Almada. A expectativa, inclusive, é que o negócio ultrapasse os 20 milhões de euros, né, que era o acordo que o River Plate tinha, né, a proposta do River Plate, mas também não ultrapasse 28 milhões de euros. Mas é um esforço que o Flamengo está fazendo para contratar o Thiago Almada, um jogador que a gente sabe que ele é capaz, fez uma brilhante temporada de 2024 com a equipe do Botafogo, campeão da América, campeão brasileiro. Então, um jogador assim, de um alto quilate. Vale lembrar que antes da Copa Almada ele recusou ofertas da Rússia, da Ucrânia e da Arábia Saudita. O próprio Flamengo, ele chegou a fazer uma sondagem em junho e ouviu do Almada que ele queria permanecer na Europa, mas não teve ofertas vantajosas do velho continente. Então ele passou a considerar de fato esse retorno ao futebol sul-americano. O River ficou muito otimista, mas a tendência é que depois desses últimos trâmites o Almada possa fechar com a equipe do Flamengo para ser esse grande primeiro reforço do Mengão na janela de transferência. Agora, se o Flamengo está contratando, o Botafogo já contratou vários jogadores e está pelo menos garantindo a manutenção do Danilo. Isso porque ontem o Danilo entrou no gramado, o torcedor do Glorioso foi à loucura nas arquibancadas com a entrada do Danilo em campo. Ele não pode mais ser negociado com qualquer equipe do cenário do futebol brasileiro. O Palmeiras tentou fazer um esforço, não conseguiu contratar o Danilo. O Botafogo não quis negociar o Danilo com a equipe do Palmeiras. Ontem, depois que o Danilo entrou em campo, a presidente do Palmeiras, Leila Pereira, se pronunciou através de uma nota. E o próprio Danilo depois foi se pronunciar, dizendo que atendeu o pedido do Botafogo de não se transferir para a equipe do Palmeiras e que ele espera que o Botafogo entenda que ele também não quer se transferir para o futebol da Rússia, pelo menos nesse momento. Danilo, que foi às redes sociais expor aquilo que ele tinha, que ele queria mostrar para o torcedor naquele momento. Muita gente viu isso como um fico do Danilo, porque se não pintar uma outra proposta do futebol europeu, ele não sairá. E muita gente não gostou do Danilo ter colocado essa declaração nas redes sociais sobre essa questão. O jogador se posicionou, é bem verdade, que parece ele muito com receio do que aconteceu com o Igor Jesus no ano passado, com outros atletas que foram negociados pelo Textor no momento em que eles não queriam sair do Botafogo. Mas é bom lembrar que o Textor já não está mais na administração da equipe do Glorioso, é uma outra administração, e eu sinceramente acredito que o melhor é manter de fato o Danilo. Primeiro porque se vender agora vai perder uma parte dos valores para aquela empresa da amiga do Textor, né, que já vai morder 20 milhões da fatia que se o Danilo for vendido. Para o futebol brasileiro ele não vai sair, para a Rússia ele não quer sair, é aguardar para ver se vai pintar uma outra proposta de um time de primeira prateleira do futebol europeu, mas a tendência de permanência do Danilo, que é um grande jogador, é claro que o Guinho está jogando muita bola, que a garotada do Botafogo está jogando muita bola, isso tem ajudado demais o técnico Franklin Carvalho. Mas se contar com Danilo dentro do gramado para buscar o título da Sul-Americana e para buscar um bom campeonato brasileiro, é algo importante para a equipe do Botafogo nessa sequência de temporada. A gente já vai falar mais sobre essa questão aqui no Sonzão, líder de audiência no futebol em todo o Brasil. Mas nessa noite de sexta-feira, o torcedor vai se ligando até para a gente trazer um panorama antes de ouvir o Sidão, de ouvir a explosão da galera, falando muito de negociações, né? O Vasco está negociando com o volante Sousa, da equipe do Racing, grande jogador de futebol, hein? Ah, o atleta ele tá com conversas por renovação enterradas lá em Avejaneda, e o Vasco abriu conversas para contratar o volante, 27 anos, é um desejo antigo da cúpula vascaína. Vai lembrar também que recentemente a diretoria do clube entrou formalmente em contato com o Racing para perguntar as condições e os valores de uma possível transferência. Não houve uma oferta no papel. Não houve um negócio ali naquele momento, mas o Vasco finalizou com o valor de 7 milhões de dólares. E aí, desses 7 milhões, 5 milhões de dólares seriam fixos e o resto em bônus por metas. Resposta dos argentinos à época foi negativa. Os valores que a equipe pensa em negociar no meio-campo giram em torno da casa dos 10 milhões de dólares. E aí, se for nessas condições, a forma que o Vasco teria de negociar seria com parcelas mais longas e um pagamento que duraria alguns anos, ao que já aconteceu em negócios com outros atletas. A postura do Racing era de liberar o Sousa apenas pela multa rescisória, por 12 milhões de dólares, mas como ele não quer renovar o contrato dele, que se encerra no final de 2027, o Racing de maneira positiva, o Racing passa a considerar de maneira positiva e interessante uma possível contratação do Sousa, que vem aí algumas temporadas, desde 24, na equipe de Avejaneda, e pode reforçar a equipe do Vasco da Gama. Seria um grande reforço, hein? Seria um reforço sensacional para a representação da equipe do Vasco da Gama nesta temporada do ano de 2026. E para o Flu, a informação boa é que o Thiago Silva deve estrear agora de maneira oficial no jogo contra a equipe do Grêmio. Tá vidado, tá com toda a questão regularizado, ele tá pronto para ir pro jogo e deve entrar no gramado contra a equipe do Grêmio. Se o Thiago Silva, que retornou, vai voltar a campo, o Fluminense também anunciou a transferência do Davi Schwind para o futebol português. Menino de Cabo Frio, 50% dos direitos econômicos do jogador ficaram mantidos com o time de Guerreiros. Ele que tinha renovado com o Fluminense em 2025, contrato válido até 2028. O vínculo com o novo clube, ele está indo para o AVS de Portugal, será até 2030. Então, o Davi Schwind atuou apenas em 5 oportunidades. sendo três delas como titular. O jogador chegou a se destacar naquela partida contra o Bahia, no Brasileirão de 2025, particularmente. É uma pena que ele não tenha tido mais chances, né, no time principal. Eu entendo a necessidade de negociações, do dinheiro entrar em caixa, mas é um menino que sempre pareceu ter um potencial muito grande e acabou sendo subutilizado pelo time principal da equipe do Fluminense. Ele não estava entre os relacionados na sexta-feira para o jogo contra a equipe do Red Bull Bragantino. Vale lembrar que o Fluminense está com Gêmeos, com o Milan lesionados, e aí agora para esses próximos jogos, zagueiros ficou à disposição são Thiago Silva, Freitas, Ignacio e Igor Gabelo. Eu acho que o David Schwind, sobretudo das lesões, ter espaço. Depois das lesões, ter espaço para ajudar a equipe do Fluminense. Mas enfim, a opção, o David Schwind se despedindo da equipe tricolor. Deixa eu trazer a expectativa, análise do Explosão da galera. Sidney Marinho está com a gente nessa noite de sexta-feira para trazer toda a expectativa para a rodada que vem e para falarmos um pouquinho da rodada que já foi. E aí, Explosão, boa noite. Como é que tá?
2: Oi, Sidão, boa noite. Oi, Marcelo, boa noite. Meus amigos, minhas amigas da Litoral News, meus amigos, minhas amigas da Manchete, ligados aqui no Agito Esportivo. Um abraço carinhoso para todo mundo nessa sexta-feira, né? A gente tem uma rodada de Campeonato Brasileiro que promete agora no final de semana. Tem grandes jogos, começando pelo Vasco e Mirassol de amanhã à noite, que é um jogo de 6 pontos em São Januário, né? Pro Vasco é fundamental um resultado positivo, porque senão a coisa pode ficar complicada. O Vasco está na zona do rebaixamento, mudou o treinador, o Pedro Emanuel está começando a fazer o trabalho, mas convenhamos, né? É um trabalho ainda muito inicial para um resultado que talvez o Vasco não tenha condição de esperar por muito tempo para acontecer, né? O Vasco precisa encontrar urgentemente o seu caminho, o caminho de uma reestruturação, sobretudo no Campeonato Brasileiro. O Renato falava isso com muita perfeição, né? Com muita razão. O Campeonato Brasileiro, ele não te dá tempo, né? Você precisa brigar para não cair, né? Que é o objetivo do Vasco, do Campeonato Brasileiro, lamentavelmente. E as Copas, igualmente dramáticas a essa altura, vão se mostrando um risco, né, para o Vasco. Eu acho que na Sul-Americana o Vasco vai, mas na Copa do Brasil, duelo contra o Fluminense é dificílimo. Eu acho que no estágio atual o Fluminense é favorito para esse duelo da próxima fase da Copa do Brasil contra o Vasco da Gama. A rodada programa ainda Botafogo e Cruzeiro, né, para a próxima tarde de domingo lá no Mineirão. É um jogo importante para o Botafogo. O Botafogo está, digamos assim, com mais sorte do que juízo, né? Porque não vem fazendo um bom dever de casa, nem na questão da gestão, nem na questão financeira. É um Botafogo muito tumultuado, um Botafogo muito complicado, um Botafogo que tem tido muita dificuldade, né, para trabalhar nessa caminhada de temporada 2026. Nem de longe o Botafogo lembra aquele Botafogo de 2024, Botafogo campeão da Copa Libertadores da América e campeão brasileiro. O jogo contra o Cruzeiro é um jogo difícil, né? O Cruzeiro está aí buscando subir na tabela do Campeonato Brasileiro, mas já com a cabeça meio voltada, né, para os duelos contra o Flamengo na Copa Libertadores da América, né? O Cruzeiro tem um adversário dificílimo. O Flamengo hoje é um dos melhores times da América, se não o melhor, e o Cruzeiro sabe, né, que vai ter que dar tudo e mais um pouco para tentar se classificar na Copa Libertadores. Mas esses jogos são só lá no dia 12 e no dia 19 de agosto. Preocupação do Cruzeiro agora está no Campeonato Brasileiro e está na Copa do Brasil, que já vai ter jogos do outro final de semana, né? Mas eu acho que jogando no Mineirão, o Cruzeiro é favorito. O Botafogo vai ter que se superar, é para tentar encontrar o caminho para um bom resultado no Mineirão no próximo domingo. Nos outros jogos programados, a gente tem no domingo, no iniciozinho da noite, no mesmo horário, inclusive, né? Fluminense e Grêmio jogando lá em Porto Alegre. O Fluminense voltou empatando para o Campeonato Brasileiro, perdeu o que vinha sendo dele há muito tempo, que é o terceiro lugar da tabela, né? O Furacão conseguiu tomar esse lugar do Fluminense, e o jogo contra o Grêmio é, na minha opinião, uma boa oportunidade de recuperação para o time do Fluminense, porque o Grêmio está lá atrás, afundado na zona do rebaixamento, né? Não vem fazendo uma boa campanha, não tem sido um bom mandante. Essa é que é a grande realidade. O Grêmio não consegue ter esse mando de qualidade, né, no seu caminho dentro do Campeonato Brasileiro. isso, na minha opinião, acaba, de certa forma, beneficiando o Fluminense. Acho que o Fluminense tem condição de sair com um bom resultado, né, desse duelo do próximo domingo, 6:30. E Flamengo e São Paulo, é a volta do Flamengo ao Maracanã, depois de toda a pausa para a Copa do Mundo, depois dos jogos em Portugal, depois do amistoso contra o Olímpia e da vitória convincente sobre a Chapecoense. O Flamengo passou o carro, né? Tudo bem que a Chape é lanterna do Campeonato Brasileiro, mas o Flamengo teve muita facilidade. Eu acho que contra o São Paulo o jogo será mais difícil, mas o Flamengo, como mandante, também leva vantagem, na minha opinião, nesse duelo que acontece domingo, 18:30, no Maracanã. E a gente está de volta, né? Eu e Renata estamos voltando daqui a pouco, depois da cobertura aqui dos Estados Unidos, da Copa do Mundo, depois da cobertura lá na Europa, do Flamengo em Portugal, né? Celebrar com cada companheiro, sabe, Marcelo, sabe, Sidão, celebrar com vocês dois, mas não só com vocês dois, com cada companheiro da técnica, né? O time da Manchete, o time da Litoral News, juntos, unidos, o Thiago, o Rafinha, o Treme, a galera da produção, nosso Patrick Alegre, né, na direção técnica da Litoral News, a Larissa Marinho cuidando da retaguarda, você, Sidão, gigante, né, durante toda a cobertura da Copa, o Marcelo, o homem da seleção brasileira, sabe tudo de seleção, né, já está preparando aí um novo ciclo de cobertura da Copa do Mundo de 2030, a gente já começa agora em setembro, né, a caminhada do Brasil, vai ter eliminatória, vai ter Copa América, depois todo o clima de novo começa, né, voltado para a busca da sexta estrela. Agradecer ao Lucas Moura, ao Thiago Brandão, ao Gabriel Pieroni, quando a gente fala muito nome assim, acaba esquecendo alguém, mas o Davi Carvalho é também fundamental na cobertura, o nosso time todo, né, o Wilson Souto, que participou com a gente em algumas transmissões da Copa do Mundo, Paulo Arnaldo, nosso time de São Paulo, enfim, agradecer a cada companheiro pelo trabalho, pelo empenho, né, pela dedicação ao longo de todo esse caminho, né, feito aí para que a Litoral News pudesse fazer com a Manchete essa grande cobertura de Copa do Mundo, essa grande cobertura do Flamengo na Europa e retomar, né, o caminho agora para o Campeonato Brasileiro, para a Copa Libertadores, para a Copa do Brasil, para a Copa Sul-Americana. Já retomamos esse caminho, né? Eu que estou voltando ao lado da Renata daqui a pouco, a gente voa às 11 da noite do horário aí de Brasília e amanhã já está em São Januário para transmitir o Vasco e o Mirassol. Domingo já está no Maracanã para fazer a transmissão do Flamengo contra a representação do São Paulo. Enfim, né, agradecer a cada companheiro, a cada ouvinte, a cada parceiro, a cada patrocinador dessa cobertura, que foi um êxito, né? Foram mais de 110 milhões de visualizações só no canal principal do YouTube. Foram mais de 40 milhões de reações durante toda a cobertura da Litoral News, né, realizada direto dos Estados Unidos, com todo o clima da Copa do Mundo, mas também realizada direto de Portugal, com todo o clima do Flamengo nessa intertemporada. Enfim, né, agradecer a cada um que, por um minutinho, por 10 minutinhos, por 100 minutinhos, por horas e horas a fio, acompanhou nosso trabalho e a nossa transmissão. E não por acaso, né, depois de agradecer a cada um da equipe, a cada um do público, a cada patrocinador, eu deixei o agradecimento mais importante para o final, é que é o agradecimento a Deus. Muito obrigado, porque sem Ele a gente não dá nenhum passo, né? E sem Ele não seríamos capazes de fazer uma cobertura do jeito que foi essa cobertura, né? Porque as pessoas acham que a cobertura começou dia 18 de maio, lá na convocação, seguiu dia 27 de maio, lá em Teresópolis, na apresentação da seleção brasileira, depois do dia 1º de junho, quando você, Marcelo, veio para os Estados Unidos, eu e Renata chegamos dia 3, o Sidão foi um gigante, né, na retaguarda, praticamente trabalhando 24 horas por dia, né, se dedicando ao lado do Patrick e da Larissa para que tudo desse certo, para que tudo funcionasse bem. É, mas não é só isso, não é só o trabalho do Thiago, não é só o trabalho do Rafinha, não é só o trabalho do Davi, não é só o trabalho de cada repórter, de cada produtor. É um trabalho que começou, em verdade, lá no outro ciclo, né? Que eu lembro que em 2022 você esteve na Copa do Catar, eu, Sidão, Renata, fizemos o backstage, né, os bastidores, acompanhamos, né, a Copa do Brasil, né, e você estava no Catar, mas ali já começava
3: o nosso sonho para 2026. E ele, graças a Deus, teve bênçãos de Deus. Então, sem agradecer a Deus, a gente não pode seguir adiante. Sem render graças a Deus, a gente não pode dar o próximo passo. A ele toda honra, a ele toda glória. Cada número, cada audiência, cada sucesso, cada luta, cada desafio vencido, cada batalha perdida, porque a gente não ganha todas, né? A gente quer agradecer a Deus. Dele vem todo talento, dele vem todo dom, dele vem toda graça, dele vem toda saúde, dele vem toda inspiração. E da mesma forma que a gente agradece tudo isso que Deus fez na nossa vida, na vida da nossa família, a gente trabalha em família, mas não só em família, né? Temos companheiros que não fazem parte da nossa família de sangue, mas que são companheiros que viraram uma família, essa é a grande realidade. Mas a gente, sem Deus, não vai a lugar nenhum, sem Deus a gente não anda, sem Deus a gente não pode dar o próximo passo. Então, render graças a Ele, a intercessão de Nossa Senhora, sempre uma intercessão rica e poderosa na nossa vida. Nossa Senhora tem sido nossa companheira de caminhada. Agradecer a proteção de São Miguel Arcanjo, né, que sempre com sua espada desembainhada nos livra dos males, dos perigos, das tormentas, das tempestades, nos coloca num caminho tranquilo, em pastos verdejantes a caminhar, né? São Miguel é nosso fiel e amigo, protetor, e tem estado ao nosso lado a cada momento. Então, agradecer a cada intercessão, né, que a gente recebeu nas orações dos amigos, as orações de todas as pessoas, e agradecer toda a proteção que Deus dispensou a todos nós, misericordiosamente, gratuitamente, carinhosamente. Deus dispensou muita proteção a cada um de nós. E saindo aqui dos Estados Unidos, a gente vai publicar, né, nas redes sociais um vídeo de agradecimento que faz exatamente, eu convido todo mundo a assistir lá no arroba rede no Litoral News Brasil, no Instagram, para assistir o arroba Sidney Marinho CF, né, no Instagram da Renata, do Marcelo, do Sidão, na TV. É um agradecimento que começa em Nova York e termina em Madrid. E é exatamente esse caminho que a gente quer percorrer. É o caminho da conclusão do trabalho nos Estados Unidos e o caminho do início, né, do trabalho na Espanha, em Portugal e no Marrocos, sedes da próxima Copa do Mundo. 2030 é logo ali. Que a gente possa ter a mesma graça, a mesma bênção, o mesmo cuidado de Deus e o mesmo carinho do nosso público, a mesma atenção dos nossos patrocinadores, o mesmo empenho da nossa equipe e o mesmo amor da nossa família, né? Eu quero agradecer a você, Marcelo, a você, Sidão, a Larissa, nossos filhos, meus e de Renata. Agradecer ao Patrick, nosso genro, a Júlia, a Paloma. Agradecer a cada companheiro, agradecer a mamãe, a minha sogra. Um beijo, Dona Rosa, um beijo, Dona Elza. Agradecer ao meu irmão, Rodrigo Marinho, fundamental nessa cobertura. Rodrigo é um parceiro, né? Muito mais do que um irmão. E agradecer a cada um, a direção da Manchete, a nossa equipe da Litoral News, a direção da Ondas FM em Cabo Frio, na região dos Lagos, a direção da Nova Friburgo, na região serrana. Muito obrigado. Deus possa abençoar a vida de cada um e que a gente possa caminhar dia a dia, jogo a jogo, campeonato a campeonato, convocação a convocação da seleção, jogo a jogo da seleção, competição a competição, e a gente possa chegar na Copa do Mundo de 2030, que, como eu disse, é logo ali, e que a gente possa, além de fazer a grande cobertura, levar de volta para casa na bagagem a taça de campeão do mundo, né? E já não conquistamos há 24 anos, serão 28 anos sem conquistá-la, mas tomara que sejam só 28 anos sem conquistar a taça de campeão do mundo, que em 2030 ela possa voltar com a gente na bagagem. A gente leva aqui nos Estados Unidos muitas histórias para contar, muitos momentos felizes, muitas lutas, muitas vitórias, mas não leva a taça. Tomara que em 2030 a gente leve tudo isso e leve a taça junto com a gente também. Tá bom, Marcelo? Tá bom, Sidão? Um abraço carinhoso. Até amanhã lá em São Januário e até domingo no Maracanã.
1: É isso, moça. Expectativa é essa. Show! Dá boa noite também pro Sidão Marinho, porque, Sidão, olhando pro Flamengo, o Flamengo tá se movimentando aí, né? Como a gente tava falando, pra buscar o Thiago Almada, contratar o jogador argentino. E é o Mengão que tá bem, né? Venceu a equipe da Chapecoense na última rodada do Campeonato Brasileiro. É um Flamengo cheio de expectativas aí pra essa temporada. Não tem mais a Copa do Brasil, mas o Pedro jogou muita bola, o Samu jogou muita bola, o Arrasca voltou muito bem. Copiado pelo técnico Leonardo Jardim. Então é um time que está em vez de alta, né? Para a sequência da temporada, torcedor na expectativa grande, né? Para que o trabalho do técnico Leonardo Jardim possa surtir efeito na briga pela Libertadores, na briga pelo Brasileirão, hein, Sidão?
4: Marcelo, o Flamengo vive um momento muito qualificado, tanto dentro do campo como também no extracampo. É uma equipe que a gente tem percebido, apresentado grandes atuações aí nos últimos compromissos. Contra a Chapecoense foi uma grande atuação da equipe rubro-negra do comando do técnico Leonardo Jardim. E no extracampo, o Flamengo vem buscando a contratação do Thiago Almada. Já vou falar mais um pouquinho sobre essa situação, porque antes disso a gente precisa analisar o que aconteceu, né? Dentro do jogo contra a Chapecoense, o Flamengo foi muito bem. Claro que era a equipe lanterna do Campeonato Brasileiro que estava do outro lado. O Flamengo enfrentava a 20ª colocada do Campeonato Brasileiro e o Mengão conseguiu bater a Chapecoense por 4-0. Para quem está acompanhando os jogos do Flamengo do técnico Felipe Luiz, do Leonardo Jardim, perdão, a gente tem, né, percebido que são jogos de trocação. Onde o Flamengo vai finalizar.

Foi assim, inclusive, que o Flamengo conseguiu vencer sem sofrer gols, desafio contra a equipe da Chape. O Flamengo tinha sofrido gols para o Olímpia, o Flamengo sofreu gol para a equipe do Benfica, tinha sofrido gol também para o River Plate. Então, nos últimos duelos aí, desde o momento da intertemporada, o Flamengo só não sofreu gol para o Lussani, da segunda divisão da Suíça, e para a Chapecoense. Muito por conta do que o Rossi fez. Isso não apaga, obviamente, né, o grande feito que o Flamengo vem tendo. O Flamengo vem tendo atuações muito qualificadas, são jogos bacanas de acompanhar, normalmente jogos muito bons, porque o Flamengo ele potencializa a sua produção, mas até no seu estilo de jogo, que é esse estilo de trocação o tempo inteiro, onde o Flamengo gera muitas oportunidades, mas também dá muito espaço para o seu adversário, o adversário também cria boas possibilidades. A Chapecoense criou três grandes finalizações, uma com duas com o Giovanni Augusto e uma terceira com o Marcinho, e o Rossi, que a gente tanto falou que poderia viver um momento de incerteza dentro do Flamengo, o torcedor que nos acompanha o tempo inteiro vai se recordar que antes do duelo contra a Chape, a gente citou aqui no Agito Esportivo, também nas nossas transmissões, que o Rossi, para mim, ainda é um cara que merece estar como titular da equipe do Flamengo. Não faz o menor sentido você ter o Rossi, que é um goleiro qualificado, todo mundo sabe disso, reserva para o André, sendo que o Rossi ele passou apenas por um momento de oscilação. Ah, mas falhou também na intertemporada. Ele mostrou que está pronto, ele mostrou que é o cara de confiança do Jardim, do próprio time todo do Flamengo e também para o torcedor, com a grande atuação que teve contra a equipe da Chape. Foram três defesas que tornaram o jogo muito mais acessível para a equipe do Flamengo. Claro, o Flamengo produz muito ofensivamente, mas eu quero trazer esse ponto da linha defensiva, porque na linha defensiva o Flamengo vai ter duelos contra equipes mais fortes que a Chapecoense, dentro dos próximos jogos da temporada. Já tem um São Paulo pela frente no próximo domingo, no estádio do Maracanã aqui no Rio de Janeiro. Depois vai ter na Copa Libertadores da América um duelo no dia 12 de agosto contra o Cruzeiro, jogando fora de casa. Pode ser um jogo complicado, pode ser um jogo difícil para a equipe do técnico Leonardo Jardim. Então acho que o Flamengo precisa ter essa segurança defensiva um pouquinho maior. É o que eu falei, é um estilo de jogo. Ele pode dar certo. Um estilo que normalmente o Flamengo vai vencer, mas vai vencer sofrendo gols. É bem diferente do que o ano passado, quando a equipe rubro-negra do técnico Felipe Luiz, ela tinha uma perspectiva muito grande de ter uma linha defensiva pouco vazada em toda a temporada. Tanto é que o Flamengo na Copa Libertadores sofreu pouquíssimos gols no próprio Campeonato Brasileiro, até aquele desafio contra o próprio São Paulo na Vila Belmiro. O Flamengo vinha sofrendo pouquíssimos gols, mas depois, na reta final da temporada, o Flamengo passou a sofrer mais gols. Para o mata-mata, isso pode preocupar, talvez pelos pontos corridos, até pela feição do jogo, não preocupe tanto, mas para o mata-mata essa coisa pode acabar complicando, ainda mais quando você enfrenta um ataque adversário que tem uma eficiência muito grande. Então é a única preocupação que eu mostro em relação a essa atuação, em relação a esse estilo de jogo que o Jardim tem colocado em campo. Agora, se o ataque produzir com eficiência, se o ataque empurrar as bolas para o fundo da rede, não tem adversário que vai segurar o Flamengo. O Flamengo cria muitas oportunidades. Com 20 minutos de jogo, o Flamengo já teve 5, 6 grandes oportunidades, 5, 6 grandes chances. Depois é um Flamengo que deixa o adversário gostar um pouquinho mais do jogo e aí vai muito naquela transição para a parte ofensiva. Então, se Pedro, Samuel Lima, Arrascaeta, que voltou, é muito importante, Paquetá, o Luiz Araújo, Plata, jogadores da parte ofensiva do Flamengo, Bruno Henrique, o Alacian e o Lohan, jogarem bem e principalmente terem eficiência dentro do último terço do gramado, o Flamengo tende a se classificar nas competições da Copa Libertadores da América e também a ter as suas vitórias dentro do Campeonato Brasileiro. E um ponto que pode ajudar muito nisso é a contratação do Thiago Almada. A equipe do Flamengo, ela tem negociado, né, desde ali a reta final da Copa do Mundo com o Almada. O Flamengo está aguardando a chegada do empresário dele ao Rio de Janeiro para finalizar esses detalhes das transferências. E o empresário do jogador vai se reunir com o José Boto para debater esses últimos momentos, né, os últimos protocolos ali para a chegada do argentino ao Rio de Janeiro. É uma negociação que está muito perto de ter um final feliz. A gente não pode aqui já bater o martelo com o Almada no Flamengo, que falta esse ponto final, né? Para você poder bater o martelo. Mas o Flamengo já tem alguns dias um acordo verbal com os representantes do atleta. O Flamengo, inclusive, tem uma boa relação.

0: operação com a equipe do Atlético de Madrid, que é a equipe que detém os direitos econômicos do jogador para concluir essa operação, que a expectativa é que o negócio seja fechado acima dos 20 milhões de euros, cerca de 115 milhões e 500 mil reais, que foram oferecidos pelo River Plate da Argentina, mas não deve ultrapassar os 28 milhões de euros, cerca ali dos 161, 162 milhões de reais. Então, Almada, ele deve chegar para a equipe do Flamengo. Flamengo está conversando com outros dois alvos dentro da janela de transferências, mas no momento está concentrado apenas na operação do Thiago Almada para o jogador chegar e botar o seu futebol em campo. A gente viu como ele foi muito bem com a equipe do Botafogo naquele ano de 2024. Se a gente pode trazer até uma informação para o torcedor, é que o nome do Almada é o nome mais badalado que o Flamengo está sondando e negociando dentro dessa janela de transferências. As outras duas posições, um centroavante e um ponta, mas o nome do Thiago Almada, finalista da Copa do Mundo de 26, vice-campeão, campeão mundial lá em 2022 também com a seleção da Argentina, é o mais badalado que vai chegar para a equipe rubro-negra e tende a somar demais dentro do time do técnico Leonardo Jardim, até pelo fato ali, né, do Plata ter sentido no jogo contra a Chapecoense, o Luiz Araújo ter uma lesão no joelho, então o atleta pode entrar e somar bastante com a equipe rubro-negra. A expectativa é muito grande, o Flamengo enfrenta o São Paulo no domingo e claro que é um time que, como eu falei, tá bem fora e dentro dos gramados, contudo, para buscar essa cola do Palmeiras no Campeonato Brasileiro e, é claro, se preparando a cada dia mais para a Copa Libertadores da América, jogo que acontece contra o Cruzeiro. Antes disso, o Flamengo joga contra o São Paulo no domingo, contra o Inter na quarta-feira em Porto Alegre. E aí vai ter 10 dias de folga quase, né? Até mais do que isso. Vai ter 11 dias quase de folga a equipe do Flamengo entre o jogo do Inter e o jogo do Vitória, já que o Mengão não está na Copa do Brasil. Lá no dia 12 de agosto, aí sim, o Flamengo encara a equipe do Cruzeiro, mas a expectativa para o Mengão é uma expectativa muito alta dentro dessa sequência do segundo semestre, e o Flamengo já mostrou isso, tanto na intertemporada, mas principalmente no jogo contra a equipe da Chapecoense. Marcelo.
1: É domingo, o Mengão tá de volta, então, Maracanã, tem Flamengo e São Paulo, reencontro da nação rubro-negra com o mais querido Brasil dentro das quatro linhas, dentro de campo. O Explosão da Galera vai contar tudo, é claro que você vai acompanhar aqui no Sonzão da Manchete. Flamengo, segundo colocado do Campeonato Brasileiro, está se movimentando, como a gente estava detalhando, para a contratação do Thiago Almada para a sequência desta temporada do ano de 2026. É claro que a janela está aberta, podemos ter saídas, chegadas, mas o Flamengo ainda não liberou ninguém. Tem interesse aí no Léo Pereira, no Eric Pulgar, mas o Thiago Almada deve ser essa primeira chegada. Agora, Sidão, se ninguém saiu do Flamengo, alguns jogadores o Botafogo já contratou, e essa questão envolvendo o Danilo, né? Ontem esteve lá no Nilton Santos acompanhando o empate em 0-0 do Fogo contra a equipe do Vitória. Vitória segurou a onda com o Lucas Arcanjo e a galera gritou o nome do Danilo em Sidão Marinho.
0: Botafogo vende um empate em 0-0 com a equipe do Vitória. É um time que jogou bem, foi muito bem dentro do gramado, mas faltou aquela chamada contundência, né? A bola no fundo da rede. Botafogo teve muitas oportunidades, muitas chances dentro da partida, válida pela quarta rodada que foi disputada ontem no Nilton Santos contra o Vitória. E para o torcedor ter uma ideia, o Botafogo finalizou 19 vezes. O Vitória até se recuou demais dentro de um segundo tempo e abriu espaço para o Botafogo, com o Montoro, com o Danilo, com o Medina, fazerem uma boa atuação. E a equipe acabou parando no goleiro Lucas Arcanjo, que eu tenho dito que é um dos grandes goleiros da Série A do Campeonato Brasileiro. Ele fez defesaças no primeiro tempo, teve uma bola do Arthur Cabral no meio da rua. O Lucas Arcanjo foi buscado no canto esquerdo superior, foi sensacional, fenomenal dentro da defesa, além de uma bola nos pés do Matheus Martins e outras defesas também. Como, por exemplo, a testada do Arthur Cabral no segundo tempo, que ele cai para fazer uma defesa fantástica, o chute do Álvaro Montoro também na segunda etapa. Então, o Lucas Arcanjo foi muito bem, mas a sensação que eu fico é que o Botafogo poderia ter tido uma eficiência, a famosa contundência maior dentro do último terço do gramado. Pela atuação, a gente fala de um Botafogo que vem para fazer uma boa sequência da temporada, onde eu acredito que o time pode lutar pelo título da Copa Sul-Americana e pode brigar por uma vaga dentro do G4, do Campeonato Brasileiro. Pode até parecer que o time não é bom, né, por conta das saídas que o Botafogo teve, Mas você olha para o meio de campo, Botafogo ele tem muita qualidade. E ontem a grande notícia da permanência do Danilo, pelo menos até o momento, né? Agora se ele sair, só vai sair para o continente europeu, mas já disse que para a Rússia ele não vai. Até publicou isso, já vou falar sobre essa questão também. Mas o Danilo, ele jogou bem, tem o Montoro, tem o Medina, aí você tem no banco de reservas o próprio Edenilson, jogador de altíssimo nível também, que pode ajudar bastante a equipe do Botafogo. A atuação do Guinho ontem, cara, é espetacular. Bem demais. Que jogador é o Guinho, joia do bairro da equipe do Botafogo, um jogador de altíssimo nível, e a verdade é que é um atleta que pode render bastante aí no decorrer dessa temporada de 26 e, é claro, ajudar o Botafogo também por um período ainda maior nas próximas temporadas. Mas o time que começou ontem dentro da equipe do Botafogo tinha o Arlesson no gol, Vitinho, Justino, Marçal e Alex Telles, o meio de Guinho, Medina, Álvaro Montoro, na frente Vidalba, Matheus Martins e Arthur Cabral. Do meio pra frente, principalmente as laterais também, todo mundo muito bom, né? Todos jogadores de altíssimo nível. O Guinho, que jogou muito bem, nem deve ser titular. A tendência é que o principal Botafogo tenha Danilo Santos, Medina e Álvaro Montoro. E a gente pode trazer uma análise em relação à linha defensiva. Talvez hoje seja o ponto na dupla de zaga em si, que o Botafogo não tem tanta confiança. O Marçal, ele já não tá naquele nível todo. Um jogador que tem se desgastado muito. Ontem, na reta final do jogo, em várias bolas que o Vitória colocava pra parte de frente, quem dava contra o recado era o Justino. Né? E a linha de zaga com Alex Telles e Vitinho é uma grande linha de zaga. São dois grandes laterais do futebol brasileiro. Mas a dupla de zagueiro, sem a presença do Barbosa, sem a presença do Bairro, sem a presença de outros jogadores da equipe do Botafogo, claro que tem o Ferrarese aí, que é um atleta que pode retornar nos próximos compromissos, é um time que acaba ficando um pouco desguarnecido. Então o único adendo que eu trago em relação a essa equipe do técnico Franklin Carvalho, que pra mim faz um baita trabalho dentro da equipe do Botafogo, vem rendendo muito bem desde o início do seu comando, né? No primeiro semestre ele já vem conseguindo blindar os seus jogadores, e agora com essa transição da SAF também, todas as questões que envolvem isso tudo, ele tem conseguido focar única e exclusivamente no gramado e tem feito a equipe do Botafogo jogar um grande futebol. Então a análise do jogo de ontem é uma análise positiva, não perfeita, porque o Botafogo não teve a vitória, mas sim uma análise positiva pelo lado do glorioso Carioca. E a principal notícia, a presença do Danilo Santos, né? O jogador entrou em campo, realizou o seu 13º jogo, atingiu o limite ali, né? Ou melhor, passou do limite de 12 jogos em relação a estar presente com a camisa do Botafogo dentro do gramado, e aí não pode se transferir para uma outra equipe do futebol brasileiro. E ele até se pronunciou depois do jogo, através das redes sociais, dizendo que está feliz por estar de volta e que respeitou a decisão do Botafogo de não ser vendido para nenhum clube do futebol brasileiro e espera que agora o Botafogo respeite a decisão do atleta de não ir para a Rússia nesse momento. Botafogo, ele recebeu uma proposta do Zenit. Botafogo queria vender o Danilo pro Zenit. O Danilo queria se transferir para a equipe do Palmeiras, mas em um momento, jogador profissional que é, ele, né, disse que não jogaria pelo Botafogo, a todo tempo com um contrato vigente. Ele falou: estou à disposição, vocês podem decidir. Claro que ele tinha o desejo de retornar para a equipe do Palmeiras, isso estava muito claro desde o primeiro semestre, antes da pausa para a Copa do Mundo, e acabou, né, permanecendo no Fogo. Só que agora tem toda essa situação de uma possível transferência para o futebol europeu. O Danilo só vai para o futebol da Europa se receber uma oferta de alto patamar, do alto escalão do futebol europeu. Como, por exemplo, uma equipe de ponta na Espanha, uma equipe de ponta na Inglaterra, uma equipe de ponta na França ou então na Alemanha. Somente esses times é que vão fazer o Danilo sair da equipe do Botafogo. O Glorioso, né, reagiu com normalidade à postagem do atleta logo depois do jogo. A diretoria entende que o Danilo tem liberdade para se expressar e o discurso dos bastidores é que qualquer negociação precisa ser benéfica, num tripé: pro Botafogo, pro atleta e pro próprio clube comprador. E como o Danilo não quer estar presente dentro dos gramados com a camisa do Zenit, Botafogo vai respeitar essa decisão também do atleta da equipe alvinegra. Vamos ver como vai ser essa situação. Ontem o Botafogo até provocou o Palmeiras, né? Logo depois que o Danilo entrou em campo, o Botafogo postou nas redes sociais lá o Mr. Bean de verde, que é a cor do Palmeiras, e aí todo atrapalhado, né? Sem saber o que fazer, e a música música que tem gerado aí, né, muita e muita rivalidade nas redes sociais. E a galera tem pegado pro famoso Chupa Palmeiras, né? O que a galera tem falado daquela música que o Botafogo colocou dentro das suas redes sociais. Pro Botafogo, é importante demais estar com o Danilo presente dentro da sua equipe. É um jogador de altíssimo nível, é um jogador de altíssima bagagem, jogador de seleção brasileira. E creio que para ele vai ser bom também a permanência no Fogo. Porque é aquilo, Marcelo. Permanecendo no Botafogo, ele é um dos grandes protagonistas dessa equipe. Talvez o maior protagonista desse time do Botafogo. Então ele tende a apresentar um grande futebol e continuar na mira do técnico Carlo Ancelotti, visando as convocações aí para as próximas datas FIFA.
1: É inegável que o Danilo é um grande jogador, né? E a presença dele dá ao Botafogo... eu não sei se um favoritismo para brigar pelo título da Sul-Americana, mas uma capacidade maior de ser campeão da Sula, de fazer um campeonato brasileiro acima de tabela. A gente sabe que vai ser um período de contratações mais contidas para a equipe do Botafogo se organizando financeiramente. Depois, claro, o time teve muito sucesso com o John Textor, mas agora vive uma nova era que o Textor teve uma administração muito bagunçada, né? Os jogadores iam e saíam o tempo todo, e agora a expectativa pela permanência do Danilo no comando da equipe, no meio de campo da equipe do Botafogo. É um cara que tem totais condições de representar a seleção brasileira em 2030. Cidão, o Botafogo cara o Cruzeiro domingo e amanhã tem Vasco, né, em São Januário. Pedro Emanuel, primeiro jogo dele em casa com a equipe do Vasco da Gama. Os dois primeiros jogos não trouxeram uma confiança grande pro torcedor. Vamos ver, né, como é que vai ser o desempenho do Pedro Emanuel amanhã. Duelo que o Vasco pode nem pensar, não pode nem cogitar perder para a equipe do Mirassol, hein, Marinho?
0: E o Vascão, Marcelo, tem um jogo completamente decisivo nesse sábado, dia de amanhã, contra a equipe do Mirassol, jogando em São Januário. Aliás, vai ser a estreia do técnico Pedro Emanuel, português no comando do Vasco, jogando na Colina Histórica. Esperamos que ele possa fazer, né, um grande trabalho, não só nesse jogo de amanhã contra o Mirassol, mas também na sequência da temporada, porque para um time que briga numa parte inferior da tabela de classificação do Campeonato Brasileiro, é sempre importante você ter uma fortaleza dentro de casa, né? Fazer bons resultados quando o assunto é jogar dentro do seu território. Então a expectativa é que o Pedro Emanuel já possa começar somando uma primeira vitória, a primeira dele e a primeira também em São Januário. Até aqui o treinador tem uma derrota para o Vitória jogando no Barradão por 1-0 e um empate contra o Independente Medellín jogando na Colômbia no Atanasio Girardot em 2-2. E dá para dizer que nesses dois jogos da equipe do Vasco, o Vasco ele tem entregado resultados para o seu adversário muito nos erros defensivos. O Vasco falha contra a equipe do Vitória e aí cede o gol para o Renato Kaiser, e o Vasco falhou também nos gols da equipe do Independente Medellín. Então, se o Vasco conseguir minimizar essas falhas dentro da sua linha de zaga, a tendência é que a equipe já dê um passo importante para buscar as vitórias, né? Quem sabe a primeira vitória com o Pedro Emanuel contra a equipe do Mirassol. Mas o clima todo é de pressão. Dá para dizer que, até pelo fato de ser um duelo na parte baixa do Campeonato Brasileiro, o time que vem brigando nessa parte inferior, num duelo direto contra uma outra equipe que também briga dentro dessa parte inferior, a coisa pode ser de muita pressão. Até porque quem vencer vai sair do Z4. E quem perder vai ficar afundado na zona do rebaixamento. O Mirassol tem 19 pontos, um jogo a menos do que o Vasco da Gama, pode pular para 22. O Vasco tem 20, pode pular para 23. Então o Vasco alcança ali pelo menos uma 14ª colocação no Campeonato Brasileiro, a mesma coisa em relação à equipe do Mirassol. Então é um jogo que eu estou acreditando até numa tônica de mata-mata, numa tônica de final, porque as duas equipes dependem demais desse resultado. O empate não é bom nem para um nem para outro, porque as duas equipes se afundariam de forma conjunta dentro desse Z4 do Campeonato Brasileiro. Até para trazer uma análise dos jogos das equipes que estão nessa parte baixa, o Grêmio vai enfrentar o Fluminense. Teoricamente, o Fluminense vai vencer, mas não é certeza. O Santos vai ter um duelo contra a Chapecoense, também amanhã sábado. Teoricamente, o Santos vence, mas no primeiro turno, o Santos foi a única equipe que a Chapecoense venceu até aqui no Campeonato Brasileiro. Então, futebol é futebol, não dá pra você dar certeza de nada. E tem o duelo do Internacional contra o Atlético Paranaense, o jogo é em Curitiba, então, teoricamente, o Furacão vai vencer esse compromisso. Então eu tô crendo que quem vencer essa partida entre Vasco e Mirassol vai dar um salto importante dentro da tabela de classificação e vai conseguir chegar para sair desse Z4 do Campeonato Brasileiro e até abrir uma vantagem em relação aos seus concorrentes nessa parte baixa do Brasileirão. Mas o Vasco precisa urgentemente melhorar o seu potencial. Acho que o jogo contra o Medellín já foi um jogo melhor. Aquela partida contra o Vitória tinha sido muito, muito ruim. Contra o Medellín, o Vasco já mostrou o futebol de um nível um pouco melhor, mas ainda não daquilo que o Vasco precisa para a temporada. O Medellín é um time muito abaixo. Isso aí pode trazer uma tônica também, porque a equipe do Vasco teve uma atuação um pouco melhor, mas quase perdeu. Foi empatar o jogo no finalzinho com o Claudio Spinelli. Uma bola cruzada, o Spinelli chega para empurrar pro fundo da rede. Mas é um Vasco que dominou o jogo, é um Vasco que dominou toda a partida e acabou sofrendo um gol no final do primeiro tempo, condicionou o início do segundo tempo, mas o Vasco não se abalou por isso. Já foi para cima, conseguiu um gol logo no início da segunda etapa, depois sofre um segundo gol e no finalzinho, mais uma vez, o Vasco foi lá para empatar a sua partida. Reforços são necessários, né? Tá muito claro que o Vasco precisa reforçar o seu elenco, visando essa briga contra o rebaixamento, mas também, quem sabe, com 3 vitórias consecutivas pode se transformar numa briga na parte de cima da tabela, mas hoje eu vejo o Vasco com muita dificuldade em relação ao seu elenco. Tem jogadores que são muito bons. Thiago Mendes, por exemplo. O torcedor sabe que ele tem muito potencial, mas ele vive um momento muito ruim, desde antes da pausa da Copa do Mundo. Você pode pegar o próprio Barros, tem falhado em muitos jogos. Lá na linha de frente, o Vasco segue sentindo muita falta do Gaian. O Andrés Gomes praticamente joga sozinho, né? E ele, às vezes, falha um pouco na hora da tomada de decisão da finalização. Ele vai, faz a jogada, tem um drible, mas não consegue fazer a finalização de forma forte para dar o gol para a equipe do Vasco da Gama. Então é necessário que o Vasco busque as contratações dentro do mercado. Não dá para a equipe do técnico Pedro Emanuel continuar dessa forma que está. E acho eu que é não só por conta do treinador. Acho que ele até tem parcela menor. Acabou de chegar, completar daqui a pouco 2 semanas o Vasco da Gama. Acho que a formatação do elenco é um dos grandes problemas da equipe do Vasco da Gama. O time está no mercado, olhando aí situações, tem o próprio Yeboah, jogador que foi titular do Equador na Copa do Mundo. A negociação é muito difícil. O Vasco mesmo entende que a negociação é considerada muito difícil, mas o Yeboah está nos planos da equipe do Vasco. E outro nome que entrou dentro do momento de negociação com o Vasco da Gama é o volante Sousa, jogador do Racing. E esse eu gosto muito. O Santiago Sousa é um volante de 27 anos. Ele já é um desejo do Vasco há bastante tempo e recentemente a diretoria do Vasco da Gama entrou, né, formalmente em contato com o Racing para perguntar essas condições, valor de uma possível transferência do Sousa. Não teve nenhuma oferta oficial, papel timbrado, mas o Vasco sinalizou com o valor de $7 milhões, mais ou menos ali R$35 milhões na cotação atual. Desses $5 milhões seriam fixos e o restante em bônus por metas que o Sousa poderia atingir. A resposta do Racing foi negativa. Os valores que a equipe pensa em negociar o meio-campista estão na casa dos $10 milhões, ou seja, $3 milhões a mais do que o Vasco da Gama ofereceu. Claro que é um montante grande. E nestas condições, a forma que o Vasco teria de negociar seria com parcelas mais longas e um pagamento que duraria anos. Vamos ver se a equipe de Avejaneda vai liberar. Mas, inicialmente, a postura era apenas liberar pela multa rescisória, que era um valor acima de $12 milhões. Essa posição mudou, porque o volante tem problemas na renovação de contrato, tem dado sinais, inclusive, que não vai estender o vínculo que se encerra no final de 2027. Então, o Racing, ele quer colocar dinheiro no bolso, né? Não quer perder um jogador de graça, até porque ele não deve renovar. Ele foi muito bem com a equipe do Racing no ano passado na Copa Libertadores da América e é um jogador de altíssimo nível. Ele já pode assinar um pré-contrato a partir do ano que vem, né? E a tendência é de perder valor com a equipe do Racing, né? Acabar saindo de graça, então isso poderia flexibilizar a negociação para a equipe do Vasco da Gama. O Sousa, ele quer uma valorização salarial na equipe do Racing, o Racing não quer dar, e é algo que o Vasco sinalizou que pode fazer. O atleta já se interessou, e agora a gente fica esperando para ver se o volante Sousa, que é um bom jogador, vai assinar ou não com a equipe do Vasco da Gama. Para mim, um atleta que pode ajudar demais a equipe do gigante na colina, Marcelo.
1: É duelo decisivo, duelo importante para a equipe do Vasco da Gama amanhã. Nosso explosão da galera também vai contar. opções do Vasco da Gama em campo para enfrentar a equipe do Mirassol. Enquanto o Flamengo estava jogando contra a Chape, o Botafogo encarando Vitória, o Vasco contra o Meritim. Flusão que semana cheia, né, Stan? Para preparar agora mais uma rodada do Campeonato Brasileiro. O Flu que teve o desafio sexta passada, né? Contra a equipe do Red Bull Bragantino no Maracanã, Sirão.
0: E o Fluminense teve a semana toda livre para treinar sob o comando do técnico Luiz Ubeldia, já que o seu compromisso da rodada passada do Campeonato Brasileiro, a 19ª rodada, tinha sido antecipado, né? Aquele jogo contra o Red Bull Bragantino aconteceu no dia 17, porque o Bragantino tinha a Copa Sul-Americana para jogar, jogou a Sul-Americana contra a equipe do Sport em Cristal no Peru, empatou em 0-0. E o adversário do Flu pela frente também jogou nos playoffs da Copa Sul-Americana. O Grêmio, inclusive, está numa crise danada. Perdeu para o Bolívar por 3-2 jogando na altitude. Claro que não é um resultado assim, né, irreversível para o jogo da volta. Mas pensando no compromisso da próxima quinta-feira, o Grêmio pode até tentar preservar alguns dos seus jogadores dessa partida contra o Fluminense. Claro que tem o viés de acabar preservando, perder o jogo e ficar numa zona do rebaixamento. Mas é uma equipe que também quer na sua classificação dentro da Copa Sul-Americana deste ano de 2026. Até olhando para o adversário do Grêmio, né, que é o Bolívar, o Bolívar vai entrar em campo dentro do domingo também para jogar contra o Real Potosí e depois embarca para Porto Alegre. Então, teoricamente, as duas equipes vão se desgastar dentro do fim de semana. Isso pode ser uma tônica positiva para o Fluminense, porque além do Fluminense ter descansado a semana inteira e o Grêmio ter jogado, o Grêmio pode acabar preservando um ou outro atleta. Claro que está todo mundo voltando de férias, então não tem ninguém assim tão desgastado. O Fusão vive em três competições e que vem para esse desafio contra o Grêmio já no próximo domingo, jogando em Porto Alegre. Marcelo.
1: É isso, é a Fusão com o Thiago Silva em campo para enfrentar o Grêmio. A gente, é claro, vai acompanhar tudo para o torcedor ligado conosco. Bom, uma boa sequência de noite sexta-feira, um ótimo final de semana. Amanhã tem futebol na Manchete, Vasco da Gama e Mirassol, domingo três jogos em destaque, é claro, a gente vai trazer tudo pro torcedor. Bom final de semana, sucesso aí na caminhada, vamos juntos. Eu sou Marcelo Marinho, estive ao lado do Sidão, do Explosão, equipe líder que é audiência no futebol em todo o Brasil. Então, todos com Deus, vai ter que ser

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3: Muito boa noite, ouvintes da Rádio Manchete. Eu sou o Tony DJ e vou com você até às 9 da noite, fazendo a festa aqui na Manchete.

0: sou o Tony DJ e esse foi o primeiro bloco aqui do Festa da Manchete. Ó, domingão, esse domingo tem futebol, então a gente não vai ter Festa da Manchete. Hoje a gente vai até às 9 da noite e amanhã Festa da Manchete de 5 às 7 da noite. Vamos pro intervalo comercial, daqui a pouquinho a gente tá de volta. Não sai daí não. 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
0: Estamos de volta aqui no Festa da Manchete. Eu sou o Tony DJ e vou com você até às 9 da noite. E eu quero saber o seguinte, você já tá me seguindo no Instagram? Não tá me seguindo ainda? Tá dando mole, hein? Vai

0: Chegamos no final de mais um Festa da Manchete, mas ó, amanhã a gente tá de volta. Amanhã tem Festa da Manchete a partir das 5 da tarde, hein? De 5 às 7 da noite tem Festa da Manchete amanhã. Domingão tem futebol, não tem Festa da Manchete. Beleza? Tamo junto, até amanhã. Eu sou o Tony DJ, um abraço. Tchau!
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0: federal que movimentaram o país no dia de hoje.
1: Olá, boa noite.
2: Boa noite para você que nos acompanha em todo o país.
1: Sexta-feira, 24 de julho de 2026.
2: E vamos aos destaques do dia.
1: Atenção, entregadores e mototaxistas.
2: A partir de segunda-feira, você pode negociar um novo veículo com juros mais em conta. Pablo Mundim.
3: O programa permite financiar um veículo zero quilômetro, como bicicleta elétrica, ciclomotor, motoneta, moto elétrica ou moto flex.
1: Proteção de mulheres na internet e enfrentamento da violência no ambiente digital.
2: Plataformas devem retirar em até 2 horas conteúdo íntimo não autorizado.
1: E está proibido o uso de inteligência artificial para criar imagens íntimas falsas.
2: É o que prevê o decreto que entrou em vigor esta semana, Luana Karen.
4: A norma engloba crimes e outros atos ilícitos praticados com o uso da internet que provoquem sofrimento físico, psicológico, sexual, político ou econômico.
1: E sancionada a lei que autoriza o uso do spray de pimenta para autodefesa por mulheres acima de 18 anos. Raquel Mariano.
5: O aerossol deverá ser de uso individual, intransferível e não poderá conter substância letal ou que cause intoxicação permanente.
2: Hoje, na apresentação da Voz do Brasil, eu, Helen Bernardes e Luciana Vasconcelos.
1: E acompanhe a gente ao vivo, acesse radiogov.ebc.com.br ou o canal Gov na sua TV aberta.
2: Atenção, mototaxistas, motofretistas e entregadores de aplicativos habilitados no programa Move Brasil.
1: O início das operações da linha de crédito nos bancos para a compra de novos veículos começa na próxima segunda-feira, dia 27 de julho.
2: Nesta fase, a liberação do financiamento dependerá da análise feita pelas instituições financeiras.
6: Os trabalhadores que usam motocicletas e bicicletas como instrumento de trabalho terão um pouco mais de tempo para dar